Eu sou Adélio Tinocai, um abraço também do mundo e já estou cá na esportiva da Rádio Moçambique.

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1: Bom dia, em toda a República de Moçambique são 5 horas.
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1: As notícias a esta hora são apresentadas por Albino Miambo. Bom dia.
3: Saudações. A Seleção Nacional de Futebol aos Mambas foi goleada pela sua similar do Oman por 4-1 este domingo em jogo de caráter particular realizado em Jakarta, capital da Indonésia. Na próxima terça-feira, os Mambas voltam a jogar, desta feita contra os donos da casa, a Seleção da Indonésia. Os pupilos de Chiquinho Conde, agora sem mexer Domingues e Reinildo Mandava, preparam-se para a sua estreia na fase de grupos de qualificação à CAN 2027. Moçambique está inserido no Grupo J, juntamente com Senegal, Sudão e Etiópia. Tombas gigantes na segunda eliminatória da Taça de Moçambique em futebol face da cidade de Maputo. A Black Bulls, candidato a conquistar a prova, foi eliminada pelo Vulcano este domingo por uma bola sem resposta. No último sábado, o Machacane foi afastado da prova pela Liga Desportiva ao perder por 1-2, enquanto o Estrela Vermelha eliminou o Desportivo ao vencê-lo por 1-0. Para a fase regional, transita igualmente o Costa de Sol, que precisou de ir aos pontapés da marca de grande penalidade para derrotar o Mahafil por 6-5, depois de empatar 2 golos no final do tempo regulamentar. Também por penaltis, transitou o Ferroviário diante do Machete, venceu por 4-3, depois de 0-0 no final dos 90 minutos. Na província de Sofala, o histórico Têxtil de Pungo foi afastado da Taça de Moçambique ao perder diante das Águias Especiais por 1-0. Em Cabo Delgado, o Bahia de Pemba venceu a fase provincial ao bater na final o Ferroviário de Pemba por 1-0. Em Manica, o Machete e a Academia de Chimoio empataram sem abertura de contagem em jogo da 7ª jornada do Campeonato Nacional de Futebol da 2ª Divisão de Honra, fase provincial. O repórter Daniel Oliveira assistiu à partida.
4: O Machete empatou este domingo sem golos diante da Academia de Futebol de Chimoio em jogo da 7ª jornada do Campeonato Provincial de Futebol de Manica no campo municipal da Urbe. O jogo foi bastante equilibrado, com as duas equipas a procurarem a vitória. O Machete criou várias oportunidades de golo, mas os avançados não conseguiram aproveitar as ocasiões criadas. A academia também tentou chegar ao golo e mostrou-se determinada em conquistar um resultado positivo, mas encontrou dificuldades para ultrapassar a defesa adversária, tendo prevalecido o nulo até ao apito final. Com este resultado, o Machete perdeu a liderança da prova e ocupa a segunda posição da tabela classificativa com 16 pontos, menos um que o novo líder, Escapa Kamban, que recebeu e goleou Pensão Delgado de Gondola por 4-0. O treinador interino do Machete de Chimoio, Lino Cozinha, considerou justo o empate alcançado pela sua coletividade.
5: Foi um jogo bem disputado. Nós já conhecemos o adversário. Apenas viemos para dar a sequência da vitória, o que não foi possível. Não saímos tristes, mas alguma coisa que se viu aqui, a nossa finalização não foi boa. Pecamos na finalização, como vocês podem ver. Toda a primeira parte não fomos eficazes, tanto como na segunda parte também não fomos eficazes. Então, os pontos de lance não foram certeiros.
4: Farouk Mário, treinador da Academia de Futebol de Chimoio, afirmou que o empate teve sabor a derrota, tendo em conta a entrega e o esforço demonstrados pela sua equipa ao longo do jogo.
6: Foi um bom jogo de futebol. Mesmo com a minha rapaziada, conseguimos nos bater bem. Apesar dos apesar, não foi o objetivo traçado para esse jogo. Gostaríamos aqui sair com uma vitória e estar próximo do líder, que era Machete. Não conseguimos, tivemos um empate. Esse empate para nós é sabor a derrota, visto que nossa equipa não conseguiu sair nos primeiros momentos de jogo, que era na saída de bola. Tivemos dificuldade imensa no setor do meu campo, mas prometemos trabalhar para melhorar na jornada que vem.
4: Outros jogos da jornada 7 forneceram o seguinte quadro de resultados. Contribuintes INSS 2, Testa África 5, Escapa Company 4, Pensão Delgado de Gondola 0, Associação Desportiva 3 de Março de Manica 2, Nova Jerusalém de Chimoio 0, Tsene de Messica 1, União Desportiva de Vanduze 0.
3: A época já terminou em grande parte dos países do mundo, onde militam jogadores moçambicanos, e há quem tenha chegado ao fim sem saber o seu futuro. Os casos de Bruno Langa, que estava no Estrela da Amadora de Portugal, agora regressa à Segunda Liga Espanhola. A equipa do Estrela da Amadora equaciona mais um empréstimo do craque formado no Machaquén. Outros jogadores moçambicanos que estão em situação de indefinição são Stalin Ratifo, Faisal Bangal, Manuel Cambala, Kenz Abdala e Mexer Sitoy, que já se afastou dos Mambas. Foi o Bloco de Notícias. Uma ótima segunda-feira na companhia do RM Desporto.
1: Bom dia, muito obrigada, Albino Miambo. Depois do noticiário, vamos dar a conhecer a programação para esta segunda-feira. Já a seguir, o espaço do ouvinte, até próximo das 6, a altura em que teremos as notas informativas a destaque em flash, até às 6h30, a altura dos tópicos da atualidade político-social. Seguirá depois o Desportivo às 7. Depois teremos espaço para atualização do fim de semana desportivo até às 8. Às 8h10 teremos o programa Educação Financeira, Movimento Inclusivo às 8h30. E depois teremos no noticiário às 9h30 o Mundo Desportivo. Hoje é segunda-feira, dia reservado para a resenha do fim de semana desportivo. Às 10h10 teremos a primeira janela a partir de Maputo. 10h40 a janela será a partir de Gaza. Às 11h Vozes Desportivas de Nampula. E 12h01 a transmissão do Jornal Desportivo. Na primeira hora da tarde teremos o habitual espaço de debate e análise sobre o desporto com um painel de comentaristas residentes em mais uma edição do programa IA Desporto. Dentro das quatro linhas é o rescaldo desportivo de Sofala, às 15h o desportivo da tarde, 15h10 educação financeira, 15h30 teremos a resenha desportiva de Tete, às 16h10 perspectiva africana. Às 16h30 teremos a revista a partir de Manica. Às 17h o noticiário. No período da noite teremos ainda mais janelas provinciais, sendo que às 18h10 a janela será a partir da Zambésia. Às 19h01 o Jornal Desportivo. 19h30 prosseguem janelas com o rescaldo de Cabo Delgado. 20h10 rescaldo do Niassa e atualidade desportiva nacional e internacional às 21h. E depois teremos o Edesporto às 21h30 e a fechar a programação, o resumo informativo. Esta é a programação preparada para hoje, segunda-feira. Estamos a 8 de junho. Espero que nos acompanhe em ótimas condições de audição e que a mesma seja do seu inteiro agrado. Eu sou Natércia Tomás, a sua companheira de viagem até muito perto das 10 horas. Até lá, desejo-lhe uma ótima sintonia. Bom despertar, boa caminhada e bom trabalho para si que já se faz presente ao local de atividades. Muito bom dia. Estamos

0: 5:15 e vamos abrir espaço para a participação do ouvinte. Hoje é segunda-feira e dia reservado para o rescaldo desportivo do fim de semana. Vamos então anunciar os contactos para a participação dos ouvintes. Temos o 82-3105-766 disponível, 82-3105-766 disponível a partir deste momento até próximo das 6 horas. Temos o primeiro ouvinte, está lá, muito bom dia. Alô?
1: Bom dia.
0: Muito bom dia, como está?
1: Tudo bem, minha filha.
0: Que bom, cá deste lado também está tudo bem. Este é o pastor Majaya.
1: Ah, minha não é uma grande
0: shalom, shalom. Muito bem-vindo. Pastor Majaya, vamos então para o que marcou o fim de semana desportivo.
1: Prontos. A nossa seleção é aquilo que aconteceu. Levou o Dan, o quadro 1. E pronto, o meu machadão foi afastado na taça. E pronto, vou deixar a linha para todos. E mando grandes cumprimentos ao meu amigo Gabriel Fudir, meu pai, e Cota Nhassem, e o Cota Rafim, o Xilaúlio, e todos na linha. Minha irmã, bom trabalho. Bom regresso a todos.
0: Muito obrigada. Estamos juntos e votos de uma boa semana de atividades.
1: Obrigado.
0: 5:17. Está lá, muito bom dia, campeão. Auxene, muito bem-vindo.
2: Obrigado,
0: Mananato. Está tudo bem?
2: Estou bem, nessa saudade, Mananato.
0: Que bom, este é o almoço a partir de Nkassani, Katembe.
2: Eu próprio não faço nada, Mananato.
0: Sim, senhora, ainda é em casa?
2: Daqui é 12 horas de tempo.
0: Ah, ainda tem muito tempo, ainda tem, ainda dá para cochilar um pouco, uma hora faz diferença.
2: Yeah.
0: Faz muita diferença, uma horita só a cochilar, olha, muda muita coisa. O almoço, vamos a isso.

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1: Estamos juntos e muito obrigada pela sua participação. Uma boa semana de atividades.
0: Obrigado igualmente para você também, Mariana.
1: Muito obrigada. 5 horas e 18 minutos já. Começamos no bairro Rosimpeto, cidade de Maputo, Catembe. Vamos lá ver para onde é que seguiremos já a seguir. Olá, muito bom dia.
2: São 5 horas e 19 minutos.
1: Confirmadíssimo, confirmadíssimo. Cacheiro viajante.
2: Bom dia, minha irmã, como está?
1: Muito bom dia. De onde é que estamos a ouvir?
2: Ainda no shopping.
1: Ok. Está certo, muito bem. Assim a jornada já iniciou?
2: Ainda, daqui a pouco, mano.
1: Ok, muito bem. Vamos a isso, campeão Carlos Kumali Sankana.
2: Sim, mano. Tem muita coisa para final de semana desportiva. Foram muitas surpresas nas taças de Moçambique.
1: Ah, é verdade.
2: Muitas equipas fortes foram nominadas. Aquilo que falou ao campeão no sábado, quando estava no bate-bola, há um campeão que disse que foi essa surpresa de taça de Moçambique. E foi surpresa mesmo.
1: É verdade.
2: O ABB foi nominado. O Liga Desportiva foi eliminado. Muitas equipas foram eliminadas, algumas equipas pequenas, para ser desprezos. É para mim as coisas que aconteceram assim, não tem como. São coisas de futebol. Está sabendo também que deste ano foi uma surpresa para as equipas grandes. E para a nossa seleção, sofremos 4-1. Vamos ter jogo de boas da manhã. O que vai ser para termos um bom resultado também, voltar com bom resultado. Faça um bom treino hoje e amanhã e tenha um bom jogo hoje amanhã. Minha irmã, desejo assim uma boa segunda-feira. Olha, eu tinha recordando, quando eu escutei aquela música aí, recordei o que tinha falado contigo quando eu estava na beira. Há uma música que está a rodar de How Are You de Roma. Recorda essa música, hein?
1: Música de quem?
2: Há uma música que está a rodar no de quê? Saudade em chinês de Roma.
1: Ah!
2: Quando escutei aquela música, epa, minha irmã, naquele dia estava pensando que estava mentindo.
1: Sim, é o chinês.
2: Daquela vez, quando eu falei com o Dito, não fez nada, está mentindo, diabo, nada, não estou mentindo.
1: Então, assim nós tivemos já a prova dos 9, não é?
2: Dá. Olha, segunda-feira, muita gente quer falar contigo, vamos falar com os outros. Desejo assim uma boa segunda-feira a todos os ouvintes que estão neste momento conectados, quero muito esforço, escutando essa voz linda da minha irmã Vanessa Tomás e do meu Carlos, como da zona pessoal da Rita Guia de Shopping. Tivemos uma boa segunda-feira, uma boa semana elaborada. Estamos juntos, até a próxima oportunidade, minha irmã.
1: Estamos juntos, obrigado. Obrigada pela participação. Uma boa semana de atividades.
2: É um bom trabalho aí, minha irmã.
1: Muito obrigada. Bom, nós ainda continuamos com algum problema aí no WhatsApp, então vamos disponibilizar o 840-43-98-96 apenas para envio de mensagens normais de texto, não vamos inventar, mensagem normal e nada de chamadas para este número, 840-43-98-96 para envio de mensagens. Sei que há ouvintes que não conseguem nos ligar e quando é assim é um aperto para eles, então como alternativa 840-43-98-96. Atenção que este número que estou a disponibilizar é simplesmente para mensagens. Não liguem, por favor, para este número. O número que serve para chamadas é 82-31-05-766 e vou já atender ao próximo ouvinte. Olá, muito bom dia.
3: Bom dia, Mariana Beto.
1: Olá, bom dia. Já está melhor, campeã?
3: Pouco.
1: Vai
3: passar essa gripe, só a tosse.
1: Vai passar. Não há nada que fica eternamente, não é?
3: É, sim. É isso.
1: Mas essas forças?
3: Está a andar, mano, na terra. Não sei de ser nada.
1: Também. Apesar de ser uma chequena, não é?
3: Ah, sim. O que está a acontecer com uma chequena esse ano? Parece que era voltar para a segunda dimensão.
1: Opa.
3: Está de Moçambique, de Benado, de Sambora, também não está a andar nada bem. E depois, a nossa seleção também foi goleada ontem.
1: E
3: as equipas que estão na segunda divisão, a maioria delas passaram na fase de taça de Moçambique, mas na terra. Houve muita surpresa, ninguém esperava, BB, Machaquene, equipas grandes foram eliminadas. Bom trabalho para ti.
1: Muito obrigada, campeã Laura Ponja. Votos de ótimo amanhã. Uma boa semana, muita força aí.
3: Bom trabalho.
1: Obrigada. Guichile, Manana Tércia. Estava à espera mesmo. Diz ele que está bem. O fim de semana desportivo foi mal. Opa, eu lamento. Iniciou com um luto em Embande pela morte do treinador do Barões da Massinga, Mr. Stófago, depois com a derrota pesada da seleção de todos nós, apesar de haver uma vitória dos Vatachani Seca na Taça de Moçambique. Enfim, parabéns a todos que ganharam e boa semana laboral a todos. Tiraquatse, ok. Pronto, Carlos Pimbi a partir de Morrumbeni. Que chile, Morrumbeni. Olá, muito bom dia.
4: Oxine. Oxine, Manobó.
1: Oh, Nibongo, Eni.
4: Nibongo.
1: Que ensile.
4: Camaneda Nilda.
1: Assim ainda está no seu bonito ou já saiu de casa?
4: Estou saindo de casa.
1: Ok. Boa caminhada.
4: Muito obrigado.
1: Vamos a isso, campeão.
4: O primeiro, para dizer, embora que seja uma vitória difícil, nas penaltis, a minha locomotiva, mas não vou dizer para dar parabéns, acho que alguma coisa não está bem ali no Colombiano, Maputo. Quando no início da época parecia que teria aquele ferroviário, mas estou vendo que ainda não está nos seus carinhos, está fora da locomotiva. Espero que o Mr. Calão prepare melhores e bem os jogadores e a equipe. Em torno da seleção, tem muitos documentários, ainda precisa muito trabalho ali. Romana, bom trabalho, estamos juntos, bom dia.
1: Estamos juntos e muito obrigada pela sua participação, Camaré Danilo. Boa semana de atividades.
4: Boa semana.
1: Tchau, tchau. Bom dia, mana. Cumprimentos a todos os ouvintes do RM Desporto. É o Pastor Majaia que está de volta. Muito obrigada, Pastor. Estamos juntos. Votos de uma boa semana. Olá, muito bom dia.
5: Olá, viva, mana. Como está?
1: Oh, está tudo bem. E desse lado?
5: Eu também estou bem.
1: O crédito não ajuda. Manda mensagem.
5: Como?
1: Manda mensagem.
5: Não há como, não tenho mensagem hoje. Estou fazendo para nada o livro de ponto, mas.
1: Está certo. Muito obrigada. Estamos juntos. Boa semana. 5 horas e 27 minutos, 82-3105-766 é o número para chamadas, 82-3105-766. E temos também, por mensagem normal de texto, 84-043-98-96. Olá, muito bom dia. Alô?
6: Bom dia, Mananás.
1: Muito bom dia, como está? Que bom, que bom. Cá deste lado também está tudo bem, na mesma graça. Este é o Isana dos Santos.
6: É, também.
1: Venha daí.
6: Ah, bom. Mas dizer que no fim é fazer trabalhar para que os próximos jogos não aconteçam. Então, é tudo, mano. Nós continuamos fazendo um ótimo trabalho.
1: Muito bem, muito obrigada, campeão. Votos de ótima manhã. Estamos juntos. Há de desmoixir o dia a partir da cidade de Lixinga. Sim, senhora. Vamos lá ver por onde temos estado a passar. Zimpeto, Catembe, Inxope, Isabel, Santa Isabel, Bonissa, Costa do Sol, ok. Maputo Cidade. Província de Maputo.

0: passamos ainda por Inchopa. Isto na cidade de... Bom, vamos lá. Posto administrativo de Gondola. Estou na província de Manica. Muito bem. Bom, já tivemos pelo menos um ouvinte de Manica. Olá, bom dia. Bom, este ouvinte acabou desligando. Vamos aproveitar então este momento para atualizarmos os nossos compromissos comerciais. Voltaremos daqui a mais um pouco para retomarmos o nosso espaço interativo nesta manhã de segunda-feira. Hoje são 8 de junho. Bom dia.
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6: Muito obrigada. São 5 horas e 34 minutos e meio. Para trás, a nossa montra sonora, Nelves Gaspar de Tete. Cumprimento a todos os ouvintes de A a Z. Match B, se é a partir de Tete, 840-43-98-96. Este é o número para mensagens. Bom dia, Mananat. Diz o campeão que está muito satisfeito com o seu Costa do Sol por escapar da surpresa dos grandes. Muita força para a nossa seleção, prepare para o segundo jogo. Saudações para todos os campeões, bom trabalho. Muito obrigada, este é o Sebastião Roya, a partir de Tete. E o número para chamadas é 82-3105-766. Vamos então atender a mais um ouvinte. Olá, bom dia.
7: Bom dia.
6: Muito bom dia, como está?
7: É o pastor Gabriel.
6: Oh, é o pastor Gabriel Alcheni, bem-vindo.
7: Alcheni, hoje não tem crédito.
6: Normal.
7: Só vou dizer bom dia a todos.
6: Uhum.
7: E bom dia aos campeões, de Luvoma, por exemplo, em Bigo. Estou a caminho dos 63 anos.
6: Oh.
7: Dia 10, quarta-feira. Muito bom dia.
6: Muito bom dia e obrigada pela participação. Beijinhos para a dona Helena.
7: Obrigado.
6: Tchau, tchau. 5h35.

0: Bom dia, Chano Elias. Diz que o fim de semana desportivo foi mau. Começou com derrota dos Mambas. Muita força aí, campeão Chano Elias. Olá, muito bom dia.
1: Sim, bom dia.
0: Sim, bom dia. Como está? Que bom, cá deste lado também está tudo bem e com quem temos o prazer de conversar? Não percebi? Não percebi o seu nome, não percebi o seu nome. Crimildo, Crimildo, sim senhor, Crimildo, a partir de Malhangalene, não é?
1: Não,
0: Xamanculo. Oh, Xamanculo. Assim já está em mais um momento de atividade ou nem por isso?
1: Não, estou com prazer de ter visto. Eu gosto de ter visto, mas estou cansado.
0: Ah, então vai dar uma volta a casa?
1: Não, vou ficar 2 dias inventando. Faz 24.
0: Ok, está bem. Muita força aí, Crimildo. E então, o fim de semana desportivo, como é que foi?
1: Um jogo para a seleção nacional, já que perdeu por 4 em muito, não pode ser assim. E o meu constantor também escapou com 3 grandes penalidades. Vamos dar a balada com boa continuação para a senhora.
0: Muito bem, muito obrigada, campeão, pela participação e pelo desejo. Carmilo, excelente semana de atividades. Estamos juntos. Ligue-nos mais vezes.
1: Muito obrigado.
0: Tchau, tchau. É o rescaldo do fim de semana desportivo. Hoje é segunda-feira. Estamos a 8 de junho. Quero apelar mais uma vez aos ouvintes para que não liguem para 840-43-98-96. Apenas enviem mensagens. Bom dia, mana. O campeão diz que apenas passou para assinar o livro de ponto e saudar a sua filha Daniela, que está em Marromeu, é isso? E... bom trabalho, ok? Lúcio Trigo, a partir de Quelimane... Quelimane, bem-vindo, bem-vindo, campeão aí de Quelimane, Muagumi. Há quanto tempo Quelimane anda desaparecida mesmo, Quelimane, cadê você? Ainda bem que hoje decidiu aparecer. Muito bem, muito bem, muito bem. Olá, bom dia. Como está?
2: Tô bem, você é uma mãe.
0: Que bom, cá deste lado também está tudo bem. E com quem tenho o prazer de conversar? Não percebi?
2: Estou muito cansado de muita fome.
0: Está muito cansado?
2: Mucaxana.
0: Ah, Mucaxana. Mucaxana é nome, esse é o nome, não é?
2: Já, é o nome. Muito obrigado. Meu nome é
0: Castigo. Não percebi?
2: Sou Castigo Domingo, mais conhecido como
0: Mucaxana. Ah, ok, agora sim. E por que tem esse nome?
2: Castigo Domingo.
0: E por que tem o nome Mucaxana?
2: Ah, é o nome desportivo.
0: Ah, é o nome desportivo?
2: É.
0: Ok, fala-nos a partir de que bairro?
2: Molotane.
0: Molotane, ok, está certo. Molotane, muito bem. Vamos, então, ouvir a sua opinião. Vamos saber como é que foi para si o fim de semana desportivo.
2: Sim, mano, não tem que lamentar a desculpa dos Mambas.
0: Uhum.
2: É a boa preparação para o próximo jogo. E dar os meus parabéns ao professor pela vitória. Faz o tempo. É tudo.
0: É tudo?
2: É tudo,
0: mano. Campeão Castigo, muito obrigada pela sua participação. Ligue-nos mais vezes. Eu fico com a impressão de estar a conversar consigo pela primeira vez.
2: É pela primeira vez. Não consigo gastar o seu WhatsApp.
0: Tá certo, muito obrigada. Ligue-nos mais vezes, campeão. Castigo Domingos, Mucaxana a partir de Molotana. É o nome do jogador. Estamos juntos e boa semana de atividades. Muito obrigada. Vamos lá ver quem mais nos escreveu. Mateus, a partir de Teto, mas conhecido por... esse nome é o campeão. Quero conhecer esta alcunha, como deve ser, mas eu não sei se é assim como escreveu. Por favor, escreva melhor o seu nome, a sua alcunha. Cumprimentos vão para os seus filhos, Kelvin, Wilson e Fleide. Esse é o Mateus, a partir de Teto. Muito obrigada, Mateus, mas não se esqueça de escrever com... precisão, e esta palavra, que são letras, na verdade, são letras que quando juntas é difícil de ler. Por favor, esclareça melhor em relação a essa sua alcunha, para que nós possamos tratá-lo, não é? Pela sua alcunha, não é? Porque não? Bom dia, mana. Sineque da cidade de Tete, abraços para a sua namorada Maria de Inhambane, que está incomodada. Muito obrigada, campeão, pela participação. Votos de rap das melhores para a sua namorada. Que tudo

0: CG, são 5h42. Bom dia, mana na Tércia Babus, conforme a partir de Tete, beijos para sua esposa Francisca Dias, filhos Stella, Real, Yana, Kelly, Wesley e Taylor. Por fim, desejam um bom trabalho. Dayan daí, né? Muito obrigada, campeão Babus, estamos juntos. Olá, muito bom dia.
1: Bom dia, mana Tércia da Mate.
0: Bom dia, como está?
1: Estou vendo, não sei como chama na
0: Nath. Sim, senhora, cá deste lado também está tudo bem. Está a melhorar o campeão.
1: É isso, não há como uma Nath.
0: Ah, que bom, que bom, que bom, que bom. Continue a registrar melhorias, hein?
1: Oh, obrigado, Manate.
0: Muito bem, vamos a isso, Raiva.
1: Adeus, Babus, transforma a batida de
0: Manate. Eu, Babus, está certo. Bom, acabo de ler a sua mensagem aqui, hein?
1: Exatamente. Ah, eu gosto de desejar, sempre vamos dar forças para essa nossa seleção. Porque sempre jogo, Mananate, né?
0: Exato.
1: Ah, vamos ver até a próxima.
0: Tá certo. Muito obrigada, sim, pela sua participação.
1: Obrigado. Salalembino, daenda, né, Mananate?
0: Salalembino, daenda.
1: Daenda, bebo com tchê, daguna, Mananate. Muito frio, Mananate, bebo. Tchau, daenda.
0: Tchau, tchau. Não tchau. Percebi nada do que disse, campeão Babucho. Olha, é tão bonito quando nós conseguimos nos comunicar usando as línguas locais. Mas quando não percebemos, olha, ei, é o assunto. 5h44. Muito bom dia, campeão.
1: Bom dia, como está? Tudo bem? Parece mais bem aí.
0: Nós vamos cantar Bom Dia, Bom Dia. É o Adriano Albano. Bom dia.
1: Bom dia.
0: Como é que é?
1: Quecha.
0: Quecha canaca. Que língua é essa?
1: É chute.
0: Manica, fala. Tem muitas línguas, no caso. É chute, depois é, também ximanica.
1: É chute, ximanica, chimargo, é chicena.
0: Oh, quatro línguas locais. Senhora, muito forte a província de Manica, é?
1: Sim, porque aqui já vira sempre chama aqui ximolho, mano.
0: Ainda fala chicena, é?
1: Sim, aqui muito mal mesmo.
0: O bom disso tudo é que vocês se entendem aí, não é? Unidade nacional é assim. Cada um pode falar a sua língua local, mas nós nos entendemos.
1: Muito bem. É bom aqui, é muito bom.
0: Olha o matolense na província de Manica. Já fala chute agora.
1: Sim, chute mesmo, aqui está muito mal.
0: Ok.
1: Criança de menor idade, sempre a chute.
0: Ok, muito bem. Vamos então ouvir então aquilo que foi para si o fim de semana desportivo.
1: Foi muito mal, dona Cabeça Mares, não agradou nada. Tente quebra, já sabe, os dias estão de frente.
0: Sim, prossiga.
1: Quebra, não há movimento, as coisas não estão indo bem ali hoje em dia. Não tem movimento, o negócio está muito barato.
0: Ah, é?
1: Sim.
0: Não há dinheiro, só podemos continuar a insistir. O dinheiro está difícil por esses dias, mas vamos continuar a insistir, não desista, não é?
1: Muito bem, dona Chamás, muito bem, bom assim. É assim, para não queimar tempo... Vou saudar assim mesmo, com a dona Jamila Manjoia e a minha esposa Lucinda Augusto, meu filho Fernando Adriano Urbano, minha filha Cecília Adriano Urbano, o meu pai Xalema Fundo lá, Xalema do Urbano Gento, com o meu tio Adriano Gento, com meus primos, está lá em Boane, veremos domingos. Para mano, a dona Gento lá e Vacaro João de Zandane, Xano Iria, a moça da Rosa Dias da Beira, José de Pombe, para todos os ouvintes. DRM de Esporto, A voz é de Adela Urbano.
0: Estamos juntos. Em Chiuté, como é que se diz?
1: Ndakwenda, Tarsungala Mangwana.
0: Ndakwenda?
1: Oh, Ndakwenda, Tarsungala Mangwana, Machibesibesi.
0: Vamos terminar por aí. Tchau, tchau, Adriano. Até amanhã.
1: Alô?
0: É muita coisa para um único dia, hein? É, senhora, mas valeu. A província de Manica é muito forte. Tem um mosaico muito bonito. Até aqui são quatro.

0: 4 línguas locais. É um verdadeiro mosaico de línguas que nós temos. É, Moçambique é rico mesmo, é? Muito bom dia. Gostaria de saber os resultados dos jogos amigáveis de ontem. E quem ganhou? Refere-se ao jogo de Moçambique ou nem por isso? Pois, esta mensagem não está assinada. Bom dia.
1: Olá.
0: Olá.
1: Muito bom dia.
0: Guitile.
1: A província não é forte.
0: Guitile, Guitile, está a representar Guitile.
1: Guitile, uma coisa, uma mina, brilha.
0: Ah, não vou que quase.
1: Antioena,
0: é Chitsua, não é?
1: É Chitsua, é verdade.
0: Ok, ok. Olha que Chitsua é uma língua muito interessante, hein?
1: Oh,
0: o Chitsua tem um pouco de Chichobe.
1: Chope até não é lá muito, mas tem muito
0: com Xangá. Vou lá, Macagi, não é Macagi, Macagi é chope já, é Macagi.
1: Sim, Macagi é chope.
0: Ok. Assim está a trabalhar,
1: amigo. Eu conto que Macagi lá, em chope lá, refere-se tanto um homem, tanto uma mulher.
0: Ok,
1: ok. Enquanto que nós, Macagi, uma menina, referimos só a uma mulher.
0: Ah, é? E quando é um homem?
1: Quando é um homem mais velho que eu, que não é a mim.
0: E?
1: Quando é mais novo, Indisana é a mim.
0: É, Indisana, Indisana. Esse nome já vi nos livros. Indisana é a mim. O mais velho, como é que é?
1: Inonzo.
0: Inonzo.
1: Inonzo é a mim.
0: Oh,
1: então, meu irmão mais velho.
0: Senhora. Armindo H. Blanculo, vamos a isso, Vilanculo.
1: Manana, parabenizar o meu Costa Sol por ter passado para outra fase, apesar de ter tido um jogo muito difícil e precisou dos penaltis para o meu Costa Sol passar contra o Mafis. Mas pronto, está aceitado. A BB não conseguiu nem chegar nas penalidades. Muitos parabéns para o meu Costa Sol. Enquanto a nossa seleção, é aquilo que se viu, nada a dizer, é só dar muita força para o próximo jogo. Mana, continuando um bom trabalho, desejar uma boa segunda-feira para Mananade e todos os ouvintes e boa semana laboral. Tamo junto.
0: Muito obrigada pela participação. Rungula Machaca.
1: A machaca mata bom.
0: Estamos juntos. 5:51 e meio. Vamos então continuar com a leitura de mais mensagens. Muito bom dia, Riamo Desportos. Há uma coisa que se vem notando no futebol atual em Moçambique. Os tais dito colossos do país vão deixando o nome porque vão aparecendo clubes tais ditos pequenos que vão trabalhando e levando as coisas a sério. Estão produzindo frutos. É o exemplo do Mahafil, Costa do Sol. Costa do Sol não é uma equipa antiga ou campeão. Ferroviário idem, não é? Ferroviário de Maputo atualmente já não se chama surpresa, mas sim trabalho. Quanto aos Mambas, nada a comentar. Triste para o Testel do Punga e parabeniza pelo trabalho que vão fazendo na reconstrução do clube. Elídio, da cidade de Chimoio. Moarara, campeão, votos de ótima manhã. Estamos juntos. Alô, bom dia.
2: Muito bom dia, mana.
0: Muito bom dia, como está?
2: Eu era bom falar com mana.
0: Que bom, cá deste lado também está tudo bem. Este é o Xano.
2: Tá, mana.
0: Seja bem-vindo, seja bem-vindo. Então, Xano, vamos a isso?
2: Sim, sim, mana. É, na metade, nosso irmão, perdeu, mas creio que o próximo jogo vai dar certo. E para o meu custador, aonde ganhou a taça, para brisar o meu custador. semana e tudo bom para dar ideia.
0: Muito obrigada pela participação, Chano. Votos de ótima manhã. Estamos juntos.
2: Obrigado, mãe.
0: Tchau, tchau. Tchau, tchau. Muito obrigada. São já 5h53.

0: Olá, muito bom dia.
1: Estamos na reta final.
0: Oi, o bebê do sábado.
2: É o bebê do sábado.
0: Oh, e cadê o bolo? Cadê o nosso bolo?
2: A distância, mas a distância.
0: O que é que tem a ver com a distância? O que tem a ver a distância?
2: A distância, a distância. Eu ia encomendar.
0: Bom, não vamos comentar mais, não é? Não vamos comentar mais, Júlio. Vamos a isso. Não vamos comentar mais. Vamos.
2: Mana. A nossa seleção não conseguiu. Mas pronto, é uma coisa da bola, isso acontece. Fica para a próxima. Quando o jogo de taça, é aquilo que eu falei na quinta-feira, que esse jogo de taça sempre tem surpresa. A bebê ficou, não conseguiu. Costa do Sol conseguiu a rasca. Esse Ferroviário também a rasca. Estão de parabéns eles que conseguiram. E dar desejar boa sorte. Esse outro jogo que vamos ter é amanhã, terça-feira, a nossa seleção. Que façam de tudo e consiga bom resultado. Ana, continuação de um bom trabalho aí. Estamos juntos. Muito obrigado.
0: Estamos juntos. Nós é que agradecemos. Estamos pela participação. Júlio Fogueta, a partir de Cabo Delgado. Salama.
2: Obrigado, mano. Salama, que horror.

0: Olá, muito bom dia.
1: Bom dia, Natércia Domás.
0: Bom dia, Moaxeleliwa.
1: Moaxeleliwa, bacane. Ai, que rádio, Maputo, Momo.
0: Ah, estava a perguntar como estávamos em Maputo, não é?
1: Exatamente.
0: E em Maputo, como é que responde mesmo?
1: Tem que dizer, aqui em Maputo já cortamos pé.
0: Oh, eu quero mesmo, é em Mácua.
1: Ah, em Mácua tem que dizer, aqui no Maputo não é no Moxelelia Salama, na comida no Moxelelia na comida.
0: Essa frase toda mesmo. Adibo. Adibo, é muita coisa. Mas ok, Adibo. Vamos a isso.
1: Não, eu quero encorajar a nossa grande seleção de Moçambique, que é a Mambas.
0: É preciso.
1: O dia não é o mesmo. Há dia que você come, há dia que você que não come, que dorme sem comer nada. Então, é como jogo. Você outro dia ganha, outro dia perde. Então, vou encorajar a nossa seleção. Não pode ficar triste. Um dia pode ganhar. O jogo não é esse que aconteceu essa semana. Falta muitos jogos. Vamos ganhar. Parabéns, Mambas. É tudo. Na terça do mais, vou terminar por aí. Vou deixar o espaço para outros juventes.
0: Está certo, muito obrigada. Coroa, Bacamelo.
1: Bacamelo, 5 horas, Bacani, uma barra.
0: Sim, senhora. 5h58, estamos mesmo na reta final. Bom dia.
2: Bom dia, mana.
0: Como está?
2: Estou bem aí.
0: Que bom. Cadê este lado também? Está tudo bem? Com quem tenho o prazer de conversar?
2: Orlando,
0: muito bem. Orlando, vamos a isso. O nosso tempo já se esgotou.
2: Estou a passar com o poder. Muito obrigado. Agora a nossa seleção. Nada de perder. No jogo são três coisas, perder, ganhar e paz. Não ganhamos, perdemos, mas estamos à espera de tudo, a nossa seleção, força, a nossa seleção, quero ver o Maputo, seja força, ainda estamos em baixo de forma, mas estamos à recuperação. Cumprimento todos os ouvintes de RM Esporta, bom trabalho, meu nome é Tatiaque.
0: Até às 10, muito obrigada pela participação, o campeão Orlando Mazive, estamos juntos.
2: Obrigado.
0: Tchau, tchau.

0: Muito bom dia em toda a República de Moçambique, são 6 horas.
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0: Continuaremos nesta hora a trazer as notas informativas que marcaram o fim de semana desportivo. Às 6h20 teremos o tempo e 6h30 os tópicos da atualidade político-social. Fim de semana desportivo marcado pelas emoções da Taça de Moçambique. Black Bulls falha então o primeiro objetivo da época. A Black Bulls está assim fora da Taça de Moçambique. Os touros caíram aos pés do Vulcano. Lindomar marcou ainda na primeira parte e o resto foi trancar a baliza para a frustração do técnico Nelson Santos.
1: Só tenho que dar os parabéns ao adversário, foram eficazes, eles conseguiram fazer um gol, nós não conseguimos fazer nenhum gol. Não há muito a dizer, isto é taça, e a gente já tinha preparado o jogo e sabíamos da dificuldade que são estes jogos. Já ontem tinha chamado a atenção para aquilo que aconteceu noutros jogos, noutros campos, e acho que os jogadores acho que não perceberam bem a mensagem, e num erro a terminar a primeira parte, que não pode acontecer, sofremos um gol e depois a equipa adversária com mérito fez o jogo dele. Nós não conseguimos introduzir a bola dentro da baliza. Só me resta dar os parabéns à equipa adversária. Temos que nos focar no campeonato e temos que nos focar nas competições das afrotaças. Esta competição era uma competição que a gente queria vencer, queríamos chegar longe. Infelizmente morremos na segunda eliminatória, ainda por cima em casa. Não pode acontecer, mas isto é futebol e temos que aceitar. E agora é preparar o campeonato.
0: Black Bulls falha assim o primeiro objetivo da época, a taça, ao ser eliminado pelo Vulcano. O treinador Salas estudou o adversário ainda no torneio de abertura.
2: Está em lágrimas o Salas. Salas, meu amigo, lembra-se o que é que me disse? Que ia pôr um autocarro e vai fazer história. E fez mesmo história.
3: Bom, pois, nós fizemos a nossa história. Primeiro, agradecer aos meus jogadores, pelo empenho, pela dedicação, por cada minuto que eles correram dentro do campo e fizeram a diferença.
2: Qual foi o segredo desta aplicação, deste empenho dos seus jogadores?
3: É sempre um trabalho árduo, né? E tendo em conta que nós já nos defrontamos com o ABB no torneio da abertura, nesse caso fizemos um jogo idêntico, mas tiramos ilações do jogo passado para esse jogo aqui. Esse sorteio é feito.
2: Agora, daqui para frente?
3: Daqui para frente é só trabalharmos, temos confiança que tudo é possível.
0: O surpreendente Vulcano junta-se assim ao Ferroviário de Maputo, Costa do Sol, Liga Desportiva de Maputo e Estrela Vermelha, Escola de Sargentos de Boane e Incomata de Chinavane, na fase regional sul da taça. Os açucareiros eliminaram a Escola de Sargentos de Boane na conversão de grandes penalidades por 4-3, depois de uma igualdade a um golo em 90 minutos.
4: Estou com o técnico da equipa de Incomata de Chinavane, Mr. Edson Mavu, que vai fazer em resumo aquilo que foi o jogo.
5: Yeah. Primeiro deles, parabéns aos meus jogadores que chegaram aqui um bocadinho atrasados, né, por questões logísticas, mas souberam estar bem durante o jogo. Tirando o gol que sofremos aos 5 minutos, uma lesão da minha defensiva, comunicação entre o guarda-redes e defesa, as coisas não correram bem na primeira parte. Circulamos muita bola, mas Esfa, com um treinador e conhecedor de futebol, fechou-se bem. Saímos na primeira parte a perder, voltamos à segunda parte, mexemos no xadrez, onde metemos Riquito, mas vimos que não era só o suficiente. Depois chamamos o dinheiro. O dinheiro entrou e fez um a um. Daí, na marcação de penalidades, já se sabe que é loteria de sorte.
4: Ficaram as palavras do técnico do Incomata de Chinavane, Edson Mavunga, então, a falar desta vitória da sua equipa, ou desta conquista, então, da Taça de Moçambique, fase provincial de Maputo. É o vencedor, o Incomata de Chinavane, o resultado deste obtido, então, na marcação de grandes penalidades. 4-3 foi o resultado conseguido, então, depois de 1-1 nos 90 minutos. Neste momento também vou conversar com o Mr. Zuma, da Escola de Sargento de Boane. Mr., entram a ganhar, o que é que está falhando?
6: Yeah. São desses casos em que a gente às vezes culpa o outro, mas a culpa é muito nossa. Entramos a ganhar justamente aos 7, 5, 7 minutos, controlamos muito bem o jogo. Tivemos algumas situações em que poderíamos ter matado o jogo por completo, mas os nossos atacantes, os nossos jogadores não foram tão felizes na ideia de materialização.
4: Muito obrigado. Ficaram as palavras do técnico da equipa da Escola Sargento Boane Zuma com esta leitura, então, da derrota da sua equipa aqui no campo do Estrela Vermelha em Marraquene, final da Taça de Moçambique.
0: Muito obrigada, Rigor Berto Chissano, a partir da província de Maputo, onde também tivemos emoções da Taça de Moçambique. Águias Especiais e Ferroviário da Beira estão apurados para a fase regional centro da Taça de Moçambique. No norte tem lugar assegurado o Bahia e o Ferroviário, ambos de Pemba, as Águias Especiais de Lixinga e os Ferroviários de Nacala e o de Nampula. Na final provincial, a vida neste domingo, os locomotivas de Nacala venceram por 2 bolas sem resposta.

0: Mudamos de assunto para falar dos Mambas, seleção que está fora de porta, já a cumprir o calendário data FIFA. E ontem foi goleada a seleção nacional 1-4 frente ao Oman. O jogo aconteceu na capital indonésia, Jakarta. Ala subia-se num hat-trick e o atacante da UDS, Alcides, ainda descontou por 3-1.
1: O jogo foi bom e se batemos pé para pé, só que não conseguimos controlar os primeiros minutos, quase no fim da primeira parte, sofremos uns 2 gols, não estou eu. E vamos continuar com a cabeça erguida para o próximo jogo da terça-feira. Tivemos um pouco apático, né?
0: Alcides estreou-se a marcar pela camisa da seleção. O treinador dos Mambas, Chiquinho Conde, lançou às feras 6 novos valores.
2: O resultado, claro, que é pesado, mas também é preciso perceber que tivemos aqui 6 estreias, todos os jogadores militam no Moçambola, sem grande ritmo, e mais 3 jogadores que é com 2 internacionalizações que fizeram hoje. E infelizmente hoje também tivemos alguns jogadores já que tiveram uma época muito, muito desgastante, um pouco sem grande energia. Mas o bom disso é que eu pus a prova para que eles também pudessem jogar e me divertir, aproveitar essa oportunidade, porque isto não está aqui muita gente, e quem está a jogar é a Seleção Nacional de Moçambique. É por isso que muitas das vezes o Chiquinho Conde só convoca quase os mesmos, precisamente por causa disso, porque não há muito tempo para treinar, e obviamente que senti a equipa mais confortável quando nós estávamos a jogar com uma linha de 4 defensivamente, 4-2-3-1. Depois alteramos para 3 centrais e uma linha defensiva, por vezes, porque eles jogavam muito para os laterais com 5 e com 2 pontas de lança e mais na posição 10. As passas ainda tivemos dificuldade em termos defensivos, em termos de coordenação. Devíamos ter maior consistência a defender, depois conseguimos em contra-ataque, com 2 jogadores rápidos, que era o Cantol, que era o Alcides, para pedir na profundidade. Fizemos um golo pelo Alcides, de belo efeito, mas depois não tivemos a consistência. A equipa jogou um pouco partida, um pouco desgarrado.
0: Assim ficam declarações do treinador Chiquinho Conde, que está então a comandar a Seleção Nacional nessa caminhada rumo ao CAN 2027, seleção que foi goleada este domingo em Jakarta por 4-1. Alcides marcou o único tento dos Mambas e o primeiro do atacante da UDS nos Mambas. O próximo encontro de Moçambique nesta data FIFA será amanhã, frente à Indonésia.
2: Vamos agora descansar e ver o vídeo, ratificar, porque temos o jogo agora com a Indonésia, que é muito mais difícil, com o público, que é muito mais difícil. Tentar gerir agora os jogadores, e aí já dentro desse leque de jogadores que eu tenho, tentar fazer menos substituições e tentar gerir melhor a equipa.
0: Mambas tem um novo teste amanhã.

Esta segunda e terça-feira, recordando que Moçambique joga amanhã diante da Indonésia, nestes jogos inseridos na data FIFA. Hoje, às 13h30, teremos Sri Lanka-Britânia. Qual é? O Uganda-Madagascar foi cancelado. Temos também os jogos entre Países Baixos e Uzbequistão, Níger, Mauritânia, às 21h, França, Irlanda do Norte, às 21h10. Amanhã, para além desse Moçambique, Indonésia, teremos mais jogos.

0: Fim de semana desportivo, marcado por futebol um pouco por todo o país e fora de portas, onde Moçambique está a fazer então esses jogos de preparação para a qualificação ao CAN do próximo ano. Vamos então fechar esta hora com notas a partir da província de Manica. O campeonato da 2ª Divisão fez rodar neste domingo, a 7ª jornada. O Machete empatou e cedeu a liderança para o SK Campani.
1: O Machete empatou este domingo sem golos diante da Academia de Futebol de Chimoio em jogo da 7ª jornada do Campeonato Provincial de Futebol de Manica no campo municipal da Urbe. O jogo foi bastante equilibrado, com as duas equipas a procurarem a vitória. O Machete criou várias oportunidades de golo, mas os avançados não conseguiram aproveitar as ocasiões criadas. A academia também tentou chegar ao golo e mostrou-se determinada em conquistar um resultado positivo, mas encontrou dificuldades para ultrapassar a defesa adversária, tendo prevalecido o nulo até ao apito final. Com este resultado, o Machete perdeu a liderança da prova e ocupa a segunda posição da tabela classificativa com 16 pontos, menos um que o novo líder, SK Campan, que recebeu e goleou Pensão Delgado de Gondola por 4-0. O treinador interino do Machete de Chimoio, Lino Cozinha, considerou justo o empate alcançado pela sua coletividade.
2: Foi um jogo bem disputado. Nós já conhecemos o adversário. Apenas viemos para darem a sequência da vitória, o que não foi possível. Não saímos tristes, mas alguma coisa que se viu aqui, a nossa finalização não foi boa. Pecamos na finalização, como vocês podem ver. Toda a primeira parte não fomos eficazes, tanto como na segunda parte também não fomos eficazes. Então, os pontos de lance não foram certeiros.
1: Farouk Mário, treinador da Academia de Futebol de Chimoio, afirmou que o empate teve sabor a derrota, tendo em conta a entrega e o esforço demonstrados pela sua equipa ao longo do jogo.
3: Foi um bom jogo de futebol. Mesmo com a minha rapaziada, conseguimos nos bater bem. Apesar dos apesar, não foi o objetivo traçado para esse jogo. Gostaríamos aqui sair com uma vitória e estar próximo do líder, que era Machete. Não conseguimos, tivemos um empate. Esse empate para nós é sabor a derrota, visto que nossa equipa não conseguiu sair nos primeiros momentos de jogo, que era na saída de bola. Tivemos dificuldade imensa no setor do meu campo, mas prometemos trabalhar para melhorar na jornada que vem.
1: Outros jogos da jornada 7 forneceram o seguinte quadro de resultados. Contribuintes INSS 2, Testa África 5, SK Campani 4, Pensão Delgado de Gondola 0, Associação Desportiva 3 de Março de Manica 2, Nova Jerusalém de Chimoio 0, Tsene de Messica 1, União Desportiva de Vanduze 0.
0: Muito obrigada, Daniel Oliveira. Em Tete está acirrada a corrida pela liderança no Campeonato Provincial de Futebol.

entre a planície de Pádua e Jindal, África. Notas então para acompanhar mais adiante, são 6 horas e 19 minutos.

0: Muito bom dia, são 6 horas e 20 minutos. Já a seguir a informação sobre o tempo para hoje.
1: Bom dia, estimado ouvinte da Rádio Moçambique. Previsão do estado de tempo para hoje, segunda-feira, dia 8 de junho de 2026. O Instituto Nacional de Meteorologia indica para as províncias de Niassa, Cabo Delgado e Nampula céu nublado com períodos de muito nublado. Ocorrência de neblinas e nevoeiros matinais locais. A circulação do vento será de nordeste fraco a moderado. Para as províncias de Tete, Zambézia, Manica e Sofala, espera-se céu pouco nublado, passando a limpo. Ocorrência de neblinas e nevoeiros matinais locais. O vento será de sueste a nordeste fraco a moderado. E para as províncias de Inhambane, Gaza e Maputo, espera-se céu limpo, passando a pouco nublado durante o final do dia. Ocorrência de neblinas e nevoeiros matinais locais. A circulação do vento será de sueste a nordeste fraco a moderado. Temperaturas máximas previstas em graus Celsius. Tete espera-se temperatura máxima de 31 graus. Segue Nampula e Pemba com 30. Quelimane, 28. Inhambane, Vilanculo e Beira, 27. Maputo e Xai-Xai, 26. Lixinga, 24. Por fim, Chimoio com 22 graus Celsius. É tudo quanto à previsão do estado de tempo para hoje. Obrigado pela atenção dispensada. Até a próxima oportunidade.
0: Muito obrigada, Anselmo Zandamela. E a previsão do tempo para esta segunda, hoje são 8 de junho. São já 6h21, já a seguir a nossa montra sonora.
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3: Muito bom dia, renovamos votos para a continuação de ótima sintonia e votos renovados de uma excelente manhã de segunda-feira, boa semana de atividades. Em Moçambique são 6 horas e 30 minutos. Dentro de poucos instantes teremos os tópicos da atualidade político-social, pelo que chamo a sua especial atenção. Thank you.

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1: Vamos à apresentação dos tópicos da atualidade político-social por Natércia Tomás. Presidente da República, Daniel Chapo, apresenta hoje da capital norte-americana Washington a experiência de Moçambique na gestão de conflitos, consolidação da paz e promoção da resiliência no Fórum Fragilidade, organizado pelo Banco Mundial. Mais 169 moçambicanos vítimas da violência xenófoba na vizinha África do Sul foram recebidos este domingo na fronteira Arsane Garcia, no distrito da Muamba, província de Maputo. Cerca de 800 famílias enfrentam insegurança alimentar na localidade de Nzonguena, distrito da Manhissa, província de Maputo. No estrangeiro, o presidente sul-africano Cyril Ramaphosa anuncia 5 medidas para combater a imigração ilegal no país. Esses os tópicos da atualidade político-social nesta manhã de segunda-feira. Hoje são 8 de junho. Hoje é Dia Mundial dos Oceanos. O objetivo desta data é relembrar a importância dos oceanos para o equilíbrio da vida no planeta Terra. E, para isso, são realizadas várias atividades de conscientização civil sobre os perigos enfrentados atualmente pelos oceanos. Os oceanos constituem 2/3 da superfície terrestre, são o principal regulador térmico do planeta. Hoje, o grande desafio é minimizar o impacto que as atividades humanas estão provocando nos oceanos. Daí a importância de conscientizar governos, populações e demais entidades para a urgência de criar medidas que protejam os oceanos. Esses os tópicos da atualidade político-social. A esta hora, bom dia.
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Seguimos com notas do desporto internacional, começando para já pela Espanha, referindo para já sobre as notas do Clube Real Madrid, onde aconteceram eleições neste domingo. Florentino Pérez venceu as eleições do Real Madrid, levando a melhor sobre Enrique Riquelme. Os resultados das eleições do Real ainda não são conhecidos, mas não há dúvidas. Florentino Pérez foi reeleito presidente do Real Madrid, tendo já feito o discurso da vitória no hotel. É um dia muito especial para mim e para o universo madrileno, começou ele por dizer. No discurso em que fez referência a Mourinho, a imagem do treinador português apareceu no ecrã gigante. O líder madrileno disse que foi um dia histórico e de orgulho no universo dos blancos.

Ainda na Espanha, Pepe pode fazer parte da equipa técnica de José Mourinho. Pouco tempo depois da conhecida vitória de Florentino Pérez nas eleições do Real Madrid, Pepe foi notícia em Espanha. Segundo o jornalista Ramón Álvarez de Mono, o ex-central de 43 anos está bem posicionado para se juntar à equipa técnica de Mourinho nos merengues.

No último fim de semana tivemos emoções da Fórmula 1. O italiano Kimi Antonella da Mercedes venceu um acidentado Grande Prêmio do Mônaco, sexta ronda da temporada, e cimentou a liderança do Campeonato do Mundo de Pilotos. Antonella, que largou da pole position, bateu o britânico Lewis Hamilton da Ferrari por 6.271 segundos, com o francês Isaac Hadjar da Red Bull em terceiro. Com esta quinta vitória consecutiva, o piloto italiano conta agora 156 pontos, 66 de vantagem sobre Lewis Hamilton, que ascendeu à segunda da posição. E agora notas sobre os preparativos para o Campeonato Mundial de Futebol. Christian Eriksen voltou a tombar no relevado no jogo da Dinamarca. Este domingo, no particular frente à Ucrânia, o jogador do Wolfsburg caiu inanimado e pregou mais um susto aos adeptos. Mas a federação já anunciou que o jogador está consciente e, dadas as circunstâncias, bem.

em New Jersey, Marrocos não foi além de um empate frente à Noruega 1-1. Foi o último teste das duas seleções antes da participação no Campeonato do Mundo. Recorde-se que o primeiro duelo de Marrocos para a grande competição está agendada para o dia 13 de junho, diante do Brasil. Já a Noruega defronta o Iraque a 16 de junho.

Mais novidades sobre os preparativos para o Campeonato Mundial, a Noruega, dos benfiquistas Fredrik e Andreas, empatou uma bola, tal como referimos com o Marrocos em Nova Jersey, nos Estados Unidos, no último jogo de preparação para o Mundial 2026, que arranca precisamente nesta quinta-feira.

Espanha viaja para o México sem Lamine Yamal, Nico Williams e Vítor Muñoz. A seleção treinou-se na manhã deste domingo. E são os referidos jogadores. Os jogadores estão então a recuperar de diferentes lesões musculares.

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1: Bom dia. Aí em Moçambique são 7 horas.
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1: Este é o Desportivo, hoje a apresentação é de Jaimita Majaia. Muito bom dia.
3: Bom dia, Natércia Tomás. Depois da goleada sofrida este domingo por 4-1 diante da seleção de Oman, os Mambas viram agora as baterias para o jogo desta terça-feira frente à anfitriã Indonésia no âmbito da data FIFA. O selecionador nacional Chiquinho Conde antevê grandes dificuldades diante de um conjunto que joga no seu próprio reduto.
4: Vamos agora descansar e ver o vídeo, retificar, porque temos um jogo agora com a Indonésia, que é muito mais difícil, com o público, que é muito mais difícil. Tentar gerir agora os jogadores, e aí já dentro desse leque do jogador, dos jogadores que eu tenho, tentar fazer menos substituições e tentar gerir melhor a equipa.
3: Mambas com encontro marcado para as 15 horas desta terça-feira no Utama Gelora Bank com a Indonésia. No regresso às competições, envolvidos 5 meses, a seleção nacional sofreu este domingo pesada derrota frente ao congênero de Oman.
4: O resultado, claro, que é pesado, mas também é preciso perceber que tivemos aqui 6 estreias, todos os jogadores militam no Moçambola, sem grande ritmo. E mais 3 jogadores com 2 internacionalizações que fizeram hoje. E infelizmente hoje também tivemos alguns jogadores já que tiveram uma época muito, muito desgastante, um pouco sem grande energia. Mas o bom disso é que eu pus a prova para que eles também pudessem jogar e me divertir, aproveitar essa oportunidade, porque isto. Não está aqui muita gente e quem está a jogar é a Seleção Nacional de Moçambique. É por isso que muitas das vezes o Chiquinho Conde só convoca quase os mesmos, precisamente por causa disso, porque não há muito tempo para treinar e obviamente que senti a equipa mais confortável quando nós estávamos a jogar com uma linha de 4 defensivamente, 4-2-3-1. Depois alteramos para 3 centrais e uma linha defensiva, por vezes, porque eles jogavam muito para os laterais com 5 e com 2 pontas de lança e mais na posição 10. Às espaços ainda tivemos dificuldades em termos defensivos, em termos de coordenação. Devíamos ter maior consistência a defender, depois conseguimos em contra-ataque, com 2 jogadores rápidos, que era o Cantol, que era o Alcides, para pedir na profundidade. Fizemos um golo pelo Alcides, de belo efeito, mas depois não tivemos a consistência. A equipa jogou um pouco partida, um pouco desgarrado.
3: Alcides.

0: Saudações, seja bem-vindo ao programa O Meu Direito à Segurança Social, um programa do Instituto Nacional de Segurança Social em parceria com a Rádio Moçambique. A voz de quem vos fala é da Rosa Freitas, a sonorização está a cargo de Estevão Mucavel e a produção é de Idriss Mujahide. Bem-vindo. Délcio de Almeida é técnico do INSS e o nosso convidado de hoje. E o tema para este encontro é pagamento de contribuições, base de incidência, taxa contributiva e declaração de remunerações. Como é que a entidade empregadora faz o pagamento de contribuições para o sistema de segurança social?
1: Muito obrigado. A base de incidência de contribuições é feita de salários e pagamentos adicionais, pagos mensalmente e de forma regular. O que significa pagamentos de salários e outros valores pagos de forma contínua. Rosa, quando falamos da base de incidência, referimos-nos ao grupo de salários e outros valores pagos.
0: A base de incidência das contribuições é constituída pelo salário desse trabalhador, bônus de antiguidade, gratificação de gerência, prémios de rendimento, produtividade e assiduidade, atribuídos com caráter de regularidade, remuneração por substituição, retribuição pela prestação do trabalho noturno, outros bônus, subsídio, comissões e outras prestações de natureza análoga, atribuídas com caráter de regularidade. Délcio, qual é a taxa contributiva para as entidades empregadoras?
1: A taxa contributiva para as entidades empregadoras ou contribuintes é de 7%, sendo 3% descontado ao beneficiário ou trabalhador e 4% da responsabilidade.

0: segue do dia 20 do mês corrente até ao dia 10 do mês seguinte. Quando o prazo coincide num sábado, domingo ou feriado, a sua entrega transfere-se ou passa para o primeiro dia útil.
1: Delcio de Almeida, muito obrigada por toda a informação partilhada. Estimado ouvinte, quando falamos da base de incidência das contribuições, estamos a falar do valor das remunerações reais ou convencionais sobre as que recaem nas taxas contributivas, de acordo com o previsto no Regulamento do Sistema de Segurança Social, para que seja definido o montante das contribuições. E quanto à Declaração de Remunerações, é o documento que contém a informação mensal de cada trabalhador ao serviço de uma entidade empregadora ou do trabalhador por conta própria, o valor das remunerações que fazem a base de incidência contributiva e os períodos de trabalho que lhe correspondem. A taxa contributiva é o valor em percentagem determinado por estudos em função do custo de proteção de situações previstas no Regulamento do Sistema de Segurança Social, sendo afeta a cobertura das diferentes eventualidades, a percentagem do desconto das entidades empregadoras e trabalhadores fixada por lei. O ouvinte é convidado a aceder às plataformas digitais do Instituto Nacional de Segurança Social, INSS, tais como o portal, o Facebook, o Instagram, assim como o canal do WhatsApp, para ter mais informações sobre o Sistema de Segurança Social. Saudações!
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0: 7:25, muito bom dia, renovamos votos para a continuação de ótima sintonia. Vamos nesta hora continuar a trazer as notas que marcaram o fim de semana desportivo. Para além da Taça de Moçambique, tivemos também Campeonato dos Provinciais. E por isso vamos também trazer aquilo que marcou a jornada do último fim de semana para os campeonatos provinciais. Para já, na cidade de Tete, província de Tete, no caso, está acirrada a corrida pela liderança no campeonato provincial entre Planície de Padoé e Jindal África.
1: Planície de Padoé e Jindal África de Marara concluem com vitórias a jornada 9 da divisão de honra em futebol e continuam colados no topo da tabela classificativa, ambas com 22 pontos. O Paranaense de Mpado foi ao longo de derrotar o Futebol Clube de Angônia por 0-4 e a Jindal África de Marara venceu em casa o Ferroviário de Matise por 4-1. E o Xingal TTB, jogando em Matise e em casa emprestada, venceu o Mulher Futebol Clube de Matise por 4-2. E Manje Futebol Clube perdeu em casa diante da equipa da ADC por 1-2. E os Alvinegros de Tete perderam também em casa por 2-3 diante do Futebol Clube de Estima. Silvério António, técnico dos Alvinegros de Tete, fala de falhas imperdoáveis no segundo e no terceiro golos.
2: Deficiência nossa da parte da defensiva. Então acabamos sofrendo golos que não têm cabimento. Então a gente temos que voltar a trabalhar nessa parte defensiva.
1: Sem culpas no cartório. E que vê a cidade de Tete e com a lição bem estudada, estava o Sani Maikolo, técnico do Futebol Clube de Estima, que teve que utilizar jogo inteligente.
3: Futebol inteligente, nós já vínhamos estudar o Desportivo. Eu fui ver os pontos fracos fortes do Desportivo. Então, durante a semana, tive que trabalhar e ganhar o Desportivo.
1: Desportivo de Tete cai aos pés do Estima Futebol Clube, perdendo por 2-3 e cede o quarto lugar à equipa de Estima, que agora soma 16 pontos. Os mesmos dos Alvinegros de Tete, que caem para o quinto lugar. Ferroviário Matise mantém-se na terceira com 17 pontos, contra 22 do Planície de Mpado e Jindal África de Marara, na primeira e segunda posições, respectivamente. RM Desporto, Cidal TT.
0: Obrigada, Manuel Cardoso. E notas sobre o Campeonato Provincial de Futebol, que rodou mais uma jornada no último fim de semana, com destaque então para esta competição, esta corrida pela liderança entre Planície de Padoé e Jindal África. Na província de Manica, o campeonato fez rodar a segunda, a sétima jornada. O Machete empatou e cedeu a liderança para o SKP Company.
4: O Machege empatou este domingo sem golos diante da Academia de Futebol de Chimoio em jogo da sétima jornada do Campeonato Provincial de Futebol de Manica no campo municipal da Urbe. O jogo foi bastante equilibrado com as duas equipas a procurarem a vitória. O Machege criou várias oportunidades de golo, mas os avançados não conseguiram aproveitar as ocasiões criadas. A Academia também tentou chegar ao golo e mostrou-se determinada em conquistar um resultado positivo, mas encontrou dificuldades para ultrapassar a defesa adversária, tendo prevalecido o nulo até ao apito final. Com este resultado, o Machete perdeu a liderança da prova e ocupa a segunda posição da tabela classificativa com 16 pontos, menos um que o novo líder, Escapa Campan, que recebeu e goleou Pensão Delgado de Gondola por 4-0. O treinador interino do Machete de Chimoio, Lino Cozinha, considerou justo o empate alcançado pela sua coletividade.
5: Foi um jogo bem disputado. Nós já conhecemos o adversário. Apenas viemos para dar a sequência da vitória, o que não foi possível. Nós saímos tristes, mas alguma coisa que se viu aqui, a nossa finalização não foi boa. Pecamos na finalização, como vocês podem ver. Toda a primeira parte não fomos eficazes, tanto como na segunda parte também não fomos eficazes. Então, os pontos de lance não foram certeiros.
4: Farouk Mário, treinador da Academia de Futebol de Chimoio, afirmou que o empate teve sabor a derrota, tendo em conta a entrega e o esforço demonstrados pela sua equipa ao longo do jogo.
6: Foi um bom jogo de futebol. Mesmo com a minha rapaziada, conseguimos nos bater bem. Apesar dos apesar, não foi o objetivo traçado para esse jogo. Gostaríamos aqui sair com uma vitória e estar próximo do líder, que era Majeje. Não conseguimos, tivemos um empate. Esse empate para nós é sabor à derrota, visto que nossa equipa não conseguiu sair nos primeiros momentos de jogo, que era na saída de bola. Tivemos dificuldade imensa no setor. Temos que trabalhar para melhorar na jornada que vem.
4: Outros jogos da jornada 7 forneceram o seguinte quadro de resultados. Contribuintes INSS 2, Testa África 5, SK Company 4, Pensão Delgado de Gondola 0, Associação Desportiva 3 de Março de Manica 2, Nova Jerusalém de Chimoio 0, Tsene de Messica 1, União Desportiva de Vanduze 0.
0: Na província de Nampula, o Sporting perdeu neste domingo os primeiros pontos do campeonato.
7: Com uma jornada em atraso para o fim da primeira volta do certame, os Leões da chamada Capital do Norte registaram no campo da subestação, terreno de São Simão, Futebol Clube de Nampula, cidade capital, o primeiro empate na prova e sem abertura de contagem. O Mr. Nelas, treinador adjunto do Sporting de Nampula, disse que a equipa fez de tudo para vencer num campo que considera difícil para jogar.
8: É um jogo difícil, com um adversário difícil. Eles vinham para jogar, nós vinham para jogar, e o resultado saiu assim, né? Empatado, empatamos o jogo. São coisas de jogo. As duas equipas estão de parabéns, tanto São Simão como Sporting. Nós tentamos puxar a rapaziada, entramos mal no jogo e com o andar do tempo a equipa foi superando, melhorou e não conseguimos marcar um campo tão difícil como este.
7: Do lado de São Simão, Futebol Clube de Nampula, o técnico Benjamin Mabiala referiu que o empate prejudicou a sua equipa que jogou para ganhar.
9: Eu fico um pouco triste porque não ganhamos o jogo. Esse jogo era para ganhar, mas não conseguimos porque não finalizamos. Estamos sempre com esse problema de finalização. E não me surpreende que a gente empatar ali porque não estamos a marcar golos. Quando marcamos 3 golos, é quando temos pelo menos 7, 8, 9 ocasiões de gol. Sporting é uma equipa madura, jogou bem. Eu acho que o público que apareceu viram um bom futebol, isso é bom. Mas se é para fazer balanço, a equipa que deveria ganhar, eu acho que com toda a humildade foi minha equipa.
7: Além do jogo São Simão 0, Sporting de Nampula 0, registado este domingo na Série B, neste grupo do Namplense, a Academia Militar foi no sábado ao terreno do Kubula Futebol Clube de Mugvolas derrotar os donos da casa por 2 bolas sem concorrência, mesmo resultado com que ainda sábado a Águia Azul de Nampula bateu Águias Especiais também de Nampula no Santuário 25 de junho. Com todos os jogos da primeira volta realizados, a Academia Militar lidera a série com 18 pontos, mais 2 em relação ao Sporting de Nampula. Como dissemos, recorde-se, tem um jogo a menos, segundo classificado. Em Gênio de Rodapé, o Ferroviário de Nacala recebeu e bateu o Ferroviário de Nampula por 2 bolas sem concorrência na final da Taça de Moçambique, fase provincial de Nampula. Nelson Tatanha, cidade de Nampula.

da província de Nampula, da Maíja. Ontem estivemos há pouco a trazer notas sobre o campeonato provincial de futebol. Destaque então para essa de Nampula perdeu. Os primeiros são já 7h37. Continuamos a atualizar as notas.

0: O jogo foi bom e se batemos de pé para pé, só que não conseguimos controlar os primeiros minutos, quase no fim da primeira parte, sofremos uns dois gols, se não estou a errar. Vamos continuar com a cabeça erguida para o próximo jogo da terça-feira. Tivemos um pouco apático, né?
1: Alcides, autor do golo da Seleção Nacional aos 60 minutos. Entretanto, para além desse Oman 4 Moçambique 1, os outros amistosos realizados este domingo tiveram os seguintes resultados: Marrocos 1, Noruega também 1, Quénia 4, Lesoto 0, Brasil 2, Egito 1, Equador 3, Guatemala 0, Grécia 0, Itália 1, Croácia 2, Eslovénia 1. Kosovo 3, Andorra 0, Dinamarca 2, Ucrânia 1. Croácia 2, Eslovénia 1, Kosovo 3, Andorra 0, Dinamarca 2, Ucrânia também 1, ou melhor, Ucrânia 1, Leste 0, Chipre 2, Afeganistão 0, Paquistão 2, Argentina 2, Honduras 0, Curaçao 4, Aruba 0, Venezuela 1, Turquia 2 e Colômbia 2, Jordânia 0.

7h47, muito bom dia, renovados votos para a continuação de ótima sintonia. O Feyenoord anunciou na tarde deste domingo o despedimento de Robin van Persie, que estava no comando técnico da equipa de Rotterdam há duas temporadas. O treinador neerlandês de 42 anos, que tinha contrato até 2027, viu a sua ligação ao clube terminar, visto que uma nova direção assumiu o emblema dos Países Baixos no dia 1 de junho. E pretende contar com os serviços de outro técnico.

mais novidades sobre os preparativos para o Campeonato Mundial de Futebol. Um dia depois da vitória sobre o Chile, 2-1, no que foi o primeiro jogo de preparação para o Mundial, a seleção de Portugal voltou aos trabalhos na cidade de futebol, já com o jogo frente à Nigéria em vista. Roberto Martinez contou com 5 importantíssimos reforços.

Prémio de Mónaco 2026. Sexta etapa do Campeonato do Mundo. Italiano Kimi Antonelli da Mercedes venceu um acidentado Grande Prémio de Mônaco, Fórmula 1, sexta ronda e cimentou a liderança do Campeonato do Mundo de Pilotos. Antonelli, que largou da pole position, bateu o britânico Lewis Hamilton Ferrari, 6.275 segundos, com o francês Isaac Hadjar da Red Bull em terceiro.

Antonelli para já largou da pole position e bateu o britânico Lewis Hamilton, tal como referimos, por 6.271 segundos, com o francês Isaac Hadjar da Red Bull em terceiro. E com esta vitória consecutiva, a quinta, o piloto italiano conta agora com 156 pontos, 66 de vantagem sobre Lewis Hamilton, que ascendeu à segunda posição. Estamos a finalizar esta hora. Na quarta hora teremos às 8h10 Educação Financeira. Até lá, amigo ouvinte. Votos para a continuação de ótima sintonia e feliz manhã de segunda-feira.

0: Chama atenção, larga para Rosales Jimenez, mete para entrar no garrafão, lançou, a bola entrou, saca o número 13, Eduardo Jongo Machacane, Carlos Silva.
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2: Bom dia, em Moçambique são 8 horas.
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2: 8 e 10, educação financeira. Até já.

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0: Já a seguir à transmissão do programa Educação Financeira, depois vamos então seguir com música variada até às 8h30, altura da revista de imprensa desportiva. São já 8 horas e 10 minutos. Já a seguir, Educação Financeira. Ótima escuta.
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1: Saudações, caro ouvinte. Está a começar o programa Educação Financeira, uma iniciativa do Banco de Moçambique em parceria com a Rádio Moçambique e a Televisão de Moçambique. Este programa é transmitido todos os dias úteis, às 5 horas e 30 minutos, 14 horas e 25 minutos e às 18 horas e 25 minutos. Ao sábado, transmitimos às 8 horas e 30 minutos, onde fazemos o resumo semanal. O programa é também difundido nas rádios Cidade de Maputo e Beira, RM Desporto e nos emissores provinciais em línguas nacionais. Caso tenha acesso à internet, pode encontrar-nos no endereço www.rm.co.mz. Esta semana vamos falar sobre a atividade de microfinanças, que consiste na prestação de serviços financeiros, essencialmente em operações de reduzida e média dimensão. Vamos testar o conhecimento dos ouvintes sobre o tema microfinanças. O que entendo por microfinanças?
3: Microfinanças eu entendo como uma entidade que foi criada para que as pessoas possam ir lá pedir algum valor monetário para que possam tomar conta dos seus projetos.
4: Eu entendo microfinança como uma entidade creditora, né? Onde nós recorremos a eles quando temos necessidade de financiamento para os nossos objetivos, né? Que queremos realizar.
5: Microfinanças são tipo de instituições que dão crédito para quem quiser ou necessitar um empréstimo para fazer algo, pode ser para construção, seja o que for, dependendo daquilo que a pessoa pretenda usar o valor. Quando ele não tem a possibilidade, fazendo o cálculo daquelas que são as suas finanças, ele verifica que não sou capaz de conseguir satisfazer. Então, recorre a microfinanças.
1: O que é um operador de microfinanças?
4: Para mim, a ideia, operador, é aquele que gera, né, que controla o crédito. Ou por outra, é aquele que financia o credor.
3: Operador de microfinanças. Eu entendo como sendo a pessoa que trabalha na microfinança.
5: Operador de microfinança seria a instituição que dá o crédito.
1: Já recorreu a algum serviço de microfinanças?
5: Até então, não. As taxas de juros são muito elevadas e quando faço os cálculos vejo que acabo pagando dobro por aí, então acabo ficando atrofiado.
4: Já pedi.
3: Sim, já requeri dois créditos e um deles vou finalizar daqui a pouco e acho que vale a pena.
1: Para que finalidade?
4: Para vários objetivos que eu tinha na altura, que queria realizar e não tinha como. Tinha que recorrer mesmo a crédito.
3: Construção, na verdade. Um dos primeiros objetivos era construir a casa do sonho. Então acabei indo a uma microfinança para poder cumprir com esses objetivos.
1: A atividade de microfinanças é exercida pelos operadores de microfinanças, que podem ser entidades singulares ou coletivas que se dedicam, com caráter habitual e profissional, à atividade de microfinanças. Se pretende solicitar informação ou fazer uma reclamação junto ao Banco de Moçambique, pode ligar para...

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0: 8h32, tempo para saber o que escrevem os jornais desportivos nesta manhã. Carlos Calisto, bom dia e bem-vindo.
1: Ora viva, muito bom dia para si, bom dia também extensivo para o amigo ouvinte e também bom início da semana. Abrimos com o Jornal Notícias, na página reservada, portanto, ao desporto, onde traz uma fotografia da equipa nacional de futebol e em letras garrafais escreve Operação Omar e Indonésia, Mambai só ficam, ou seja, Operação Omar Mundial 2026, mas antes escreve o Jornal Notícias, segunda parte infeliz dita coleada frente a Omar, e assim que titula o Jornal Notícias na sua edição de hoje. Segundo escreve o Matutino, a Seleção Nacional de Futebol saiu ontem copiosamente derrotada por 4-1 no primeiro dos dois jogos que realiza na Indonésia. A derrota pesada ante Oman, em Jakarta, foi devido a uma segunda parte para esquecer, na qual sofreram 3 golos, escreve assim o Jornal Notícias. Também o Notícias traz, portanto, a reação de Chiquinho Conde, escreve Chiquinho Conde é um resultado pesado, diz assim o técnico nacional, é um resultado pesado, mas também é preciso perceber que tivemos aqui 6 estreantes e todos os jogadores militam no Moçambola sem grande ritmo e mais 3 jogadores com 2 internacionalizações que fizeram hoje. E, infelizmente, tivemos também alguns jogadores que tiveram a época muito desgastante, escreve o Jornal Notícias em alusão às reações de Chiquinho Conde no final da partida em que Moçambique foi derrotado copiosamente por 4-1. Escreve assim o Jornal Notícias também sobre a segunda maior prova futebolística do país. A grande surpresa foi a eliminação dos Touros, segundo titula o Jornal Notícias. Taça de Moçambique, Vulcano elimina Touros com golo solitário de Lindomar, assim escreve o Jornal Notícias. O Clube de Futebol do Vulcano protagonizou ontem a maior surpresa da Taça de Moçambique em futebol ao afastar a Associação Black Bulls Maputo por 1-0 sem concorrência no campo do Tchumene, em partida referente à segunda e última eliminatória da fase da cidade de Maputo. Ainda na bola ao sexto, o Jornal Notícias titula Basquetebol na cidade de Maputo, Costa do Sol duplo vencedor da taça. O Costa do Sol conquistou sábado a taça Maputo em basquetebol séniores em ambos os sexos, ao derrotar o Ferroviário por 60-59 e o Machaquene 53-38, respectivamente. A equipa feminina do Costa do Sol destornou o Ferroviário de Maputo, que buscava o seu terceiro troféu na prova, num jogo em que entrou a vencer com um parcial de 17-15. Já a nível de masculinos, os finalistas entraram apáticos para o encontro, até que o Anishongo abriu o marcador para os tricolores, sendo que no final desta partida, portanto, os canarinhos saíram vitoriosos. Milagre Macome, treinador dos masculinos, preocupa-nos a postura da arbitragem, diz assim Milagre Macone, treinador da equipa principal de basquetebol do Costa do Sol. Já do outro lado, o técnico dos femininos, Paulo Sambo, diz, passo a citar, conseguimos crescer no jogo. São as palavras de Paulo Sambo, técnico principal da equipa feminina de basquetebol do Costa do Sol. Ferroviário de Nacala, Incomate de Chinavan e Bahia de Pemba conquistam fases provinciais da segunda maior prova futebolística nacional. O Ferroviário Nacala, Incomate, Chinavani e Bahia de Pemba conquistaram os respectivos fases provinciais da Taça de Moçambique. O Ferroviário Nacala sagrou-se vencedor da fase provincial de Nampula ao derrotar o Ferroviário Nampula por 2-1 na final disputada ontem. Com este resultado, as locomotivas de Nacala arrecadaram o troféu provincial e juntamente com o Ferroviário de Nampula garantiram a qualificação para a fase regional da competição. Já o Incomate de Chinavan conquistou pela segunda época consecutiva a Taça de Moçambique na fase provincial de Maputo, ao vencer a ESFA por 6-4 nas grandes penalidades após empate a 1-1 no tempo regulamentar. Já do outro lado, o Bahia de Pemba venceu a fase provincial de Cabo Delgado ao derrotar o Ferroviário de Pemba por 1-1 sem concorrência na final disputada no Estádio Municipal de Pemba. Em Sofala, as Águias Especiais marcou encontro com o Ferroviário da Beira na final da segunda maior prova futebolística nacional. Para tal, afastou o Teste Lupung ao vencer por uma bola sem concorrência. Dos Mambinha Sub-20, Black Bull domina a pré-convocatória, escreve também o jornal Notícias. A Associação Black Bull de Maputo é o clube mais representado na pré-convocatória da Seleção Nacional de Futebol Sub-20, com 15 atletas na lista de jogadores chamados por Luís Guerreiro, que para os trabalhos de preparação, visando a participação de Moçambique na Taça COSAFA da categoria, a realizar-se ainda este ano nas Ilhas Maurícias, de 4 a 13 de setembro de 2026. São os títulos do jornal Notícias, no que se refere, portanto, à página nacional. Já na página internacional, Cabo Verde fecha a preparação com goleada. A equipa dos Tubarões Azuis destacou-se entre as seleções africanas que estiveram em ação na preparação para o Mundo de 2026, ao golear a congênera de Bermudas por 3-0 no último teste, confirmando o bom momento a 4 dias do início do Campeonato Mundial de Futebol. Inglaterra e Argentina passam também no teste, escreve o jornal Notícias. Topira prevê algo grandioso para os Tubarões Azuis no Campeonato Mundial de Futebol de 2026. Argélia renova com o selecionador, também escreve o jornal Notícias. Kimi Antonelli volta a encantar na Fórmula 1. É um dos títulos também estampados no jornal Notícia. O desafio, atenção, viram-se agora para a Indonésia. Os Mambas fecham este ciclo de duelos com asiáticos amanhã, medindo forças com a seleção anfitriã da Indonésia, tal como o jogo de ontem com o embate frente à Oman, da qual a equipa nacional perdeu por uma bola, ou seja, por uma bola a quatro. Mambas em falso no primeiro ensaio também, titula o jornal Desafio, alusão à Seleção Nacional de Futebol, que saiu ontem goleada do primeiro dos dois jogos que tem na Indonésia, no encontro que deixou Chiquinho Conde com motivos para não sorrir. Escreve o jornal Notícias, ou seja, o jornal Desafio, na sua edição de hoje, que também para a sua capa chama a atenção em relação a esta primeira derrota dos dois jogos que a equipa nacional vai efetuar amanhã, o segundo jogo amistoso inserido na data FIFA, e também com uma fotografia bem nítida com de todos nós notícias. E ativa nacional, os jornalistas vamos descansar e pensar no jogo contra a Indonésia, que será mais difícil. Assim, o jornal esférico, MC, fala da Taça de Moçambique em futebol, estou na taça ao ferro quente do, portanto, o jornal Lance MZ.

0: Passo a ler. A surpresa na Taça de Moçambique, o Vulcano Futebol Clube eliminou a Associação Black Bulls Maputo, detentora da Supertaça, ao vencer por 1-0 na segunda eliminatória da prova. O herói da tarde foi Jamanta, que apontou o único gol da partida aos 45 mais 2, fazendo o explodir a festa nas hostes do Vulcano. Escreve o jornal, portanto, Lance MZ, que também refere que no final a vitória teve um sabor especial. Os jogadores dedicaram o triunfo a Domingos Macanza, dispensado pela ABB no início da época e que há poucas semanas regressou aos treinos pela mão do Vulcano Futebol Clube. O Vulcano entrou em erupção e queimou o touro na Taça de Moçambique. Pode ler-se na edição de hoje do Lance MC. Caro ouvinte, e também na Tércia, são estes os títulos dos principais jornais que já circulam nas principais artérias, por essas alturas, nas principais esquinas. O amigo ouvinte pode adquiri-los ao preço módico a estes jornais. Bom dia.
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8:47, a presença da Romena Ina e o tema Under the Same Star. Vamos terminar a leitura das mensagens que temos na nossa caixa. Bom dia, Mananata, Armando, a partir da cidade de Chimoio, saúde a sua esposa Luís António, aos seus filhos Lúcia, Emanuel, Hermenegildo e Igor, que tenha um bom dia. Muito obrigada, campeão. Depois, o Ilídio, já aqui conferimos a mensagem do Ilídio. Bom dia, Remo Desporto. Há uma coisa que vai-se notando no futebol atual em Moçambique. Os tais dito colossos do país só vão deixando o nome porque vão aparecendo clubes tais ditos pequenos. Bom, esta mensagem até já a conferimos. Penso que já não temos mais mensagens por conferir que sobraram no nosso espaço, no espaço interativo. Na primeira hora deste espaço de emissão, 5:06. Muito bom dia, amigo ouvinte. Desejamos a continuação de ótima sintonia. Um bom apetite para si que está já no seu pequeno almoço. Divirta-se. Estamos juntos. Selena Gomez e Dua Lipa canta Night of Love.

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3: Em Moçambique são 9 horas.
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0: As notícias a esta hora são apresentadas por Jamie Tamajaya. Bom dia.
1: Bom dia, Natércia Tomás. Depois da goleada sofrida este domingo por 4-1 diante da seleção de Omã, os Mambas viram agora as baterias para o jogo desta terça-feira frente à anfitriã Indonésia no âmbito da data FIFA. O selecionador nacional Chiquinho Conte antevê grandes dificuldades diante de um conjunto que joga no seu próprio reduto.
2: Vamos agora descansar e ver o vídeo, ratificar, porque temos o jogo agora com a Indonésia, que é muito mais difícil, com o público, que é muito mais difícil. Tentar gerir agora os jogadores e aí já dentro desse leque de jogadores que eu tenho, tentar fazer menos substituições e tentar gerir melhor a equipa. O resultado, claro, que é...
1: Mambas com encontro marcado para as 15 horas desta terça-feira no Utama Jelora Bank com a Indonésia. No regresso às competições, envolvidos 5 meses, a seleção nacional sofreu este domingo pesada derrota frente à congénere de Omã.
2: Também é preciso perceber que tivemos aqui 6 estreias, todos os jogadores militam no Moçambola, sem grande ritmo, e mais 3 jogadores com 2 internacionalizações que fizeram hoje. E infelizmente hoje também tivemos alguns jogadores já que tiveram uma época muito, muito desgastante, um pouco sem grande energia. Mas o bom disso é que eu pus a prova para que eles também pudessem jogar e me divertir, aproveitar essa oportunidade, porque isto não está aqui muita gente e quem está a jogar é a Seleção Nacional de Moçambique. É por isso que muitas das vezes o Chiquinho Conte só convoca quase os mesmos, precisamente por causa disso, porque não há muito tempo para treinar e obviamente que senti a equipa mais confortável quando nós estávamos a jogar com uma linha de 4 defensivamente, 4-2-3-1. Depois alteramos para 3 centrais e uma linha defensiva, por vezes, porque eles jogavam muito pelos laterais com 5 e com 2 pontas de lança e mais na posição 10. Às espaços ainda tivemos dificuldades em termos defensivos, em termos de coordenação. Devíamos ter maior consistência a defender, depois para seguirmos em contra-ataque, com 2 jogadores rápidos, que era o Cantol, que era o Alcides, para pedir na profundidade. Fizemos um golo pelo Alcides, de belo efeito, mas depois não tivemos a consistência. A equipa jogou um pouco partida, um pouco desgarrada.
1: Alcides vestiu pela primeira vez as cores nacionais e marcou o tento de honra de Moçambique.
3: O jogo foi bom e se batemos pé para pé, só que não conseguimos controlar os primeiros minutos, quase no fim da primeira parte, sofremos uns 2 gols, se não estou a erro. Vamos continuar com a cabeça erguida para o próximo jogo da terça-feira. Tivemos um pouco apático.
1: Alcides, autor do gol da Seleção Nacional aos 60 minutos. A nível doméstico, o dia foi marcado pela eliminação da ABB da Taça de Moçambique, face da cidade de Maputo. Isso dá uma timba depois da queda do Machacan.
4: Surpresa no Tchumena, Black Bull está fora da Taça de Moçambique. Os touros caíram aos pés do Vulcano Futebol Clube. Lindomar marcou ainda na primeira parte e o resto foi trancar a baliza para a frustração de técnico Nelson Santos.
5: Só tenho que dar os parabéns ao adversário, foram eficazes. Eles conseguiram fazer um gol, nós não conseguimos fazer nenhum gol. Não há muito a dizer, isto é taça. E a gente já tinha preparado o jogo e sabíamos da dificuldade que são estes jogos. Já ontem tinha chamado a atenção para aquilo que aconteceu noutros jogos, noutros campos. E acho que os jogadores acho que não perceberam bem a mensagem. E num erro a terminar a primeira parte, que não pode acontecer, sofremos um golo e depois a equipa adversária com mérito fez o jogo dele. Nós não conseguimos introduzir a bola dentro da baliza. Só me resta dar os parabéns à equipa adversária, temos que nos focar no campeonato e temos que nos focar nas competições das afrotaças.
4: Black Bull falha o primeiro objetivo da época, a taça, ao ser eliminado pelo Vulcano. O treinador Salas estudou o adversário ainda no torneio de abertura.
6: Está em lágrimas o Salas. Salas, meu amigo, lembra-se o que é que me disse? Que ia pôr um autocarro e vai fazer história. E fez mesmo história.
7: Bom, pois, nós fizemos a nossa história. Primeiro, agradecer aos meus jogadores pelo empenho, pela dedicação, por cada minuto que eles correram dentro do campo e fizeram a diferença.
6: Qual foi o segredo dessa aplicação, desse empenho dos seus jogadores?
7: É sempre um trabalho árduo, né? E tendo em conta que nós já nos defrontamos com o ABB no torneio de abertura, nesse caso, fizemos um jogo idêntico, mas tiramos ilações do jogo passado para esse jogo aqui.
1: O Vulcano junta-se ao Ferroviário de Maputo, Costa do Sol, Liga Desportiva de Maputo, Estrela Vermelha de Maputo, Escola de Sargentos de Boane e Incomate de Chinavana na fase regional sul da taça. Águias Especiais e Ferroviário da Beira, ambos de Sofala, estão apurados para a fase regional centro da Taça de Moçambique. No norte, tem lugar assegurado o Bahia e o Ferroviário, ambos de Pemba, as Águias Especiais de Lixinga e os Ferroviários de Nacala e Nampula. Estas as notícias a esta hora. Próximo serviço noticioso, pontualmente às 10. Bom dia.
0: Bom dia. Muito obrigada e continuação de um bom trabalho.
1: Obrigado igualmente.

Estamos assim na quinta e última hora deste espaço de emissão. Às 9h30 teremos o Mundo Desportivo. Até lá vamos continuar a trazer aquilo que está a marcar destaque nacional e internacional com esse Mundo Desportivo. Até lá vamos continuar a trazer aquilo que está a marcar destaque nacional e internacional.

0: Reduto.
1: Vamos agora descansar e ver o vídeo, ratificar, porque temos o jogo agora com a Indonésia, que é muito mais difícil, com o público, que é muito mais difícil. Tentar gerir agora os jogadores e aí já dentro desse leque do jogador, dos jogadores que eu tenho, tentar fazer menos substituições e tentar gerir melhor a equipa.
0: Mambas com encontro marcado para amanhã às 15 horas no Utama Gelora Bank com a Indonésia. No regresso, as competições volvidas. O volvido 5 meses, já a seleção nacional sofreu este domingo pesada derrota frente à congénere de Oman.
1: O resultado, claro, que é pesado, mas também é preciso perceber que tivemos aqui 6 estreias, todos os jogadores militam no Moçambola, sem grande ritmo, e mais 3 jogadores com 2 internacionalizações que fizeram hoje. E infelizmente hoje também tivemos alguns jogadores já que tiveram uma época muito, muito desgastante, um pouco sem grande energia. Mas o bom disso é que eu pus a prova para que eles também pudessem jogar e me divertir, aproveitar essa oportunidade, porque isto não está aqui muita gente, e quem está a jogar é a Seleção Nacional de Moçambique. É por isso que muitas das vezes o Chiquinho Conde só convoca quase os mesmos, precisamente por causa disso, porque não há muito tempo para treinar, e obviamente que senti a equipa mais confortável quando nós estávamos a jogar com uma linha de 4 defensivamente, 4-2-3-1. Depois alteramos para 3 centrais, uma linha defensiva, por vezes, porque eles jogavam muito pelas laterais com 5 e com 2 pontas de lança e mais na posição 10. As passas ainda tivemos dificuldades em termos defensivos, em termos de coordenação. Devíamos ter maior consistência a defender, depois para seguirmos em contra-ataque, com 2 jogadores rápidos, que era o Cantol, que era o Alcides, para pedir na profundidade. Fizemos um golo pelo Alcides, de belo efeito, mas depois não tivemos a consistência. A equipa jogou pouco partida, pouco desgarrado.
0: Alcides, que vestiu pela primeira vez as cores nacionais e marcou o tento de honra de Moçambique.
2: O jogo foi bom e se batemos pé para pé, só que não conseguimos controlar os primeiros minutos, quase no fim da primeira parte, sofremos uns 2 gols, se não estou a errar. Vamos continuar com a cabeça erguida para o próximo jogo da terça-feira. Tivemos um pouco apático, né?
0: Alcides, autor do golo da Seleção Nacional aos 60 minutos. Entretanto, para além de Suma, 4 Moçambique. Os outros amistosos realizados este domingo tiveram os seguintes desfechos: Marrocos 1, Noruega também 1, Quênia 4, Lesoto 0, Brasil 2, Egito 1, Equador 3, Guatemala 0, Grécia 0, Itália 1, Croácia 2, Eslovénia 1, Kosovo 3, Andorra 0, Dinamarca 2, Ucrânia 1, Leicester 0, Chipre 2, Afeganistão 0, Paquistão 2, Argentina 2, Honduras 0, Curaçao 4, Aruba 0, Venezuela 1, Turquia 2 e Colômbia 2, Jordânia 0.
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David Guetta e Rita, Love Like This Never Ends, quando estamos já com 30 minutos depois das 9, em plena manhã de segunda-feira, vamos então a esta altura acompanhar o programa reservado às informações do desporto internacional, mais uma edição do Mundo Desportivo. Hoje a edição e a apresentação são de Carlos Calisto. Bom dia e ótima sintonia.

Bom dia, Mundial 2026, Marrocos procura repetir protagonismo na competição. Está a começar o Mundo Desportivo, hoje editado e apresentado por Carlos Calisto. Boa audição. A seleção do Marrocos chega ao Mundial de 2026 com o estatuto de uma das principais forças africanas da atualidade, depois da histórica campanha no Qatar em 2022, onde terminou na quarta posição, tornando-se na primeira seleção africana a atingir as meias-finais de um campeonato do mundo. Os Leões do Atlas vão participar pela sétima vez no Mundial. Em 1986, Marrocos tornou-se também na primeira seleção africana a alcançar os oitavos de final da competição, disputada no México, coincidentemente um dos três países que albergarão a presente edição. Os marroquinos ocupam atualmente a sétima posição do ranking da FIFA e o seu principal desafio passa por voltar a discutir os lugares primeiros da prova, repetir pelo menos a presença nos quartos de final. A seleção africana integra o grupo C com o Brasil, Haiti e a Escócia. A seleção marroquina participou nos Mundiais de 1970 no México, 1986 no México, 1994 nos Estados Unidos da América, 1998 em França, 2018 na Rússia e em 2022 no Catar. Dezenas de adeptos marroquinos correm o risco de não acompanharem o Campeonato Mundial de Futebol de 2026 por conta de problemas com vistos. Assedine Ali Atraoué, presidente da Associação dos Adeptos da Seleção Marroquina, revelou que 40 dos 42 pedidos foram rejeitados sem qualquer explicação. O dirigente solicitou a intervenção da FIFA e do Ministério das Relações Exteriores de Marrocos. Cabo Verde se prepara para o momento mais significativo de sua história no futebol, após o apuramento para o Campeonato do Mundo da FIFA pela primeira vez. Os Tubarões Azuis têm sido uma das grandes histórias de sucesso do futebol africano na última década, superando consistentemente as expectativas, apesar de uma população de pouco mais de 500 mil de pessoas. Após se consolidarem com presenças constantes na Taça Africana de Nações, Cabo Verde agora tem a oportunidade de se testar contra os melhores do mundo. O apuramento representa uma conquista histórica para uma nação que soube aproveitar sua extensa diáspora e se tornou uma força emergente no continente africano. O Senegal chega ao Campeonato Mundial de Futebol da FIFA de 2026 como um dos favoritos africanos com os Leões de Teranga, buscando ampliar seu histórico recente de sucesso na competição. Os Leões de Teranga se tornaram uma das equipas mais consistentes do continente africano nas últimas duas décadas, alcançando os quartos de final do Campeonato Mundial em sua estreia em 2002 e novamente causando impacto em seus retornos ao torneio em 2018 e 2022. A equipa conta com diversos jogadores que atuam em importantes ligas europeias e possui um talento especial que torna a equipa um espetáculo para se assistir. As eliminatórias africanas para o Torneio Olímpico de Futebol Feminino de Los Angeles 2028 entraram para os 16avos de final na sexta-feira com dois confrontos completamente diferentes. Comores apresentou uma goleada histórica, enquanto Maurícias garantiu uma vantagem suada no jogo da primeira mão contra o Djibouti. Em sua das atuações mais enfáticas da história recente das eliminatórias continentais, Comores praticamente selou sua vaga na próxima fase após golear o Sudão por 17 bolas sem resposta em um jogo de domínio absoluto. Enquanto isso, Maurícias parecia encaminhar uma vitória tranquila até que um golo dramático de Djibouti na final da partida garantiu que o confronto permanecesse equilibrado para o jogo da segunda mão. Eis o quadro completo de resultados dos jogos realizados referente aos 16avos de final das eliminatórias africanas para o Torneio Olímpico de Futebol Feminino em Los Angeles 2028. Sudão 0, Comores 17, Maurícias 2, Djibouti 1 e Sudão do Sul 1, Madagascar 1. A Confederação Africana de Futebol tem direito a duas vagas no Torneio de Futebol Feminino dos Jogos Olímpicos de Los Angeles 2028. Hoje joga-se também para a data FIFA o jogo realizado na madrugada de hoje, Colômbia 0, Jordânia 0. Às 20h45, vão jogar Países Baixos, Uzbequistão e França, Irlanda do Norte, quando forem 21h10. Ontem,
Jogos realizados: Brasil 2, Egito 1, Venezuela 1, Turquia 2, Argentina 2, Honduras 0, Oman 4, Moçambique 1, Dinamarca 2, Ucrânia 1, Croácia 2, Eslovênia 1, Grécia 0, Itália 1, Marrocos 1, Noruega 1 e Equador 3, Guatemala 0. No sábado, Paraguai 4, Nicarágua 0, Canadá 1, Irlanda 1, Haiti 1, Peru 2, Bélgica 5, Tunísia 0, Portugal 2, Chile 1, Romênia 2, País de Gales 1, Estados Unidos da América 1, Alemanha 2, Suíça 1, Austrália 1, Inglaterra 1, Nova Zelândia 0 e Bolívia 0, Escócia 4. Na sexta-feira, Coreia do Sul 1, El Salvador 0, Irã 2, Mali 0, Suécia 2, Grécia 2, Espanha 1, Iraque 1, França 1, Costa do Marfim 2, Panamá 4, República Dominicana 2, Maldivas 0, Paquistão 3, Camboja 4, Butão 0, Irlanda do Norte 1, Guiné-Conakry 0, Liechtenstein 0. Na divisão de futebol angolano, 4 anos depois, ao vencer o Ferrovia do Uambo por 2-0, na última jornada, 18ª da Série B do Zonal de Acesso à Liga Principal de Futebol Angolano, denominado Girabola. A equipa caelense assegurou a promoção no Estádio Nacional Daniel Kassoma, após uma exibição marcada por maior iniciativa ofensiva e melhor aproveitamento das oportunidades criadas. Com este triunfo, o Recreativo da Cala concluiu a competição na liderança da Série B com 38 pontos, fruto de 11 vitórias e 5 empates em 16 partidas. A equipa marcou 29 golos e sofreu apenas 8, registro que confirma o seu domínio ao longo da competição. Na Série A, o Futebol Clube de Cabinda também garantiu a promoção ao Girabola 2026-2027, após golear no último sábado o Marítimo de Benguela por 5-1. Os cabindenses terminaram a competição com 36 pontos, à frente do Sporting de Luanda com 32, e assegurou o regresso à principal divisão 14 anos depois da

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4: 9 horas e 53 minutos. Bom dia. Às 10 teremos o noticiário. 10 e 10 inicia hoje o diário do Mundial de Futebol. Prova que arranca na quinta-feira. Bom dia.

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2: 9h58, daqui a mais um pouco teremos a transmissão do Jornal Desportivo, ou melhor, o noticiário, pelo que chamo a sua especial atenção. Não deixe de acompanhar a partir das 10h10 a estreia do Diário do Campeonato Mundial de Futebol, que arranca já dia 11 nos Estados Unidos da América, Canadá e México. Há muito por acompanhar aqui na sua antena dos campeões. Desejamos a continuação de ótima sintonia. Aproveito então estes minutos finais para despedir-me, desejando a continuação de ótima sintonia à restante programação do Canal dos Campeões. Novo encontro marcado para amanhã, no mesmo espaço horário, aqui nesta esquina cenoura. Cuide bem de si e dos seus. Até amanhã.
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2: Em toda a República de Moçambique são 10 horas.

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1: As notícias a esta hora são apresentadas por Jaimita Majaia. Bom dia.
2: Olá, bom dia. Depois da goleada sofrida este domingo por 4-1 diante da seleção de Omã, os Mambas viram agora as baterias para o jogo desta terça-feira frente à anfitriã Indonésia no âmbito da data FIFA. O encontro está marcado para as 15 horas no Utama Gelora Bank. A nível doméstico, o dia foi marcado pela eliminação da ABB da Taça de Moçambique, fase da cidade de Maputo. Os touros perderam este domingo no seu reduto diante do Vulcano por 0-1. O Vulcano junta-se assim ao Ferroviário de Maputo, Costa do Sol, Liga Desportiva de Maputo, Estrela Vermelha de Maputo, Escola de Sargentos de Boane e Incomate de Chinavane na fase regional sul da Taça. Águias Especiais e Ferroviário da Beira, ambos de Sofala, estão apurados para a fase regional centro da Taça de Moçambique. No norte, tem lugar assegurado o Bahia e o Ferroviário, ambos de Pemba, as Águias Especiais de Lixinga e os Ferroviários de Nacala e Nampula. Viaje agora até Manica, onde o campeonato da 2ª Divisão fez rodar este domingo a 7ª jornada. O Madjedje empatou e cedeu a liderança para o SK Campané.
3: O Madjedje empatou este domingo sem golos diante da Academia de Futebol de Chimoio em jogo da 7ª jornada do Campeonato Provincial de Futebol de Manica no campo municipal da Urbe. O jogo foi bastante equilibrado, com as duas equipas a procurarem a vitória. O Madjedje criou várias oportunidades de golo, mas os avançados não conseguiram aproveitar as ocasiões criadas. A Academia também tentou chegar ao golo e mostrou-se determinada em conquistar um resultado positivo, mas encontrou dificuldades para ultrapassar a defesa adversária, tendo prevalecido o nulo até ao apito final. Com este resultado, o Madjedje perdeu a liderança da prova e ocupa a 2ª posição da tabela classificativa com 16 pontos, menos um que o novo líder, SK Campan, que recebeu e goleou Pensão Delgado de Gondola por 4-0. O treinador interino do Madjedje de Chimoio, Lino Cozinha, considerou justo o empate alcançado pela sua coletividade.
4: Foi um jogo bem disputado. Nós já conhecemos o adversário. Apenas viemos para dar a sequência da vitória, o que não foi possível. Não saímos tristes, mas alguma coisa que se viu aqui, a nossa finalização não foi boa.
3: Farouk Mário, treinador da Academia de Futebol de Chimoio, afirmou que o empate teve sabor a derrota, tendo em conta a entrega e o esforço demonstrados pela sua equipa ao longo do jogo.
5: Foi um bom jogo de futebol. Mesmo com a minha rapaziada, conseguimos nos bater bem. Apesar dos apesar, não foi o objetivo traçado para esse jogo. Gostaríamos aqui sair com uma vitória e estar próximo do líder, que era Madjedje. Não conseguimos, tivemos um empate. Esse empate para nós é sabor à derrota.
3: Outros jogos da jornada 7 forneceram o seguinte quadro de resultados. Contribuintes INSS 2, Testa África 5, SK Campan 4, Pensão Delgado de Gondola 0, Associação Desportiva 3 de Março de Manica 2, Nova Jerusalém de Chimoio 0, Tsene de Messica 1, União Desportiva de Vanduze 0.
2: Em Tete está renhida a corrida pela liderança no campeonato da 2ª Divisão entre Planície de Impádua e Jindal de África. Ao cabo de 9 jornadas, as duas formações continuam igualadas no topo, agora com 22 pontos cada. Nos encontros realizados este domingo, o Planície de Impádua goleou o Vó Clube de Angônia por 4-0. Já o Jindal África levou a melhor frente ao Ferroviário de Moatize por 4-1. Nos outros embates realizados, registaram-se os seguintes desfechos: Xingal de Tete B 4, Mulambe 2, Manje 1, ADC 2 e Desportivo de Tete 2, Vogub de Chitima 3. Por último, o Recreativo da Caala garantiu este domingo o regresso à primeira divisão do futebol angolano 4 anos depois, ao vencer o Ferrovia do Uamba por 2-0 na última jornada da Série B do Zonal de Apuramento ao Girabola 2026-2027. Na Série A, o Futebol Clube de Cabinda também garantiu a promoção ao Girabola 2026-2027, após golear no último sábado o Marítimo de Benguela por 5-1. Estas as notícias a esta hora. Continuação de um bom dia e bom trabalho.
6: Tá certo, tá certo. Nós está junto, está junto. Eu estou a arrancar sim o período número 2 do Canal Esportivo da Rádio. São, nesta altura, 10 horas 5 minutos, 35 segundos, a 15, no flat deck número 6 para a segunda-feira. É uma segunda-feira que eu gostaria, sinceramente, gostaria de saber onde é que meu amigo andou desde que saiu a sexta-feira. Eu não sei se já foi localizado, não sei se já foi ou não localizado. Meu amigo, já foi localizado? Fala aí, fala comigo, sem vergonha, sem vergonha. Então, mas então, já foi localizado? Bom dia!

Por aquilo que eu sei, ele já foi localizado. Ele tem que recolher a boxe, porque passou o Mundial, né? Ora bem, então, tinha abandonado o retângulo de jogo, mas agora recolheu a boxe. 10 horas 8 minutos, 19 segundos, flight deck número 6, período número 2 para a segunda-feira 8, é de junho 2026. Você é um campeão, bom dia.

0: Certo, tá certo. Já foi localizado, já foi localizado. Pois é, claro. Estou a picar para Ponta do Ouro, Xai, Clima, Nashibu e o Tetrixinga Pemba. Vilena, Maputo, cidade e província de Nampula, Inhambane, Barabu, Cuba. Estou a ficar sem o meu marido. Manda aqui Nandico, Fernando. Vamos lá, vamos lá. Este nosso amigo já foi localizado. Já foi localizado. Olha o tic-tac no seu relógio ponteiro, avança, nós informamos, são 10 horas, olha o Diário do Mundial.
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2: Bom dia, contagem regressiva para a Copa do Mundo de Futebol, Estados Unidos, México e Canadá. Conheça as 10 seleções africanas que disputarão o Mundial que arranca na próxima quinta-feira. Eis o Diário da Copa, na sua primeira edição, por Fernando Chilovan e Michel Horácio. O mundo vai testemunhar, a partir de quinta-feira, a edição 23 do Mundial de Futebol numa organização tripartida dos Estados Unidos, México e Canadá. África far-se-á representar por 10 seleções. Trata-se do Senegal, Marrocos, Egito, Gana, Argélia, Tunísia, África do Sul, Costa do Marfim, Cabo Verde, República Democrática do Congo. No grupo I está o Senegal, que disputará sua quarta Copa do Mundo e enfrentará a França, Iraque e Noruega. A melhor campanha da seleção senegalesa, quartos de final em 2002, na Coreia do Sul e Japão, em sua estreia quando acabou eliminada pela Turquia. No grupo C figura o Marrocos, que disputa sua 7ª Copa do Mundo, sendo a 3ª consecutiva. Os Leões do Atlas estão ao lado do Haiti, Escócia e Brasil. Marrocos quer superar a campanha histórica de 2022, quando se tornou a primeira seleção africana a alcançar uma meia-final do Mundial. Já o Egito retorna ao Mundial após ficar de fora da última edição e disputará a sua 4ª Copa do Mundo. A equipa está no Grupo G com a Bélgica, Irã e Nova Zelândia. E o Gana garantiu a vaga no Mundial pela 2ª edição consecutiva e busca repetir sua melhor campanha quando chegou aos quartos de final em 2010 na África do Sul. As Estrelas Negras estão no Grupo L, ao lado de Inglaterra, Croácia e Panamá. Conhecida como Raposa do Deserto, a Argélia retorna à Copa do Mundo após sua última participação em 2014, quando protagonizou uma partida marcante nos oitavos de final e foi derrotada pela Alemanha no prolongamento. No Grupo J, a seleção enfrenta Argentina, Austrália e Jordânia. Uma das seleções africanas com mais participações em Copas do Mundo, a Tunísia, se classificou para a sua 7ª edição do torneio. As Águias de Cartago seguem consolidando seu espaço no cenário internacional e integram o Grupo F ao lado da Suécia, Japão e Holanda. E a África do Sul está de volta à Copa do Mundo, depois de ficar fora das 3 últimas edições. Os Bafana Bafana não disputavam o torneio desde 2010, quando a terra do Rande cedeu a Copa, além das participações de 1998 e 2002. Os sul-africanos estão no Grupo A, ao lado da Coreia do Sul, México e República Checa. O treinador Hugo Broos assumiu o comando da equipa em 2021 e em 2023 chegou ao 3º lugar da Copa Africana de Nações. E a Costa do Marfim volta a disputar uma Copa do Mundo desde 2014, quando ficou próxima de avançar aos oitavos de final. Campeã africana de 2024, a seleção é comandada pelo técnico Emerson Faye e está no Grupo E, ao lado do Equador, Albânia e coração. E pela primeira vez na história do futebol, Cabo Verde se classificou para a Copa do Mundo, protagonizando um feito inédito e tornando-se o quarto país de expressão portuguesa a disputar o torneio ao lado do Brasil, Portugal e Angola. Os Tubarões Azuis estão no Grupo H, ao lado de Espanha, Arábia Saudita e Uruguai. E por último, a República Democrática do Congo retorna à Copa do Mundo desde 1974, quando ainda competia como Zaire. A seleção está no Grupo K, ao lado de Portugal, Uzbequistão e Colômbia, sendo comandada pelo técnico Sébastien Desabré. Senegal e Costa do Marfim afiguram-se como as seleções africanas mais fortes no torneio, segundo Marito, antigo avançado do Ferroviário de Gaza, com passagens pelo Mafil e Ferroviário das Maotas.
3: Há que levar em conta a Costa do Marfim, que há dias atrás deu um banho de futebol à própria França, vencendo por 2-1, num jogo que não foi fácil.

0: só para citar alguns exemplos. No geral, considero este Mundial muito imprevisível quanto ao vencedor, pois há seleções que rejuvenesceram bastante as suas seleções com jogadores de muita qualidade, caso da Espanha, da França, de Portugal, de Bélgica e outras seleções que mantiveram a espinha dorsal na base de experiência, caso de Argentina, Alemanha, Países Baixos e Brasil, que essa experiência pode valer bastante nos momentos decisivos deste Mundial.
1: Mas chegou à África do Sul às 21 horas da próxima quinta-feira o jogo inaugural numa reedição do Mundial 2010 na Terra do Rande, com as duas seleções a terminarem empatadas a um golo. Para o jogo de quinta-feira, as estatísticas atribuem 68% de favoritismo à seleção mexicana. Marito diz, no entanto, que os Bafana Bafana são uma seleção a contar nesta Copa.
0: África tem uma palavra a dizer. Não vamos esquecer a seleção sul-africana. A seleção sul-africana será um outsider muito sério. Tanto que 80% da seleção africana é construída pelo campeão de África, que é o Mamelodi Sundowns. Já há anos que é assim. E a seleção sul-africana vem demonstrando um crescimento na base desta equipa campeã de África. Então, há que contar muito com a seleção. Eles jogam de peito aberto e não há nenhuma seleção em África que joga com a África do Sul e não sente aquela preocupação de enfrentar um adversário muito forte.
1: Marito, antigo jogador de futebol, antevendo a Copa do Mundo Estados Unidos, México e Canadá, que arranca na próxima quinta-feira. E assim foi o Diário da Copa nesta segunda-feira, 8 de junho de 2026, por Fernando Silvan e Michel Horácio. Bom dia.
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3: Está ligado? Você está ligado? Fernando Silvan, Michel Horácio assinaram este diário para 8, segunda-feira, para 26 graus. Já vamos conhecer a previsão do estado do tempo, que está do outro lado no Observatório Campos Rodrigues. É o Anselmo Zandamela. Anselmo Zandamela, grande segunda-feira. Viva, bom dia. Pica no 26, Maputo. Quem fala é quem sabe. São 10 horas, 19 minutos, 12 segundos. Fala aí comigo. Bom dia.
4: Bom dia, estimado ouvinte da Rádio Moçambique. Previsão do estado do tempo para hoje, segunda-feira, dia 8 de junho de 2026. O Instituto Nacional de Meteorologia indica para as províncias de Niassa, Cabo Delgado e Nampula céu nublado com período de muito nublado. Ocorrência de neblinas e nevoeiros matinais locais. A circulação do vento será de nordeste fraco a moderado. Para as províncias de Tete, Zambézia, Manica e Sofala, espera-se céu pouco nublado, passando a limpo. Ocorrência de neblinas e nevoeiros matinais locais. O vento será de sueste a nordeste fraco a moderado. E para as províncias de Inhambane, Gaza e Maputo, espera-se céu limpo, passando a pouco nublado durante o final do dia. Ocorrência de neblinas e nevoeiros matinais locais. A circulação do vento será de sueste a nordeste fraco a moderado. Temperaturas máximas previstas em graus Celsius. Tete espera-se temperatura máxima de 31 graus. Segue Nampula e Pemba com 30. Quelimane 28. Inhambane, Vilanculo e Beira 27. Maputo e Xai-Xai 26. Lixinga 24. Por fim, Chimoio com 22 graus Celsius.
3: Está certo, estamos conversados pelo este arranque com a primeira informação a propósito da previsão do estado do tempo dentro do Observatório Campos Rodrigues, na rua do Mucumbura, aqui na cidade de Maputo. É 8, marca assim o calendário, é junho 2026, são 10 horas 20 minutos 49. Há 15, daqui Stuart Sukuma sopra aí, não, tu vais ter que cantar, mas quem sopra é o Alípio. Anda aqui, Alípio. What is... Ora nem mais, ora bem, ora bem. Let's party. Let's party para segunda-feira, dá-se bem. Luís Pereira, quem canta. Pureza, o afino também faz parte.

0: esta rádio é sua, esta rádio deseja-lhe uma grande e boa semana de trabalho. Você é um campeão. Eu estou a transmitir em Moçambique, Maputo, no Flight Deck número 6, período número 2. É para dia 8, é uma segunda-feira. Eu já tive aqui informação sobre a previsão do estado de tempo. Maputo pica nos 26 graus. Já tive aqui o bloco de notícias, Jasmita Mabjalha foi quem arrancou com o bloco de notícias às 10 horas, a dar início ao período número 2. Esta rádio já teve aqui uma assinatura de Fernando Silvani para o Diário do Mundial. E exatamente isso começa agora à quinta-feira, pois é claro. E nós estivemos em cadeia com o Nacional da Rádio. São 10 horas 25, 52. Vai ter mais notícias ao longo deste período número 2, canal esportivo da rádio. 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
0: E é com responsabilidade que nós fazemos esta nossa comunicação em manga de camisa para 26 graus. Você está ligado, está a ganhar, está a olhar para o seu placar. 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
0: Exatamente, olha, maiores de 18 anos. Isto não tem nada a ver com o seu, com a sua tarimba, os seus quilómetros de estrada. Não tem absolutamente nada, nem a sua cabeça. A sua cabeça está esbranquiçada. A sério, mas esses cabelos brancos provavelmente não digam nada. A sério, não digam nada, mas de qualquer das maneiras são os cabelos brancos que ficam. E os seus diziam o quê? 10 horas 27. 24 segundos. A 15. Flight Deck número 6. Período 2 para 8. Junho 20, 26.

Está ligado ao canal desportivo de rádio, todos quantos fazem parte do quadro da Teledata. Um grande abraço, são 10 horas e 30 minutos. Os colaboradores da Helena, olha a Elsa Santos, Chiquinho, Armando, estão ligados. E ela juntou gente de Goba e gente de Xai-Xai. Esta rádio é sua. É uma rádio que não é a melhor, mas é uma rádio que é diferente. A diferença quem está em... Alguém está-me a ligar. Exatamente. Eu daqui a bocado já atendo, porque também não posso fazer... Não posso falar ao mesmo tempo. Exatamente. De qualquer que seja o jeito, há sempre gente que está em Cabo Delgado. Olha quem está em Cabo Delgado. Quem está em Cabo Delgado é o Mano Zé. O Mano Zé está a dizer assim que... E pá, e é muito, muito agrotada que está ali, está na frente de combate, eu já atendo. Então, e o nosso amigo Ricardo da Fonseca, ele cantava assim, como se fosse uma mãe. Esta é para o Mano Zé. E um grande abraço para o Silésio Munetti Panda em Cabo Delgado.

0: Mano Zé está em Cabo Delgado. Bimba Pica nos 89.2 FM. Um grande abraço. Um grande abraço também para o Salésio Muni Atipandi.
1: Mulugaga Kalanami Omani.

0: 15, 931 FM. Você tá ligado, você é meu amigo. Sério, eu sei que você é meu amigo. Nesta altura, 10 horas 35 minutos. E vou picar Gaza para chamar o Francisco Nelson. Daqui a pouco, também vou picar o Rigoberto Chissano, que está na província de Maputo. E depois também para Nampula, para o Calixto.
1: Grande amigo.
0: Ora, são todos meus amigos. Os conhe-

0: nos encontramos.
1: Eu encontrei-me com muitos amigos durante o fim de semana.
0: A nossa vida.
1: O Geraldo Moura. Olha o Mota. Custódio Correia Voabil.
0: Amigo é para isso. Nos ajuda, nos dá força. Falamos coisas que nos sufocam.
1: E refrescamos a memória. E refrescamos também a memória. Ora bem.
0: É meu amigo. Amigo de verdade. Amigo de nossa infância. É amigo para a eternidade.
1: Alverga, Alverga Voabil.
0: Amigo.
1: 5 estrelas, grande organização. 10 horas 36, 26 segundos.
0: 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Não tinha onde dormir.
1: José Baleira, um abraço, viva, bom dia.

0: Maria Madalgi, olá viva, bom dia. Alfredo Gonzaga está ligado ao canal esportivo da rádio. Bom dia, bom dia. Anuar Moussagi, 10 horas 38, 55.
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0: Geraldo Moura, Mota, olha o Nené, Custódio Correia Voabil, a fazer 7-0, 70 risonhas primaveras, e então, yeah, amigo. Alverga em cima do lance, na organização, espetáculos. 10 horas 39. E para todos os amigos do canal desportivo de rádio que estão ligados para Ponta Douro, Xai-Xai, Climane, Chimoio, Tete, Lixinga, Pemba, Bilen, Maputo, Cidade e Província de Nampula, Nhambeira, Beira, Bucuba. Olha, o Marzé está em Cabo Delgado e Salésio Muniati Panda também em Cabo Delgado estão a picar Rádio dos Campeões. E a Rádio dos Campeões ouvida em Pemba nos 89.2 FM. 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A sério, olha, pelo carinho da audiência, muito obrigado. Obrigado também para Elsa Santos, Chiquinho, Armando. E são de Goba e Xai-Xai. Estão ligados ao canal desportivo da rádio. Você é um campeão. Olha, também está em Açouro. É de Açouro, mas diz que está em Marraquende. Chama-se Humberto Carlos. Humberto Carlos, foi o que eu disse. Exatamente. Ora, nem mais. Então eu vou chamar alguns meus amigos. Meus amigos da comunicação, exatamente, eles vão cruzar a antena comigo aqui no canal desportivo da rádio. E os meus amigos vão ser assim sequenciados. E vou chamar daqui a pouco Rigoberto Chissano. Rigoberto Chissano está na Matola. Exatamente, ele vai trazer a revista desportiva. São 10, 40 minutos. E depois vou alinhar todos os outros quando estiverem disponíveis. E vou chamando gradualmente. Tudo com calma. É para segunda-feira, mas segunda-feira vai ter um magazine. Carlos Calixto, ele é quem vai assinar o magazine desportivo. Hoje é segunda-feira, vai ter Edesporto no T5. Tudo isto para você acompanhar em permanência o canal desportivo da rádio. É esta a sua rádio que não é melhor, mas que a vida tem que ser vivida. Ora bem, né? A vida tem que ser vivida, deve ser. Não tem a. Viver a vida é uma coisa bonita, precisa saber viver a vida. Há 15, 10:41, 35 segundos.
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0: Ora nem mais, ora nem mais.

0: José Ngomane. Vou deixar aqui um beijinho grande e vai ficar sempre para a eternidade, para sua esposa. Ano passado, dia 30 de maio,
1: sempre graças a Deus,
0: contraíram um matrimônio. Agora, matrimônio é eterno. 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

15 minutos para as 11. 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

Rigoberto Chissano está na Matola. Está na Matola e ele traz aqui agendado. Pois é, claro. Ele traz aqui matéria desportiva, exatamente para a Matola, onde eu vou picar, para juntar a cerca de 19 minutos 30 segundos. Dá-se bem assim? A ser 19 minutos 30 segundos. Rigoberto, estou a falar contigo. Anda aqui, Rigo. Então arranca assim agora.

0: Saudações, amigo ouvinte. Em Comadres Navani, o vencedor da Taça de Moçambique, fase provincial de Maputo, mercê da sua vitória neste domingo, diante da Esfa de Boane por 4-3, resultado obtido na marcação de grandes penalidades depois de 1-1 no tempo regulamentar. Um pouco pelos distritos da província de Maputo, jogou-se os recreativos distritais de futebol. Estes são os tópicos deste programa, a revista desportiva do emissor provincial de Maputo, transmitido a esta hora no canal RM Desporto. Rigoberto Chissano está na edição e apresentação, Tomás Buruma nos cuidados técnicos. Votos de boa escuta. Dissemos nos tópicos que o Nkomati Navane, o vencedor da Taça de Moçambique, fase provincial de Maputo, mercê da sua vitória neste domingo diante da Esfa de Boane por 4-3, resultado obtido na marcação de grandes penalidades depois de 1-1 no tempo regulamentar. A nossa reportagem esteve neste embate e no final ouvimos as declarações dos treinadores das duas equipas, já começar com o treinador da Esfa, Zuma, que fala de infantilidade da sua equipa nos momentos finais do jogo, numa altura em que a equipa estava em vantagem.
1: São desses casos em que a gente às vezes culpa o outro, mas a culpa é muito nossa. Entramos a ganhar justamente aos 5, 7 minutos. Controlamos muito bem o jogo, tivemos algumas situações em que poderíamos ter matado o jogo por completo, mas os nossos atacantes, os nossos jogadores não foram tão felizes na ideia de materialização daquilo que eram as nossas jogadas ofensivas. E quando é assim, puxamos a equipa na ideia de que deve aguentar um pouco para puxarmos o jogo até na segunda parte. Entramos na segunda parte com um puxão de orelha, mesmo assim tivemos 2 ou 3 ocasiões claríssimas de gol, mas quando é assim, eles não conseguiram concretizar e mudamos o sistema, puxamos o jogo até que poderíamos ter conservado aquele 1-0, mas mesmo assim, aos 91 minutos, consentimos o golo de empate e fomos aos penaltis. E os penaltis é aquilo que se viu. Ganhou a equipe que teve sorte, não é? Vou falar de fator sorte, porque nós também fomos um pouco infelizes na ideia de concretização dos penaltis. E dar parabéns também ao Encomate pelo jogo que fez, pelo embate que fez. As duas equipes desbobinaram um futebol um pouco atrativo.
0: Do lado do Encomate, ouvimos o técnico Edson Mavungia, que descreve a conquista da taça nos seguintes termos.
2: Primeiro deles, parabéns aos meus jogadores que chegaram aqui um bocadinho atrasados, né, por questões logísticas, mas souberam estar bem durante o jogo. Tirando o gol que sofremos aos 5 minutos, uma lesão da minha defensiva, comunicação entre o guarda-redes e defesa, as coisas não correram bem na primeira parte. Circulamos muita bola, mas Esfa, com um treinador e conhecedor de futebol, fechou-se bem. Saímos a primeira parte a perder, voltamos à segunda parte, mexemos no xadrez, onde metemos Riquito, mas vimos que não era só o suficiente. Depois chamamos o dinheiro. O dinheiro entrou e fez um. Daí, na marcação de penalidades, já se sabe que é loteria de sorte. Mas, por jogo jogado, foi um bom jogo. Encomate dominou. Para quem esteve aqui, não se arrependeu, viu um Encomate diferente que promete para o futuro. É uma equipe nova, esta é diferente daquela do ano passado que já se conhecia. Está a trabalhar dia após dia para vermos se chegamos um bocadinho longe. O importante é que não podia perder 2 vezes com a Esfa. Depois de ter perdido a supertaça, minha equipa só tinha 3 semanas por conta das cheias em Chinavane, demoramos a treinar. Hoje vim aqui, para quem viu o Encomate lá que perdeu a supertaça e para quem viu o Encomate hoje aqui a jogar, vê-se que há trabalho. Então vamos continuar a trabalhar para ver se podemos ir longe no campeonato e na taça.
0: Apesar da derrota, a escola de Sargento de Boane também está apurada para a fase regional da Taça de Moçambique, o que significa que a província de Maputo vai ter 2 equipas na fase regional da prova. Dissemos ainda que, um pouco pelos distritos, da província jogou-se os campeonatos recreativos distritais. Na Matola, entrevistamos há momentos o presidente da Associação Distrital de Futebol Santos Fungo, que nos traz os resultados de todos os torneios realizados este final de semana.
3: A Associação Distrital de Futebol da Matola está a realizar jogos no escalão do Sub-14 e também temos o campeonato também de futsal chamado da Liga Futsal da DFM. Então, como resultados do nosso trabalho ao nível dos sub-14, tivemos a jornada 5, que nessa jornada 5 tivemos os seguintes resultados. De salientar que esses jogos levam os femininos e masculinos nesta categoria. Então, isto significa que envolvemos as meninas e também envolvemos os rapazes. Então, indo aos resultados do Sub-14 no grupo A, femininos, o Kobe jogou com Machemele e ganhou por 6-0. Masculinos, a equipa do Kobe, ela perdeu por 1-0. Depois vamos para os femininos também. A equipe do Kobe jogou com a equipa do Machemel, onde tivemos o resultado de 1-0 a favor da equipa do Machemel, aliás, do Mochiço. E depois, masculinos, a equipe do quilômetro 15 jogou com o Mochiço masculinos, onde tivemos o resultado de 2-1. Indo ao campo, ao grupo B, esse grupo B realizou-se no campo do Trevo. Encontramos os seguintes resultados. Tivemos a equipa da Machava United, que ela jogou com a equipa do... jogou com a equipa do Trevo, que a equipe do Trevo é masculinos. Ela saiu vitoriosa com 3-1. E em femininos, a equipa da Machava Trevo também ganhou por 2-1. Então, indo ao grupo C, esses são jogos realizados no campo do Machantem. Em femininos, a equipa do Sikwama ganhou a equipa do Tsalala por 3-0. E no jogo em femininos, a equipa do Sikwama empatou com a equipa do Tsalala. Nos outros jogos, a equipa do Musumbunuku em femininos ganhou a equipa da Liberdade por 2-0. E em masculinos, a equipa do Musumbunuku empatou com a equipa da Liberdade a 0-0. Indo ao nível do futsal, tivemos a quarta jornada. E que nessa jornada tivemos os seguintes resultados. O Clube da Fonte perdeu com a equipa do Manduca FC por 10-2. E a equipa do Blylock jogou com os Molezas FC, onde o Blylock ganhou por 5-3. No outro jogo tivemos os nativos que ganharam por 6-1 a equipa de La Família. Depois, no quarto jogo, tivemos a Chave de Ouro Futebol Clube, que jogou com a equipa do Destixic Desportivo, onde ganhou por 5-0. Outra partida, o Elon e a equipa da Cidade de Deus, a equipa do Elon ganhou por 5-1. E no último jogo, Manduca Futebol Clube B ganhou aos Molezas FC, também o B, por 5-3. Então, salientar que essa liga de futsal realiza-se na escola secundária da Zona Verde. Então, é uma liga que é muito competitiva, onde as equipas da comunidade têm se apresentado na sua melhor forma. Então, este foi o desenrolar desportivo das provas organizadas pela Associação Distrital de Futebol ao nível do Distrito Municipal da Matola.
0: Em Marraquém também jogou-se futebol. Os detalhes com o vice-presidente da Associação de Desportos daquele distrito, Joaquim Nyanombe.
4: O resultado do final de semana sobre o desporto aqui em Marraquém foi daquelas que trouxe muita alegria para as comunidades de Marraquém. No sábado nós tivemos o torneio municipal Chap Chap e também no domingo tivemos Marambola. Como nós todos sabemos, o torneio Chap Chap está dividido em 3 grupos. E neste caso vamos trazer os resultados neste final de semana. Para o grupo A, a seleção de Mapulango ganhou a seleção de 24 de julho por 4-2. Na mesma série, o Mecanini perdeu por 2-0 perante a seleção de Abel Jafar. A seleção de Mumemo também perdeu por 3-0 diante a 29 de setembro. E Agostinho Neto empatou a 1 com a seleção de Macinga. Neste grupo tivemos Vila Sede e Fora. Para o grupo B, o Fafim ganhou a seleção de Cumbeza por 1-0. A seleção de Ricádia perdeu diante da seleção de Fazemane por 2-1. O 4 de outubro também perdeu por 5-1 diante da Matalana. O Zintava também perdeu por 1-0 diante da seleção de Singuiza. Nesta série, a seleção de Marcaneta esteve fora. Para o grupo C, a seleção de Samora Machel empatou a 0-0 diante da seleção de Guava, onde vimos também Matec a ganhar por 1-0 diante da seleção de Montanhana. A seleção de 15 de agosto ganhou a seleção de Benguilini por 2-1. Por último, vimos Mali a empatar a 1-0 diante da seleção de Pozzolana. Podemos aqui trazer as classificações destes grupos. Podemos dizer o seguinte: para o grupo A é liderado pela seleção de Abel Jafar, que tem 12 pontos, seguido de Agostinho Neto e Macinga, ambas com 7 pontos. Vila Sede, Mapulango, 29 de setembro, todas com 6 pontos. Mumemo com 3 pontos. Por último, Mecanini e 24 de julho ainda não pontuaram, isto é, em 0 pontos. Para o grupo B é liderado é liderado pela seleção de Cumbeza, com 9 pontos, seguido de Fafitim, também com 9 pontos. As seleções de Matalana e Singiza também têm 7 pontos cada. Sintava tem 6 pontos, Ricata 4 pontos, Azimana 3 pontos, Macaneta 1 ponto, por último, seleção do 4 de outubro, que ainda não pontuou, 0 pontos. Para o grupo C é liderado com o Mali, que soma até então 10 pontos, seguido pelo Pozulane, com 7 pontos, onde vão seguir a equipe de Benguele, 15 de agosto, o Matec, todas com 6 pontos cada, Samora Machele, 5 pontos, Rojoana, 3 pontos, Guala e Matec, com 1 ponto cada. Este foi o resultado final de semana do torneio Chap Chap, que decorre nos sábados. Por último, no domingo, tivemos o Marambola. Este Marambola tem dado alegria, ano após ano, às comunidades de Maracuém. Onde tivemos a Casa Branca, que empatou a 0 bolas com o de Mapulango. Seguido com o Brasil, que goleou 29 de setembro, com 2 bolas a 0. E Pazman perdeu diante a Mapulango B com 2 bolas a 4. Uma jampa que bateu a equipe de Momemo por 3 bolas a 1. Revoltados perderam diante de Anguilã por 1 bola a 3. Pozulane, que ganhou a equipe de Beira-Mar por 1 bola a 0. Por último, tivemos o Pulunza, que empatou com a equipe de União Futebol Clube de Matalano por 1 bola a 0. Passamos à classificação de Marambola, onde o de Mapulango lidera com 13 pontos, o Momemo, seguido com o Momemo, também com 13 pontos, o Mapulango B com 11 pontos, Brasil e Inguelano, 10 pontos cada, Casa Branca com 9 pontos, Nis soma 6 pontos, Majamba, 29 de setembro, revoltados, somam 5 pontos cada, e Pazman, 3 pontos, e por último, Matendene, também que soma 3 pontos. Este foi o rescaldo de Marambola, que decorre nos domingos no distrito de Maracuém.
0: Ecos do final do desporto na província de Maputo. É o fim deste programa, a retrospectiva semanal dos assuntos desportivos que marcaram o último fim de semana. Rigoberto Chessano editou e apresentou, Tomás Buruma cuidou do som. Votos de boa escuta restando a programação desta estação emissora.
5: Tá certo, nós continuamos sempre, nós estamos juntos, e nós estamos atentos, sempre toda a notícia que vai aparecendo. Um grande abraço para ti, Rigoberto Chessano e Tomás Buruma, para a segunda-feira. É uma segunda-feira para 26 graus. Está tranquilo, nós está junto. 11:05, Rádio dos Campeões. Não mude de frequência nem de pensamento, se calhar não. Olá Sofia, viva, bom dia. 11:06, a diferença na comunicação mora aqui.

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Mas o andamento, Os meus amigos relatores de futebol dizem que a corrida, o andamento. O desenvolvimento do jogo tem a ver, efetivamente, com a eficiência do trabalho, não é? Exatamente. Então, os documentos demoram uma eternidade. É a documentação que fica aí. Então, mas o que é que se passa? Eu, esta manhã, estive a ouvir aí o café da manhã, alguém que estava a falar sobre sistemas eletrónicos. E agora, sistemas, às vezes, não tem sistema. O próprio sistema não tem. Ou quem está a operar no sistema também não se dá bem, não está dominado. Certo? E isso fica assim um bocado aborrecido. Um bocado não, muito aborrecido. Eu queria perguntar aqui ao meu amigo Anuar Moussagi, que ele sabe perfeitamente como é que era esse estágio. Mas simpatia ainda vale. Simpatia ainda vale. Pá, mas o documento? O documento nada. E o documento quando não é nada... É sério, quando o documento não aparece, então... Vamos aí fazer uma marcação cerrada à senhora secretária. Se fizermos insistentemente, vão confundir a aparelhagem.

Tá bem, mas e o documento? O documento nada. O documento nada. E a aproximação, toda vez que fizermos a aproximação, vamos ser confundidos. Os tribunais hoje não brincam em serviço, não é?

Ora, ora bem. Nesta altura, 11 horas 15. Eu não quero atrasar com o processo, sabe porquê? Porque quem está do outro lado em Gaza é o Francisco Nelson. Eu vou picar o Francisco Nelson para não atrasar aí, senão vou ser processado. Então, Francisco, estás pronto? Francisco Nelson responde a partir de Gaza. 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

0: Vale Ferroviário de Gaza e conquistou último sábado a Supertaça Provincial em Futebol, versão 2026. Mazambane, Clésio e Alex, este último vindo do banco na segunda parte, foi quem deu a machadada final, deixando os locomotivas de Gaza sem a linha ferroviária para continuar a marcha, mesmo jogando no seu próprio burgo. O técnico do Clube de Gaza, Erasmo Cabral, diz que o resultado peca por ter sido escasso, pois a sua equipa desperdiçou significativas ocasiões de gol.
1: Foi um bom jogo de futebol, onde estiveram uma das duas melhores equipas a nível da província, com um histórico muito grande. Preparamos este jogo, treinávamos para virmos aqui fazer o jogo de estreia com uma boa capacidade de poder interagir com o Ferroviário. Estivemos bem no capítulo da finalização, abordamos o jogo da nossa maneira e tiramos aquilo que houve para aproveitar, aproveitamos e criamos situações em que o adversário errou e aproveitamos desses erros para, com a eficácia que temos, termos esse resultado.
0: Por seu turno, o treinador do Ferroviário de Gaza, Maduro, conjuga a derrota à falta de atitude dos seus jogadores, que em momento da verdade pecaram na finalização.
2: Dar os parabéns ao Clube de Gaza pelo jogo, de tua atitude. Nós sofremos gols concedidos por nós próprios. Eu penso que vamos continuar a trabalhar. Ainda temos jogo da taça a próxima semana. Eu penso que tirei as lições. Na minha equipe faltou atitude, objetividade. Eu penso que são coisas que temos que trabalhar, porque falar também não dita nada.
0: Treinador do Clube de Gaza, Maduro, e a derrota da sua equipa por 3-0 frente ao arquirrival Clube de Gaza no jogo da Supertaça Provincial em Futebol, realizado último sábado na Baixa da cidade de Xaxai. Os dois conjuntos voltam a cruzar o caminho no próximo fim de semana, desta vez para a Taça de Moçambique, fase provincial, de onde sairá o representante de Gaza para a segunda mais importante prova futebolística do país, numa espécie de tira-teimas. Depois da conquista da Supertaça Provincial no fim de semana, o presidente do Clube de Gaza, Anwar Naran, afirma que a sua equipa vai lutar por todas as competições oficiais nesta temporada futebolística 2026. Anwar Naran diz que o Clube de Gaza está a apostar seriamente na conquista, quer do campeonato, assim como da Taça de Moçambique em futebol, daí que contratou uma nova equipa técnica liderada por Erasmo Cabral. Naran explica que, além da nova equipa técnica, houve uma contratação de jogadores com qualidade e que constituem atualmente o plantel.
3: O Clube de Gaza não esteve a se preparar de forma escondida, mas sim foi cautelosa no sentido de fazer o seu trabalho. Ainda está a fazer o trabalho, é um trabalho que estava aberto para qualquer um poder ver. A questão mesmo foi do nosso campo, que se achou estar escondida, porque o nosso campo, depois das enxurradas, não teve condições de poder estar preparado para começar a época.
4: Está renovado, está um Clube de Gaza que nos parece estar com uns sinais diferentes. Está renovado o clube?
3: Ainda está-se a fazer lá o trabalho. Não posso dizer renovado, porque é um plantel realmente que está misturado, sim. Mas tudo indica que vamos poder ter melhores jogadas, melhores jogos.
4: Agora, uma nova equipa técnica, que é o Erasmo Cabral, mas também nos pareceu que houve um investimento na contratação de jogadores. Este Clube de Gaza quer chegar aonde? Porque já para a semana tem a Taça de Moçambique.
3: Tem que deixar claro, o que existe realmente não é nova contratação, não é um investimento, são parcerias que o Clube de Gaza foi fazendo com outras equipes, diferentemente de contratações, como se refere. Todos nós sabemos que o Clube de Gaza vem. O Mr. Rasmus é com maior respeito para todos os amantes do desporto, que eu coloco a ele como um mister realmente que veio para resgatar-me, não resgatar só o Clube de Gaza, no sentido de perceber as condições, as dificuldades e achar conveniente manter com mesmas dificuldades de fazer esse trabalho.
4: Continua no Clube de Gaza de Pedrecal, o presidente?
3: Eu sou do Clube de Gaza. A questão realmente tem que se perceber, eu não faço para a questão de ser presidente ou não. Eu sou do Clube de Gaza. E vendo realmente aquilo que é o nosso estatuto, aquilo que está preconizado, eu sou presidente do Clube de Gaza até este ano, finais de dezembro.
4: Qual é, nessa altura, a mensagem para os adeptos?
3: Os adeptos que venham, os sócios que venham, se é para transmitir.

0: transparência realmente daquilo que é a gestão do Clube de Casa. Todos nós estamos aí, não estamos coesos por questão de divisionismo. Coisas que não vão nos fazer, talvez, almejar bons resultados posteriormente.
1: Presidente do Clube de Gaza, Anuar Narani, aposta na conquista de todas as competições oficiais na província nesta temporada futebolística 2026, depois de vencer o jogo da Supertaça em futebol.

0: revista desportiva da Rádio Moçambique Gaza, a Academia Multidesportiva Zito Zita na cidade de Xaxai, já está a produzir talentos em destaque para os jogos desportivos escolares. O diretor da Academia Zito Zita diz que tudo está a ser feito para que o desenvolvimento de talentos seja cada vez mais sólido na província.
1: Aqui então tem uma média de 40 crianças, dos seus 6, até então o mais velho do que 14 anos. Então, geralmente começamos com essa faixa etária dos 6 até mais em diante. Por enquanto, já temos uma média de um ano a trabalhar com essas crianças. Para dar resposta ainda a isso, temos já duas crianças que são pré-selecionadas para os jogos esportivos escolares, em futebol, em xadrez, basquetebol. Então, se tiver aqui uma resposta, a academia está dando para a província de Gaza em termos de formação. Ainda é cedo, mas essa formação promete muito. Temos treinadores qualificados em várias modalidades, em futebol em especial. Temos treinadores com nível aceito à FIFA, o basquetebol. Pegamos alguns treinadores, não é? Que são dos jogos esportivos escolares para apadrinhar nessa formação. O voleibol, temos também uma formadora com nível altíssimo, com nível altíssimo para a formação das crianças dessa modalidade. Então, é uma academia com todo tipo de nível de formação dos jogadores, com todo o cuidado possível. Então, a faixa etária é de 6 a mais em diante. E digo mais um pouco para isso mesmo. Em termos de aparatos, para além dessa modalidade, temos uma ideia de formar um pouco de coisa. Aliás, mais uma modalidade que é a formação de guarda-redes. Queremos introduzir, sentimos que na província de Gaza não temos formação de guarda-redes. Todos os guarda-redes da província de Gaza são oriundos de fora. Então, queremos dar resposta, mais uma vez, a essa província, em termos de formação, nessa academia, formamos guarda-redes. Então, há muita coisa que vamos falar acerca dessa academia multifortiva que é na cidade de Xaxai.
0: A esta altura, qual é o nível, portanto, de resposta em termos daquilo que são os vossos objetivos para formar novos talentos?
1: Eu acho que estamos num bom nível. Se pudesse ter a oportunidade de presenciar, queria ver o nível de satisfação dos encarregados, o nível de satisfação dos atletas, a técnica está em primeira mão e a habilidade dos atletas, aliado também à escola. Então, essa componente toda, eu acho que acaba motivando tanto os encarregados, tanto os alunos e a nós próprios como criadores desta academia. E digo mais, já estão a aparecer alguns parceiros da competição para dar voz, dar continuidade a essa academia. Então, sem citar nomes agora, essa posterior uma entrevista, vamos citar alguns clubes que querem aliar-se a essa academia para dar continuidade à formação dos seus clubes, a qual nós vamos conseguir formar até devido a essa crise que está tendo a nível do país.
0: Neste momento só tem, portanto, crianças daqui da cidade de Xaxai. Como é que olha a extensão da província e sabendo que mesmo na Zona Norte há muitos talentos que precisam ser lapidados?
1: Precisamos muito ainda de alastrar. Somos novos, temos apenas um ano e meio. Então pensamos nós já em colocar o centro de treino, mas isso acarreta muitos custos, espaço físico. Sabemos na Polícia de Gás temos dificuldades das infraestruturas. Então, queremos procurar alguns distritos que têm pelas infraestruturas mínimas para essa formação. Sabemos que formação é para ter uma formação condigna, é para ter material condigno, espaço físico condigno, treinadores condignos, não é? Para dar a vaga. Então, é prematuro ainda alastrar essa academia para o distrito, mas não está fora da nossa hipótese. Está no nosso projeto dar continuidade. Porque arranjar pessoas do distrito dessa academia seria complicado. São valores honoríssimos. Sabemos que fazer desporto não é coisa fácil. Precisa de valores econômicos que são escassos. Então, de preciso, vamos começar na cidade de Xaxai, não é? Com esses, o que podemos fazer agora é já lastrarmos além do futebol. O handball, pelo menos, temos núcleos, mas nessa academia, e é Choco, é Macia e é Chibut. Então, são núcleos apenas do handball. Por que handball? Porque lá, pelo menos, temos salões típicos para essa modalidade, não é? Então, essa estrutura para lá tem exato. Agora, para outras modalidades, ainda teremos que sentar, analisar, ter uma estrutura, mas sabemos que, em infraestrutura da província, para nós é zero, zero e zero. Não temos infraestrutura esportiva para a prática das várias modalidades. Tirando a Xaxé, que tem condições mínimas mais para essas modalidades.
0: Zito, ao olhar para o vosso horizonte, estão satisfeitos a esta altura por trabalhar com essas crianças?
1: Obviamente, Nelson. Só eu já havia dito anteriormente que já há bocado, temos apenas um ano, temos atletas de volta para os escolares. É futebol, temos uma. É handball, vão duas. É voleibol, vai uma criança. É xadrez, vai uma. Oh, é motivo para estar feliz. Só é um ano e meio, temos crianças que vão para os escolares. E lá é mais uma luz para os clubes. Então, é motivo para estar feliz, Nelson. Eu sou muito feliz pela evolução da academia. Somos crianças ainda, somos pequenos, mas em pouco tempo já temos crianças que vão jogos escolares. É óbvio que há muita qualidade nessa academia.
0: É uma obra.
1: E é feito. Eu lhe garanto, os próximos jogos escolares, que o Serra de Educação vai ter que apadrinhar a academia para levar atletas no escolar. Tem de acordo com os professores, estão frustrados, não estão a ter aquele respeito digno de formação. Sabemos nós que a formação de jogador parte da escola. O professor de Confisa está frustrado. Então, obviamente, que teremos a crescer academia, é óbvio que tem alguns valores rodados para isso, mas, obviamente, essa academia tem muito a dar. Escreva se quiser. Em pouco tempo vamos lançar crianças para os clubes. Embora os clubes também não vão dar essa continuidade devido a essa falta de continuidade, essa falta de seriedade, essa falta de preparação, preparação para dar a voz à continuidade de formação dos atletas para várias modalidades. Temos alguns professores que são treinadores que, por coincidência, vão aos jogos esportivos escolares, que serão leigos dessas crianças para formar clubes da nossa academia, para tirar talento de jogos escolares e colocar na academia. Aí vamos dar oportunidade, não é? Vamos dar oportunidade. A ideia é pegar cada professor, cada modalidade, é futebol, handball, voleibol, basquetebol e xadrez, fazerem parte dessa academia multiesportiva. Para quê? Para dar oportunidade dessas crianças para jogos esportivos competitivos, que vão ser tirados do jogo escolar, não é? Então vamos aproveitar os jogos escolares para tirar talentos para a nossa academia e formarmos equipa para dar a voz, portanto, às competições a nível interno. Embora que estaremos sozinhos, os clubes da Bandeira de Gaza não têm formação. Então, isso vai ser difícil para dar oportunidade ou dar rodagem nas crianças. Portanto, eu espero essa academia com formação, não é? Então, eu acho que usando essa estratégia, eu acho que em menos de 3, 4 anos a formação de juvenis, estaremos bem representados a nível de qualquer competição que aparecer a nível do país.
0: Diretor da Academia Multidesportiva Zito Zita e a lapidação de talentos na cidade de Xai-Xai. O Clube de Gaza não tremeu e espetou 3-0 ao Arquival Ferroviário de Gaza e conquistou último sábado a Supertaça Provincial em futebol na sua versão 2026. Depois da conquista da Supertaça Provincial no fim de semana, o presidente do Clube de Gaza, Anwar Naran, afirma que a sua equipa vai lutar por todas as competições oficiais nesta temporada futebolística 2026. Foram os destaques da revista desportiva da Rádio Moçambique Gaza, referente a esta segunda-feira, 8 de junho de 2026. Esperem-se, Francisco Nelson e Joaquim Zungan.
2: Joaquim Zungan e Francisco Nelson a partir de Gaza, exatamente para Gaza, ficamos com música nesta altura que o relógio está a apontar para 11:31, 32 segundos. E quem vem fazer aqui uma animação? Ora bem, Mr. Bau. 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

0: 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É uma rádio que cruza antena com vários repórteres de rádio. Um período número 2 do canal esportivo de rádio que já brincou, já emita a Mob Jaya com o bloco de notícias das 10 horas. É uma rádio que foi estendida a antena exatamente para Matola, Rigoberto Chissano e o Buruma, Tomás Buruma, e assinaram também a informação desportiva. E depois fiz uma lateralização para Gaza, para Francisco Nelson. Francisco Nelson trouxe também a informação da agenda desportiva. E agora para o Nelson Tatanha. Nelson Tatanha tem na Ampula para o andar número 6, cabine número 3 do prédio João Ferreira de Santos, para olhar aqui Vozes de Nampula. Então para Vozes de Nampula.
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2: Bom dia. Ferroviário de Nampula perde a final da Taça de Moçambique. Fase provincial de Nampula 2-0 foi o resultado final. Sporting de Nampula consentiu este domingo o primeiro empate no Namplense da presente temporada. Parte dos assuntos a serem desenvolvidos na presente edição das Vozes Desportivas de Nampula, amanhã de segunda-feira, 8 de junho de 2026. Nelson Tatanha e Mahmoud Omar estão na sua companhia. Ótima escuta.
0: Mahmoud Omar, Nelson Tatanha, 11 horas 38. Vocês têm 16 minutos 21. Dá-se bem, nós estamos de ouvidos.
2: Bem-vindo, estimado ouvinte, e obrigado pela preferência e audiência. O Sporting de Nampula perdeu este domingo os primeiros pontos no Nampulense da presente temporada. Com uma jornada em atraso para o fim da primeira volta do certame, os Leões da chamada Capital do Norte registaram no campo da subestação terreno de São Simão Futebol Clube de Nampula contra esta equipa o primeiro empate na prova e sem abertura de contagem. O Mr. Nelas, treinador adjunto do Sporting de Nampula, disse que a equipa fez de tudo para vencer num campo que considera difícil para jogar.
3: É um jogo difícil, com adversário difícil. Eles vinham para jogar, nós vinham para jogar, e o resultado saiu assim, né? Empatado, empatamos o jogo. São coisas de jogo. As duas equipas estão de parabéns, tanto São Simão como Sporting. Nós tentamos puxar a rapaziada, entramos mal no jogo e com o andar do tempo a equipa foi superando, melhorou e não conseguimos marcar um campo tão difícil como este.
2: Do lado do São Simão, o Futebol Clube de Nampula, o técnico Benjamin Mabiala disse que o empate prejudicou a sua equipa, que jogou para ganhar.
4: Eu fico um pouco triste porque não ganhamos o jogo. Esse jogo era para ganhar, mas não conseguimos porque não finalizamos. E estamos sempre com esse problema de finalização. E não me surpreende que a gente empatar ali porque não estamos a marcar golos. Quando marcamos 3 golos é quando temos pelo menos 7, 8, 9 ocasiões de golo. Sporting é uma equipa madura, jogou bem. Eu acho que o público que apareceu viram um bom futebol. Isso é bom. Mas se é para fazer balança, a equipa que deveria ganhar, eu acho que com toda a humildade foi minha equipe.
2: Além do jogo São Simão 0, Sporting de Nampula 0, registado este domingo na Série B, neste grupo do Nampulense, a Academia Militar foi no sábado ao terreno do Cubula Futebol Clube de Mogvolas derrotar os donos da casa por 2 bolas sem concorrência. Mesmo resultado com que ainda sábado a Águia Azul de Nampula bateu Águias Especiais também de Nampula no Santuário 25 de junho. Nesta partida, o treinador das Águias Especiais de Nampula, Razak Linha, referiu que apesar da derrota, a equipa aplicou-se para ganhar.
5: Tivemos uma primeira parte tão satisfatória, tivemos oportunidades, não conseguimos concretizar. Chegamos fora, conversamos no intervalo, entraram, mas epa, ainda essa era a minha equipa, falta de atenção na defesa. Foi que se viu, o adversário chegou, finalizou, sem nenhum problema, bem à vontade. Mas não vou ter a merda do adversário, mas a minha equipe hoje, do jogo que já se passou, alguma mudança existe, está mudando gradualmente. Eu espero que já as próximas jornadas, que a gente venha a ter vitórias como estamos a precisar.
6: Mas o que será por detrás disto? Cada jornada, zero ponto.
5: Epa, é o momento. Esse é o momento. Estamos com uma crise. É uma crise de vitória. É o momento. Isso acontece.
6: Crise em termos financeiros?
5: Epa, em termos financeiros, aqui, pô, condições não tem. Temos financeiros para investir, como os outros pensaram, não tem. Mas é para isso, não é a questão lá tanto. Não é a questão. Para mim, eu vejo que é uma crise que nós temos aqui na equipe. Nós estamos a tentar ultrapassar. Foi visto hoje que alguma mudança houve para a melhoria mesmo.
2: Do lado da Águia Azul, o técnico Benjamin Albino referiu que, se não fossem as vicissitudes do jogo, teria marcado mais.
7: Eu preparei o jogo durante a semana, mas o que encontrei hoje, dia de jogo, assistiram àquela situação ali que eu tive problema de 2 cartões. É, o staff não controlou os cartões, eu tinha que usar o médio defensivo para a guarda-rede. É, tentamos controlar os 45 minutos e voltamos à segunda parte, onde já foi localizado o cartão e estanquei o jogo, consegui marcar 2 golos, marquei mais o terceiro, mas foi invalidado porque houve uma falta ofensiva. E para dizer que, parabéns aos meus miúdos, podíamos marcar mais. Só chegou uma fase que a equipa só passou a circular bola, posse de bola, mas sem usar os princípios ofensivos.
2: Com todos os jogos da primeira volta realizados, a Academia Militar lidera a Série B com 18 pontos, mais 2 em relação ao Sporting de Nampula. Como dissemos, os Leões têm um jogo a menos, segundo classificado, ao passo que a Águia Azul de Nampula saltou à terceira posição, agora com 9 pontos. Resultados da Série A: Desportivo de Nacala 5, Benfica de Memba 0, Académica de Nacala Velha 2, Sporting de Monapo 2. Classificação na Série A: o Futebol Clube de Memba assume a liderança com 10 pontos, os mesmos do Sporting de Monapo, segundo classificado, e a Associação Desportiva de Namialo, com 9 pontos, ocupa a terceira posição. Daqui a pouco, o basquetebol. Ainda no futebol, saiba, amigo vinte, que o Ferroviário de Nacala derrotou este domingo ao homônimo de Nampula por 2 bolas sem concorrência. A partida decorreu este domingo no campo dos Locomotivas da Maiaia e era pontuável para a final da Taça de Moçambique face à Provincial de Nampula. Os 2 golos foram apontados no decurso da primeira parte por intermédio de Muhati e Jacó, respectivamente aos 17 e 39 minutos do jogo. Seguimos em frente. O Conselho Executivo Provincial de Nampula está empenhado na mobilização de parcerias para que a província tenha mais que 2 equipas na maior festa futebolística do nosso país, o Moçambola, já nos próximos tempos. Calixto Pedro.
8: O governador de Nampula, Eduardo Abdullah, que facultou a informação, disse que o desejo de ter mais representatividade no Moçambola reflete a paixão do futebol na província. Segundo Eduardo Abdullah, a existência de mais de 2 equipas traz grandes benefícios para o desenvolvimento da modalidade. Defendeu ainda a necessidade do licenciamento dos clubes, considerados pontos cruciais que moldam a estrutura do futebol, mapa atual da competição e os desafios.
9: Recuar não é fugir. Recuar é se preparar para contra-atacar. Vamos voltar a 3, 4 equipes um dia, mas naturalmente é bom a gente que vá com 2 equipes, porque também o investimento de Moçambola não é pequeno. Não basta só ter muitas equipes no Moçambola. Temos ter muitas equipes com qualidade, com dinheiro, com capacidade financeira de podermos responder. Eu penso que estamos no bom caminho, temos o Ferroviário de Nacala e o Ferroviário. Ambas as equipes estão bons. Isto é, para mim, uma demonstração que estamos no caminho certo. Eu vou, naquilo que eu puder, com os parceiros privados, institucionais e públicos, ajudar os 2 ferroviários e nós vamos jogar também fora do campo para que as nossas equipes estejam mais fortalecidas. Essa fica a minha promessa.
8: Eduardo Abdullah, governador de Nampula, e o desejo de ver a província a ser representada por mais que 2 equipas de futebol no Moçambola nos próximos tempos.
2: Calixto Pedro volta daqui a pouco para desenvolver outras notas da atualidade. Na modalidade da bola ao cesto, a equipa juvenil feminina de basquetebol da União Juvenil de Napepine despachou este domingo a turma do Marreira Basketball Team por 80-4. A partida realizada no Campo Velho do Clube Ferroviário de Nampula era referente à 4ª jornada do torneio de abertura realizada em memória ao árbitro de basquetebol Faume Issa. Para a mesma jornada e categoria, no mesmo dia, a Escola Secundária de Teacá Mediterrâneo perdeu por 19-40 diante da escola secundária de Namicopo e em masculino, o Ferroviário de Nampula perdeu contra a Marrera Basketball Team por 32-41. No sábado, período de manhã, em juvenis femininos, terceira ronda, Ferroviário de Nampula 10, União Juvenil de Nabipini 47 e em júniores masculinos, segunda jornada, Ferroviário de Nampula 55, Marrera Basketball Team 26 e União Juvenil de Nabipini 31, Núcleo de Matala 23. Sábado à tarde, terceira jornada de júniores masculinos, o Núcleo de Matala superou a Chapa 100 ao derrotar o Instituto Industrial de Nampula por 109-44 e na quarta ronda, a União Juvenil de Nabipini venceu ao Ferroviário de Nampula por 52-48. Na derrota da equipa juvenil feminina do Marrera Basketball Team contra a Nabipini, a atleta de Marrera, Eliane Bless, apontou a assimetria de idades aliada à falta de experiência.
10: O jogo foi bom, mas foi difícil. Jogamos com alguém mais maiores que nós, que tem um pouco mais de experiência. Também fizemos um grande trabalho de equipa para conseguir os pontos que nós conseguimos na sexta.
2: A jogadora da União Juvenil de Nabipini, Visalda Aurélio, reconheceu que a sua equipa está mais rodada em relação à do Marrera.
11: Nós defendíamos sempre homem a homem e por isso que foi mais fácil. E também o adversário não foi mais forte como da semana passada. Parece que elas ainda estão a aprender o basquete, ainda elas não sabem as técnicas, as formas, as regras. Por isso que também foi mais fácil.
2: A retrato sonoro dos jogos do torneio de abertura de basquetebol nos escalões de formação a nível da província de Nampula. Cerca de 300 atletas da categoria de juvenis masculinos participam da 5ª edição do torneio de futebol denominado Caides Fair Play da cidade de Nampula. De novo em Atena, Calisto Pedro.
8: O torneio que envolve crianças da cidade de Nampula arrancou este sábado e é organizado pela Academia de Futebol Madrid Soccer Camp de Nampula. Visa identificar talentos e fazer o respectivo acompanhamento, de modo que possam futuramente ingressar nos clubes nacionais e internacionais. A presidente da Academia de Futebol Madrid Soccer Camp em Nampula, Julina Arculete, referiu que a província possui muitos talentos e atletas de qualidade que poderão demonstrar o seu saber nesta competição.
12: Em que juntamos todas as crianças dos núcleos e academias que temos a nível da província de Nampula. Isto é, há algumas equipas e há alguns núcleos que não podem fazer parte dos jogos escolares, que não podem fazer parte dos campeonatos, que não podem entrar para as associações, outros. Então nós acolhemos essas crianças, porque uma coisa que tem a nossa província é talento, e é talento nato. Então, eu procuro sempre acolher estas crianças que ficam fora ou desprovidas das outras oportunidades para juntar aqui na minha academia e fazer este Kids Fair Play. Este Kids Fair Play, além do futebol, as crianças também têm uma educação. Aprendem tudo aquilo que são as componentes do futebol, mas também como conviver um com o outro. Existe a equipa que fica em primeiro, em segundo e em terceiro lugar, mas todos têm direitos iguais e em relação à premiação também damos para todas as equipas que estão aqui. Como é que nós fazemos em questão de premiação? Primeiro é a bola, que vimos que a maior parte dos clubes ou dos núcleos têm falta de bola. O primeiro instrumento que deve ser um campo é a bola. Então estão desprovidas de bola, então nós oferecemos bola, como puderam ver. Nós trouxemos bolas de Lisboa a partir de um parceiro que nós temos, que é a Casa de Moçambique, em Portugal. Estamos aqui com as bolas que vamos oferecer, estas equipas estão aqui e as outras que vão aparecendo. Segundo, é mesmo para fazer com que estes miúdos, o talento que eles têm nato, nós possamos reservar e possamos levar alguns miúdos para fora.
8: Julina Arculete, presidente da Academia de Futebol Madrid Soccer Camp em Nampula e a realização do torneio de futebol da 5ª edição, denominado Kit Fair Play.
2: Obrigado, Calixto Pedro, e vamos prosseguir para a última nota da atualidade ligada ao futebol. Está reunida a luta para a ascensão aos lugares do pódio no Campeonato da Cidade dos Veteranos de Raça em Futebol de Nampula. É uma competição que continua a ser liderada pela formação de Cabo Delgado Futebol Clube de Nampula com 19 pontos, consumada que foi este sábado a 7ª jornada da prova e com Babalaza Futebol Clube a ocupar isoladamente a 2ª posição com 15. Na linha intermediária estão 4 equipas com 13 pontos cada, designadamente EDM, Maduro, Texmoc e 1º de Maio, respectivamente em 3º, 4º e 5º lugares. A Rádio Moçambique esteve no jogo entre Maduros Futebol Clube, que venceu ao temível Zague Futebol Clube por 3-1, e o presidente do Maduro, Edgar da Cruz, apontou a aplicação dos seus atletas dentro das 4 linhas.
13: Foi um resultado vencido em quatro linhas. Aquilo que tem de bom, Maduro, Maduro não trabalha com a secretaria. Maduro trabalha em quatro linhas. E vamos bater todos em quatro linhas. Quem quiser ir à secretaria, que ganhe lá mesmo. Nós ganhamos em quatro linhas.
14: Já estão praticamente nos primeiros três lugares, sem contar com os jogos. Quais são os objetivos do Maduro?
13: O objetivo de Maduro é alcançar os primeiros três lugares. É uma equipe inovada, é uma camada jovem. E o pessoal, estamos unidos com muita garra para irmos até os três primeiros lugares.
2: Do lado do zagueiro, o proprietário da coletividade, Mr. Zito, indicou que seus jogadores ficaram convencidos com boas jogadas, técnicas táticas e esqueceram o principal objetivo da equipa no campeonato, que passa por marcar maior número de golos e ganhar os jogos.
15: Na história do futebol, ganha quem marca. Jogar bonito, bons passes, boa desmarcação e não traduzir isso em golo, deve-se pecar. Então acabamos pecando, sofremos três golos muito cedo e golos em cópia, não conseguimos corrigir o erro. A equipa ficou automaticamente nervosa, tentou correr atrás de prejuízo, mas não conseguimos. Estão de parabéns à equipa adversária, esteve bem. De hoje para frente, continuar a levantar a cabeça. Essa é uma equipa madura. É uma equipa que sabe o que quer no campeonato. São 22 jornadas em trabalhar, por isso estamos ainda na corrida.
2: Quadro completo de resultados da sétima jornada do Campeonato dos Veteranos de Raça em Futebol da cidade de Nampula. Maduro 3, Zegué 1, Vila Cachoeira 1, Texemoque 2, Murrapaniwa 1, 1º de Maio 0, ANSS 0, Cabo Delgado 2, Subestação 0, EDM 5 e Cotas de Mutawanya 0, Babalaza 5. Vozes Desportivas de Nampula chegam ao fim. Receba, amigo ouvinte, as despedidas de Mahmoud Omar e Nelson Tatanha.
0: Um grande abraço para vocês os dois, Mahmoud Omar e Nelson Tatanha. Eu fiquei em Nampula.
16: Haraka, haraka.
0: Ora bem, vamos dar ifaque com a sonda Nampula musicalmente. 11 horas 54 minutos 16 segundos.
16: Bacula, cico.
0: Você acompanhou as vozes de Nampula. Mahmoud Omar cronômetro. 16 minutos 21. Nelson Tatanha assinou. Eu fiz igual para Gaza. Fiz igual também para Maputo. Francisco Nelson teve em Gaza a responder. Rigoberto Chissano aí Maputo com Tomás Buruma a cronometrar. Estão a faltar 5 minutos. Você vai ter Magazine Desportivo. Carlos Calixto vai assinar em cadeia a partir da cabine número 1 com toda a rede dos emissores em FM. Michel Horácio vai fazer o cronômetro. 5 minutos para meio-dia.

Nós a fazemos a distribuição numa altura que arrancamos para o dia 8. Com Jaimito Mabjaya com o bloco de notícias. Às 10 horas a dar início ao período número 2, canal esportivo da rádio. Anselmo, Santa Bela para o serviço meteorológico. A partir do Observatório Campos Rodrigues, na rua do Mucumbura. Estão a faltar 4 para as 12. Nós tivemos aqui o Diário do Mundial de Futebol. Fernando Silvano foi quem assinou. Michel Horácio cronometrou. Depois fui fazendo a distribuição para Gaza, para Maputo e para Nampula. 4 minutos para o meio-dia. Musicalmente fica em Nampula. Araca, araca, araca. Vamos para lá, vai aqui dentro.

0: Esta rádio está a ser ouvida dentro e fora de Moçambique. Para Moçambique, a picar na Ponta de Ouro, Xaxai, Calimbar, Chimoio, Tetalixinga, Pemba, Bilen, Maputo, cidade e província, Nampula, Inhambara, Barabocuba. E para o Atlântico, um grande abraço. 2 minutos para o meio-dia. E então, para a gente que está na primavera, com sentido. Ao verão, exatamente. Aparece sempre alguém na escapatória. E esse alguém é mais velho. Este mais velho que aparece assim a dizer assim: Ah!
1: Ah! São Salvador.
0: Ora bem! Este é o Barcelona de Carvalho. Vai lá, vai. Vamos embora. Carlos Calixto vai assinar Magazine Desportivo.

0: tá ligado, você tá ligado, você tá ligado. São Salvador aparece sempre na linha do fundo. E o Salvador aparece exatamente assim neste momento. Faltar um minuto para o meio-dia. Anda aqui, Barcelona de Carvalho. Bonga!
1: Começou a funda.
0: Ora bem, ora bem.

0: lua ximbica.
1: Olha, o São Salvador também vem para salvar-vos para a segunda-feira, 8. Você está ligado? Olha, o Magazine volta a estar consigo às 12h20.

0: Muito boa tarde. Mambas enfrentam Indonésia no último teste da data FIFA. O encontro amigável está agendado para amanhã às 15 horas de Moçambique. No basquetebol, União Juvenil de Napipini confirma favoritismo, vence Marer Basketball Team de Nampula. Presidente de Timor-Leste manifesta apoio a Cabo Verde e destaca a qualificação para o Mundial como exemplo para pequenas nações. Estas são as manchetes que fazem a atualidade neste Jornal Desportivo da Tarde para hoje, 8 de junho de 2026, numa edição e apresentação de Carlos Calisto e sonorização de Michel Horácio. Para já, fazemos votos de uma ótima companhia. Mais uma vez, boa tarde e seja bem-vindo. Os Mambas jogam amanhã em Jakarta, diante da similar da Indonésia, para o último compromisso oficial inserido na data FIFA. O encontro de caráter particular está marcado para as 15 horas no estádio Gelora Bung Karno, em Jakarta. O jogador da equipa de todos nós, Alcides, promete foco total para ajudar a seleção a atingir os seus objetivos neste último ensaio da data FIFA.
1: Vamos melhorar mais na defensiva, mesmo no ataque, nós os ataques procurar fazer mais golos. Bom, me senti bem por marcar esse primeiro gol na seleção A e vou trabalhar mais para fazer mais golos.
0: Alcides, jogador dos Mambas, por sua vez, o técnico nacional de futebol Chiquinho Conte antevê um jogo difícil, mas sublinha que o desejo de ganhar é maior do que qualquer obstáculo.
2: Temos o jogo agora com a Indonésia, que é muito mais difícil, com o público, que é muito mais difícil, tentar gerir agora os jogadores e aí já dentro desse leque do jogador, dos jogadores que eu tenho, tentar fazer menos substituições e tentar gerir melhor a equipa.
0: Selecionador Nacional de Futebol Chiquinho Conte antevê um jogo difícil amanhã diante da similar da Indonésia. Este será o segundo jogo neste aproveitamento da data FIFA, depois de ontem, domingo, os Mambas terem perdido a 4 bolas com a Oman. Na bola ao cesto, o Costa do Sol conquistou no sábado a Taça Maputo em basquetebol sênior masculino e feminino. Em masculinos, os canarinhos derrotaram os tricolores por 53-38, enquanto em femininos, o Costa do Sol venceu o Ferro Verde Maputo por 60-59. Na província de Nampula, a União Juvenil de Napipini soma e segue no torneio de abertura de basquetebol naquela região do país. Nelson Tatanha.
3: A equipa juvenil feminina de basquetebol da União Juvenil de Napipini despachou este domingo a turma do Marrede Basketball Team por 80-4. A partida realizada no Campo Velho do Clube Ferroviário de Nampula era referente à quarta jornada do torneio de abertura realizada em memória ao árbitro de basquetebol Faume Issa. Para a mesma jornada e categoria, no mesmo dia, a escola secundária de Teiacani perdeu por 19-40 diante da escola secundária de Namicopo e em masculino, o Ferroviário de Nampula perdeu contra a Marrere Basketball Team por 32-41. No sábado, período de manhã, em juvenis femininos, terceira ronda, Ferroviário de Nampula 10, União Juvenil de Napipini 47 e em júniores masculinos, segunda jornada, Ferroviário de Nampula 55, Marrere Basketball Team 26 e União Juvenil de Napipini 31, Núcleo de Matala 23. Sábado à tarde, terceira jornada de júniores masculinos, o Núcleo de Matala superou a chapa 100 ao derrotar um estudo industrial de Nampula por 109-44 e na quarta ronda a União Juvenil de Napipini venceu ao Ferroviário de Nampula por 52-48. Na derrota da equipa juvenil feminina do Marrere Basketball Team contra a Napipini, a atleta de Marrere, Eliane Bless, apontou a assimetria de idades aliada à falta de experiência.
4: O jogo foi bom, mas foi difícil. Jogamos com alguém mais maiores que nós, que tem um pouco mais de experiência. Também fizemos um grande trabalho da equipa para conseguir os pontos que nós conseguimos na sexta.
3: A jogadora da União Juvenil de Napipini, Visalda Aurélio, reconheceu que a sua equipa está mais rodada em relação à do Marrere.
5: Nós defendíamos sempre homem a homem e por isso que foi mais fácil. E também o adversário não foi mais forte como da semana passada. Parece que elas ainda estão a aprender o basquete, ainda elas não sabem as técnicas, as formas, as regras. Por isso que também foi mais fácil.
3: retrato sonoro dos jogos do torneio de abertura de basquetebol nos escalões de formação a nível da província de Nampula. Nelson Tatanha, Nampula.
0: A turma das Quininas aplicou chapa 100 ao Centro Desportivo e Recreativo de Moatize no jogo de destaque da terceira jornada do torneio de abertura de basquetebol de Tete. Muito ofensivo, desde o primeiro período, as Quininas sempre estiveram em vantagem. Manuel Cardoso.
6: A equipa das Quininas deu o primeiro chapa 100 ao Centro Desportivo e Recreativo de Moatize ao derrotá-lo por 104-89 em jogo da jornada 3, torneio de abertura para o Provincial de Basquetebol Centro Masculino, edição 2026. Foi com os parciais 18-24, 25-28, 34-26, 12-26, sendo que ao intervalo a equipa das Quininas vencia por 52-43, 9 pontos de diferença. Foi uma autêntica supremacia da equipa das Quininas, que esteve em noite de inspiração total neste torneio de abertura. O Centro Desportivo e Recreio do Moatize, que esteve irreconhecível neste jogo. Stefano Manuel, técnico desta equipa, que até esteve a jogar nos 40 minutos, fala de uma equipa que jogou de uma forma amputada.
7: Viste, até o coach entrou no campo. Né?
8: Mas não é este, Moatize?
7: É este. Só que estava um pouco desfocado, né? Cansaço. Estamos a jogar 48 minutos. 48 minutos só, éramos 7. Né? E eles tinham todo o plantel 12, trocava, tinha alternativa. Né?
6: E António Dias, técnico da equipa das Quininas, diz que o triunfo é o fruto de um trabalho que está a ser feito dia a dia e a esperar o arranque do Provincial de Basquetebol Centro Masculino, que está a vizinha.
7: Aqui não é uma equipe muito forte. Aqui é a mesma.
8: Ganhou o peixe.
7: Ela ganha. Ela é uma equipe batalhadora, não temos jogo. Ela joga, sabe saber, para o campo.
8: Essa galinha esteve em grandes.
7: Aqui não sempre foi Quininas. É uma defesa muito reunida e soltar os jogadores que eles façam aquilo que puderem fazer na cabeça deles.
6: Outros resultados desta ronda número 3 são os seguintes. Mambus Time A 78, Vulcanitete 49. Quininas 78, SPT 63. Mambus Time B 71, Vulcanitete 82, com 6 pontos. O Mambus Time A lidera o torneio, seguido das equipas das Quininas, Mambus Time B, Centro Desportivo e Real do Moatize, Vulcanitete e SPT, ambas com 5 pontos. O torneio, que arrancou nos meados de maio último, está a ser disputado por 6 equipas e num sistema clássico, todos contra todos e em duas voltas. RM Desporto, Cidal TT, Manuel Cardoso.
0: O Clube de Gaza pronto para atacar todas as competições em que estiver envolvido na presente época futebolística. Francisco Nelson.
9: Depois da conquista da Supertaça Provincial no fim de semana, o presidente do Clube de Gaza, Anwar Naran, afirma que a sua equipa vai lutar por todas as competições oficiais nesta temporada futebolística 2026. Anwar Naran diz que o Clube de Gaza está a apostar seriamente na conquista, quer do campeonato, assim como da Taça de Moçambique em futebol, daí que contratou uma nova equipa técnica liderada por Erasmo Cabral. Naran explica que, além da nova equipa técnica, houve uma contratação de jogadores com qualidade e que constituem atualmente o plantel.
10: O Clube de Gaza não esteve a se preparar de forma escondida, mas sim foi cautelosa no sentido de fazer o seu trabalho. Ainda está a fazer o trabalho, é um trabalho que estava aberto para qualquer um poder ver. A questão mesmo foi do nosso campo, que se achou estar escondida, porque o nosso campo, depois das enxurradas, não teve condições de poder estar preparado para começar a época.
9: Está renovado, está um Clube de Gaza que nos parece estar com uns sinais diferentes. Está renovado o clube?
10: Ainda está-se a fazer lá o trabalho. Não posso dizer renovado, porque é um plantel realmente que está misturado, sim. Mas tudo indica que vamos poder ter melhores jogadas, melhores jogos.
9: Presidente do Clube de Gaza, Anwar Narani, aposta na conquista de todas as competições oficiais na província nesta temporada futebolística 2026, depois de vencer o jogo da Supertaça em futebol. RM Desporto, Francisco Nelson, em Xaxai.
0: Na cidade de Nampula, decorre o torneio de futebol infanto-juvenil com vista à descoberta de talentos. Calixto Pedro.
11: Cerca de 300 atletas da categoria de juvenis masculinos participam da quinta edição do torneio de futebol denominado Kids Fair Play da cidade de Nampula. O torneio que envolve crianças da cidade de Nampula arrancou este sábado e é organizado pela Academia de Futebol Madrid Soccer Camp de Nampula. Visa identificar talentos e fazer o respectivo acompanhamento, de modo que possam futuramente ingressar nos clubes nacionais e internacionais. A presidente da Academia de Futebol Madrid Soccer Camp em Nampula, Julina Arculete, referiu que a província possui muitos talentos e atletas de qualidade que poderão demonstrar o seu saber nesta competição.
12: Em que juntamos todas as crianças dos núcleos e academias que temos a nível da província de Nampula. Isto é, há algumas equipas e há alguns núcleos que não podem fazer parte dos jogos escolares, que não podem fazer parte dos campeonatos, que não podem entrar para as associações, outros. Então nós acolhemos essas crianças, porque uma coisa que tem a nossa província é talento, e é talento nato. Então, eu procuro sempre acolher estas crianças que ficam fora ou desprovidas das outras oportunidades para juntar aqui na minha academia e fazer este Kids Fair Play. Este Kids Fair Play, para além do futebol, as crianças também têm uma educação. Aprendem tudo aquilo que são as componentes do futebol, mas também como conviver um com o outro. Existe a equipa que fica em primeiro, em segundo e em terceiro lugar, mas todos têm direitos iguais e em relação à premiação também damos para todas as equipas que estão aqui. Como é que nós fazemos em questão de premiação? Primeiro é a bola, que vimos que a maior parte dos clubes ou dos núcleos têm falta de bola. O primeiro instrumento que deve ser um campo é a bola. Então estão desprovidas de bola, então nós oferecemos bola, como puderam ver. Nós trouxemos bolas de Lisboa a partir de um parceiro que nós temos, que é a Casa de Moçambique, em Portugal. Estamos aqui com as bolas que vamos oferecer, estas equipas estão aqui e as outras que vão aparecendo. Segundo, é mesmo para fazer com que estes miúdos, o talento que eles têm nato, nós possamos reservar e possamos levar alguns miúdos para fora.
11: Julina Arculete, presidente da Academia de Futebol Madrid Soccer Camp em Nampula, e a realização do torneio de futebol da 5ª edição, denominado Kit Fair Play. RM Desporto, Calixto Pedro, Nampula.
0: O Sporting de Nampula averba a primeira derrota no Campeonato Nacional de Futebol da 2ª Divisão.
3: O Sporting de Nampula perdeu este domingo os primeiros pontos no Nampulense da presente temporada. Com uma jornada em atraso para o fim da primeira volta do certame, os Leões da chamada Capital do Norte registaram no campo da subestação, terreno de São Simão, Futebol Clube de Nampula, cidade capital, o primeiro empate na prova e sem abertura de contagem. O Mr. Nelas, treinador adjunto do Sporting de Nampula, disse que a equipa fez de tudo para vencer num campo que considera difícil para jogar.
13: É um jogo difícil, com adversário difícil. Eles vinham para jogar, nós vinhamos para jogar, e o resultado saiu assim, né? Empatado, empatamos o jogo. São coisas de jogo. As duas equipas estão de parabéns, tanto São Simão como Sporting. Nós tentamos puxar a rapaziada, entramos mal no jogo e com o andar do tempo a equipa foi superando, melhorou e não conseguimos marcar um campo tão difícil como este.
3: Do lado de São Simão, Futebol Clube de Nampula, o técnico Benjamin Mabiala referiu que o empate prejudicou a sua equipa, que jogou para ganhar.
14: Eu fico um pouco triste porque não ganhamos o jogo. Esse jogo era para ganhar, mas não conseguimos porque não finalizamos. E estamos sempre com esse problema de finalização. E não me surpreende que a gente empatar ali porque não estamos a marcar golos. Quando marcamos 3 golos, é quando temos pelo menos 7, 8, 9 ocasiões de gol. Sporting é uma equipa madura, jogou bem. Eu acho que o público que apareceu viram um bom futebol, isso é bom. Mas se é para fazer balanço, a equipa que deveria ganhar, eu acho que com toda a humildade foi minha equipe.
3: Além do jogo São Simão 0, Sporting de Nampula 0, registado este domingo na Série B, neste grupo do Nampulense, a Academia Militar foi no sábado ao terreno do Kubula Futebol Clube de Mogvolas derrotar os donos da casa por 2 bolas sem concorrência, mesmo resultado com que ainda sábado a Águia Azul de Nampula bateu Águias Especiais também de Nampula no Santuário 25 de junho. Com todos os jogos da primeira volta realizados, a Academia Militar lidera a série com 18 pontos, mais 2 em relação ao Sporting de Nampula. Como dissemos, recorde-se, tem um jogo a menos, segundo classificado. Em Gênio de Rodapé, o Ferroviário de Nacala recebeu e bateu o Ferroviário de Nampula por 2 bolas sem concorrência na final da Taça de Moçambique, fase provincial de Nampula. Nelson Tatanha, cidade de Nampula.
0: Na atualidade esportiva internacional, o presidente de Timor-Leste, José Ramos Horta, manifestou ontem apoio à seleção cabo-verdiana de futebol, destacando a qualificação histórica de Cabo Verde para o Mundial de 2026 como um exemplo inspirador

0: de futebol estreia-se na competição a 15 de junho corrente, frente à Espanha, em Atlanta. Na segunda jornada de grupos H, defronta o Uruguai a 21 de junho, em Miami, encerrando a fase de grupos diante da Arábia Saudita a 26 de junho, em Houston. Por último, Florentino Pérez venceu as eleições do Real Madrid. Prometeu fazer hoje o pagamento de 15 milhões de euros para contratar o Special One. Águias já trabalham com o novo técnico. Anúncios oficiais previstos para hoje. José Mourinho tem o caminho livre para sair para o Real Madrid e Marco Silva para entrar para o Benfica. Ontem, no discurso de vitória, Florentino Pérez declarou-se orgulhoso pelo regresso de um dos melhores treinadores do mundo, o madridista José Mourinho. Caro ouvinte, colocamos ponto final a este Jornal Desportivo da Tarde, de hoje, segunda-feira, 8 de junho de 2026, que teve a edição e apresentação de Carlos Calixto e Michel Horácio na sonorização. Boa tarde.
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0: São 12 horas e 19 minutos. Estivemos a transmitir o Magazine Desportivo num simultâneo com o canal desportivo da Rádio Moçambique. Já a seguir passamos a apresentar o boletim meteorológico, dados fornecidos pelo Instituto Nacional de Meteorologia. Previsão válida das 12 horas de hoje, 8 de junho, até às 12 horas da manhã, 9 de junho de 2026. Para as províncias de Niassa, Cabo Delgado e Nampula, prevê-se céu pouco nublado, a muito nublado. Possibilidade de chuvas em regime fraco moderado. Vento será de leste a nordeste fraco a moderado. Para as províncias de Tete, Zambézia, Manica e Sofala, prevê-se céu pouco nublado, localmente muito nublado. Possibilidade de chuvas fracas ao longo da faixa costeira, neblinas ou nevoeiros matinais no interior, com vento de sueste a nordeste fraco a moderado. Para as províncias de Inhambane, Gaza e Maputo, prevê-se céu pouco nublado a limpo, possibilidade de neblinas e nevoeiros matinais, com vento de sueste fraco a moderado e uma temperatura máxima sem alteração significativa.
1: Ora bem, e sem alteração significativa significa o quê? Sem alteração significativa significa que o nosso amigo Alexandre Zandamela, Anselmo Zandamela, e um grande abraço para o Alexandre, mas de qualquer das maneiras, Anselmo Zandamela, previsão de estado de tempo, eu estive em cadeia, o meu amigo encurtou a distância, meu amigo, o Carlos Calisto encurtou a distância, nesta altura são 12:20 minutos, Rádio dos Campeões, 931 FM. Vamos lá então conhecer a previsão do estado do tempo. É contigo, Anselmo Zandamela, fala comigo.
2: Previsão do estado do tempo para hoje, segunda-feira, dia 8 de junho de 2026. O Instituto Nacional de Meteorologia indica para as províncias de Niassa, Cabo Delgado e Nampula céu nublado com período de muito nublado. Ocorrência de neblinas e nevoeiros matinais locais. A circulação do vento será de nordeste fraco a moderado. Para as províncias de Tete, Zambézia, Manica e Sofala, espera-se céu pouco nublado passando a limpo. Ocorrência de neblinas e nevoeiros matinais locais. O vento será de sueste a nordeste fraco a moderado. E para as províncias de Inhambane, Gaza e Maputo, espera-se céu limpo, passando a pouco nublado durante o final do dia. Ocorrência de neblinas e nevoeiros matinais locais. A circulação do vento será de sueste a nordeste fraco a moderado. Temperaturas máximas previstas em graus Celsius. Tete espera-se temperatura máxima de 31 graus. Segue Nampula e Pemba com 30, Quelimane 28, Inhambane, Vilanculo e Beira 27, Maputo e Xai-Xai 26, Lixinga 24, por fim Chimoio com 22 graus Celsius.
1: 22 graus Celsius para Chimoio. Olha quem está no Chimoio, quem está no Chimoio. Eu também fui recebido aqui com muito agrado de gente que vem de Chimoio. E Chimoio está a picar na frequência modulada nos 88.5 FM para Chimoio, que eu falo e muita gente de Chimoio que está a ouvir. Quem é que está a falar?
3: É o Joshua Foguete.
1: Joshua Foguete. Joshua Foguete e ouvinte do canal esportivo da rádio.
3: É
1: este nome não...

0: Não é desconhecido.
1: É verdade.
0: Então. Então, diz, vamos lá.
1: Boa tarde, ouvintes da do RM Desporto. Aqui é Jesua Foguete, ouvinte assíduo deste canal de rádio. Aproveitei chegar aqui no emissor, sede desta estação emissora, para que possa conhecer o Antônio 15, que eu admiro bastante.
0: Ora, muito obrigado. Então, meu amigo, vem de Chimoio.
1: De Chimoio e trabalho no distrito de Mussorize.
0: Mussorize.
1: A sul da província de Manica, a 230 quilômetros da capital provincial.
0: É sério?
1: É sério.
0: Uhum. Mas tem estado a ouvir o canal esportivo de rádio quanto tempo?
1: Eu já estou a ouvir a Rádio Moçambique, por aí já passou uns 20 ou 22 anos.
0: O seu nome é Foguete?
1: É o Foguete.
0: O Foguete é aquele que incendeia tudo.
1: Não é aquele que incendeia.
0: No bom sentido.
1: Exato.
0: No bom sentido.
1: Exato, Antônio 15.
0: Mas então, está aqui, qual é a missão, qual é a sua função, o que é que faz, o que é que trabalha, qual é o seu clube? Isto é um canal desportivo de rádio.
1: Eu sou adepto do Testa África de Chimoio, embora foi despromovido no ano passado.
0: Mas o que é que se passa com o Testa África de Chimoio?
1: Assunto de chave de Chimoio, acho que eu tenho que deixar, porque é só o que eu sei, sou grande adepto deste grande.
0: Mas é um grande clube, que eu tenho muitos amigos do Testa África de Chimoio.
1: Exatamente.
0: Ângelo.
1: Jerónimo. Sim.
0: Esse grupo todo. Zé Luís.
1: Sim.
0: Então vinham do Testa África de Chimoio.
1: É uma marca.
0: Então, mas o que é que se passa com o Testa África?
1: Mas eu espero que nos próximos dias ou anos alguma coisa vai mudar.
0: Tem que mudar, não é?
1: Vai mudar.
0: Mas isto tem a ver com os dinheiros também? Então.
1: O Kumbu. Seu Kumbu. Seu Kumbu, não há nada, Antônio 15.
0: Eu por aquilo que estou a ouvir com. Estou a ouvir contigo. É, efetivamente, um grande ouvinte da rádio. Está a utilizar os termos que eu uso aqui na minha comunicação.
1: Sim.
0: Exatamente. Nesta altura, 12 horas 25 minutos, eu vou ter aqui É Desporto, que é uma rubrica que nós passamos às segundas-feiras.
1: As sugestões, já os convidados. Não sei quais são os convidados hoje, das 13.
0: qualquer dia venho. Qualquer dia venho embora, ficas tu a fazer a emissão. Como é que é Foguete?
1: Jesua Foguete, de Manica.
0: Jesua Foguete.
1: Jesua Foguete.
0: Jesua Foguete. Mas Jesua Foguete, tu desde de Chimoio, não é?
1: Chimoio, e faço os meus trabalhos em Mussorize.
0: Ah, é sério?
1: É verdade.
0: Mas agora, quanto tempo é que estás aqui em Maputo?
1: Estou por aqui desde sábado. Daqui a dias volto para a minha terra natal.
0: Eu ouvi dizer que não querias regressar sem estar aqui no Flat Deck número 6.
1: Com certeza.
0: É sério?
1: Com certeza. Tinha que conhecer aqueles que sempre nos alegra através dos microfones do Ermo Desporto.
0: Amor,
1: temos que sempre conhecer aqueles que falam sozinho.
0: Que falam sozinho?
1: Que falam sozinho.
0: Mas que são ouvidos
1: da cabine.
0: E que falam e que são ouvidos. Muito obrigado. Isso vale mais que dinheiro. Isto vale mais que dinheiro.
1: É isso.
0: Josias Foguete, tu não vieste sozinho?
1: Sim, estou com o meu grande irmão aqui. Ele trabalha aqui em Maputo. Sim, ele que. Porque eu não conheço isso. Que ele me direcionou aqui para o novo, vamos assim. Porque é uma grande cidade.
0: Eu não ficavas perdido.
1: Eu fiquei assim, ficava no Jardim Tunduru, onde? No museu aí, por aí, uma hora de tempo.
0: Então, mas o amor está aí. Seu amor quem é? Quem é seu amor?
1: O meu amor é a dona Tendá.
0: Tu estás a tremer para dizer quem é. Mas tu estás a tremer para dizer quem é teu amor.
1: O meu amor é a dona Tendai Edson.
0: Dona quem?
1: Tendai Edson.
0: Dona Tendai Edson.
1: Oh, sim.
0: Exatamente. Olha, dona Tendai Edson. Está bem, ok. Mas que o amor está aí, né?
1: Oh, sim.
0: O amor está aí. E ela também sabe que tu estás aqui.
1: Oh, muito bem, tinha que... Sim, né? Deve saber, a costela sempre deve... Deve estar
0: controlado, controlado.
1: Deve estar tudo controlado.
0: Ora bem, não está junto, não está junto. Tá bem. Eu daqui a bocado já volto a falar consigo, mas se que haja amor, né? É preciso haver amor. É preciso haver amor. A sério, mas que é preciso haver amor é uma coisa bonita. Amor, amor é amor. Amor é uma coisa espetacular. Sério, e quando há amor, há sempre.
2: Eu estava.
0: Que haja amor. Me

0: Haja amor, haja amor, e nós fazemos com amor. Nós fazemos com simpatia, amizade e informação. Coordenamos através do éter. Aqui nesta rádio nós abrimos já com o bloco de notícias a partir das 10 horas. Exatamente, Jamita Mobjaya foi quem sentou, escreveu, informou. E depois eu fiz também outros up and downs. Exatamente, chamando o nosso amigo Rigoberto Chissano, na cidade da Matola. Rigoberto Chissano, com Tomás Bruma a fazer o cronómetro. Eu também estive em casa para o Francisco, Francisco Nelson, ele também arrancou, e o Nelson Tatanha também. Eu tenho uma família que é uma coisa impressionante. E essas famílias todas, eu sinceramente eu fico muito satisfeito de saber que outras famílias estão prontas para poderem patrocinar aqui este espaço da rádio. Exatamente. E essas famílias estão aqui com, por exemplo, esta.
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0: É com responsabilidade que nós fazemos rádio. Eu tenho aqui o Foguete. Foguete vem de Manica. Ele não queria ir embora sem passar aqui para o Flat Deck número 6 e conhecer quem são os fazedores de rádio. Eu já avancei aqui que muitos outros fazedores de rádio estão longe, mas que pela viagem do éter encurtaram a distância para aqui. Olha, o Fernando, eu não sei se o Fernando está aí em cima, mas o nosso amigo Foguete gostaria de fazer imagem de gente fazedora da rádio dos campeões. Exatamente, a Rigoberto e Santana Matola. O Calixto, não era o Calixto, mas era o Nelson Tatanha, no andar número 3 do prédio João Ferreira dos Santos, andar número 6, exatamente para cair no 3. O Nelson Tatanha arrancou com Mahmoud Omar, com informação sobre informação desportiva. Eu também estive aqui na escapatória. Eu só gostaria de dizer aqui, na escapatória estou a ser ouvido pelo meu amigo mais velho, meu grande amigo, Anuar Moussagi. Ele está ligado ao canal desportivo de rádio. E aqui ao ligar está a ganhar. Claro, isso dá uma alegria, que é uma coisa impressionante. Então, quando a gente vem, e as pessoas que vêm das províncias e que param aqui no edifício sede de rádio, como é o caso desse senhor que foi acompanhar o Foguete aqui para o Flat Deck número 6. Olá, viva!
2: Mais uma vez, boa tarde. Para mim foi uma hora recebendo o meu amigo diretamente de Chimoio. E quando chegou a primeira coisa, antes de mesmo mostrar as nossas paisagens que temos aqui na cidade de Maputo, foi mesmo conhecer a sede da Rádio Moçambique. E uma das coisas mais que me chamou mais atenção é de vir conhecer o locutor, o António 15, o mais famoso. Ele não deixava de falar do António 15.
0: Sério?
2: E eu também passei a ser mesmo um fã. Não o conhecia bastante tempo, mas já ouvia o nome, mas é uma pessoa muito bem acolhedora, uma pessoa muito simples, que tivemos a hora mesmo de sentar e dizer que não, venham ao estúdio da Rádio Moçambique para podermos conversar. Então, para mim foi uma hora. Agradeço bastante estar nesta casa magna.
0: Meu amigo é desportista.
2: Eu, de desporto, não.
0: Não, então joga neca.
2: Mais bilhar.
0: Nargote.
2: Bilhar.
0: Mas tem admiração com os jogos que acontecem aí no Moçambique?
2: Sim. Tenho admiração, muita admiração. E uma das equipas também que tanto apoio e gosto mesmo, que é a Testa África de Chimoio.
0: Testa África de Chimoio?
2: Sim.
0: Olha, a Testa África de Chimoio tinha grandes referências. Era o Ângelo.
2: Concordo.
0: Tinha o Zé Luís.
2: Zé Luís,
0: na
2: sim,
0: baliza.
2: Sim.
0: Oh, sério. E tínhamos muitos outros jogadores de Testa África. E Testa África não era para brincar.
2: Não era para brincar.
0: Mas qual é a posição de Testa África neste momento?
2: Nesta altura, acho que não sou a pessoa indicada para falar muito mais
0: do
2: Testa África, porque estamos aqui ao lado do nosso mesmo...
0: Não, o Foguete.
2: Como posso dizer? um dos fãs do Testáfrica que sabe o que se vive
0: vamos lá, vamos
2: na
0: lá.
2: Casa do Testáfrica.
0: Eu quero saber, estou curioso.
3: Estamos no campeonato da segunda divisão.
0: É?
3: Estamos no campeonato da segunda divisão.
0: Segunda divisão?
3: Sim, que é o provincial. Segunda divisão aqui é o provincial. É. Sim, mas estás a trabalhar para que o próximo ano possamos regressar à fina flor do Moçambola.
0: Ah, sério?
3: Sim. Estás a trabalhar para o próximo ano.
0: Tu és mesmo de Chimoio?
3: Eu sou de Chimoio.
0: Vocês deixaram o teste da África ficar assim? Por
3: quê? Estamos já a trabalhar para ver se... Ou apagar cota para que possamos, para que possamos apoiar o nosso clube, porque se é o Kumbu que é o dinheiro, nada que avança. Porque para ir ao trabalho eu preciso pôr alguma coisa na barriga.
0: Ora bem. Mas eu quero acreditar que Teste África não pode ser uma equipa que fica assim. Mas a fábrica Teste África, a fábrica de teste funciona?
3: Não está.
0: Não?
3: Sim.
0: Epá, mas deixamos cair isso, porque tu estavas ao mundo isso. A sério, mas não podemos deixar cair. Não podemos deixar cair.
3: Acontece, mas já tudo indica que acho que ao próximo ano. Havemos de ouvir o Daniel Oliveira a relatar os jogos a partir do
0: campo. Daniel Oliveira é meu colega de trabalho.
3: Sim, uma saudação para ele.
0: Um grande abraço. Oh, Dani. Está tudo tranquilo, não está junto. Olha, eu agora recebi aqui esses meus simpatizantes, meus admiradores. O senhor Foguete, que eu ouvia, muitas vezes eu ouvia aqui, fala Foguete, e eu digo, isto aqui vai arrebentar mal.
3: Sim, eu sou o grande ouvinte, está no Diário do Esporte e também da Antena Nacional, onde algum momento tinham participado nos
0: programas da rádio.
3: Da rádio, Café da Manhã.
0: Sim.
3: Sempre tenho dado a minha contribuição. É mensagem.
0: Olha, nós vamos ter aqui uma rubrica que vai ser o É Desporto. É um debate sobre o desporto.
3: Sobre o desporto.
0: Exato. Tem estado a acompanhar?
3: Tinha acompanhado várias vezes. Às vezes o Miguel. Miguel Vaz. O Manuel Moreira.
0: Sim. Vítor Magaia.
3: Vítor Magaia, fala de Inhambane, a terra de boa gente, onde o André XV tem falado que a Sura.
0: E a Sura tem a ver com o clima também. Eu percebi que o meu amigo Foguete, que é um homem... que ele vai pegando sempre aquilo que eu falo na rádio. E tem gravado algumas referências da minha família, como é o caso da Dona Luísa, do meu irmão.
3: O Sr. Alberto Jamal, parte de
0: Calimani,
3: onde o Manan chove com aquela bruto.
0: Isto é sempre alegria.
3: Mas será que o Sr. António 15 de Mapia Azul ou onde...
0: Eu sou de Calimânia, e do bairro Mapia Azul. Então, muito
3: Mapia Azul.
0: Exatamente, sou de lá. E a gente do Mapia Azul, com certeza absoluta, que está a escutar o canal Sportivo de Rádio, sentem o orgulho de saber que eu sou aquele moana-moana que cresci lá. E hoje agora não tenho aspecto de moana-moana.
3: Já não tenho 18 anos há bastante tempo.
0: Também não, também. Também já não tenho 18 anos há muito tempo.
3: É muito tempo.
0: Mas, meus amigos, eu quero-vos agradecer e agradeço imenso este respeito que vocês tiveram comigo e também essa aproximação que este nosso querido amigo trouxe.
3: Me ajudou a dar o endereço daqui do edifício sede da Rádio Moçambique, no estúdio de RM Desporto, onde tive o prazer de conhecer esse estúdio pela primeira vez desde a minha nascença. É a primeira vez. É a primeira vez conhecer aqui.
0: Há sempre uma primeira vez, né? Na nossa vida há sempre uma primeira vez.
3: É.
0: Mas nós fazemos com alegria. Eu assumo que seja também a opinião dos meus colegas todos da Rádio dos Campeões, o Fernando Silvano, que arrancou com o diário do Mundial de Futebol. Este Mundial de Futebol que nós vamos fazer aqui sempre a partir das 10 horas e 10 minutos, o diário, como é que tu perspectivas este Mundial de Futebol? Como é que vai ser?
3: Não, os miúdos já provaram
0: não,
3: aqui...
0: Não, eu estou a falar dos séniores, de todo o resto que vai acontecer no Mundial do Campo Geral. Os meninos já deram cartas.
3: Já deram cartas, sim.
0: Exato.
3: E acho que vou ter que falar muito sobre a minha pátria, os jovens da minha pátria, da nossa pátria, o Moçambique. Os jovens vão dar o melhor, porque eles já provaram que são capazes.
0: Se não forem capazes, vais incendiar tudo isto. Foguete é foguete. Muito obrigado.
3: E aproveitar, André 15, agradecer imenso pela essa abertura que fizeram, de abrir as portas para entrar aqui.
0: Eu abro sempre as portas.
3: Porque alguns sítios para chegar nesses estúdios aqui...
0: É muito complicado.
3: É muito complicado, é preciso um requerimento.
0: Sim.
3: Então, para o vosso caso...
0: Para o meu caso não foi preciso requerimento.
3: Para ter o visto do PCA.
0: Não.
3: Sim, então, agradecer essa abertura, porque vocês respeitam de verdade os ouvintes. É sempre bom assim.
0: E para Chimoio, qual é a mensagem que deixa, para além da sua esposa, que está a acompanhar a transmissão do canal esportivo de rádio?
3: Não, um abraço.
0: Para a sua esposa, diz que eu venho amanhã.
3: Sim. Sim.
0: Então, para o resto da família?
3: Um abraço.
0: Um abraço.
3: Já volto. Amanhã estarei a essas horas a fazer a N1.
0: Vocês vão de carro?
3: Sim, vamos.
0: Sério?
3: Sim.
0: Vão de carro? E como é que está a estrada até lá?
3: A estrada razoável.
0: Então vocês arrancam amanhã?
3: Sim, arrancamos amanhã.
0: E chegam depois da manhã? É preciso é chegar.
3: Não vamos chegar ainda amanhã, aquela das 23.
0: Ah, sério? Mas eu quero dizer o seguinte: se conduz,
3: não bebas.
0: E seja paciente.
3: Na estrada, para que não seja paciente no hospital.
0: Ora bem. Afinal de contas, a mensagem chegou. Um grande abraço, boa viagem. Cumprimentos à família. Está tudo bem. Nós fazemos rádio com alegria. E a alegria mora aqui.

0: Obrigado.
1: Nesta altura, 12 horas 44 minutos 24 segundos. 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

Malta, aqui é o Golam Manaf. Golam Manaf está ligado ao canal esportivo de rádio e está em Marraquene. Pica nos 93.1 FM, 12:44 e 59.

0: Elsa nada, Elsa gazetou. Quem está à frente? Está o Santos, está o Chiquinho, está o Armando.
1: Das puras passadas, é?
0: Humberto Carlos está ligado, está em Açoro.
1: Senhor, senhor.
0: Já situa-se em Marquene.
1: E vai!

12h45, estão a faltar 15 minutos para a hora 13. E na hora 13 você vai acompanhar o É Desporto, a rubrica que nós passamos às segundas e sextas-feiras. No T5, você vai saber quem vai estar no Playmaker, quem vai fazer a distribuição e quem vão ser os convidados. Daqui a pouco eu já vou anunciar.

para Gaza, Francisco Nelson. Ele esteve do outro lado. Rigoberto Sano na batola. Nelson Tatanha e não pula.

em manga de camisa, na conversa simpática com ouvintes do canal esportivo da rádio. O Foguete, ouvinte da rádio Moçambique, fez questão de vir aqui ao Flat Deck número 6 para saber como é que é e quem é quem que comunica em manga de camisa. 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Esta rádio é diferente, são 12 horas e 47 minutos. É uma rádio que liga e pica para Ponta Douro, Xai-Xai, Climane, Chimoio, Tete, Lixinga, Pemba, Bilén, Maputo, cidade e província, Nampula, Inhambane, Barbacuba. Você é um campeão. A sério, você já ouviu falar de Majuba? A sério, já ouviu? Já passa tempo. Majuba! 12:47. 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Chocolamo. Está a lembrar-se de uma Majuba. Frederico Mangoba também lembra-se perfeitamente do Majuba. African Jazz.

0: Dois ouvintes do canal esportivo da rádio estiveram aqui a conhecer instalações da rádio e a conhecer quem é o fazedor do flight deck número 6. É o seu foguete. Vem da Manica. Manica está a acompanhar o canal esportivo da rádio nos 88.2 FM. 88.5. Melhor assim. 12:49 minutos, 38 segundos, 26 graus. 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Exatamente assim. Ora bem, anda aqui, anda aqui.
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0: Está ligado? Você está ligado? Estão a faltar 10 minutos para a hora 13. E na hora 13, no T5, você vai acompanhar Edesporto. 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
0: Está certo, está certo. E a música é antiga. Mas é para a gente. É de bom gosto. Pelo carinho da audiência, muito obrigado. Grande segunda-feira. É para 8 de junho de 2026. Para 26 graus. 9 minutos para as 13.

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Há 15 para a segunda-feira, 8. É junho 2026. 5 minutos para as 13. 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

muito obrigado. Obrigado pelo carinho da audiência. Rocking chair, sitting next to mine. Esta rádio já abriu com um bloco de notícias. Jasmita Mabjalha para as 10 horas. That were truly divine. Rigoberto Gissana a partir da Matola. You'll hear your voice. Francisco in the Nelson of the leaves. Em Xaixai. Like Nelson Tatanha em Nampula. Carlos Calixto. Em Maputo, na cabine número 1. 4 minutos para as 13.

Em conversa em manga de camisa, estive aqui com gente ouvinte do canal desportivo da rádio. Fiz uma escapatória para ouvir e deixar essa simpatia nos comunicadores da rádio. Foguete esteve aqui, de Manica, Chimoio. 3 minutos para as 13. Eu tive aqui também o Fernando Silvano para o Diário

Nós arrancamos assim de rompante para uma segunda-feira. Ora, nem mais. Ora bem, ora. E arrancar de rompante é para a sua localização. Espero sinceramente que você tenha sido localizado.

Rádio dos Campeões, 2 minutos para as 13. E 2 minutos para as 13 arranca assim, sempre. O Sincap. É o Mississippi. Antigo, mas bom. 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Há 15. 2 minutos para as 13. Tem a desporto no T5. Quero

Ronaldo Ezequiel, ele está em imagem, não gosta muito disto, Mississippi, mas de qualquer das maneiras, mas eu também não posso adivinhar, eu não bruxo nada, está quieto que não. Mas de qualquer das maneiras, são nesta altura 13 horas. Adão Matimbe está no T5, quem está no T5 também está o Manuel Moreira, está também Miguel Vaz e está o Michel Horácio. Eu quero acreditar que esta é a constituição de equipa, apesar de não me terem dito nada, mas eu adivinho. Então aí sendo, Michel Horácio, tu estás pronto? Nessa altura já passa um minuto depois das 13, Adão Matimbe, Manuel Moreira, Miguel Vaz e o nosso amigo Ronaldo Ezequiel. Atenção, 5, 4, 3, 2, 1, arranca com o Edesporto.

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1: 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Cordiais saudações. Está no ar a edição de segunda-feira do Edesporto. Hoje é dia 8 de junho de 2026. Faltam, portanto, 3 dias para o início da Copa do Mundo de Futebol, o maior campeonato do mundo de sempre, com 48 seleções, 10 das quais do continente africano. Hoje, como tem sido nosso apanágio, vamos olhar para o desporto moçambicano em particular, desde logo esta derrocada dos Mambas. 4-1 no regresso à competição, 5 meses depois. Aliás, o último jogo dos Mambas também saldou-se em números bem gordos, 4-0 diante da Nigéria. E neste domingo voltamos a sofrer 4 golos e descontamos pelo menos um por intermédio de Alcides. O jogo Moçambique-Oman foi o primeiro inserido num conjunto de 2 na data FIFA. O segundo vai ser amanhã, terça-feira, diante da seleção da Indonésia, quando forem 15 horas na República de Moçambique. Este é um tema que vai merecer acirados debates aqui no canal desportivo. E também vamos olhar para a Taça de Moçambique. 2 gigantes que tombaram. Desde logo, a finalista vencida na taça, a Black Bull, que caiu diante da seleção, ou melhor, da equipa do Vulcano. O Vulcano protagonizou a maior surpresa desta segunda eliminatória da Taça de Moçambique na capital do país. O Machakene também caiu com estrondo, perdeu por 2-1 quando jogou no sábado diante da equipa da Liga Desportiva de Maputo. Já são pelo menos 3 as equipas do Moçambola que tombaram. O primeiro foi o Ferroviário de Lixinga, seguiu-se o Machakene, agora a formação da Black Bull. Quem diria, Black Bull, uma equipa que luta sempre para conquistar a Taça de Moçambique, e podemos desde logo assumir que está falhado o primeiro objetivo da época futebolística dos Touros, com este desaire inesperado diante da equipa do Vulcano. Vamos também olhar para eleições na Federação Moçambicana de Atletismo. São umas eleições que vão fazer correr muita tinta. Começo para já por apresentar a minha equipa. Hoje temos aqui em estúdio Miguel Vaz e também Manuel Moreira, que tem nota prévia. Rolando Ezequiel está na imagem e Michel Horácio nos cuidados técnicos. Comecemos por si, Manuel Moreira, depois desta volta que deu por Inhambane, a verificar o nível, pelo menos a prontidão da província para os jogos escolares, hoje vem com mais uma nota prévia. Boa tarde.
2: Então, cumprimentados os ouvintes e os colegas. Miguel, agora estou aqui ao teu lado. Na sexta-feira estava bem longe. O Adão ainda a dizer quem ouve, que é para o ringue, está aqui mesmo bem preparado. Né? Assim, a minha nota prévia, mais uma vez, porque temos aqui o Mundial a portas, bem referiste agora, esta brincadeira que os Estados Unidos vem fazendo com as seleções, com, quer dizer, pediram para ser anfitriões, né? Concorreram, não pediram, concorreram. Foram aceitos, depois brincam com isto, dos campeonatos. E uma vez mais, esta é uma brincadeira com 2 elementos da seleção do Iraque, o principal atacante do iraquiano, o Ayman Hussein.
1: O maior goleador de sempre.
2: Do Iraque. Foi detido, interrogado, 7 horas. Veja, um atleta que precisa de descanso.
1: Foi retido, não detido. Foi
2: retido.
1: Retenção são 2 palavras.
2: Não, para mim é detido.
1: É detenção.
2: Sim, ele foi detido. Ele foi para... meteram numa sala que ele não queria estar.
1: Retenção.
2: É. Retido. Eu penso que é saíres do avião, estás ali na fila, né? Para fazer o check-out. E continuares ali na fila. Aí podia dizer que estava retido. Não, ele foi detido, ele foi tirado e foi levado para uma sala pela polícia. Isso foi, ele foi detido, interrogado por 7 horas. Não se interroga quem está retido. Interroga-se quem está detido. no aeroporto O'Hare, em Chicago. Depois foi liberto. Vasculharam tudo, o celular, claro, tudo, mas é alguma coisa, fotografia, parece que não é você, não é você. Depois, não contentes com isso, foram deter o fotógrafo oficial da seleção do Iraque. Eles tinham que fazer qualquer coisa, né? Como jogador era um bocadinho complicado, a FIFA havia de intervir, etc. Disseram, não, pronto, vamos buscar o Talha Salah, que também foi detido por mais de 10 horas, fizeram o que quiseram fazer e não deixaram entrar nos Estados Unidos. Portanto, é este campeonato que nós vamos assistir. Com este tipo...
3: das detenções.
2: Sim, com este tipo de energumices. Né?
1: Bom, está em causa aqui a soberania de Estados, né? O campeonato do mundo... É um momento em que os Estados também procuram se afirmar. Entretanto, quando começamos a ter essas questões todas, estamos a entrar para um território que pode desembocar em conflitos até diplomáticos.
2: Sim, sim, é claro. Isso dos países todos que já tiveram os problemas com os Estados Unidos, o Irã, que era claríssimo, o Iraque, África do Sul. Não me recordo de mais... mas sei que houve mais um, e todos esses, é claro que a diplomacia desses países terá feito aquelas cartas dentro da diplomacia, né? Que não aparece nas parangonas. Né? Mas é uma pena que assim seja, que estejamos num campeão. Ainda vamos ver mais, ainda vamos ver mais. Este filme, este parece-me o Cuxaganema, ainda vamos ver mais. É uma pena que assim seja. Agora há uma grande curiosidade outra vez neste Campeonato do Mundo, como já aconteceu com... Falámos no outro dia, né? dos dois irmãos, né? O alemão e o ganês. Né? Desta vez, neste Campeonato do Mundo, vamos também ter dois irmãos nascidos na França, mas com pai ou mãe, não faço ideia, né? Pai ou mãe... do Costa do Marfim, porque na informação não vem se é o pai, se é a mãe, que é do Costa do Marfim. E até podem ser os dois, né? Do Costa do Marfim, e terem migrado os dois para a França. Esses jovens nasceram lá. É o Désiré Doué e o Guela Doué. Um deles vai representar a Costa do Marfim e o outro vai representar a França.
1: O Désiré Doué é o craque do Paris Saint-Germain.
2: Sim, sim. Ele é que vai representar a França, né? E o outro irmão vai representar a Costa do Marfim. Os dois já tiveram um jogo entre eles.
1: E a Costa do Marfim... a Costa do Marfim está a fazer uma grande preparação. Três jogos, três vitórias. Uma delas por duas bolas a uma ante esta França do irmão do Désiré Doué.
2: Do Désiré Doué. Então, veja... O Désiré é que está no PSG, né?
1: Sim, o Désiré Doué joga no Paris Saint-Germain.
2: Ele é que está no. Ele é que representa a Costa do Marfim. O outro irmão é que está na França, ou não? Bem, é um dos dois. Doa quem doer.
1: Cada um deles vai jogar onde acha.
2: E foi bonito ver aquela imagem dos dois irmãos, né? No túnel, né? Abraçando-se, dando-se um grande abraço. Irmão. Não é como aqueles outros dois que não se falam até. Mas pronto, são coisas da vida.
1: Bom, vocês também estão quase a não se falarem. Se calhar.
2: Quem? Eu com o Miguel?
1: Não, veja aqui. Fala aqui no Edesporto.
2: Veja aqui. Bem, ele tem a barba e o bigode bem aparado. O meu não. O meu estão assim um bocadinho desolados. Mas somos iguaizinhos. As pessoas que nos ouvem têm que entender que aqui é um debate de ideias.
1: Para quem não os vê, os dois de careca, óculos.
2: Ah, óculos, careca, sim. Barba branca, bigode branco.
1: Bigodinho idêntico.
3: São gêmeos, um pouco mais claro que o outro.
2: Sim, sim. Não, as pessoas já vêm e perguntam se vocês quando saem de lá falam. Ali estamos a debater ideias. Nós estamos ali.
1: É no calor das ideias.
2: É no calor das ideias. E simplesmente isso.
3: Então, se me permitires, uma vez que o Moreira entrou nesta questão do, dos naturalizados e não naturalizados. Quero reforçar esta informação que dei no último, como comentário, curiosidade. Dos 1.248 jogadores que vão representar as 48 seleções, dizer que 258 desses jogadores foram nascidos, portanto, vão representar países de onde, portanto, dizer que jogadores nascidos fora do país que vão representar agora o Mundial.
2: Naturalizados, quer dizer.
3: Naturalizados. E dizer que destes 258, há dois países que realmente batem, na minha opinião, batem o recorde, que é o Curaçao, que tem todos os jogadores nascidos na Holanda. Todos os jogadores da seleção do Curaçao foram nascidos na Holanda.
1: Não faça confusão entre Curaçao e Curaçao.
3: É Curaçao. Curaçao. Então, e depois temos um país africano que se vai apresentar pela primeira vez no Mundial, que é a República Democrática do Congo, tem 20 jogadores nascidos fora do Congo, 11 dos quais nasceram em França.
2: Mas queria dizer que, só para que os outros tenham uma noção do que se passa, quando se fala do Holanda e Curaçao, Curaçao foi uma colónia.
3: Colônia holandesa.
2: Holandesa.
3: Hoje é um protetorado.
2: É um protetorado holandês que joga com... Assim como tem outra também.
3: Joga
2: que,
3: com a sua bandeira, né?
2: Também tem um lá que é da... Que tem um protetorado francês que vai estar presente neste Mundial. Portanto, jogam sobre o protetorado. Como é que é dizer? Como é que é de explicar isso? Porque isso é muito difícil de explicar. Quer dizer, é uma ilha que é independente, mas não é.
1: Bom, reclama autodeterminação, pelo menos podemos considerá-la independente, se vai representar.
2: Não é, porque ela na FIFA representa-se sobre bandeira própria, mas na legislação, quem representa aquele país é a França. Portanto, Curaçao não está nas Nações Unidas.
1: Curaçao. Como se estivesse
2: a Estamos a falar Bitong. Curaçao. Então, então, representa-se assim na FIFA, porque a FIFA permite isso. Como a Inglaterra. Não, a Inglaterra, não. A Grã-Bretanha, né? Depois tem a Inglaterra, tem mais três países, né? País de Gales, Escócia, Irlanda do Norte. Portanto, é dentro deste prisma, né? Que Curaçao aparece. É.
1: Bom, vamos iniciar o debate hoje, inevitavelmente, com motivos não bons, derrota pesada, 4-1 neste confronto com o Omã. Já chamávamos a atenção que o Oman é uma seleção muito forte, muito acima do ranking, 67ª posição, uma posição que Moçambique, a melhor de sempre de Moçambique, nos anos 90, 96, 97, Moçambique chegou a estas posições e hoje, melhor, ontem, jogou diante do Oman. O Oman mostrou o quão é forte e venceu por 4-1. Miguel.
3: De facto...
1: Ou preferíamos ouvir o que é que disse Chiquinho Conde em função da prestação da sua equipa e a derrota por 4-1. Chiquinho, que foi falando da integração de novos jogadores, lançou pelo menos 6 novos valores às feras, o que significa que há uma preocupação do selecionador olhar para o futuro da nossa seleção nacional e estas podem ser consideradas como sendo dores de crescimento. Vamos ouvir então Chiquinho na análise a esta pesada derrota por 4-1. Vamos ouvir daqui a pouco Chiquinho Conde, quando chamado ou convidado a fazer a análise do Desaire por 4-1 neste confronto havido neste domingo diante da Seleção Nacional do Oman em Jakarta, na Indonésia, jogo da data FIFA.
4: O resultado, claro, que é pesado, mas também é preciso perceber que tivemos aqui 6 estreias, todos os jogadores monitoram-se em bola, sem,

0: jogar a seleção nacional de Moçambique. É por isso que muitas das vezes o Chiquinho Conde só convoca quase os mesmos, precisamente por causa disso, porque não há muito tempo para treinar. E obviamente que senti a equipa mais confortável quando nós estávamos a jogar com uma linha de 4 defensivamente, 4-2-3-1. Depois alteramos para 3 centrais, uma linha defensiva, por vezes, porque eles jogavam muito para os laterais, com 5 e com 2 pontas de lança e mais na posição 10. As passas ainda tivemos dificuldade em termos defensivos, em termos de coordenação. Devíamos ter maior consistência a defender, depois passarmos em contra-ataque, com 2 jogadores rápidos, que era o Cantol, que era o Alcides, para pedir na profundidade. Fizemos um golo pelo Alcides, de belo efeito, mas depois não tivemos a consistência. A equipa jogou um pouco partida, um pouco desgarrada.
1: Bom, este é pelo menos o posicionamento de Chiquinho Conde depois desta derrota por 4-1. Miguel, está confortável com a explicação que Chiquinho dá depois desta derrota?
2: Começar por cumprimentar o Adão, aqui o Rolando, Ezequiel e ao nosso sonoplasta,
1: o Michel Horácio,
2: e naturalmente aqueles que são a razão de aqui estarmos, que são os nossos ouvintes. E tu, um cumprimento muito especial, já que estás aqui, não te vou dar um beijinho, mas dizer que é um jogo que, de acordo com a perspectiva em que o Chiquinho Conde o caracterizou, penso que está dentro daquilo que pensávamos anteriormente, quando fez a convocatória. Isto é, que foi um jogo seis jogadores a serem lançados pela primeira vez. Dizer que é mesmo, são estes jogos, não são para aquilo que chamaria de consolidação de algo que seja. É mais para observar jogadores, para saber com que jogadores poderá contar para depois engrossar aquilo que é o núcleo duro da seleção. E nota bem que dentre os suplentes estão alguns que são a segunda escolha da seleção. Dentre os suplentes, maioritariamente estão os jogadores que fazem parte da segunda escolha da seleção. Isto então quer dizer que a intenção de Chiquinho Conde era de facto observar, avaliar os jogadores, saber com quem mais pode contar para este leque de jogadores vai para o Mundial. Por um lado. Por outro...
1: Para o Mundial?
2: Desculpa.
1: Seria
2: pai.
1: Bom.
2: Seria bom, de facto. Para o CAN. Contudo, há que dizer que setembro é capaz de não estar muito longe. Parece estar longe, mas setembro não está muito longe. Eu julgo que estes, para além destes 2 jogos, que vão servir naturalmente para ele continuar este processo de observação, melhor observação dos jogadores, tirar aquilo que são ilações mais credíveis por parte dele, entendo também que porventura ele também queira já a partir daqui fazer aquilo que será o esqueleto final dos jogadores convocáveis para os jogos que já vamos ter em setembro.
1: O 11 deixa-me
2: agora,
1: só...
2: deixa-me dizer o seguinte, o resultado é aquilo que quem não analisa vai pôr em causa. Portanto, eu estou a fazer uma análise e entendo, face aos jogadores selecionados, entendo o que Chiquinho quando quis fazer. E quando diz que os jogadores de Moçambola têm pouca rodagem, não tem pouca rodagem, não tem rodagem nenhuma.
1: Bom, e o 11 inicial foi este, Kimis Zavala na baliza, depois um quarteto composto por Ifren Matola, Edmilson Dove, Chico a fazer dupla aqui de centrais e depois Bel.

0: pivô defensivo composto por Manuel Cambala e Nené. À frente destes, Daio, Chamin e Negro. No ataque, Chamito.
1: Bem, quando queremos inventar rodas, dá nisto. É porque estes jogos são jogos de preparação, não, há, não são jogos amigáveis, como podemos dizer. São jogos de preparação para algo que vem pela frente. Quando jogamos, vamos para um jogo de preparação, começamos a jogar com 6 jogadores que certamente não vamos utilizar.
0: Não começamos a jogar.
1: Jogamos
0: no cômputo geral com 6 novos jogadores. Não foram lançados logo de início. A sua integração foi gradual.
1: Sim, mas quando, a maioria daqueles jogadores não vão jogar. A maioria, o grosso. Não vão.
0: Posso repetir não, 11? Se fizermos... Deixa-me repetir 11. Kimice Zaval, Ifren Matola, Edmilson Dove, Chico Muxanga, Bel Januário, Manuel Cambala, Nené, Daio, Chamin, Nélio e Chamito. No banco, Hernani, Ivan, Oscar, Amadou, Dário, Alcides, Cantolo, Walter, Kenz Abdala, Ezequiel, Celton e Guebuza.
1: Não, aí três, quatro jogadores é que vão aparecer aí. Se não, se estou a pensar é que o Chiquinho quando vai fazer. Entende, não é? Então, quando fazemos um jogo de preparação em que fomos lá fazer, quer dizer, para ver. Né? E depois, os jogos de preparação nessas datas fixas, não é para nós irmos lá andar a fazer só experiências, porque são importantíssimos. As vitórias são importantes. Portanto, por exemplo, uma vitória contra o Man, levaria-nos certamente que aquele computador lá da FIFA nos desse aí uns 2-3 lugares mais. Portanto, baixarmos do 101, suponhamos, para o 99, 98, que é extremamente importante. Então, esses jogos não é para... É o meu pensamento para isto. Chegar lá ao 4-1 com o Mar. Quer dizer, então...
0: Me parece que o Moreira está a olhar para o Mar como sendo uma seleção qualquer.
1: Não.
0: É o que eu percebi da análise que as pessoas fazem.
1: Espera, eu trouxe... Eu trouxe
0: uma seleção qualquer.
2: Em termos de recuar bem acima de Moçambique.
0: Sim, é que parece que a análise que se faz é que aqui, Moçambique perdeu.
2: Olha, claro.
0: Diante do Oman por 4 bolas a uma. Oman parece
1: olha,
0: uma seleção.
1: No primeiro programa banal. Em que se falou das seleções que nós íamos encontrar, fui eu que trouxe.
0: Sim, quero que desconstrua esta ideia que.
1: Não, Oman não é qualquer um.
0: Os esportistas têm em relação ao Oman.
1: Não é um qualquer. Por isso é que não podemos ir jogar contra o Oman. É assim, ânimo leve. Eu penso que isto é ânimo leve, isto aqui. Isto é ânimo leve. Vamos jogar com o Mar e tal. Porque o próprio treinador depois vem dizer que tem jogadores que não estavam rodados. Olha, calma lá, né? Calma lá. Se não está rodado, não joga. Se não está em condições, não joga. Está a rir, o Miguel?
0: Quem disse que não tinham rodagem nenhuma é o Miguel.
1: Chiquinho não, ele disse, também disse.
0: Não, pouca rodagem.
1: Diz que pouca tem pouca rodagem.
0: Pouca rodagem.
1: Então, se tem pouca rodagem, não joga.
0: Não é como não ter rodagem. Não tem pouca rodagem.
1: Pouca rodagem, pouca, não joga. Isto
0: não é
1: aqui,
0: nenhuma.
1: Isto é um jogo internacional. Isto não é um jogo a feijões. Não está a jogar ali Xalambe contra Santarém. Hã? Então... Não tem rodagem.
2: É preciso que as pessoas digam onde fica Xalambe, isso fica onde fica
1: na Nhambane, são dois bairros ali. Porque isso não é um jogo de bairro, isto é um jogo. Isto é um jogo internacional, vai ficar registado. 4-1 contra o Man. Está a ver? Fica registado. Não tem como. Então, nós não podemos sair.
0: O mais importante para o treinador não é tirar ilações.
1: Do resultado?
0: Não
1: de goleada?
0: Não do resultado, atenção.
1: Isso é uma goleada.
0: O objetivo que o técnico tem quando faz esse tipo de jogos, para já, era observar como é que os jogadores jovens respondem a novos impulsos, jogando com seleções um pouco mais fortes de outros contextos. Não era só a questão do resultado.
1: Adão, recordas que eu disse aqui neste mesmo canal, e aqui mesmo no Helsing, que primeiro não concordava com aquela... Com as chamadas, né? Dizendo, não, os outros estão cansados. E esses países todos agora vão para o Mundial, não estão cansados. Só estão cansados os jogadores moçambicanos que iam jogar contra o Oman, que seriam selecionáveis.
2: Não, estes jogadores, a diferença é que estes jogadores jogam para aí três semanas depois dos seus campeonatos terminarem. Os outros vão fazer esse primeiro jogo em setembro. Portanto, daí até setembro dá para colmatar aquilo que falta, complementar a seleção, né? Por um lado, é fazendo estes jogos de observação, por um lado, e depois, a dada altura, mais para a frente, com dois meses de antecedência, porventura...
1: Não é isso que me refiro.
2: Como?
1: Estou-me a referir a que disseram. Os nossos jogadores jogam na Europa, tiveram um campeonato muito duro, né? São sempre os duros campeonatos, não interessa se é na Europa, se é na Ásia, se é em Marte. São sempre duros. Eu estou a perguntar, esses nossos jogadores são os únicos que estão cansados? Porque dos países todos, da maioria dos... Vão ao Mundial agora. Jogam também todos na Europa. Sim, está a ver, né? Não, espera. Está-me a entender aí?
2: A diferença é que
1: qual é a diferença? Se o campeonato acabou, os outros vão jogar o Mundial agora. Estão a fazer jogos de preparação.
2: Moreira, entende lá.
1: Só os nossos é que estariam cansados.
2: Entende lá. A diferença é que dá para dar esta pausa a esses jogadores, porque enquanto os que vão participar no Mundial, é depois de acabarem os seus campeonatos, é 3-4 semanas depois que começa o Mundial, estes que vão entrar para os jogos de qualificação ao CAN, este aqui tem até setembro. Portanto, podem ter este período de repouso, de recuperação. Esta é a minha leitura, né?
1: Já não sei como explicar o meu ponto, então. Pronto, mas os resultados são estes.
0: Vamos ao primeiro...
1: Que são goleadas.
0: Intervalo. Michel,
1: é bonito.
0: Vamos cumprir o primeiro compromisso aqui no programa de desporto desta segunda-feira. Bom, continuando, dizíamos nós que Moçambique perdeu por 4-1.
1: Foi goleado
0: 4-1. Continua aqui apertando um pouco o Manuel Moreira. Acha que Chiquinho Conde não devia ter utilizado esses jogadores? Em que contexto já queria observá-los?
1: Não estou a dizer isso. Estou a dizer que quando se faz a integração, faz-se com os principais. E na nossa seleção não é isso que está acontecendo. Olha, o Michel ali a chamar, Tadão.
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1: E eu dizia isso, a integração faz-se com os principais. Não é você trazer 11 jogadores, quero entregar 11, quando você sabe que aqueles 11 nem vão. É um dia um ou dois. Não se integra. Integrar-se com quem? Se a equipe principal não está a integrar com quem? Integra-se com a equipa principal, com aqueles que você vai jogar. Se você vai integrar com quem não vai jogar, que integração é essa? Esse é o meu ponto de vista. E para mim está correto, né? Mas claro, eu não tenho o dom da verdade.
0: Miguel?
2: Eu continuo a manter o princípio de que é preciso fazer-se a reposição dos jogadores, é preciso voltar a reformatar aquilo que é o plantel da seleção nacional. Logo, é preciso observar os jogadores em competição. Agora, se o adversário ideal, se era o Oman, se não era, esse é outro problema. Mas era preciso observar os jogadores para realmente complementar aquilo que Chiquinho quer, porque normalmente quando começar o trabalho a sério, vai ser sempre com base nos mesmos jogadores selecionados. esses depois é que vão fazer, vão formar aquilo que vai ser o plantel da seleção. As seleções também têm plantéis.
0: E eu vi a Chiquinho Costa dizer que depois vão dizer que Chiquinho chama sempre os mesmos.
1: Não, mas
0: tentou diversificar, está a ser
1: Miguel,
0: chicoteado.
1: Sim, não era o preferível ter assim. Eu tenho o meu 11, né? Que é a base, né? Que é aquilo que é a base da seleção. E dizer assim, vamos integrar quantos jogadores, em que posições é que nós queremos. Por exemplo, neste caso, é os centrais, né? Que deixamos ter os dois centrais.
0: Sim, os dois centrais são novos. Chico.
1: Sim, sim. Chico, então, vamos integrar os dois centrais. Agora, estamos a integrar os dois centrais com dois laterais que não vão jogar.
0: Mas
1: não vão jogar aqueles laterais.
0: Mas quando o Bruno, jogar,
1: o Bruno vai
0: ficar. O Ifren é um jogador.
1: O Ifren, sim. Mas até estava como suplente.
0: Então, não, jogou.
1: É?
0: Jogou.
1: Tá bom. Depois jogou.
0: Jogou de início.
1: De início, né? Então, mas naquele lugar é do Diogo Kalila. Estamos a esquecer.
0: Alterna então, com Diogo Kalila. Antes do Diogo Kalila, quem fazia a lateral?
1: Fazia era o Ifren. Mas nos finalmente, agora, quem está a fazer o lugar é o Diogo Kalila. Vamos ter. E o Bruno Langa, do outro lado. Os dois centrais estão a jogar com alguém que não vão encontrar quando for o jogo a doer. Verdadeiros, em setembro. É nesse
0: sentido. Neste momento não tens nem Renildo, nem mexer. Tens de começar a ensaiar.
1: Sim, você ensaia com aqueles que você vai jogar. Você está ensaiando com quem
0: esses,
1: não vai jogar.
0: Podem ser esses.
1: Ah, onde, pá? Você está a brincar comigo?
0: Qual seria a sua dupla de centrais? Na ausência
1: não, de, os centrais, de mexer, sim. Todos eram os
0: de
1: laterais.
0: De Renildo Mandala.
1: Não, os centrais está claro. Os laterais. E quem vão os centrais encontrar pela frente? É?
2: Mas
1: não, não, não tendo, tem o Jonathan, não, não tem tendo, o Guima ali.
0: Não tendo o Kalila, aliás, o Kalila teve problemas físicos durante a CAN, não tendo o Kalila, não seria bom ir treinando as rotinas já o Ifren Matola, que é quem faz
1: tá
0: a
1: bem, mas o Ifren e o Kalila são dois que fazem parte daquele lugar. Aí não há confusão. O Ifren e o Diogo Kalila é que fazem parte. Mas quem jogava ali a titular era o Diogo Kalila. É isso que estou a dizer. E depois, esses dois centrais vão ter que jogar com dois jogadores lá na frente. Quem são aqueles que jogam lá na frente? Estava algum deles ali? Não, na linha média não está. É isso que estou a dizer. Os treinos fazem-se como? Você vai fazer Cambale treino com...
0: Cambale Nenê.
2: O treinador...
1: Alguma vez os dois Cambale Nenê foram titulares ali naquele lugar?
2: O treinador, como selecionador, é alguém que trabalha de quando em vez com os jogadores. Uhum. Primeira condição. Sendo assim, ele tem que aproveitar na janela que tiver para ver quem é o jogador que lhe dá garantias para quando.
1: Também, espera, mas isso é para 3, 4 jogadores, não é para você levar 15.
2: Não, faz com o número de jogadores que ele achar necessário. Porque podes ali,
1: tu podes
2: selecionar algum jogador polivalente. Que pode servir para jogar a defesa, pode ser jogar a médio, pode ser trinco.
1: Então faz uma coisa, Miguel. Dê-me um exemplo de um país em que você viu 15 titulares não irem para lá, para um jogo. Dá-me lá um exemplo. Dê-me um. Mas podes não me dar hoje. Porque podes ir tirar as tuas minutas
2: não,
1: aí. Depois trazes
2: Eu não quero ir longe. A seleção de Moçambique já teve jogos em que realmente...
1: O teu exemplo voltou para Moçambique outra vez. Não, eu quero que você traga outro país como exemplo. Podes ir buscar nas tuas dados depois
2: não,
1: trazer.
2: Não, eu não, posso, eu não quero ir buscar exemplos, Moreira.
1: Quero. É porque não tens, não vais encontrar um país que tira a sua equipa titular,
2: Moreira,
1: só aparecem dois
2: Moreira,
1: jogadores.
2: Moreira, tens que fazer a discussão à volta do objetivo do selecionador.
1: Estou a dizer que não encontra nenhum país.
2: O objetivo do selecionador era avaliar jogadores para integrarem o leque da seleção nacional. Era esse.
1: Sim, mas estou a dizer que não encontras nenhuma seleção que faça tantas substituições para um jogo desses. Não encontras. Vai lá buscar os teus dados. Vai sentar. Você tem muito tempo.
0: Bom, o próximo...
1: Senta lá até sexta-feira. Escreve lá com essas tuas escritas todas aí. Traz lá aqui dados. Olha, seleção Y foi fazer um jogo de treino com... Temos internet, é fácil de buscar. Não vais encontrar.
0: Bom.
1: Nem Curaçao.
0: Amanhã.
2: Não, eu não quero estar a discutir essa questão. Sem estar contextualizado com aquilo que é o objetivo. estar a fazer essa discussão sem contextualizar o objetivo. O objetivo
1: para a integração integra-se paulatinamente. Não se vai integrar 11 jogadores.
0: Se calhar a ideia nem seja de integração, seja de reconstituição. Reconstrução.
1: Se ele já não quer aqueles todos, está bem, aí já concordo. Agora, se for para integrar, não se integra 15 jogadores. Não existe isso.
2: Integra-se o número que o selecionador entender.
1: Pois, vai entender e adeus cano.
0: Bom, vamos
1: já brincar.
0: Amanhã Moçambique joga com a Indonésia. Chiquinho antevê o maior grau de dificuldade, até porque a seleção da Indonésia vai jogar em casa. E na antevisão, Chiquinho já fala de uma equipa um pouco mais entrosada, com poucas alterações e com poucas integrações.
1: Ah, pois viu quatro, né? Agora já... Claro, quatro. A Indonésia é uma equipa mais fraca que a Oman. Jogam no mesmo campeonato. No mesmo campeonato, quer dizer, nas mesmas eliminatórias, né? E é uma seleção que está muito abaixo de Moçambique no ranking do Mundial, né? Nós com eles somos no ranking mundial. Se fosse africana, estaríamos também no ranking da CAN. Mas eles estão muito abaixo de Moçambique. Mas como bem disseste, não vão jogar no seu reduto. E... como sempre digo, não vamos jogar com o nosso melhor, né?
2: Acho e é natural que assim seja. Chiquinho, quando vai fazer algumas alterações, inclusive, até poderia dizer alterações de fundo da equipa que vai entrar a jogar contra a Indonésia. E o grosso vai ser a partir dos suplentes. Entendo até que ele queira utilizar nestes dois jogos, se calhar até os guarda-redes possam ser utilizados os dois no próximo jogo.
1: Só que eu gostaria de dizer o seguinte, né? Eu não sou treinador, mas vou continuar crítico enquanto isto. Quando temos dois selecionáveis, defesas centrais, os dois defesas centrais, né? Que não são sequer convocados. Isso já quer dizer que o Chiquinho, já, pelo menos um já o tinha posto de lado, né? Que é o Bruno Wilson. O Malembane, a federação própria, não diz nada, não fala nada. O Malembane fez até um campeonato interessantíssimo, até com golos, 3 golos, ele é defesa central. Um campeonato interessantíssimo. Num lugar que nós precisamos de dois novos jogadores, e Chiquinho Conde, não sei se é birra, não sei o que é que será, mas não vai buscar dois jogadores com as competências que são conhecidas. Fico estupefacto com tudo isto. E olhamos isto tudo.
0: Bom, há um processo normal. A federação está a trabalhar na integração de novos jogadores. Há pelo menos três que.
1: Não, conheço vários.
0: Neste momento, há pelo menos mais três que podem.
1: Sim, tem mais, sim. Chiquinho. Mas eu estou a falar desses dois centrais.
0: Já não
1: dois.
0: Contamos, porque o Chiquinho não...
1: O Chiquinho não é a federação.
0: A federação também não explicou muito bem o processo do passaporte de Malembane.
1: Sim, mas afinal, o interesse disto tudo é Chiquinho, é federação ou
0: é
1: nação?
0: É a nação.
1: Então estamos juntos nisso. O interesse disto é Moçambique. Não é birras de uns, birras de outros. Isto é Moçambique. E parece que não é isso que está em causa. Não é. Porque não vão buscar os melhores para representar o país. Isto é uma brincadeira.
0: Miguel, esta seleção da Indonésia, também conhecida por Garudas, vai ser Mambas e Garudas, ocupa o lugar 118 no ranking mundial da FIFA. Moçambique está na posição 101.
1: 17.
0: Podemos dizer 17 de diferença. Podemos dizer que é um jogo em que Moçambique é obrigado a mostrar que é superior, pelo menos no que diz respeito ao ranking.
2: Tenho algumas dúvidas. Porque nós por vezes pensamos que uma equipa é... As seleções são somatório de jogadores. Eu continuo a dizer que nenhuma seleção é o somatório dos seus melhores jogadores. Uma seleção é feita pelos melhores jogadores que possam constituir uma boa equipa. Os melhores jogadores que possam constituir uma boa equipa dentro do conceito do respectivo selecionador. Então, esta seleção fez 3 ou 4 treinos. Não pode ter intrusão, não pode ter intrusamento possível para jogar contra uma seleção, uma seleção, mesmo que essa seleção esteja para aí 17 ou 18 lugares abaixo de Moçambique no ranking. O fator de estar a jogar em casa, relativamente à equipa da Indonésia, vai lhe conferir alguma vantagem só por essa razão. E daqui realmente dizer que espero que o Moçambique possa ter uma melhor prestação, mas ainda está muito longe, estará muito longe de ser um conjunto que vá disputar este jogo já dentro daquele conceito de equipa, efetivamente.
1: Olha, Adão, se me permitir, aqui eu gostaria de fazer um pedido à Federação de Moçambique de Futebol, porque é de futebol que falamos, para vir a terreiro, porque tem um porta-voz, né, de comunicação, que o porta-voz de comunicação venha a terreiro falar desses dois defesas que eu acabei de referir aqui, porque o público pede isso. Há pessoas que me perguntam isso constantemente. Acho que a vocês também devem perguntar, né? Porque não vão perguntar só a Manuel Moreira, parece que eu sou o quê? O único. Mas eu vejo aí perguntas, vejo nas redes sociais a fazerem perguntas. Bruno Wilson, Malembano, porquê?
2: Manuel Moreira é que é o melhor promotor desses jogadores. Promove a qualidade desses jogadores.
1: Eu, sim, sabe o que é que eu quero? Então, eu quero vitórias, eu não quero derrotas de 4-1.
2: E o público, naturalmente, que acredita, acredita ou confia nos comentários do Manuel Moreira, porque não está a vender gato por lebre, não. Está
1: a falar, eu não sou empresário, está a falar jogador de nenhum. Eu não ganho nem uma quinhenta, nem um coco, um lanho me dão por causa disso. Eu não estou por ver.
0: Eu
1: quero. Sim, não sou Jorge Mendes. Não sou Jorge Mendes. Eu quero que o país ganhe.
2: Está por ver.
1: A gente fica feliz.
2: Em nome do país.
0: Vamos ao próximo intervalo.
1: Miguelito. Vou te chamar Miguelito agora.
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0: Voltamos, recordamos os últimos 5 jogos do Oman. Atenção que, da Indonésia, melhor. Indonésia bateu Oman na sexta-feira por 3-0.
1: Não tinha esse dado. Obrigado, Adão.
0: Esta Indonésia bateu Oman por 3-0. Oman bateu Moçambique por 4-1.
1: Agora amanhã, quero juntar Moçambique 4 joga... mais 3. Não faça isso, pá.
0: Nos outros jogos, Iraque 1, Indonésia 0. Isto foi no dia 10, dia 11 de dezembro.
2: Forte.
0: 11 de outubro de 2025. Indonésia 2, Arábia Saudita 3. Indonésia 0, Líbano 0. Indonésia 6, Taipei Chinesa 0. Moçambique, derrota 1-4 diante do Oman, 4-0 diante da Nigéria, 2-1 diante dos Camarões, ganhou 3-2 ao Gabão e perdeu 1-0 diante da Costa do Marfim. Portanto, o nosso retrospecto é negativo nestes últimos 5 jogos.
1: 4 derrotas e uma vitória.
0: Uma vitória sobre o Gabão na fase de grupos da CAN.
1: Sim, e depois a equipa até que não continuou, mesmo com esse ranking super negativo. Isso, eu não sei o que é que pretendemos nós. É? Eu não sei o que é que pretendemos. Queremos o quê?
0: É apologista que a federação devesse rescindir, ou pelo menos não renovar o contrato com o Chiquinho Conde.
1: 5 derrotas. Os últimos 5 jogos.
0: 4 derrotas.
1: 4 derrotas. Já viu um golo marcado? Vê lá quantos sofremos. Alguma coisa não está bem. O Chiquinho, assim, o Chiquinho terá que ter a humildade suficiente para ouvir os outros. É isso. Ele não tem humildade suficiente para ouvir os outros. Tem que ouvir os outros. No caso do Bruno Wilson, não, porque ele quer vir em avião particular, Ele, Chiquinho, quando era capitão da seleção, nem vou referir aqui.
2: Mas é
1: tinha as suas, tinha os seus pedidos que eram aceitos na federação, bastantes, mas que conhecemos todos nós. Mas não vale a pena ir buscar isso, porque isso não interessa agora. Agora, tem que ter essa humildade suficiente para ouvir os outros, até treinadores, a dizer, olha, fulano tal e fulano tal seriam muito úteis na nossa seleção. Então, quando temos a humildade suficiente para ouvir, né? Muitas vezes conseguimos, da humildade, fazer sucessos. E ele não está conseguindo fazer isso. Né? Nós precisamos desses jogadores. Precisamos, sim. E ele não aceita, pura e simplesmente.
0: Miguel, já se percebe que Moçambique amanhã não vai ter vida fácil. Vai jogar com uma seleção que nos últimos cinco jogos só perdeu dois, ganhou dois e empatou um. E atenção que num dos quais perdeu com a Arábia Saudita, que está no Campeonato do Mundo, por 2-3.
2: Estes resultados, essas derrotas tangenciais fazem prever que não seja uma...
0: Aliás, perdeu de forma tangencial com duas seleções que estão no Mundial.
2: Estão no Mundial,
0: e a Arábia Saudita.
2: Portanto, isto nos leva a construir... o discurso de que são, como seleção, possivelmente seja uma seleção forte. E vai jogar contra Moçambique, que é uma seleção que tem menor enquadramento como equipa. Logo, porque se tu não estás bem, esta nossa data FIFA é uma data que, se tu perguntares porquê Oman, porquê Indonésia, não vais encontrar resposta. Para começar por aí.
0: Foi quem estava disponível, pelo menos.
2: Foi quem estava disponível. É isso mesmo. Portanto, nós os nossos jogos de preparação, ou amigáveis, ou o que quiserem chamá-los, nós funcionamos à base de oportunidades que aparecem, não aquilo que nos interessa.
1: Ah, é?
2: Sim, sim.
1: Isso não sei.
2: Tem sido mais à base de oportunidades. Então, o último estágio que fizemos em Marrocos foi porque a Federação Marroquina pagava isto, aquilo e aquilo outro. São oportunidades que aparecem.
1: Não, isso eu não sei. Não posso.
2: Eu sei.
1: Não, eu não vou aqui.
0: Mas vale a pena capitalizar esse tipo de oportunidades.
2: Claro.
0: As situações em que passam datas FIFA, aliás, a última, antes desta, Moçambique esteve fora. Porque não...
1: Se nem tínhamos treinador. Então, mas temos uma direção técnica, podemos ter feito uma seleção e ter feito esses dois jogos.
2: A direção técnica da Federação Moçambicana
1: não treina.
2: Não.
1: Está bem, eu sei disso.
2: Não tem.
1: Mas tinha lá os adjuntos. Tem alguém, vinha-te buscar a ti, pronto.
2: Eu quero dizer que a direção técnica.
0: Ficava uma boa seleção.
2: A direção
0: Miguel
2: técnica,
0: Vaz, treinador principal.
2: A direção
0: Moreira,
2: técnica.
1: Ah, não é dessa.
2: A direção.
1: Ele queria esse tipo de todo jogo aqui. Eu queria integrar outros. Não dava certo.
2: Para ficarem a saber, a direção técnica da Federação Moçambicana de Futebol não tem nenhuma ação sobre a seleção principal, sobre a seleção A. Trabalha e faz programa, atividade das seleções de formação. Aí entra a direção técnica da federação. No futebol, em relação à seleção A, a direção técnica não é tida nem achada.
0: Bom, vamos abrir novo capítulo. Okay. Taça de Moçambique, Colossos caíram com estrondo. Black Bull, Machacane, Desportivo, Ferroviário de Lixinga, Teste do Pungwe, são algumas das equipas que estão fora da Taça de Moçambique.
1: Quando se diz...
0: O Ferroviário e o Costa do Sol viram-se e desejaram-se,
1: foram os penaltis.
0: Acabaram sendo salvos no último gong.
1: Nos penaltis, né?
0: Nos penaltis.
1: Bem, essa do Costa do Sol, o Miguel aqui já tinha dito que aquele jogo com o Marfil, disseste isso na sexta-feira, né? Que está visto, está
0: massageado. Está massageado.
1: Não, a realidade não. São para ser ditas. Ele disse que o jogo.
2: Os adversários do Magés e do Marfil que haviam ter muitas dificuldades.
1: Sim, e tiveram, foram os penaltis. E realmente o Black Bulls é uma surpresa enormíssima. Para mim, o Black Bulls e o Ferroviário de Lixinga são uma surpresa enorme.
0: Os touros acabaram vulcanizados.
1: Sim, os touros vulcanizados. É isso. Não, é um resultado realmente impensável. Se fosse um jogo que fosse por Totobola... Eu acredito só aqueles fanáticos do Vulcano que iam por dois.
2: Tu tens um exemplo muito recente. Sporting Turriense. Que isto pode ocorrer em futebol?
1: Sempre ocorreu. As taças foram sempre chamadas de quebras gigantes. Em qualquer país do mundo. Na Inglaterra, para quem acompanha o futebol inglês e as taças inglesas, equipas da primeira divisão... Já foram eliminadas com quinta divisão.
0: Manchester United.
1: Sim, Manchester City, já foram eliminadas com equipas da quinta. A terceira, quinta divisão. Portanto, a taça é sempre um tomba gigantes. Também porque os treinadores, mesmo sabendo que há tomba gigantes, têm a mania... Tu nunca foste eliminado com equipas pequeninas na taça?
2: Eu nunca queria brincar, é sempre assim.
1: Ah, é? Como não vê na internet, não sei como ir buscar isso. Mas os tombas gigantes acontecem sempre nas taças. Porque os treinadores muitas vezes fazem isso como a nossa seleção, esta. Querem fazer experiências.
0: Mas não foi o caso. Leve. O Black Bull não fez nenhuma experiência. Jogou
1: com... Não, eu não estava a acompanhar. Eu estava de viagem ontem de Inhambane para aqui.
0: Não houve experiências. Nem o Costa do Sol, nem o Ferroviário fizeram
1: deles,
0: experiências.
1: Não fizeram
0: nem
1: experiências.
2: Nenhum deles já não
0: fez. Nem o Machaquene fez experiência. Aliás, o Machaquene
1: podia ter
0: estado
1: equipas...
0: a jogar como equipa praticamente do mesmo nível.
2: Que depois, o jogo Liga Machaquene, são duas equipas que se conhecem muito recentemente. Estiveram a jogar no mesmo
1: joga
2: campeonato.
1: Betis, não, mesmo no jogo Betis.
2: No mesmo campeonato.
1: No mesmo campeonato. Muito,
0: vamos abrir linhas 84-65-00-342, 84-65-00-342, 87-16-54-901, 87-16-54-901. Ligue, estimado ouvinte, estamos a analisar esta derrocada dos Mambas 4-1 diante da Seleção Nacional do Oman. Amanhã Moçambique tem novo teste diante da Indonésia, uma Indonésia que goleou Oman por 3 bolas sem resposta. O que é que espera, estimado ouvinte, que Chiquinho Conde faça com os jogadores que têm à disposição no duelo diante da Seleção Nacional da Indonésia, quando forem 15 horas de amanhã, terça-feira, em Jakarta, capital Indonésia. Os dados estão lançados, temos também Taça de Moçambique sem os gigantes Machaquene, Desportivo, Teste do Pungo, Ferro Verde Lixinga e também a surpreendente eliminação da Black Bull. Percebemos pelo menos Nelson Santos, quando abordado pelos jornalistas, que mostrou algum desconforto em relação a esta eliminação precoce de uma equipa que se esperava que, falhando o campeonato, pelo menos vencesse a Taça de Moçambique e conseguisse um lugar nas Afrotaças. Tenho a indicação de ter o primeiro ouvinte em linha. Boa tarde, com quem falamos? Bom, insista ouvinte, 84-65-00-342, 84-65-00-342, 87-16-54-901. O próximo ouvinte, melhor, o primeiro ouvinte está já em linha. Boa tarde, ouvinte, com quem falamos?
4: Doutora Adão Mateus.
0: O Cota Rafiki, o que aconteceu à Black Bull, eliminada pelo Vulcano?
4: Olha, meu professor Miguel Vaz, meu amicício Moreira. Olha,
0: estava à espera da sua justificação. O que aconteceu?
4: Aconteceu que nós vimos, não é? Mas vou lhe dizer o seguinte, teria havido uma goleada, mas só que a equipa do Vulcano remeteu essa moda antiga, defender com garra, com 10, e o 11º, que era o guarda-redes, sempre caía para queimar o tempo, não é? É óbvio, com todo o mérito, venceu o jogo, porque foram malandrinhos, né? Mas a segunda parte foi do Black Bull, e eles remeteram satisfeitos, né? Isso para dizer o seguinte, conforme diziam que até equipas da 5ª divisão na Inglaterra eliminam os colossos, né? Somente eu quero pedir, não tenho a certeza se o jogo foi televisionado, mas o árbitro deixou escapar duas grandes penalidades a favor do Black Bull.
0: Me parece uma desculpa de mau pagador.
4: Diga?
0: Me parece uma desculpa de mau pagador.
4: Ah, tá bem. Mas as imagens em si, né? Depois provocou muita solidão, né? Ocorre umas 50 e tal antes, quando tive o primeiro namoro. Eu acho que não almoçava quando a dama desse numa tampa. A derrota do Black Bull. Fiquei sem jeito. A sorte é que ando sempre acompanhado do meu grande amigo Moçol Osmandes, que é porra fica.
0: Jantou ontem? Jantou ontem? Jantou ontem depois da derrota?
4: Essa é a razão que eu digo. Ocorre há 52 anos. Hein? A dama deu-me uma tampa aí. Até a mãe disse que dá na manana. Assumulhou a MLS. Yeah. Yeah. Mas enfim, perdemos.
0: Acontece.
4: Né? Perdemos. E agora, só queria fazer esta pergunta. Em relação à nossa seleção de Moçambique, as despesas recaem à equipa da Oman ou lá da Indonésia? Para depois ter uma resposta exata, não é? Parece-me que o meu mais belo, o professor Miguel Vaz, quando escolhe, é aquilo que aparece, vem para aqui, que nós assumimos. O Moçambique foi para lá por ser convidado, certeza. É? Com isto eu quero dizer o seguinte, nós perdemos por culpa própria nossa. Não vamos perspectivar o adversário que possa fazer frente a Moçambique. Fomos lá com uma equipe inexperiente, convidada, se calhar até o hotel ou a passagem devem ter sido eles. Que, epa, já agora vamos para cumprir lá o programa da FIFA, não é? Vamos lá ver amanhã com a Indonésia. São países, o humano tem expressão, mas a Indonésia está ao nosso alcance. É? E lamentar esta derrota, esta goleada, temos que tentar, conforme o meu amigo Moreira diz, tem a ver também com o ranking da FIFA, não é? Se tivéssemos vencido a Oman, havíamos subido alguns degraus. Termino dando muita força ao meu pai, meu presidente Ronaldo Lalji. Eu tenho fé que melhores dias virão e será na próxima, no dia 17, perante ao Ferroviário lá da Beira. Não imagina, doutora Dalma, como festejou o Vulcano, a moda antiga.
0: Obrigado, Cota Rafik. 84-6500-342, 84-6500-342, 8716-54-901. Ligue, estimado ouvinte, estamos a falar dos Mambas e também da Taça de Moçambique, em que alguns gigantes acabaram tombando. O caso mais evidente é desta Black Bull, que perdeu diante do Vulcano por 1-0. O Vulcano marcou cedo por intermédio de Lindomar e depois trancou-se lá na defesa. Estimado ouvinte, está em linha. Boa tarde. Com quem falamos?
5: Mano Adama. Boa tarde. Aqui fala Vadinho de Maracuê.
0: Oh, vale. Falamos
1: Vadinho.
0: Com?
1: Vadinho.
0: Vadinho, oh Vadinho.
5: Oh, tá. Sim. Eu não tenho muita coisa a dizer. Só queria escrever aquilo que o meu amigo Mano Moreira está aí a dizer aí. A entregação do um jogador, uma seleção como Moçambique, é gradual, não é 100%, nem 80%, nem 20%. Vimos há pouco tempo a seleção de Portugal, no jogo amigável que eles tiveram na data FIFA anterior. Né? O Cristiano Ronaldo não esteve lá, o João Félix não estava lá. Né? havia os outros que estavam a ser experimentados. Assim como a seleção do Brasil, o Neymar não estava lá, mas um ou dois gatos não estiveram lá. Mas o que acontece aqui em Moçambique é a base de todo ele que estamos dizendo que estamos experimentando. Estamos experimentando agora. Ainda por cima, o próprio treinador até sai a dizer que são os jogadores que são longos. Nós temos 6, 7 a experimentar. Não é esse jogo. Que cria um jogo amigável internamente, que eles podem fazer isso. Quanto à taça de Moçambique, bem, é lamentável o que aconteceu com a ABB, ninguém que esperava. Eu vou dar parabéns ao meu clube Feroé de Maputo, dançou, mas conseguiu. Muito obrigado.
0: 84-6500-342. 84-6500-342. O próximo está lá. Boa tarde. Com quem falamos?
6: Boa tarde. Camané Danilo.
0: Camané.
6: Pedro Bunhiça, na Matola.
0: Bunhiça, Matola.
6: Exatamente. Não, primeiro dizer que hoje, ontem, perdeu. Aliás, como diz Maria Moura, foi goleada. Mas espero que... não vamos criticar muito o Juquinho, mas também acho que tem suas falhas. Vamos deixar o homem trabalhar... E, no fim, vamos crucificá-lo. No fim, digo isso, no fim, quando formos já, no verdadeiro jogos, quando for apuramento para o cano, aí, eles vão crucificá-lo. E agora, vamos deixar o homem trabalhar, de forma, e cada um também tem o seu pensamento de ver as coisas. Mas vamos deixar o homem trabalhar, a vermos qual será a finalidade do seu trabalho. Espero que também o jogo de amanhã, fazer uma boa preparação e também dizer que vital que incentivarmos os nossos clubes ou as nossas academias de formação a formarem bons jogadores para não dependermos dos gentes. Obrigado pelo meu trabalho. Estamos juntos.
0: Deixemos o homem trabalhar. Este é o recado que Camané, melhor, é o Camané de Bunhiça que deixou bastante. O próximo ouvinte está em linha. Boa tarde, ouvinte. Com quem falamos?
7: Pedro Emanuel.
0: Pedro Emanuel.
7: Helder Manuel.
0: Helder Manuel. Venha daí, meu caro.
7: Sim, estou a tentar desde a semana passada entrar no Irem Desporto, mas
0: já conseguiu, parabéns. Aproveita a oportunidade.
7: Gostaria muito de participar mesmo do programa Irem Desporto para dar alguma contribuição em relação aos conteúdos que estão sendo, principalmente à seleção nacional. Sim, é assim, meu grande jornalista e convidados aí. O nosso campeonato local, doméstico, ainda está muito embaixo em relação aos outros. É por isso que muitos jogadores que são selecionados não têm a mesma competitividade com os outros que jogamos, ou com os nossos adversários, nesse caso, o nível de seleções. E isso está-se a refletir. O nosso campeonato ainda não é tão profissional como os outros. Não sei qual é o critério que se deve usar para sermos um campeonato profissional, para de modo que se jogue de pé, do mesmo pé de igualdade com os outros. É por essa razão que a tônica, a ideia de apostarmos de naturalizados é muito boa, porque nos leva a seleção para um outros voos. É por essa razão que participamos constantemente em vários canos, graças aos naturalizados, porque o centro do futebol mundial, não restam dúvidas que é na Europa, é na Europa e não há dúvidas nenhumas. Então, se quisermos apostar mais nos nossos campeonatos, tem que ser um campeonato exigente e um profissionalismo, e talvez diminuir alguns vícios que os nossos jogadores têm, porque há tem jogadores que não levam a sério o campeonato nacional, o nosso Moçambique. É por essa razão que estão muito embaixo, não é? Por isso não me admiro tanto por esse resultado que tivemos ontem. Mesmo amanhã podemos cair com a Indonésia, apesar de estar olhado de uma forma desprezível tal Indonésia. Né?
0: Eu estava a dizer que a Indonésia, atenção, que a Indonésia perdeu a tangente com duas seleções que estão no Mundial. 1-0 com o Iraque, 3-2 com a Arábia Saudita. Portanto,
7: Então,
0: aliás, ainda venceu Oman por 3-0.
7: E esses jogadores que estão a ser convocados, que estão a entrar no devem mostrar que podem ser benéficos para outros jogadores. O jogador tem que convencer o técnico, né? Para poder contar com ele nos próximos jogos, principalmente jogos de qualificação ao CAN 2027. E não se poupar, porque é aí que vão demonstrar a sua potencialidade.
0: Obrigado.
7: É o que eu tenho.
0: Obrigado, sim. Ouvinte. Ligue mais vezes. Continua a persistir, uma vez que a razão da nossa existência é mesmo o ouvinte. 84-65-00-342. 84-65-00-342. Temos o próximo ouvinte, está em linha. Boa tarde, com quem falamos?
8: Sim, boa tarde, aqui é o Carlos, centro da Machixe.
0: É o Carlos da Machixe.
8: Sim,
0: Carlos.
8: Ah, eu também estou na opinião de que não podemos admirar tanto o resultado de ontem, né? Conforme o nosso campeonato como está a decorrer e começamos tarde, os nossos jogadores não têm rodagem. Agora, indo aos tomba gigante, como dizem, né? Acerca do ABB, foi eliminado por Vulcano.
0: ABB, Machaquene, Desportivo, Ferroviário de Lixinga, Teste de Pungwe, são alguns exemplos de equipas gigantes que tombaram.
8: Exatamente. E, Adão, não podemos esquecer também do jogo da Supertaça entre UDS e Planície de Impávia.
0: Já lá vai esse jogo.
8: Exatamente. É aí onde podemos perceber que sempre, aliás, e eu conheço uma história de Moçambique um pouco. Quando tínhamos aquela Académica,
0: equipa de Manuel Moreira.
8: Divisão, o Académica de Maputo, nesse caso.
0: Equipa de Manuel Moreira.
8: Exatamente. A Académica, muitas vezes, eu acompanhava ele a eliminar o Costa Sol. Então, é por aí que não devemos desprezar tanto essas equipas que são ditas pequenas, né? Porque estão lá para competir. É por aí. Mas não digo, até mais.
0: Obrigado, ouvinte. 84-65-00-342. Passo para mais um ouvinte. 84-65-00-342. Este é o último ouvinte. Boa tarde. Com quem falamos?
9: Aqui é o Zuldino Marion Covano.
0: É o?
9: Zuldino Marion Covano.
0: É o Covano.
9: Sim, sim.
0: Sim.
9: A minha maneira de ver, a nossa seleção, essa coisa de a gente se preparar quando há jogo, a seleção tinha que estar a alternar, parece uma equipe. Porque,
0: com que assim, jogadores, João Covado? Com que jogadores? Os jogadores pertencem às equipas. Sim, como é que treinaria
9: que
0: como se fosse uma equipe?
9: Estão no campeonato, no nosso campeonato, além daqueles que estão no estrangeiro.
0: Mas esses como é que iriam jogar? Porque também. Veja, por exemplo, há equipas que vêm do Songo, outros que vêm de Pemba, outros vêm de Lixinga, outros estão em Maputo, na Beira, em Tete. Como é que o selecionador faria para que a seleção
9: grande
0: treinasse todos os dias?
9: Grande nosso problema agora. O grande nosso problema é que temos jogo toda semana. Mas se não fosse isso aí, no meio de semana, tinha que arranjar um belo dia. Um jogador que está num clube aqui, do Maputo, sair e ir fazer um jogo de treino de seleção ou na Beira ou cá em Maputo. Para eles se conhecerem, porque eles não se conhecem. Só há jogo, vão se conhecer já no dia de preparação do jogo, não vão acatar.
0: Mas as outras seleções também são assim. Ô Covane, noutras paragens do mundo é sempre assim. Há campeonatos ao longo do fim de semana e depois a seleção só se junta faltando pelo menos 72 horas para o jogo se realizar, pelo menos é o que a FIFA obriga.
9: É para nós, não é assim, porque nós não temos formação de escola de jogador. E só dependemos do misto. Está a ver? O nosso problema é isso aí. Se fosse de que os nossos jogadores são de escola, valia a pena. Mas esses não têm escola. Sai de um campo aqui no bairro, vai se integrar num clube aqui, jogar campeonato nacional, já está aí dentro, é visto, é levado para a seleção.
0: Obrigado, amigo Covano.
9: Então, se fosse, Obrigado, muito obrigado.
0: Obrigado.
9: Um grande abraço para o Cota Rafique e o senhor Manuel Moreira.
0: Obrigado. O Moreira está aqui.
1: Obrigado, obrigado.
0: O Miguel Vaz ainda estava a escrever até para responder. Miguel.
2: Dizer que, senhor Covan, isso é, em português chama-se isso é utopia. Isto é algo que podemos sonhar, contudo, para chegarmos a esse estágio, o futebol mundial teria que dar uma volta de 180 graus. Não é possível, porque da forma que estão concebidos os torneios internacionais, que são anuais, de 4 em 4 anos, então não teríamos de estar a pôr...
0: Seriam até jogos entre seleções, entretanto há jogos, há várias competições a nível do país, a nível da região, entre clubes, portanto, seria mesmo uma utopia.
2: Seria uma utopia, de
0: seria fato. Irrealizável.
2: É irrealizável, mas o sonho comanda a vida, né? Dizer, eu tinha aqui uma questão, se me permites, Adão, tem a ver com um jogo em que eu estive, estava como comentador, um dos jogos da Taça
0: Costa do Sol.
2: Costa do Sol.
0: Zixar.
2: Costa do Sol.
0: Mafil.
2: Um jogo.
0: Lembrei-me de Zixacha por causa do vulcano que naquela zona.
2: De facto, um bom jogo. Um jogo bem disputado, e é lamentar, depois de as duas equipas não terem proporcionado um bom espetáculo de futebol, o fim do jogo, após o apito final, essa é que é a parte negativa do jogo, em que eu estava habituado, aquilo que acontece às vezes é que haja maus perdedores, equipas mais perdedoras. Agora, equipas que mais ganhadoras, estou a aprender com o Costa do Sol. Depois de ganharem jogo, depois de terem eliminado de facto o Mafil, num jogo difícil, aquela pouca vergonha que pudemos assistir, protagonizada por alguns são responsáveis de Costa do Sol.
0: Eu ouvi o seu comentário, foste bastante corrosivo em relação...
2: Não foi corrosivo, fui pouco corrosivo até.
0: Pouco corrosivo.
2: Faço ao lamaçal em que alguns... Sim, ao lamaçal em que alguns jogadores não. Nota bem que há duas expulsões no banco de Costa do Sol. Há aquele espetáculo do senhor Arthur Faria, que foi preciso que adeptos e sócios do Costa do Sol lhe fossem apartar da situação... Eu não sei a que é que ele queria chegar, de facto, porque é futebol dispensa, o futebol, de facto, dispensa situações daquela natureza.
0: Moreira, não, isso fechamos consigo, tal
1: como abrimos. E são constantes estas situações, né? E aqui na rádio vamos reportá-las sempre. No Costa do Sol já reportámos no jogo de Joga Betis, num Jogo Abetes que eu estava a fazer. Também
2: Costa
1: tivemos
2: Sol,
1: uma
2: Costa
1: situação
2: Sol
1: idêntica.
2: Não é, Costa do Sol, de um modo geral, é um mau perdedor. Agora, eu não conhecia que também fosse um mau ganhador.
1: Não, mas são ali três, quatro elementos que fazem sempre esse sururu. E que já são conhecidos. Eu não vou agarrar no Costa do Sol todo ele, né? E metê-lo no mesmo saco, não. Eu retirava ali três, quatro pessoas que são os habituais e conhecidos que fazem esse lamaçal, como disse aqui, que ainda foi pouco, não sei que lama que ias buscar, mas pronto, isso não é, realmente é triste, isso, não há interesse nenhum nisso.
0: Não há interesse nenhum, e nós vamos continuar a repudiar este tipo de atitudes, uma vez que não dignificam o futebol. É o ponto final desta edição do É Desporto, hoje com moderação de Adão Matimbe, comentários de Miguel Vaz e de Manuel Moreira. Orlando Ezequiel cuidou da imagem, uma vez que estávamos também a passar este programa no Facebook, e Michel Horácio nos cuidados técnicos. Saudações.
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0: Você está ligado ao Canal Esportivo da Rádio, no seguimento do período número 2, Canal Esportivo da Rádio, no Flight Deck número 6, depois desta desconexão com o T5, onde esteve o Adão Matimbe, Miguel Vaz, Manuel Moreira e nosso amigo Ronaldo Ezequiel, e com o cronómetro do Michel Horácio. Eu recupero aqui o Flight Deck número 6, são 14 horas 19 minutos, 04 segundos. Esta é a rádio que não é a melhor, é uma rádio que é diferente. E a diferença desta rádio foi ouvindo os comentários através dos terminais que os nossos queridos amigos ouvintes quiseram participar, exatamente, e no conteúdo, porque sempre vale a pena sentirmos o conteúdo. No fundo de contas, são os bons de bola. Há 15, 14-19. Grande abraço para o Miguel Vaz. Grande abraço para o Manuel Moreira.
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0: Ora nem mais, ora bem.
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0: Adão Matimbe, um grande abraço.
2: Solta a bola, mané.
0: Michel Horácio.
2: Solta a bola.
0: Grande cronómetro.
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0: Ronaldo Ezequiel, outro grande abraço. 14.

0: Desporto, foi a rubrica que nós passamos a partir do T5. Adão Matimbe foi quem fez a distribuição. Miguel Vaz, Manuel Moreira, Ronaldo Ezequiel, Michel Horácio, e a soltarem a bola na análise que nós fazemos às segundas e sextas-feiras no Edesporto. São nesta altura 14 horas 22 minutos 34 segundos. 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
0: Ah, sério? Eu também sinto. Eu também sinto. Ora bem. Você está ligado. 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Eu sem você, não sei por aí.

0: 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Obrigado pelo carinho, muito obrigado pelo carinho. Grande segunda-feira. 14:25 minutos, 57 segundos. 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
0: E pelo carinho da audiência, muito obrigado. Já imita a Mabjalha para as 10 horas com o bloco de notícias.
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0: Para Gaza, você. Para Gaza é Piquei, para o Francisco, sem Francisco você. Nelson. Francisco Nelson, eu estive a falar a partir de Gaza, exatamente, e depois uma lateralização para também para a cidade de Nampula, onde eu chamei na altura o Nelson Tatanha. Nelson Tatanha arrancou com informação desportiva, exatamente diante do Nelson Tatanha, Rigoberto Chissano, a partir da cidade da Matola, rádio faz com gosto, exatamente. Eu depois tive também informação meteorológica, a sério, informação meteorológica, porque nós temos que comunicar, vocês querem que eu fale à vontade, nós temos que comunicar aos putos. Os putos têm que saber. Os putos, com uma bola de trapo, podem dar a volta ao marcador. A sério? E os putos? Anda aqui, anda aqui.
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mais. 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Esta rádio não é a melhor. Esta rádio é diferente. 14, 30 minutos, 0,4 segundos.

Ora, nem mais. Ora, bem, ora, ora, fica quieto. 14:30, minutos flight deck número 6, período número 2, é para dia 8, é para 26 graus. Embarca assim ruinamente, você está ligado, você está a ganhar. Eu durante o fim de semana, eu fui acompanhando muita gente, e participei em muitos convívios, e quando percebi que também algumas pessoas já não estavam comigo. Sério, e algumas pessoas já não estavam comigo. E depois também senti os comentários com relação àquilo que era o desejo do confinado. E o desejo do confinado era assim. 14:31. RM Desporto. 14:31. 25 segundos.

carregamos por 14, 34, 17 segundos. A 15, para a segunda-feira, 8. É de junho, 20, 26. Para 26 graus. 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

0: Eu não sei porque que você não gosta das flores. Eu não sei porque que você não gosta das flores.
1: Sério?
0: Flor, flor, flor, flor, são flores. E já o presidente Samora Machel dizia para as crianças, flores que nunca murcham. Vocês lembram-se disso? Sério? Então, quando alguém aparece e quando entra com um buquê, diz logo, mas o que é que se passa? E já está-me a desejar morte. Não está a desejar morte. Está a desejar felicidade. Está a desejar alegria. A sério. Por essa razão, onde receba aí.
2: Receba as flores que lhe dou.
0: Há 15.
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Boa tarde. Veja lá. Põe as flores aí em água. Em água tranquila. Ora nem mais, ora mais.

0: 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Eu transmito em manga de camisa no flight deck número 6. Você vai conhecer a previsão de estado de tempo. E a previsão de estado de tempo é trazida aqui pelo nosso amigo, o nosso amigo do Observatório Campos Rodrigues, aqui na cidade de Maputo. Exatamente, ora bem, ele vai aparecer quando ele quiser. Mas ele quer aparecer sempre e vai arrancar assim com a previsão de estado de tempo. São nesta altura 14 horas 38 minutos 39 segundos. Então vamos lá. Anselmo Zandamela, fala comigo sobre a previsão do estado do tempo.
1: Previsão do estado de tempo para hoje, segunda-feira, dia 8 de junho de 2026. O Instituto Nacional de Meteorologia indica para as províncias de Niassa, Cabo Delgado e Nampula, céu nublado com período de muito nublado. Ocorrência de neblinas e nevoeiros matinais locais, a circulação do vento será de nordeste fraco a moderado. Para as províncias de Tete, Zambézia, Manica e Sofala, espera-se céu pouco nublado, passando a limpo. Ocorrência de neblinas e nevoeiros matinais locais, o vento será de sueste a nordeste fraco a moderado. E para as províncias de Inhambane, Gaza e Maputo, espera-se céu limpo, passando a pouco nublado durante o final do dia. Ocorrência de neblinas e nevoeiros matinais locais, a circulação do vento será de sueste a nordeste fraco a moderado. Temperaturas máximas previstas em graus Celsius. Tete espera-se temperatura máxima de 31 graus, segue Nampula e Pemba com 30, Quelimane 28, Inhambane, Vilanculo e Beira 27, Maputo e Xai-Xai 26, Lixinga 24, por fim Chimoio com 22 graus Celsius.
0: Tá certo, estamos conversados com relação à previsão do estado do tempo. Estão a faltar 20 minutos para a hora 15, vai valendo 14, 40 minutos, 10 segundos. Esta rádio dá tempo, não está junto. A sério, não está junto e dá tempo para você fazer um poema. Anda aqui.

15, 931 FM. Senhora Dona Terezinha, olá, vida. Boa tarde. Lembrando com saudade o seu comandante Manuel Zacarias. Vovó 737, o Charlie 9, Bravo Alpha Charlie. Fazendo longo curso, Maputo Boston. 14h44 minutos. Ora, nem mais. Ora bem.

0: gostar.
1: Provó bonito, provó bonito. Maria. Ora bem, Maria Luísa. Marilu, Marilu. Ora bem. 14h45. Estão a faltar 15 minutos para a hora do fecho.
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1: Anda aqui, olha, olha, olha, olha, vovô bonito, olha.

Esta rádio é sua. Esta rádio, que não é melhor, mas uma rádio que também deixa aqui a advertência. E a advertência tem a ver com as suas coisas, a sério. Você tem que ver, você tem que tomar conta das suas coisas, a sério. Mas você tem... 14:46. 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A15. 931 FM. Então veja lá as suas coisas. Não,

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Daqui a bocado eu começo a arrumar as minhas zimbambas.

0: coisas com você.
1: Pelo sistema GSM em pista livre, eu falei com o Foguete, o homem de Chimoio. Chimoio pica nos 88.5 FM. Esteve aqui comigo, canal esportivo de rádio. 14h49. Ora bem, oh.

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0: Você está a jogar com responsabilidade, eu estou também, quase, a arrumar as minhas zimbambas. Eu quando arrumo as minhas zimbambas, é... Ora bem, é assim, com um ritmo tranquilo. Um ritmo tranquilo para a segunda-feira. 9 minutos para as 15. Está sentindo o quê? 14:51. Há 15. 931 FM para a segunda-feira. 26 graus, marca assim o Inaman. Eu tive muita informação ao longo deste período número 2. Já piquei para Gaza, Francisco Nelson. Nelson Tatanha. Carlos Calixto. Rigoberto Chissano. Para o bloco das 10, para o início do período número 2. Já imita Mabjaya, assinou assim. 14:52. Adão Matimbe esteve comigo também no T5. Miguel Vaz. Manuel Moreira.

Nosso amigo Michel teve no cronómetro 14:53. Faltam 7 para a hora do fecho. Ah, 15:93.1 FM. A diferença da comunicação está aqui. Grande abraço para o Manuel Moreira. Grande abraço para o Miguel Vaz. A Dom Matimbe. Outro grande abraço tiver no T5. Para o Edesporto. 14:53, já faltarem 7.

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Eu estou a arrumar as minhas zimbambas para iniciar a descida em aproximação para o fecho. 14:54, 42 segundos.

grande Silvana arrancou com o diário. Vai ser assim sempre. Este diário do Mundial foi assinado pelo Fernando Silvano. 5 minutos para a hora do fecho. Meus amigos, eu fiz 5 horas de rádio. E dentro das 5 horas de rádio, eu fiz com simpatia, amizade e informação. E estas foram as coordenadas certas que traçamos do éter. É a altura do fecho. Cumprimentos de António Jamal para si, através do desejo sincero de que o dia corra bem. Prometo voltar amanhã, aqui mesmo, nesta esquina sonora, para mais 5 horas de rádio. Nesta altura, o relógio está a dizer que são 14 horas e 55 minutos. Muito obrigado. Obrigado pelo carinho, obrigado também pela preferência. E quando os meus pensamentos tomam forma, eu viajo, eu vou para onde Deus quiser. Obrigado. Um grande abraço. Boa tarde.

0: Boa tarde, bem-vindo ao Desportivo desta segunda-feira, 8 de junho de 2026. A Seleção Nacional de Futebol defronta amanhã em Jakarta, na Indonésia, o combinado local em desafio amigável no âmbito da data FIFA. O técnico dos Mambas, Chiquinho Conde, considera um jogo difícil.
1: Temos um jogo agora com a Indonésia, que é muito mais difícil, com o público, que é muito mais difícil, tentar gerir agora os jogadores, e aí já dentro desse leque do jogador, dos jogadores que eu tenho, tentar fazer menos substituições e tentar gerir melhor a equipa.
0: Chiquinho Conde, técnico dos Mambas, perspectivando o jogo de amanhã à frente à Indonésia, na capital daquele país asiático. Ontem, na mesma cidade, os Mambas perderam diante da seleção de Oman por 4-1. O Sporting de Nampula empatou ontem sem abertura de contagem frente à formação do São Simão em jogo do Campeonato Nacional de Futebol da 2ª Divisão.
2: O Sporting de Nampula perdeu este domingo os primeiros pontos no Nampulense da presente temporada. Com uma jornada em atraso para o fim da primeira volta do certame, os Leões da chamada Capital do Norte registaram no campo da subestação, terreno de São Simão, Futebol Clube de Nampula, cidade capital, o primeiro empate na prova e sem abertura de contagem. O Mr. Nelas, treinador adjunto do Sporting de Nampula, disse que a equipa fez de tudo para vencer num campo que considera difícil para jogar.
3: É um jogo difícil, com adversário difícil. Eles vinham para jogar, nós vinham para jogar, e o resultado saiu assim, né? Empatado, empatamos o jogo. São coisas de jogo. As duas equipas estão de parabéns, tanto o São Simão como o Sporting. Nós tentamos puxar a rapaziada, entramos mal no jogo e com o andar do tempo a equipa foi superando, melhorou e não conseguimos marcar um campo tão difícil como este.
2: Do lado de São Simão, Futebol Clube de Nampula, o técnico Benjamin Mabiala referiu que o empate prejudicou a sua equipa, que jogou para ganhar.
4: Eu fico um pouco triste porque não ganhamos o jogo. Esse jogo era para ganhar, mas não conseguimos porque não finalizamos. E estamos sempre com esse problema de finalização. E não me surpreende que a gente empatar ali porque não estamos a marcar golos. Quando marcamos 3 golos, é quando temos pelo menos 7, 8, 9 ocasiões de gol. Sporting é uma equipa madura, jogou bem. Eu acho que o público que apareceu viram um bom futebol, isso é bom. Mas se é para fazer balanço, a equipa que deveria ganhar, eu acho que com toda a humildade foi minha equipe.
2: Além do jogo São Simão 0, Sporting de Nampula 0, registado este domingo na Série B, neste grupo do Nampulense, a Academia Militar foi no sábado ao terreno do Kubula Futebol Clube de Mogvolas derrotar os donos da casa por 2 bolas sem concorrência, mesmo resultado com que ainda sábado a Águia Azul de Nampula bateu Águias Especiais também de Nampula no Santuário 25 de junho. Com todos os jogos da primeira volta realizados, a Academia Militar lidera a série com 18 pontos, mais 2 em relação ao Sporting de Nampula. Como dissemos, recorde-se, tem um jogo a menos, segundo classificado. Em Gênio de Rodapé, o Ferroviário de Nacala recebeu e bateu o Ferroviário de Nampula por 2 bolas sem concorrência na final da Taça de Moçambique, fase provincial de Nampula. Nelson Tatanha, cidade de Nampula.
0: O clube de Gaza conta com um novo técnico de futebol.
5: Depois da conquista da Supertaça Provincial no fim de semana, o presidente do clube de Gaza, Anwar Naran, afirma que a sua equipa vai lutar por todas as competições oficiais nesta temporada futebolística 2026. Anwar Naran diz que o clube de Gaza está a apostar seriamente na conquista, quer do campeonato, assim como da Taça de Moçambique em futebol, daí que contratou uma nova equipa técnica liderada por Erasmo Cabral. Naran explica que, além da nova equipa técnica, houve uma contratação de jogadores com qualidade e que constituem atualmente o plantel.
6: O clube de Gaza não esteve a se preparar de forma escondida, mas sim foi cautelosa no sentido de fazer o seu trabalho. Ainda está a fazer o trabalho, é um trabalho que estava aberto para qualquer um poder ver. A questão mesmo foi do nosso campo, que se achou estar escondida, porque o nosso campo, depois das enxurradas, não teve condições de poder estar preparado para começar a época.
5: Está renovado, está um clube de Gaza que nos parece estar com uns sinais diferentes. Está renovado o clube?
6: Ainda está-se a fazer lá o trabalho. Não posso dizer renovado, porque é um plantel realmente que está misturado, sim. Mas tudo indica que vamos poder ter melhores jogadas, melhores jogos.
5: Presidente do Clube de Gaza, Anouar Narani, aposta na conquista de todas as competições oficiais na província nesta temporada futebolística 2026, depois de vencer o jogo da Supertaça em futebol. RM Desporto, Francisco Nelson, em Xaxai.
0: A equipa das Quininas venceu ontem o Recreativo de Moatize por 104 a 99 em jogo do Campeonato Provincial de Basquetebol de Tete.
7: Foi com os parciais 18-24, 25-28, 34-26, 12-26, sendo que ao intervalo a equipa das Quininas vencia por 52-43, 9 pontos de diferença. Foi uma autêntica supremacia da equipa das Quininas, que esteve em noite de inspiração total neste torneio de abertura. O Centro Desportivo e Regarão do Moatize, que esteve irreconhecível neste jogo. Stefano Manuel, técnico desta equipa, que até esteve a jogar nos 40 minutos, fala de uma equipa que jogou de uma forma amputada.
8: Viste, até o coach entrou no campo. Né?
9: Mas não é este, Matisse?
8: É este. Só que estava um pouco desfocado, né? Cansaço. Estava a jogar 48 minutos. 48 minutos só, éramos 7. Né? E eles tinham todo o plantel 12, trocava, tinha alternativa. Né?
7: E António Dias, técnico da equipa das Quininas, diz que o triunfo é o fruto de um trabalho que está a ser feito dia a dia e a esperar o arranque do Provincial de Basquetebol, sendo masculino, que está a vizinha.
10: Aqui não é uma equipe muito forte. É a equipe mesmo.
9: Ganhou o beijo.
10: Ela ganha. Ela é uma equipe batalhadora, não temos jogo. Ela joga, sabe saber, para o campo.
9: Essa Quininas esteve em grandes.
10: Quininas sempre foi Quininas. É uma defesa muito reunida e soltar os jogadores que eles façam aquilo que puderem fazer na cabeça deles.
7: Outros resultados desta ronda número 3 são os seguintes. Mambus Time A 78, Vulcanitete 49. Quininas 78, SPT 63. Mambus Time B 71, Vulcanitete 82. Com 6 pontos, o Mambus Time A lidera o torneio. Seguidas as equipas das Quininas, Mambus Time B, Centro Desportivo e Real do Moatize, Vulcanitete e SPT, ambas com 5 pontos. O torneio que arrancou nos meados de maio último está a ser disputado por 6 equipas e num sistema clássico todos contra todos e em duas voltas. RM Desporto, Cidal TTET, Manuel Cardoso.
0: Em Nampula jogou-se ontem para o torneio de abertura de basquetebol.
2: A equipa juvenil feminina de basquetebol da União Juvenil de Tenapepine despachou este domingo a turma do Marrede Basketball Team por 80 pontos a 4. A partida realizada no Campo Velho do Clube Ferroviário de Nampula era referente à quarta jornada do torneio de abertura realizada em memória ao árbitro de basquetebol Faume Issa. Para a mesma jornada e categoria, no mesmo dia, a escola secundária de Teacane perdeu por 19-40 diante da escola secundária de Namicopo e em masculino, o Ferroviário de Nampula perdeu contra a Marrere Basketball Team por 32-41. No sábado, período de manhã, em juvenis femininos, terceira ronda, Ferroviário de Nampula 10, União Juvenil de Tenapepine 47 e em júniores masculinos, segunda jornada, Ferroviário de Nampula 55, Marrere Basketball Team 26 e União Juvenil de Tenapepine 31, Núcleo de Matala 23. Sábado à tarde, terceira jornada de júniores masculinos, o Núcleo de Matala superou a chapa 100 ao derrotar um estudo industrial de Nampula por 109-44 e na quarta ronda a União Juvenil de Tenapepine venceu ao Ferroviário de Nampula por 52-48. Na derrota da equipa juvenil feminina do Marrere Basketball Team contra a Tenapepine, a atleta de Marrere, Eliane Bless, apontou a assimetria de idades aliada à falta de experiência.
11: O jogo foi bom, mas foi difícil. Jogamos com alguém mais maiores que nós, que tem um pouco mais de experiência. Também fizemos um grande trabalho da equipa para conseguir os pontos que nós conseguimos na sexta.
2: A jogadora da União Juvenil de Tenapepine, Visalda Aurélio, reconheceu que a sua equipa está mais rodada em relação à do Marrere.
12: Nós defendíamos sempre homem a homem e por isso que foi mais fácil. E também o adversário não foi mais forte como da semana passada. Parece que elas ainda estão a aprender o basquete, ainda elas não sabem as técnicas, as formas, as regras. Por isso que também foi mais fácil.
2: Retrato sonoro dos jogos do torneio de abertura de basquetebol nos escalões de formação a nível da província de Nampula. Nelson Tatanha, Nampula.
0: Com o basquetebol em Nampula, colocamos o ponto final ao desportivo aqui no RM Desporto nesta segunda-feira, 8 de junho de 2026. Saudações.

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24 minutos. Nós temos o canal desportivo da Rádio Moçambique. Daqui a pouco vamos fixar a nossa emissão, portanto, em TET, onde vamos trazer as emoções do fim de semana, portanto, relativamente ao desporto. E quando forem, vamos lá, 16 horas e 10 minutos. Panorama do desporto, portanto, no continente africano, por Fernando Chilovan. Às 15 horas e 30, ou seja, 16 horas e 30 minutos, teremos o rescaldo do desporto, a partir de Manica. 18 horas e 10 minutos, também teremos rescaldo a partir da Zambésia. Portanto, algumas das propostas que trazemos para os nossos campeões no dia 2, portanto, hoje 8 de junho para o ano 2026. Eu sou Agostinho Leis, a todos boa tarde. Juntos vamos até aproximadamente 21 horas.

0: Chama-se Midnight Star no canal dos campeões, na abertura de mais um espaço de emissão, tanto para o dia 8 de junho para o ano 2026. São 15 horas e 31 minutos. Já a seguir vamos à TET para Ritmo do Desporto.
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2: Saudação a todos os ouvintes e seja bem-vindo ao programa desportivo desta segunda-feira, dia 8 de junho, que está a ser transmitido a partir do emissor provincial de Tete. São tópicos do dia. Rodou neste fim de semana a jornada 9 do Campeonato Nacional de 2ª Divisão, fase provincial de Tete. A corrida de motorizadas realizada no fim de semana fez parte das festividades do dia 23 de março, dia da cidade de Tete. Luia, sede do distrito de Chifunde, acolheu no fim de semana jogos do torneio de futebol Chapo Chapo. Estes e outros temas irão corporizar o espaço desportivo de hoje, como Amado Rafique na edição e apresentação, Marcos Zondani na sonorização. Até já. Para começar, dizer que rodou no fim de semana a jornada 9 do Campeonato Nacional da 2ª Divisão, fase provincial de Tete, onde Planície de Empado e Jindal África de Marara concluem com vitórias a jornada 9 da divisão de honra em futebol e continuam colocando-se no topo da tabela classificativa, ambas com 22 pontos. O Planície de Empado foi a Vila ao Longo derrotar o Futebol Clube Angónia por 0-4-3 e Jindal África de Marara venceu em casa o Ferroviário de Matise por 4-1. O Xingal de Tete B, e jogando em Matise, venceu o Molambe Futebol Clube de Matise por 4-2. E Manje Futebol Clube perdeu em casa diante da equipa da Associação Desportiva de Xingal por 1-2. E os Alvinegros de Tete perderam também em casa por 2-3 diante do Futebol Clube Xitima. Silvério António, técnico desportivo de Tete, fala de falhas imperdoáveis no segundo e terceiro golo.
3: Deficiência nossa da parte da defensiva. Então acabamos sofrendo golos que não têm cabimento. Então a gente temos que voltar a trabalhar nessa parte defensiva.
2: Sem culpas no cartório e que veio à cidade de Tete e com a lição bem estudada estava Sani Maicolo, que teve que utilizar um jogo inteligente para vencer a partida da equipa de Xitima.
4: Futebol inteligente, nós já vínhamos estudar o desportivo. Eu fui ver os pontos fracos, fortes do desportivo. Então, durante a semana tive que trabalhar e ganhar o desportivo.
2: Desportivo de Tete cai aos pés do Futebol Clube Xitima, perdendo por 2-3 e cede o quarto lugar ao Futebol Clube Xitima, que agora soma 16 pontos, os mesmos dos alvinegros que caem para o quinto lugar. Ferroviário Matise mantém-se na terceira posição com 17 pontos, contra 22 do Planície de Empado e Jindal África de Marara na primeira e segunda posição da prova. Ainda na modalidade Rainha, Luia, sede do distrito de Chifunde, fim de semana, acolheu jogos do torneio de futebol Chapo Chapo. O coordenador provincial do Campeonato de Futebol Recreativo Chapo Chapo em Tete afirma que a fase de preparação da competição está a potenciar a alta qualidade da prova. Tomás Vilanculos fez este pronunciamento no último fim de semana em Luia, sede do distrito de Chifunde, a quando da realização de uma sessão de jogos de preparação.
5: São 15 distritos e nós temos que escalar todos os distritos, que é para verificarmos as condições técnicas, as condições psicológicas dos nossos jogadores e também aferirmos as necessidades logísticas para o arranque oficial do recreativo Chapo Chapo. É por isso que estamos em Chifunde hoje.
2: Na ocasião, o administrador do distrito de Chifunde, Tomás Razão, deu a conhecer que a implementação da prova futebolística naquela região da província contará com vários intervenientes tradicionais.
6: A visão de Sua Excelência Daniel Francisco Chapo, presidente da República de Moçambique e patrono do torneio Chapo Chapo, demonstra uma compreensão clara de que investir na juventude é investir no futuro do país.
2: No jogo realizado, a equipa de Real Madrid local goleou por 4 bolas sem concorrência a equipa de Chipap de Luia. No fim do jogo, o capitão de Real Madrid, Virgílio Sabão, afirmou que a equipa foi justa vencedora.
7: O segredo é a união. Onde há união, sempre há uma vitória, né?
2: Do lado contrário, o treinador de Chipap, Fernando Marcelo, reconheceu a derrota e explicou as razões da derrota.
8: Nossa equipa não estava preparada para jogar. As próximas vezes, vamos adentrar eles para concorrer nesse campeonato.
2: Momentos de jogo: Real Madrid 4, Chipap 0, domingo, em partida de futebol recreativo Chapo-Chapo, decorrido em Luia, sede do distrito de Chifunde, na província de Dad. Para o futebol regressaremos lá mais adiante. Para já, vamos falar da corrida de motorizadas realizada no fim de semana, alusiva aos 103 anos da cidade de Tete, assinalado no passado dia 21 de março. O motoqueiro Valdo Zeca foi o vencedor da corrida de motorizadas no fim de semana na cidade de Tete. A corrida de motorizada era alusiva aos 63 anos da cidade de Tete, assinalado no passado dia 21 de março. O segundo e terceiro lugar couberam a Tembo Zimbe e Stati Elder numa corrida que contou com 28 participantes. Na ocasião, o edil do Conselho Municipal da cidade de Tete, César de Carvalho, falou das causas que levam ao adiamento da festa do dia da cidade, assinalado no passado dia 21 de março.
9: E os nossos irmãos do bairro Matundo e o bairro Xingose, eles sofreram com as chuvas. Tivemos que transportar da zona onde eles viviam para as zonas mais seguras. Então nós não podíamos fazer a festa do dia 21 de março. Enquanto temos os nossos irmãos a sofrer, não podíamos fazer isso. E os nossos irmãos do bairro Matundo e o bairro Xingose, eles sofreram com as chuvas. Tivemos que transportar da zona onde eles viviam para as zonas mais seguras. Então nós não podíamos fazer a festa do dia 21 de março. Enquanto temos os nossos irmãos a sofrer, não podíamos fazer isso.
2: Entretanto, o vencedor da prova, Valdo Zeca, disse que não saiu da província de Niassa para fazer turismo, mas sim para vir vencer a competição.
10: Eu digo que essa pista tem dono. Eu saí de Niassa para vir correr, me dei férias de 10 dias só para vir correr. Eu disse vou ganhar, ninguém acreditou.
11: Foi fácil?
10: Não.
2: Já o segundo e terceiro classificados, Tembo Zimbe e Stati Elder, foram unânimes ao afirmar que, apesar de pretenderem o pódio, terão que contentar-se com os respectivos lugares.
12: Estou muito emocionado.
11: Contava, ficar em segundo lugar.
12: A intenção era de ser em primeiro, só que não consegui também, né?
13: Eu senti um pouco melhor pela a terceira vez, eu conquistar em terceiro lugar.
2: Por sua vez, o responsável da corrida de motorizadas, Kadaf Juma Malave, fez uma avaliação positiva da prova, a reparar pelo número de motoqueiros participantes.
14: A corrida foi boa, estou satisfeito, sem nenhum acidente.
11: Qual é a avaliação que faz da corrida?
14: Foi reunida, realmente. Nas primeiras 10 voltas, ainda não tínhamos verdito vencedor.
2: Momentos da corrida de motorizadas no último fim de semana, alusivo aos 63 anos da cidade de Tete, assinalado no passado dia 21 de março. Refira-se que o vencedor da prova recebeu uma motorizada, o segundo classificado coube um congelador e o terceiro lugar recebeu um televisor. Agora vamos desenvolver a informação sobre a modalidade de basquetebol, onde Quininas da Chapa 100, a Centro Desportivo Recreativo de Matize, vencendo por 8-89 em jogo da jornada 3 do torneio de abertura para o Campeonato Provincial em Sênior Masculino à Espreita. Foi com os parciais 18-24, 25-28, 34-26, 12-26, sendo que ao intervalo a equipa das Quininas vencia por 52-43, 9 pontos de diferença. Foi uma autêntica supremacia da equipa de Quininas, que esteve em noite de inspiração total neste torneio de abertura. O Centro Desportivo Recreativo de Matize, que esteve irreconhecível neste jogo, Estefânio Manuel, técnico desta equipa, que até esteve a jogar nos 40 minutos, fala de uma equipa que jogou de uma forma amputada.
15: Vixe, até o coach entrou no campo. Mas não é este, Matisse?
16: É este. Só que estava um pouco desfocado, né? Cansaço. Estava a jogar 48 minutos. 48 minutos só, éramos 7. Né? E eles tinham todo o plantel 12, trocava, tinha alternativa. Né?
2: E António Dias, técnico da equipa das Quininas, diz que o triunfo é fruto de um trabalho que está a ser feito dia a dia e espera do arranque do Provincial da Bola ao sexto que se avizinha.
17: Aqui não é uma equipe muito forte. A equipe é a mesma.
15: Ganhou bem, Esquim.
17: Ela ganha. Ela é uma equipe batalhadora, não temos jogo. Ela joga, sabe saber, para o campo.
15: Essa galinha esteve em grandes.
17: Quem sempre foi Quininas. É uma defesa muito reunida e soltar os jogadores que eles façam aquilo que puderem fazer na cabeça deles.
2: Outros resultados desta ronda número 3 são os seguintes. Mambos Time A, 72, Vulcan de Tete, 49, Quininas, 72, Instituto Superior Politécnico de Tete, 63, Mambos Time B, 71, Vulcan de Tete, 82. Com 6 pontos, Mambos Time A lidera o torneio seguido das equipas das Quininas, Mambos Time B, Centro Desportivo Recreativo de Matize, Vulcan de Tete e Instituto Superior Politécnico de Tete, ambos com 5 pontos. O torneio, que arrancou nos meados de maio último, está a ser disputado por 6 equipas e num sistema clássico de todos contra todos em 2 voltas. Estamos a transmitir o programa de hoje a partir do emissor provincial de Tete. Para já, vamos falar da Associação Provincial de Karatê, que ainda não dispõe de meios para realizar o primeiro provincial daquela modalidade. A direção executiva da Associação Provincial de Karatê em Tete está sem meios para realizar o primeiro provincial de Karatê, Kimura Shikukai. Trata-se de um evento que deveria acontecer entre finais de abril e princípios de junho deste 2026, tal como avançou o presidente daquela agremiação desportiva em Tete. Latif Ruben disse dos contactos efetuados até o momento, juntos dos parceiros e pessoas de boa vontade, nada resultaram para a tristeza deste homem, que vale por esta modalidade nesta região centro do país. Ruben enumera as grandes dificuldades que depara a sua direção para pôr em marcha e em tempo recorde este primeiro provincial de Karatê, Kimura Shikukai.
18: É um evento de taças, somos obrigados a procurar taças mesmo. É taça, é taça. Porque é competição individual e por equipe. Equipe me refiro entre escolas. Então vamos fazer a competição entre clubes. Isso é competição individual. O atleta ganha, tem o seu troféu individual. Então temos a competição por equipe, que são golpes representados em 3 pessoas. Eles vão desenrolar o golpe se forem a vencer. O clube que for a vencer ganha nos golpes e ganha na luta.
2: E é esta luta que só pode acontecer com a premiação garantida e que ainda não existe, tal como deu a conhecer Latif Ruben, presidente da Associação Provincial de Karatê. Estamos a falar das medalhas, taça, entre outros troféus, que serviriam para premiar os vencedores deste que seria o primeiro provincial de Karatê, Kimura Shikukai, para este 2026. Trata-se de um evento que contaria com a participação de 14 escolas de Karatê da cidade de Tete e dos distritos de Motizi, Caurabassa e Angônia, para além singulares, num total de mais de 50 petizes, dos seus 10, 12 e 13 anos de idade. Ouvinte, assim estamos a caminhar para o fim de mais um espaço desportivo de hoje. Antes do fecho, vamos falar do Campeonato Provincial de Veteranos, Jornada 7, realizado no último fim de semana. O conjunto de veteranos de saúde consolida a liderança do Campeonato Provincial de Futebol de Veteranos fim de semana, ao golear por 7-4 a veteranos de Empadue, na cidade de Tete. Ainda para a 7ª jornada da prova realizada no fim de semana, na Escola Industrial de Matundo, o Madodas Futebol Clube perdeu por 1-3 frente a veteranos de Chipanga. No campo da TTA, Papelaria Nhungo venceu por 4-0 a veteranos de Xingozi. Na Escola Bamba, veteranos da cidade sucumbiu por 1-4 diante de veteranos de Xangara. No campo do Desportivo, Veteranos de Manhanga bateu por 4 bolas sem concorrência a Veteranos do Matisse. No campo da Escola do Umpado, Veteranos de Canongola perdeu por 0-2 frente a Veteranos Mateus Sassamutemba. Já no distrito de Caurabaça, na Vila do Songo, Veteranos local recebeu e bateu por 4-2 a Veteranos Mulambe. O membro da comissão organizadora da prova, Frederico Mata, faz uma avaliação das primeiras 7 jornadas.
19: Agora temos 17 equipas, então é só imaginar a aderência e a qualidade que se espera que o campeonato tenha.
2: Um membro da comissão organizadora do Campeonato Provincial de Veteranos em Futebol, Frederico Mata, a fazer uma avaliação das primeiras 7 jornadas da competição futebolística. A equipa de Veteranos de Saúde lidera o certame com 18 pontos. Também com 18 pontos vai Veteranos Mateus Sassamutemba na segunda posição. Veteranos de Xingose e Veteranos de Lendário de Matundo, sem nenhum ponto, partilham a última posição. Assim chegamos ao fim de mais um programa desportivo de hoje, dia 8 de junho de 2026, em que destacamos. Rodou o fim de semana a jornada 9 do Campeonato Nacional da 2ª Divisão, fase provincial de TAD. A corrida de motorizada fim de semana fez parte das festividades do dia 21 de março, dia da cidade de TAD. Luia, sede do distrito de Chifunde, fim de semana acolheu os jogos do torneio de futebol Chapo Chapo. Mohamed Rafika esteve na realização, apresentação, e Marcos Zondane esteve na sonoplastia. Renovados votos de uma boa tarde e tenha boa escuta a restante programação. Até a próxima oportunidade. Saudação.
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0: Rádio Moçambique, voltamos a Maputo em 93.1 FM. São 15 horas e 47 minutos. Estamos então com o Mete Rafik, que trouxe o rescaldo daquilo que foi o fim de semana desportivo, tanto em TET, no espaço No Ritmo do Desporto. Até ao fim. Atenção, às 16 horas e 10 minutos temos outra proposta, será a perspectiva africana, apresentada então por Fernando Chilvan, a essa hora. Já 15 e 48 minutos.

Somos o canal desportivo da Rádio Moçambique, tarde de segunda-feira, portanto, o primeiro dia útil para esta semana, mas é dia 8 de junho, para o ano 2026. Vamos ouvir Kira, é de Roger, ainda pouco Chobeda, de Ken Boyce e também Varela Monteiro, Bodinho, parece Alice, portanto, aqui no canal dos campeões, onde chegamos até si através de 93.1 FM. Atenção, quando forem 16 horas e 10 minutos, Fernando Silvano vai-nos trazer aqui a perspectiva africana. São 16 horas.

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Somos o canal desportivo da Rádio Moçambique SAMP, que precisar sintonize-nos em 93.1 FM. São 16 horas e 10 minutos. Vamos ouvir aqui então esse Funk da Field, portanto, parte de tanto a cantora da Brad, ainda há pouco esse Regulate, a dupla Warren G também na TOG, portanto, no canal dos campeões. Portanto, trazemos aqui dois grandes sons, tanto lentos, que surgiram tanto na costa oeste dos Estados Unidos da América nos inícios dos anos 1990, naquele que foi considerado tanto como G-Funk, ou pelo menos Gangsta Funk, como é chamado, não é verdade? E abreviado para o G-Funk, portanto, nos anos 1990. São neste momento 16 horas 10 minutos. Muito rapidamente, nos próximos 12 minutos, vamos conhecer a perspectiva africana por Fernando Silva.

0: Saudações, estamos à porta do Mundial de Futebol, sendo que a presente edição do Perspectiva Africana vai focada para a presença de equipas do nosso continente no maior evento desportivo do planeta. Com 10 seleções na Copa do Mundo, a África apresenta-se com maior leque de possibilidades de alcançar lugares cimeiros no Mundial, co-organizado pelos Estados Unidos, México e Canadá, cujo jogo inaugural realiza-se na próxima quinta-feira, às 21 horas, entre o México e a África do Sul. O jornalista Alfredo Júnior realça o facto de se tratar de um campeonato com um número recorde da participação africana. Alfredo Júnior traça ainda a perspectiva de algumas seleções do nosso continente.
1: No que diz respeito à participação das seleções africanas, primeiro há de destacar este facto de ser o primeiro campeonato do mundo onde a África vai participar com 10 seleções. Isso abre um leque maior de possibilidades das equipas africanas chegarem longe a este nível. Mas no que diz respeito às seleções que mostram um bom potencial para levarem o nome do continente africano nesta prova, eu destaco as seleções do Senegal, que está com um bom nível, e também a seleção do Marrocos, até porque Marrocos já nos vem habituando a grandes participações em campeonatos do mundo, assim o fez no último campeonato do mundo e está em condições de repetir este bom desempenho. Vale também recordar que Senegal e Marrocos foram os dois finalistas do campeonato africano, pelo que demonstram ter uma boa capacidade, não só pela qualidade dos jogadores que foram convocados, mas também pela forma como abordam o jogo de futebol. Em relação às seleções africanas, já a destacar a presença destas duas, Cabo Verde e República Democrática do Congo, que marcam presença, Cabo Verde pela primeira vez e República Democrática do Congo longos anos após. Cabo Verde poderá dar o melhor de si, até porque só a presença de Cabo Verde neste campeonato africano, neste campeonato do mundo, já é um ganho em si, sobretudo tendo em conta que esta seleção é nova e esta seleção até não esteve presente no campeonato africano e pode chegar aqui e fazer alguma gracinha e tem estado a ter resultados promissores na fase de preparação para esta prova. Agora a República Democrática do Congo também vai entrar nesse leque das seleções que vão procurar dar o melhor de si. Só a presença no Mundial de Futebol já é uma grande vitória para estas seleções.
0: A par de Alfredo Júnior, Marito, ex-avançado do Ferroviário de Gaza, Mafili Ferroviário das Maotas, aponta a Costa do Marfim e o Senegal como seleções africanas com largas possibilidades de chegarem o mais longe da Copa.
2: Quanto ao continente africano, há que levar em conta a Costa do Marfim, que há dias atrás deu um banho de futebol à própria França, vencendo por 2-1, num jogo que não foi fácil, até parecia uma final do Mundial. Mas pronto, é o que deu. O Senegal, que pode atingir os quartos de final com alguma esperança para altos voos.
0: México-África do Sul, às 21 horas, após o jogo inaugural, na próxima quinta-feira, numa reedição do Mundial 2010 na África do Sul, com as duas seleções a terminarem empatadas a um golo para o jogo de quinta-feira. As estatísticas atribuem 68% de favoritismo à seleção mexicana. Marito diz, no entanto, que os Bafana Bafana têm uma palavra a dizer nesta Copa.
2: Não vamos esquecer a seleção sul-africana. A seleção sul-africana será um outsider muito sério. Tanto que 80% da seleção africana é constituída pelo campeão de África, que é o Mamelodi Sundowns. Já há anos que é assim. E a seleção sul-africana vem demonstrando um crescimento na base desta equipa campeã de África. Então, há que contar muito com a seleção. Eles jogam de peito aberto e não há nenhuma seleção em África que joga com a África do Sul e não, não sente aquela preocupação de enfrentar um adversário muito forte.
0: Marito, antigo jogador de futebol, antevendo a Copa do Mundo, Estados Unidos, México e Canadá, que arranca na próxima quinta-feira. E pela primeira vez na história do futebol, Cabo Verde se classificou para a Copa do Mundo, protagonizando um feito inédito e tornando-se o quarto país de expressão portuguesa a disputar o torneio, a par do Brasil, Portugal e Angola. Os Tubarões Azuis estão no Grupo H, com Espanha, Arábia Saudita e Uruguai. Bobby está, selecionador de Cabo Verde, refere-se aos objetivos dos Tubarões Azuis na Copa do Mundo.
3: Eu tenho dito que a nossa qualificação é mais do que desportiva. A nossa qualificação é para mostrar também o nosso país no mundo, a nossa cultura, a nossa música, tudo. Daí que poder jogar com a Espanha, que é campeão do mundo e campeão da Europa, poder jogar com o Uruguai, que é campeão do mundo e campeão da América do Sul, poder jogar com a Arábia Saudita, que é campeão da Ásia, estamos a mostrar o nosso país em todo o mundo. E isso para nós já é um motivo de orgulho, ter a nossa bandeira, o nosso hino, no palco dos melhores que há. Daí que estamos satisfeitos ou felizes, nesse caso, por ter essas equipas no nosso grupo. Sabemos das dificuldades, mas nós, como povo, somos assim, gostamos da dificuldade para tentar ultrapassar. Temos feito isso, a nossa qualificação demonstra isso. Estamos no Mundial pelo nosso mérito, pela nossa identidade, e não vamos fugir da nossa identidade. Daí que faremos tudo e mais qualquer coisa, principalmente por os três jogos que temos, de poder desfrutar do jogo, poder ter a nossa identidade e procurar os pontos durante a primeira fase. Temos tido algumas lesões durante a nossa qualificação e mesmo assim a equipa conseguiu manter-se unida principalmente e com qualidade. O que é que fizemos em relação à nossa qualificação demonstra que temos um grupo bastante equilibrado, qualquer um pode jogar a qualquer momento. Queremos elevar isso para que em qualquer momento temos condições de poder variar o jogo também. Temos vários jogadores que jogam em posições diferentes, laterais jogam ao extremo, laterais jogam por dentro, extremos jogam lateral, médios fazem as duas funções, tanto a 6 como a 10. A 8. Daí que estamos bastante satisfeitos com essa parte aqui, com o nosso grupo, e obviamente esperamos estar mais afinados para poder enfrentar as dificuldades que são muitas, muitas que vão aparecer no Mundial. Nossa seleção tem muitas culturas esportivas misturadas, digamos assim. Nós o que

0: O objetivo é poder disputar cada jogo, cara a cara com os adversários, com determinação e procurar durante estes três jogos fazer pontos e tentar passar de fase. Eu penso que temos que ter esse objetivo, independentemente de muita gente identificar-nos como uma equipa que talvez não passará de grupo, mas nós sabemos que neste campeonato, principalmente no campeonato do mundo, há sempre muitos jogos e muitos resultados que não são assim diretamente antes do jogo começar. Sabemos que nenhuma equipa ganha o jogo antes de jogar. Se eu perguntar a qualquer jogador, qualquer um diz claramente que temos que lutar para passar de fase. Portanto, se eles dizem, se os jogadores dizem assim, imagina, sou eu que sou o líder deles, obviamente sabemos das dificuldades, mas vamos tentar também pôr as dificuldades dos nossos adversários também.
1: Bobista, selecionador de Cabo Verde, e os objetivos dos Tubarões Azuis no Mundial de Futebol. A inédita classificação de Cabo Verde para a Copa virou história de cinema. Dirigido e produzido pelo brasileiro Cadu Machado e produzido pelas produtoras Alecrim Vagabundo de Portugal e KS Cinema de Cabo Verde, um documentário que exibe os momentos decisivos da equipa na reta final das eliminatórias africanas, retrata como a obtenção da vaga mexeu com o pequeno país de 530 mil habitantes. Intitulado Um Milagre no Atlântico e com previsão de lançamento para o segundo semestre, o filme teve gravações iniciadas nas vésperas do penúltimo jogo das eliminatórias africanas e acompanhou a trajetória dos personagens da seleção até o período que antecedeu o embarque para os Estados Unidos. As captações foram iniciadas no dia 7 de outubro de 2025, dias antes do empate a 3 golos com a Líbia na penúltima jornada. Um dia antes da última decisiva partida, as câmeras registaram o clima de euforia e a confiança nas ruas de Cabo Verde, mesmo com os Camarões ainda ameaçando a classificação. Em campo, Cabo Verde venceu por 3-0 o Eswatini na derradeira jornada, confirmando a vaga em seu primeiro Mundial. Para narrar a epopeia, a produção conta com a voz do cantor brasileiro Seu Jorge, que recentemente obteve cidadania cabo-verdiana ao encontrar documentos de sua bisavó natural de Cabo Verde. O filme tem depoimentos de nomes importantes para a classificação, como o técnico Bobista, o guarda-redes Vozinha, o avançado Daylon Livramento e o defesa Stopira. O documentário não aborda apenas aspectos futebolísticos de Cabo Verde, mas é também um retrato de como vive a sociedade cabo-verdiana. E assim foi o Perspectiva Africana desta segunda-feira, voltado para a perspectiva da presença de África na Copa do Mundo de Futebol, Estados Unidos, México e Canadá, por Fernando Chilovan e Michel Horácio. Saudações!

Fica então para trás perspectiva à africana apresentada por Fernando Silvano. São neste momento 16 horas e 24 minutos em Moçambique. Tarde de segunda-feira, primeiro dia útil para esta semana. Hoje é dia 8 de junho para o ano 2026 e nós somos o canal desportivo da Rádio Moçambique.

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0: Canal Desportivo da Rádio Moçambique, a dupla Dino, e também com participação, ou seja, dupla, claro, de Dino e Juscelia Prince Baby. Ainda há pouco estivemos com a distância de Maísa no Canal Desportivo da Rádio Moçambique. Já a seguir, vamos ao encontro de Daniel Oliveira em Manica para a revista desportiva nos próximos 10 minutos.
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3: O Machege de Chimoio empatou este domingo sem golos diante da Academia de Futebol de Chimoio em jogo da 7ª jornada do Campeonato Provincial de Futebol de Manica, no campo municipal da Urbe. O Grupo Desportivo e Recreativo desta África recebe na próxima quarta-feira, no campo da Sualpa em Chimoio, a Liga Desportiva de Sofala em jogo de caráter amigável. Assuntos de destaque do Revista Desportiva do emissor provincial de Manica, que levou hoje as assinaturas de Daniel Oliveira e Big Vai Roberto. Formulado o convite, fique desse lado e ótima escuta.
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3: O Trans SK Company reassume a liderança do Campeonato Nacional de Futebol da Divisão de Honra ao golear este domingo o Futebol Clube Benção Delgado de Gondola por 5 bolas sem resposta em jogo realizado no campo da Sualpo. A formação orientada por Paulo Viola dominou o encontro do princípio ao fim, demonstrando maior eficácia diante de um adversário que teve dificuldades para travar o ímpeto ofensivo dos líderes da prova. Ao intervalo, o Trans SK Company já vencia por 3 bolas a 0, resultado que espelhava a superioridade demonstrada durante os primeiros 45 minutos. Na etapa complementar, a equipa da casa manteve a mesma dinâmica ofensiva e acrescentou mais 2 golos, fixando o resultado final em 5 bolas a 0. Com esta vitória, Trans SK Company regressa ao topo da tabela classificativa com 17 pontos, mais um que o segundo classificado, o Machege de Chimoio, que nesta jornada empatou sem golos diante da Academia de Futebol de Chimoio. No final do desafio, o treinador do Trans SK Company, Paulo Viola, manifestou satisfação pelo regresso da sua equipa à liderança do campeonato.
4: Infelizmente, a equipa hoje não cresceu.
5: Na verdade, foi um bom jogo de futebol. Nós tivemos 2 jogos muito complicados. Testa África, Nova Jerusalém, perdemos pontos. Trabalhamos no sentido de finalização, de modo que conseguimos marcar os golos. E os meninos, os jogadores vieram fazer isso. O facto de conseguir marcar 5 golos e voltamos na liderança. Na verdade, não é fácil ficar em primeiro lugar. O que nós queremos é lutar para a gente continuar a liderar o campeonato. E vencemos 5-0, sim. E, na verdade, a minha equipa comportou-se bem nesse caso. E com esses golos, a nossa ideia é marcar mais golos, porque o campeonato desse está bem reunido. Acredito eu que os golos vão contar onde nós vamos no fim do campeonato. Então a nossa ideia é garantir mais finalização.
3: Por seu turno, o técnico adjunto do Futebol Clube Pensão Delgado de Gondola, Valdemar Gomes, reconheceu a superioridade do adversário e garantiu que a equipa vai trabalhar para corrigir os erros e encarar os próximos desafios com maior determinação.
4: Foi diferente dos outros jogos, não sei qual o problema que aconteceu. O jogo é assim, vamos ver o que vai ser no próximo jogo. O que falhou é sempre sofremos golos infantis. Então vieram os 2 golos, os primeiros 2 golos foram golos de ofertas. Aí o adversário acreditou, cresceu mais, nossa equipe não conseguiu com a pressão do adversário, saímos no intervalo a perder por 3-0. Entramos na segunda parte com outra dinâmica, a equipa cresceu, cresceu, mas nem com isso, cada jogada que a escapa fazia, sempre sofríamos golo. Mas está de parabéns a equipa adversária.
3: Imagem sonora do jogo entre o Trans SK Company e o Futebol Clube Pensão Delgado de Gondola, que terminou com vitória do Trans SK Company por 5 bolas a 0. Entretanto, o Machege de Chimoio empatou este domingo sem golos diante da Academia de Futebol em jogo da 7ª jornada do Campeonato Provincial de Futebol de Manica, no campo municipal da Urbe. O jogo foi bastante equilibrado, com as duas equipas a procurarem a vitória. O Machege criou várias oportunidades de golo, mas os avançados não conseguiram aproveitar as ocasiões criadas. A Academia também tentou chegar ao golo e mostrou-se determinada em conquistar um resultado positivo positivo, mas encontrou dificuldades para ultrapassar a defesa adversária, tendo prevalecido o nulo até ao apito final. Com este resultado, o Machete perdeu a liderança da prova e ocupa a segunda posição da tabela classificativa com 16 pontos, menos um que o novo líder, Escapa Campan, que recebeu e goleou Pensão Delgado de Gondola por 4-0. O treinador interino do Machete de Chimoio, Lino Cozinha, considerou justo o empate alcançado pela sua coletividade.
6: Foi um jogo bem disputado. Nós já conhecemos o adversário. Apenas viemos para dar a sequência da vitória, o que não foi possível. Não saímos tristes, mas alguma coisa que se viu aqui, a nossa finalização não foi boa. Pecamos na finalização, como vocês podem ver. Toda a primeira parte não fomos eficazes, tanto como na segunda parte também não fomos eficazes. Então, os pontos de lance não foram certeiros.
3: Farouk Mário, treinador da Academia de Futebol de Chimoio, afirmou que o empate teve sabor a derrota, tendo em conta a entrega e o esforço demonstrados pela sua equipa ao longo do jogo.
7: Foi um bom jogo de futebol. Mesmo com a minha rapaziada, conseguimos nos bater bem. Apesar dos apesar, não foi o objetivo traçado para esse jogo. Gostaríamos aqui sair com uma vitória e estar próximo do líder, que era Majedi. Não conseguimos, tivemos um empate. Esse empate para nós é sabor a derrota, visto que nossa equipa não conseguiu sair nos primeiros momentos de jogo, que era na saída de bola. Tivemos dificuldade imensa no setor do meio campo, mas prometemos trabalhar para melhorar na jornada que vem.
3: Eis o quadro completo de resultados da jornada 7. Contribuintes INSS 2, Testa África 5, Escapa Campani 5, Pensão Delgado de Gondola 0, Associação Desportiva 3 de Março de Manica 2, Nova Jerusalém de Chimoio 0, Tsene de Messica 1, União Desportiva de Vanduze 0. Ao fim da sétima jornada, a classificação ficou assim ordenada. Trans Escapa Campani lidera a prova com 17 pontos, em troca com o Machedi, que desce para o segundo lugar com 16 pontos. O terceiro lugar coube ao Testa África com 15 pontos. A Academia de Futebol de Chimoio ocupa o quarto lugar com 12 pontos e a Associação Desportiva 3 de Março de Manica segue na quinta posição com 11 pontos. O Futebol Clube Pensão Delgado de Gondola mantém-se no sexto lugar com 6 pontos. O Clube Desportivo Nova Jerusalém é o sétimo classificado com 5 pontos, ao passo que os contribuintes INSS Futebol Clube ocupam a oitava posição com 4 pontos, os mesmos do Tsene Futebol Clube na nona posição. A União Desportiva de Vanduze, com apenas 1 ponto, ocupa o fundo da tabela classificativa. O Grupo Desportivo e Recreativo Testa África recebe na próxima quarta-feira, no campo da Sualpa, em Chimoio, a Liga Desportiva de Sofala, em jogo de caráter amigável. O jogo, que envolve dois conjuntos que militam em provas diferentes, Testa África no Campeonato Nacional de Futebol da Divisão de Honra em Manica e a Liga Desportiva de Sofala, disputa o Moçambola da presente temporada. O presidente do Testa África, Elder Zungunhe, referiu que, além de rodar os jogadores da turma Fabril com uma equipa de Moçambola, pretende-se, com a iniciativa, angariar fundo para suprir algumas despesas decorrentes da temporada. Elder Zungunhe insta os sócios, adeptos e simpatizantes do Testa África e amantes de futebol em geral para afluírem ao campo da Sualpo na próxima quarta-feira para o jogo diante da Liga Desportiva de Sofala.
8: Queremos convidar a todos, adeptos e amantes de futebol, sócios do Testa África, para quarta-feira poderem comparecer em massa no campo da Sualpo, a fim de assistir um jogo amistoso entre a Liga Desportiva de Sofala e nós, Testa África. Será um jogo de caráter amigável, que serve mesmo para rodagem e dar mais tempo de jogo àqueles que não têm, e servir mesmo para ombrear os que também estão no alto escalão, visto que o nosso objetivo é regressar urgentemente para essa liga, que é a primeira liga. Então, estamos a convidar todos os amantes do desporto para poderem vir na Sualpa. Os bilhetes estarão semi-eticais. Isso serve como uma forma de ajudar aquilo que é o projeto, aquilo que é as necessidades do Testa África. A melhor forma de contribuir e a participar na gestão de um clube é mesmo de comprar seu bilhete e assistir ao nosso jogo.
3: Presidente do Grupo Desportivo e Recreativo Testa África, Elder Zungunhe, e o jogo da próxima quarta-feira no campo da Sualpo, diante da Liga Desportiva de Sofala, que visa rodar jogadores das duas coletividades que na presente temporada militam em provas diferentes.
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3: Chegado aqui, amigo ouvinte, nada mais nos resta senão colocarmos ponto final a esta edição do Revista Desportiva do emissor provincial de Manica, que levou hoje as assinaturas de Daniel Oliveira e Big Vai Roberto. Renovados votos de ótima escuta à programação seguinte da Rádio Moçambique.
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0: Canal Desportivo da Rádio Moçambique, são 16 horas e 44 minutos. Estamos com Daniel Oliveira, trouxe-nos Manica, Revista Desportiva.
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apresentam um dos muitos sucessos de Mary Jane, ou simplesmente Mary J. Blige, como é conhecida, tanto para este All Line Long, tanto aqui com a recriação, tanto de Puff Daddy, pedido se quiser, e juntamente com LL Cool J, que deu também o ar da sua graça neste clássico de Mary J. Depois temos estado também com esse Ain't Living Without You de J.M., ainda Notorious B.I.G., com o tema Notorious, portanto, no canal dos campeões. São 16 horas e 56 minutos.

canal desportivo da Rádio Moçambique chama-se Build, parece dependente, tanto aqui no canal dos campeões. Espero que não seja o caso dos nossos campeões. Aliás, eu até posso dizer assim, que seja dependente, portanto, do canal desportivo da Rádio Moçambique a nível de informação e também da boa música. Aí sim, pode ser dependente. Apoio. São 17 horas.

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0: somos o canal desportivo da Rádio Moçambique, que já está em casa, ainda bem, chegou muito cedo, na verdade, evitou então estes transtornos do dia a dia, tanto nas nossas estradas, portanto, falo hoje de engarrafamento, enfim, de qualquer das formas, sempre na companhia do canal desportivo da Rádio Moçambique, quando assim é, com certeza que o seu trajeto vai ser, vamos lá dizer assim, quase que curto, não é verdade? Porque a boa música também contribui para isso, para uma boa transitabilidade. Vamos ouvir então sons tanto de Camilo Domingos, Maninha, My Love, ainda de Martins Serbo e dependente de Abiud, portanto no canal desportivo da Rádio Moçambique. Uma pausa agora para olharmos para esse antigo internacional português que está a ser apontado como possível membro da nova equipa técnica liderada por José Mourinho. Pepe, no caso, terminou a carreira de jogador no verão de 2024 e tem estado longe dos holofotes. Portanto, Pepe pode ser a grande surpresa na equipa técnica de José Mourinho, que vai, portanto, ser anunciada em breve pelo Real Madrid. Avança o jornalista Ramon Álvares de Mon esta segunda-feira. Portanto, o antigo internacional português pode assim estar de regresso ao Santiago Bernabéu depois da sua passagem enquanto jogador entre 2007 e 2017. Para já, o Real Madrid ainda nem sequer oficializou a chegada de Mourinho, pese embora Florentino Pérez tenha sido reeleito com mais de 65% dos votos no domingo último, mas o nome de Pep poderá mesmo figurar ao lado de outros elementos da equipa do treinador português de 63 anos, José Mourinho, que também seguem para Madrid. Portanto, João Talhão, Pedro Machado, adjunto, Roberto Mirella, analista, António Dias, preparador físico, e Nuno Santos, treinador de guarda-redes. Também preparam-se para deixar o Benfica e acompanhar José Mourinho na mudança para o Real Madrid.
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canal desportivo da Rádio Moçambique, são 17 horas e 28 minutos. Esta é uma música que chegou tanto ao número 52, portanto no top 100 da Billboard, portanto, uma música que foi lançada, ou seja, foi gravada em 1999 e lançada no ano de 2001, portanto, precisamente no mês de fevereiro, a título póstumo, tanto por parte do cantor Tupac. Portanto, trouxe-nos aqui então esse Until End of Time, portanto, um sucesso desse álbum, portanto, de 2001. Ainda pouco estamos também com Da Bomb dos Criss Cross, portanto, a dupla produzida então por German Dupri, portanto, JD, como é carinhosamente tratado nos meandros da música, portanto, nos Estados Unidos da América. Então, trouxemos aquela que foi a sua grande produção para esta dupla, Criss Cross, e infelizmente um deles já não faz parte deste mundo desde 2016, creio que foi em 2016. Portanto, este que é o segundo álbum de estúdio da dupla, portanto, Criss Cross, lançado em agosto de 1993. Portanto, trouxemos aqui então esse sucesso para os nossos campeões. Ainda ouvimos também Snoop Dogg com esse Who I Am, portanto, no canal desportivo da Rádio Moçambique. São neste momento 17 horas e 29 minutos e meio. 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

0: Bom, esta é uma daquelas situações que não precisa perguntar, é só ter a certeza que está no momento certo, no sítio certo, no canal certo, na rádio certa, que é, portanto, o canal desportivo da Rádio Moçambique, onde chegamos até si através de 93.1 FM. São 17 horas e 42 minutos, vamos ouvir então esse Amor Sincero de Margareto Rosário, ainda Iola, portanto, com esse Medo Te Afasta e Verdeirinha de Fortim, portanto, no canal desportivo da Rádio Moçambique. Uma pausa comercial.
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Somos o canal desportivo da Rádio Moçambique Maria Valência de Papa Wemba, ainda na Fanta, portanto, de Ismael. Ismael Lowe, ainda dono de Salif Keita, no canal dos campeões. São 18 horas.

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5: 18 e 3 minutos, polémica sem fim, fotógrafo e árbitro impedidos de estar no Mundial 2026. A polémica, portanto, com vista com os vistos, melhor assim, de entrada nos Estados Unidos da América para o Mundial 2026, continua a fazer vítimas. Desta feita, os prejudicados foram fotógrafo oficial da seleção do Iraque e um árbitro da Somália que ia apitar, portanto, a competição. Há mais dois novos episódios na a saga das polémicas devido aos vistos de entrada nos Estados Unidos da América para o Campeonato do Mundo 2026 de futebol. Portanto, este domingo, a imprensa internacional deu conta de que um árbitro que iria apitar o jogo, portanto, jogos do Mundial e um fotógrafo oficial da seleção do Iraque foram impedidos de entrar no país norte-americano, onde a maior parte dos jogos da competição se irão a realizar. Segundo o jornalista Romain Molina, do The New York Times, portanto, Omar Artan, juiz natural da Somália, viu a sua entrada no território nacional dos Estados Unidos ser negada, mesmo após ter sido nomeado para oficiar tantos jogos do Mundial 2026 pela FIFA. Depois de ter estado na primeira mão da, portanto, a final da Liga dos Campeões Africanos desta temporada, entre o Pirâmide Futebol Clube e o Mamelodi Sundowns, e sendo eleito para, ou seja, pela Confederação Africana de Futebol como seu melhor árbitro no ano 2025, não irá poder participar na maior competição do mundo devido a problemas no visto. A mesma fonte releva ainda que Omar contou com o apoio da Embaixada Somali em Nairobi, no Quênia, para conseguir obter um passaporte diplomático, mas nem isso impediu que fosse barrado pelos Estados Unidos da América. São 18 horas e 5 minutos. Sai, Sabica.
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0: Jornal Desportivo da Rádio Moçambique, 18 horas e 15 minutos. Sacrima de Dom Kika, agenda Pagan Love de Grey Sevra. Tempo para Rosário dos Santos nos próximos 12 minutos. Vai nos trazer a resenha desportiva a partir da Zambésia. Até já.
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0: Foi este ambiente que caracterizou a consagração do Mutupis de Gurue como vencedor da taça de Moçambique, fase provincial ao nível da província da Zambézia. A turma da zona montanhosa e do Chá, extremo norte da província da Zambézia, derrotou na final, este domingo, o MM Legend de Mucuba por 3 bolas sem concorrência. Este resultado foi obtido na marcação de pontapés livres no marco das grandes penalidades, uma vez que tanto no tempo regulamentar como no prolongamento as equipas estavam empatadas sem abertura de contagem. O jogo não era para menos, muito embora com tendências de equilíbrio, a rapaziada de Mutupis de Gurue mostrou maturidade, sobretudo nos seus contra-ataques de perigo, mas que a miúde foram desperdiçadas. No final da partida, como não deixaria de ser, o ambiente era festivo, tanto nas bancadas como no relevado.
1: Clinton, guarda-redes, estou muito feliz por ganhar a taça de Moçambique. É uma taça que eu nunca tinha ganho. Estou muito satisfeito e por isso trabalhamos, a equipe trabalhou, graças à equipe. E no final eu fiz aquilo que era meu trabalho, né? Sou guarda-redes, então tenho que ajudar a equipe nos momentos difíceis. Então aquilo, epa, defender ali aqueles penaltis, foi mesmo...
2: As escuras, conseguiu adivinhar o fato onde acabou a ia?
1: Sim, sim, tenho muita experiência nos penaltis desde iniciado, né? A província deve esperar mais de mim, porque vou me empenhar mais, vou dar meu melhor, vou contribuir mais para a equipe, para chegar mais ao alto nível.
0: O mesmo ambiente de satisfação era notório no rosto do Mr. Kill, que promete glórias na fase regional centro, que se avizinha. O nosso entrevistado disse que Gurue merecia o canecão, tendo em conta o esforço empreendido durante as eliminatórias.
3: Eu orgulho da equipe toda, da equipe da direção, da equipe técnica, os jogadores deram-se até o último minuto. O pessoal que veio nos acompanhar também, essa taça é deles. Todos estamos felizes. Parabéns ao Gurue.
2: Mensagem para o Gurue?
3: É festa só. Vamos festejar. É um momento histórico. Não se ganha sempre. Então, quando chega uma vez para você festejar, festeja. Como se diz, o aniversário é uma vez por ano. Conseguimos hoje, estamos em festa, estamos alegres. Agora é o momento de a gente festejar. Depois vamos pensar para representar a província na região centro de Taça de Moçambique. Vamos representar com dignidade. Havemos de pedir apoio de todos da Zambézia. Temos que esquecer as cores das camisolas que representam, mas sim para apoiar o representante.
0: Por sua vez, o presidente do clube, João Cariço, assumiu a responsabilidade de representar a província da Zambézia. E desde que chegou a vez de todas as forças vivas da sociedade despirem as suas cores clubistas e abraçarem a causa. O presidente agradeceu à população de Gurue e não só pelo carinho e apoio que prestam para aquela agremiação desportiva.
4: Então isto é uma etapa, é uma boa etapa, é um bom passo, mas é só uma etapa. Nós queremos ir muito mais longe, queremos fazer coisas mais interessantes, queremos envolver mais atletas, queremos envolver mais pessoas. Nós temos hoje em dia uma equipa feminina, temos uma equipa de júniores e queremos fazer muito mais. E portanto isto foi uma etapa, é uma boa etapa. Quando se faz as coisas com vitórias, ajuda a que vem à frente e a seguir seja mais fácil.
5: Muito seguro é, só vai se centrar a nível só do futebol ou vai trazer outras modalidades?
4: Nesta fase estamos a fazer futebol e temos que fazer uma coisa de cada vez. Já temos 3 equipas, que é uma coisa que não é fácil. Tínhamos orçamentado só 2 no início do ano, juntou-se aqui mais equipa feminina, que achámos que com o ecletismo, que a igualdade de sexo era importante e, portanto, temos neste momento uma equipa feminina e não podemos neste momento pensar muito mais, mas a prazo vamos pensar noutras evoluções com todo gosto, com certeza que sim.
5: Olha a mensagem então que deixa para quem está adeptos do
4: Muito obrigado pelo apoio, estamos convosco de coração, vamos regressar muito felizes e contamos com a vossa presença em todos os jogos e com o vosso apoio incondicional.
0: Na ocasião, o treinador do MM Legend de Mucuba, Musa Maluata, muito embora tenha reconhecido a derrota, agradeceu a sua rapaziada.
6: Primeiro, dar parabéns à rapaziada, não é? Que fizeram um grande jogo, não é? Nós já sabíamos que o que podemos nos encontrar aqui nesse jogo, não é? Mas primeiro, dar parabéns à rapaziada. Fizeram daquilo que nós trabalhamos.

0: Zambésia cruzar os caminhos da Fenaflor de futebol moçambicano. 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
1: Não, isso mostra a grandeza do nosso futebol e tudo indica que o nosso futebol está a evoluir. O Guru entrou no ano passado e deu boas indicações e este ano já está a materializar, mas eu acredito que foi, acima de tudo, foi uma final muito bem disputada. Estamos a falar de dois grandes distritos também que estão a investir bastante no nosso desporto, com particular destaque para o futebol. Eu penso que está de parabéns à equipe de Mucuba, está de parabéns à equipe vencedora, porque mostrou e durante os 90 minutos também que tem um potencial enorme, mas acima de tudo foram nas grandes penalidades, e é importante fazer referência que nas grandes penalidades é uma questão de sorte.
2: E tendo em conta que de facto é a segunda vez que entra, acredita portanto na representação da Zambésia com dignidade na fase regional?
1: Eu penso que sim, temos a oportunidade, aliás, estamos a ter a oportunidade de assistir o torneio da abertura, aliás, os jogos que estão a se realizar no torneio da abertura. E tudo indica que as equipes estão a dar boas indicações. E eu acredito que para este ano, se formos a trabalhar de forma muito organizada, com esta harmonia, com esta atitude, é possível ter uma equipe no Moçambola.
0: No final da partida, a equipa vencedora recebeu da sua provincial de futebol da Zambésia, na qualidade de organizadora, uma taça e medalhas.
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0: Nas emoções do chamado desporto popular, o futebol recreativo ao nível da cidade de Kilimani. O destaque vai para a conclusão sábado último da quarta jornada do respectivo campeonato. Aqui, vale a pena lembrar que Águias de Torrone Velho derrotou o grupo desportivo de Isidua por qualquer coisa como 2-0. O jogo foi realizado no campo da Sagrada Família em Kilimani, perante uma enorme assistência por parte dos espectadores. No final da prova, as águias sentiram-se com asas para voar até o título almejado da prova.
4: Lisado de lá, o João Correa. O jogo foi bom, demos um destaque nice e conseguimos ganhar mais uns 3 pontos. E já estamos lá para lutar, não sei se já estamos na liderança, mas vamos dar o nosso melhor, porque isso é águia, águia no coração.
2: Próximo jogo
4: vamos vencer, porque somos nós mesmos.
0: Nas hostes do grupo desportivo de Isidua, havia pouco a dizer. Os adeptos estavam em grande.
5: Respondo pelo nome de Moreira, capitão de União Desportiva de Isidua. O jogo foi bem disputado, mas o campo não ajudou. Não foi dessa vez que conseguimos ter a vitória, mas o campo influenciou muito. O campo está cheio de matope, então não ajudou.
0: Não atira a toalha ao chão. O que se espera nas próximas jornadas?
5: Confio à minha equipe, eu espero melhorar nas próximas jornadas. Sei que vamos ter um bom resultado.
0: Na outra partida realizada no mesmo local, Moropwe perdeu diante do Nova Aliança de Sampene por 2-0. E desta feita, com a realização desta jornada, o quadro de resultados fica assim ordenado. Sporting da Mangueira 0, 11 Vespas 1. Futebol Clube de Manhissa 0, Tâmigas Futebol Clube 1. 11 Irmãos 1, Futebol Clube de Nhanhibá 0, União de Águias 2, Muniga Futebol Clube 3, Estrela Futebol Clube 0, Boa Vista 3, Majante Futebol Clube 5, Norwich de Kansa 1, Futebol Clube Rio de Jordão 1, Futebol Clube de Brandão também 1, Mariana 1, Grupo Desportivo de Isidua 2, Boacena 0, Calda de Tirangano também 0. Portanto, um empate. Xabodembe A 2, Benfica de Brandão 1. Moropwe Futebol Clube 2, Costa do Sol de Tirangano também 2. Águia de Torrone Velho 1, 0 para Manhawa. Futebol Clube Mercado Central 3, 2 para Sanga City. Benfica de Munhumboni 2, o mesmo resultado também de Veteranos Futebol Clube. Por último, Ivaglane 6-0 para a Nova Aliança de Sampene. Ainda no futebol recreativo, realizou-se este final de semana a segunda jornada do campeonato interdistrital, que forneceu o seguinte quadro de resultados: Mulumbo 3, Gurue 2, Namarroi 1, Lugela 4, Pebane 1, Mocubela 1, Nicuadala 1, Kilimano 1, Morumbala 1, Mopeia 0, Morumbala 0, Maganja da Costa 1, Der 1 e Inhaçuns 3.
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0: E desta feita colocamos o ponto final dos nossos trabalhos hoje, com destaque para o Mutupes de Gurue, que já é vencedor da Taça de Moçambique, fase provincial. Mutupes derrotou este domingo a formação de MM Legend de Mocuba por 3-1, resultado obtido na lotaria de penalidades. Em nome de todos os profissionais que tornaram possível esta edição, despedem-se Rosário dos Santos e Jacimito Ernesto no controlo de todo o sistema sonoro. Voltaremos.
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0: Somos o canal desportivo da Rádio Moçambique. São 18 horas e 40 minutos em Moçambique. Obviamente, não vou, portanto, eu não vou. Fred Family, os irmãos, portanto, depois de essa machinada, Sérgio Mendes, ainda Boss AC também. O Guto, portanto, parece que eres dinheiro, portanto, no canal dos campeões. São 18 horas e 41 minutos. Atenção, quando forem 19 horas, vamos trazer aqui então o essencial da informação em simultâneo com a antena nacional. Falo-vos do Magazine Zé por Adão Matinho. Para já, a seleção iraniana aterrou no México no domingo e todos os elementos da comitiva fizeram-se apresentar com o mesmo pin no casaco, portanto com a inscrição asterisco 168, numa alusão ao ataque dos Estados Unidos a uma escola de crianças iraniana. FIFA já está atenta e pode punir a seleção, tanto do Irão. Apesar dos conflitos militares existentes entre Estados Unidos e Irão, a seleção iraniana vai participar no Mundial 2026, que arranca já na próxima quinta-feira. Chegou ao México, onde ficará sediada no domingo. Apesar, portanto, dos três jogos relativos à fase de grupos estarem todos agendados no solo norte-americano. A comitiva, composta por Med Tarem, ex-Futebol Clube do Porto e companhia, partiu da Turquia, mas à chegada ao México apresentou-se com um elemento nas lapelas dos casacos que não figurava no momento da partida. À saída do avião, todos os elementos da seleção do Irão traziam o mesmo pin no casaco com a inscrição asterisco 168. Rapidamente, este elemento visual chamou a atenção e a explicação é simples. Trata-se de uma mensagem às vítimas de um ataque operado alegadamente pelos Estados Unidos da América contra uma escola iraniana de raparigas, portanto, em Minap, portanto, que aconteceu no passado dia 28 de fevereiro e que provocou a morte de 168 pessoas, entre crianças, professores e pais. Donald Trump nunca assumiu oficialmente a autoria do ataque, mas em março o New York Times citava autoridades norte-americanas para determinar que os Estados Unidos tinham sido os responsáveis.
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0: chama Ciola Smedo, eu faço tudo, ainda super-homem, tanto aqui por parte da também Angolana Lirian, tanto no canal dos campeões, ainda presta atenção de perla. São 18 horas e 54 minutos, mercado de transferências do desporto, portanto o verão ainda não está oficialmente aberto, mas um pouco, portanto, em Portugal e pelo resto do mundo os clubes já se vão movimentando no sentido de amarrarem portanto, os reforços de que precisam para a nova temporada 2026-2027. São 18h55 minutos. Atenção, às 19h02, vamos estar em simultâneo com a Antena Nacional. Vamos transmitir o Magazine da Noite e hoje será por Adão Matimbe.
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2: 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Então pensei, é a altura de meter aquela parte do namoro em prática. Aí eu pus a minha coleção de músicas românticas para criar aquele clima, sabem como é que é? Então comecei.

somos o canal desportivo da Rádio Moçambique, isso dói, é de LCD. Portanto, jovens de Moçambique, depois de termos estado com a primeira vez de Anselmo Ralf, portanto, no canal dos campeões. São 19 horas.

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0: Boa noite, Machacana registra a primeira chicotada psicológica do Moçambola 2026. A dupla Mauro Jamal e Zito Marreu caiu. Novo teste dos Mambas esta terça-feira com a Indonésia. Na sexta-feira, os Garudas golearam o Man por 3-0. Moçambique está avisado. Jornal Desportivo no ar, edição e apresentação de Adão Matimbi e Samuel Elias, na Sonoplastia. Depois de goleado neste domingo, Moçambique defronta nesta terça-feira, às 15 horas de Maputo, 20 em Jacarta, similar da Indonésia, no cumprimento da data FIFA de junho. O encontro tem palco montado no magnífico estádio Tamajelora Bang Karno, em Jacarta. É um recinto de relva natural e com capacidade para 88 mil espectadores. Os Garudas, uma águia mítica na Indonésia, chegam ao desafio com os Mambas motivados, depois de terem goleado o Oman por 3-0. Este mesmo Oman deu 4-1 a Moçambique. Ainda assim, o capitão Edmilson Dove fala em tropas moralizadas.
1: Tivemos um jogo menos conseguido, claramente estamos cientes. Já estamos a trabalhar com vista a melhorar os aspectos que temos que melhorar e, claro, manter as poucas coisas boas que fizemos durante os 90 minutos. O objetivo é sempre crescer. Estamos de cabeça levantada, já com foco para o jogo da manhã. E quiçá que possamos conseguir um resultado positivo.
0: O médio Daro Melo aponta para uma equipa mais ousada e desvaloriza o fator casa.
2: Agora o fator em casa não conta no futebol. Sabemos que estamos no próprio país deles. Vai ser um pouco difícil por causa de adeptos, vão sempre apoiar eles, mas tenho a certeza que vamos ser vitoriosos. Não implica que ganharam as 3-0 contra o Má e perdemos com o Má 4-1, não significa que a gente não vai poder vencer esse jogo. Estamos convictos que teremos uma vitória.
0: Já o treinador Chiquinho Conde espera dar mais competição aos novos jogadores dos Mambas.
3: Esses jogos são bons mesmo para isso, para poderem dar minutos, para poder dar uma capacidade de competitividade. Nós sabemos, nós não podemos ignorar que na situação em que nós nos encontramos, infelizmente a data FIFA de junho coincide com as férias dos jogadores. A maior parte dos jogadores que militam na seleção nacional lá. Eu contactei esses jogadores todos para essa data FIFA, mas sei perfeitamente que era extremamente difícil. Eu quero esses jogadores motivados para que possam estar em setembro. Nunca tive a possibilidade de poder testar algumas situações, alguns jogadores novos. Eu digo novos porque nós não temos muita capacidade de recrutamento. Eu gostaria de ter todos esses para poder experimentar, porque quando isso de facto começar, eu só posso contar com um número restrito de jogadores. Eu gostaria de aumentar este número. E esses jogos servem muito para observar.
0: Sobre a Indonésia,
3: vamos observar agora o vídeo do jogo da Indonésia frente ao Oman. O meu assistente do vídeo, analista de performance, já fez os seus cortes. Vamos transmitir isso aos jogadores, os quatro momentos do jogo da equipa da Indonésia, e estudarmos juntamente e vermos qual é a melhor estratégia, qual a melhor ideia que nós temos que implantar no jogo. Então, nós temos mais uma oportunidade amanhã de poder fazer de frente, sem grande pressão, mas com um sentido patriótico elevado. Perdemos, foi duro, sim senhora, mas temos que levantar. Força Mambas e vamos à luta.
0: E o embaixador de Moçambique na Indonésia, António Rodrigues, dá a ideia do oponente dos Mambas.
4: É uma equipa que creio que há de estar ao alcance da nossa equipa nacional, os Mambas. E logicamente que esperamos que os Mambas consigam ganhar. A Indonésia é um país com o qual nós temos boas relações de cooperação. É um país, do ponto de vista de futebol, é um país que penso que está a crescer e poderá, de facto, no futuro breve, ser uma equipe de renome internacional, tal e qual os nossos mandas são.
0: Indonésia e Moçambique jogam às 15 horas desta terça-feira no magnífico estádio Tamajelora Bang Karno, em Jakarta. O estádio tem 88 mil lugares. Os mambas precisam de voltar rapidamente às vitórias. O último triunfo registrou-se a 28 de dezembro ante o Gabão por 3-2 durante a fase de grupos da CAN. Nos últimos 4 encontros, perdemos com a Costa do Marfim 1-0, Camarões 2-1, Nigéria 4-0 e Oman 4-1. Já em Indonésia, 118ª seleção no ranking FIFA, venceu nos últimos 5 encontros 2-3-0 ao Oman e 6-0 à Taipei chinesa e perdeu com os mundialistas Iraque 1-0 e Arábia Saudita 3-2, ainda registro do empate sem golos com o Líbano. Moçambola 2026 registra a primeira chicotada psicológica. A dupla Mauro Jamal e Zito Marreu sucumbiu aos maus resultados no Machakene. O afastamento dos tricolores na taça ante a Liga Desportiva de Maputo no sábado terá pesado em demasia para o divórcio de mútuo acordo, escreve o emblema tricolor em comunicado. No Moçambola, o Machakene tem apenas 2 pontos, perdeu 3 jogos, empatou 2, sofreu 6 golos e marcou apenas 1, o que lhe confere um penúltimo. O 12º e antepenúltimo lugar. Tal e qual o Vulcano, quem fez história na taça é o Mutupis Futebol Clube. O conjunto de Guru eliminou o MM Legend de Mucuba e vai representar a Grande Zambésia na fase regional centro da taça. O Mutupis vai encontrar as Águias Especiais e o Ferroviário da Beira.
5: Foi este ambiente que caracterizou a consagração do Mutupis de Guru como vencedor da Taça de Moçambique, fase provincial ao nível da província da Zambésia. A turma da Zona Montanhosa e do Chá derrotou na final este domingo o MM Legend de Mucuba por 3-1. Este resultado foi obtido na marcação de pontapés livres no marco das grandes penalidades, uma vez que tanto no tempo regulamentar como no prolongamento as equipas estavam empatadas sem abertura de contagem. No final da partida, como não deixaria de ser, o ambiente era festivo tanto nas bancadas como no relevado.
6: Clinton, o guarda-redes, estou muito feliz por ganhar a Taça de Moçambique. É uma taça que eu nunca tinha ganho. Estou muito satisfeito e por isso trabalhamos, a equipe trabalhou, graças à equipe. E no final eu fiz aquilo que era meu trabalho, né? Sou guarda-redes, então tenho que ajudar a equipe nos momentos difíceis. Então aquilo, epa, defender ali aqueles penaltis, foi mesmo...
5: As escuras, conseguiu adivinhar o fato onde a bola ia?
6: Sim, tenho muita experiência nos penaltis desde iniciado.
5: O mesmo ambiente de satisfação era notório no rosto do Mr. Kill, que promete glórias na fase regional centro que se avizinha.
7: Todos estamos felizes. Parabéns ao Guru.
5: Mensagem para o Guru?
7: É festa só. Vamos festejar. É um momento histórico. Não se ganha sempre. Vamos representar com dignidade. Havemos de pedir apoio de todos da Zambésia. Temos que esquecer as cores das camisolas que representam, mas sim para apoiar o representante.
5: Na ocasião, o treinador do MM Legend de Mucuba, Musa Maluata, muito embora tenha reconhecido a derrota, agradece a sua rapaziada.
8: Primeiro, dado parabéns à rapaziada. Fizeram daquilo que nós trabalhamos. É a Taça de Moçambique, ganha qualquer pessoa. Nós já vimos grandes equipas a perder, não é? Mas pronto, está parabéns Mutupi para representar a província.
5: No final da partida, a equipa vencedora recebeu da Associação Provincial de Futebol da Zambésia uma taça e medalhas.
0: Na região sul, faz ainda eco a passagem do Vulcano, formação que afastou a gigante Black Bull por 1-0. Vulcano, Ferro Verde Maputo, Costa do Sol, Liga Desportiva de Maputo, Estrela Vermelha de Maputo, Escola de Sargentos de Boane e Nkumati de Stavane estão apurados à fase regional sul da taça. No norte passam Baía de Pemba, Ferro Verde Pemba, Águias Especiais de Lixinga e os Ferroviários de Nacala e de Nampula. A busca de fundo já anda o primeiro campeão nacional, Testa África de Chimoio. Nesta quarta-feira, os Fabris do Planalto defrontam no amistoso a Liga Desportiva de Sofala.
9: O presidente do Teste África, Helder Zungunye, referiu que, para além de rodar os jogadores com uma equipa do Moçambola, pretende-se, com esta iniciativa, angariar o fundo para suprir algumas despesas da coletividade. Helder Zungunye insta aos sócios, adeptos e simpatizantes do Teste África e amantes do futebol em geral a fluírem ao campo da Sualpo para esta partida com a Liga Desportiva de Sofala.
10: O nosso objetivo é regressar urgentemente para essa liga, que é a primeira liga. Então, estamos a convidar todos os amantes do desporto para poderem vir na Sualpo. Os bilhetes estarão semi-de-cash. Isso serve como uma forma de ajudar aquilo que é o projeto, aquilo que é as necessidades do Teste África.
9: Presidente do Grupo Desportivo e Recreativo Teste África, Helder Zungunye, e o jogo da próxima quarta-feira no campo da Sualpo, diante da Liga Desportiva de Sofala, visando a rodagem das duas coletividades que estão em competições diferentes. Vasco Augusto, em Chimoio.
0: Em Nampula, o tio Salim mobiliza parcerias para que a província mais populosa de Moçambique tenha mais duas equipas no Moçambola.
11: O governador de Nampula, Eduardo Abdullah, que facultou a informação, disse que o desejo de ter mais representatividade no Moçambola reflete a paixão do futebol na província. Segundo Eduardo Abdullah, a existência de mais de duas equipas traz grandes benefícios para o desenvolvimento da modalidade. Defendeu ainda a necessidade do licenciamento dos clubes, considerados pontos cruciais que moldam a estrutura do futebol, mapa atual da competição e os desafios.
12: Recuar não é fugir, recuar é se preparar para contra-atacar. Vamos voltar a 3-4 equipes um dia, mas naturalmente é bom a gente que vá com duas equipes, porque também o investimento de Moçambola não é pequeno. Não basta só ter muitas equipes no Moçambola, temos de ter muitas equipes com qualidade, com dinheiro, com capacidade financeira de podermos responder. Eu penso que estamos no bom caminho, temos o Ferroviário de Nacala e o Ferroviário. Ambas as equipes estão bons. Isto é, para mim, uma demonstração que estamos no caminho certo. Eu vou, naquilo que eu puder, com os parceiros privados, institucionais e públicos, ajudar os dois ferroviários, e nós vamos jogar também fora do campo para que as nossas equipes estejam mais fortalecidas. Essa fica a minha promessa.
11: Eduardo Abdullah, governador de Nampula, e o desejo de ver a província a ser representada por mais que duas equipas de futebol no Moçambola nos próximos tempos. A Rema Desporto, Calisto Pedro, Nampula.
0: Moçambola só regressa na próxima semana, 15 de junho, com o duelo entre o Costa do Sol e o Xingal de Tetro, frente à sexta jornada. Outros quatro encontros estão projetados para quarta-feira, 16 de junho, a saber, Baía de Pemba, Associação Desportiva de Vilanculo, Ferroviário de Nampula, Ferroviário de Lixinga, Machaquene, sob a batuta de uma nova equipa técnica, União Desportiva de Songo, e Black Bull Ferroviário da Beira. A sexta jornada encerra na quinta-feira, dia 17 de junho, com o duelo entre o Ferroviário de Maputo e a Liga Desportiva de Sofala. Atrasada anda a organização do Campeonato Provincial de Basquetebol de Cabo Delgado, nem sequer há datas.
13: A informação foi avançada pelo presidente daquele órgão máximo gestora da bola ao cesto ao nível desta parcela do país, o qual reconhece que a província está atrasada na organização do campeonato, mas que tudo está sendo feito para que aconteça dentro do calendário da Federação Moçambicana de Basquetebol. Vicente Linaula assegurou que, após o fim do torneio de abertura, a 27 de julho próximo, o passo a seguir será o pontapé de saída do campeonato provincial.
14: Realmente estamos muito atrasados, porque o torneio de abertura devia iniciar em fevereiro, março, né? E depois, prontos, para fazermos outros, a Taça de Moçambique, depois o campeonato provincial, depois tem o Pule. Mas acredito que estamos dentro do pacote do torneio já elaborado pela Federação Moçambicana de Basquete. E, portanto, a partir de agosto, vamos começar já o campeonato provincial.
13: A direção da Associação Provincial de Basquetebol, eleita em março, findo, reafirma o seu compromisso de resgatar e alavancar a modalidade da província depois de alguns fracassos que vinha registrando nos últimos dois anos.
14: Primeiro, o objetivo nosso como associação era alavancar, né, o basquetebol aqui ao nível da província, visto que já estava há três anos que, portanto, não haviam jogos assim oficiais. Nisto, portanto, já conseguimos, portanto, reunir alguns clubes, já estão a jogar, e agora queremos, portanto, que que isto continue para haver mais desenvolvimento do basquete. É aí onde nós vamos também, tanto conseguir identificar alguns talentos ao nível do nosso, da nossa província, e também conseguirmos ter, por exemplo, uma seleção nossa, que é ao nível de Cabo Delgado, uma seleção tanto nos, entre escalões, estamos a falar de júniores, séniores, né, e iniciados.
13: Vicente Linaula, presidente da Associação Provincial de Basquetebol em Cabo Delgado, Cadarapuana, em Pemba.
0: Em curso estão os campeonatos provinciais de handball em Nampula.
15: O Instituto Médio de Educação Física e Desportos e Média em Nampula, em masculino, derrotou no último fim de semana o Núcleo de Ancha por 32 bolas a 28 na abertura da sexta jornada do Campeonato Provincial de Handball Cidade de Nampula. Na jornada anterior, os futuros docentes de Educação Física ficaram de fora para dar lugar às atividades da celebração do 10º aniversário daquela instituição de ensino médio. A nossa equipa de reportagem ouviu, no final do jogo, ao atleta Armando Grisando, que apontou dificuldades na primeira parte que foram recuperadas a quando da troca do sistema do jogo.
16: E aqueles entraram meio com força e tentamos fazer toda a maneira ali para pelo menos não ser diferença maior na parte de gols.
15: Como é que recuperaram?
16: Fomos recuperar quase a segunda parte. E ali começamos a trocar os sistemas dentro do jogo e conseguimos controlar o jogo e conseguimos ganhar o jogo.
15: Nas hostes do Núcleo de Ancha, o capitão desta coletividade, Emiliano Helder dos Santos Abel, disse que a sua equipa claudicou nos últimos minutos devido a problemas defensivos.
17: Nos primeiros tempos a gente estava a vir bem, mas nos últimos minutos a gente começou a meter água. Defesa não estava como a gente queria. E a gente ia lá e não voltava. E também temos falta de guarda-rede. Infelizmente nosso guarda-rede nos fugiu. Agora implementamos um jogador.
15: Fugiu para onde ele?
17: Está a jogar para Galáctico, nosso adversário da próxima semana.
15: Em feminino, o núcleo de handebol Flamingos do Norte despachou as andorinhas de handebol de Nampula por 54 bolas a 10, uma partida intercalada ao jogo masculino, onde Galácticos perderam por 17 bolas a 41 diante da Academia Desportiva do Museque em Nampula. De volta aos jogos de sênior feminino, IMED 15, Academia Desportiva do Mussec em Nampula 30. E por fim, a equipa masculina dos veteranos de handebol de Nampula bateu no jogo mais aguardado da sexta ronda ao Clube dos Astros de Handebol do Norte por 33 bolas a 31. Nelson Tatanha, Nampula.
0: Saímos do jornal de motobike.
18: O motoqueiro Valdo Zeca foi o vencedor da corrida de motorizadas no fim de semana na cidade de Tate. A corrida de motorizada era alusivo aos 63 anos da cidade de Tate, assinalado no passado dia 21 de março. O segundo e terceiro lugar couberam a Tembo Zimbe e Stati Elder numa corrida que contou com 28 participantes. O vencedor da prova, Valdo Zeca, disse que não saiu da província de Niassa para fazer turismo, mas sim para vir vencer a competição.
19: Eu digo que essa pista tem dono. Eu saí de Niassa para vir correr, pedi férias de 10 dias só para vir correr. Eu disse vou ganhar, ninguém acreditou.
18: Já o segundo e terceiro classificados, Tembo Zimbe e Stati Elder, foram unânimes ao afirmar que, apesar de pretenderem o pódio, terão que contentar-se com os respectivos lugares.
20: Estou muito emocionado. A intenção era de ser em primeiro, só que não consegui também. Né?
21: Eu senti um pouco melhor pela a terceira vez, eu conquistar em terceiro lugar.
18: Por sua vez, o responsável da corrida de motorizadas, Kadaf Juma Malave, fez uma avaliação positiva da prova.
22: A corrida foi boa, estou satisfeito, sem nenhum acidente.
23: Qual é a avaliação que faz da corrida?
22: Foi reunida realmente. Nas primeiras 10 voltas ainda não tínhamos perdido o vencedor.
18: Momentos de corrida de motorizadas no último fim de semana, alusivo aos 63 anos da cidade de Tete, assinalado no passado dia 21 de março. Refira-se que o vencedor da prova recebeu uma motorizada, o segundo classificado coube um congelador e o terceiro

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1: São 19h30, nossos comerciais a ficarem para trás. Somos o canal dos campeões. Há pouco estivemos com a Dalma Tino, trouxe-nos as notícias do desporto. Aliás, ele volta às 23 para trazer-nos então o resumo informativo.

0: canal desportivo da Rádio Moçambique, noite de segunda-feira, hoje é dia 8 de junho para o ano 2026. Vamos recuperar mais adiante este Yamba Ngai. Só neste momento, 20 horas em Moçambique, vamos ao encontro do jornalista Carlos Langa para as notícias esta hora.
1: Saudações! A Seleção Nacional de Futebol defronta esta terça-feira a congênere da Indonésia, jogo de caráter particular inserido na data FIFA. O embate realiza-se na cidade de Jakarta, na Indonésia, a partir das 15 horas. O técnico dos Mambas, Chiquinho Conde, espera fazer o melhor no encontro frente à Indonésia.
2: Vamos observar agora o vídeo do jogo da Indonésia frente ao Oman. O meu assistente do vídeo, analista de performance, já fez os seus cortes. Vamos transmitir isso aos jogadores, os quatro momentos do jogo da equipa da Indonésia, e estudarmos juntamente e vermos qual é a melhor estratégia, qual a melhor ideia que nós temos que implantar no jogo. Então, nós temos mais uma oportunidade amanhã de poder fazer de frente, sem grande pressão, mas com um sentido patriótico elevado. Perdemos, foi duro, sim senhora, mas temos que levantar. Força Mambas e vamos à luta.
1: Chiquinho Conde, técnico dos Mambas, perspectivando o jogo desta terça-feira frente à Indonésia de caráter particular. No último domingo, Moçambique perdeu frente à Oman por 4-1 noutro jogo amigável. Mauro Jamali já não é o treinador do Machakane. O técnico foi afastado esta segunda-feira depois dos tricolores terem perdido último sábado frente à Liga Desportiva de Maputo por 2-1 em jogo da Taça de Moçambique de futebol face da capital do país. No Moçambola, o Machakane conta com 2 pontos resultantes de 2 empates em 5 jogos. O Teste África de Chimoio recebe esta quarta-feira a Liga Desportiva de Sofala em jogo amigável inserido na preparação das duas equipas para a época futebolística deste ano.
3: O presidente do Teste África, Elder Zungunye, referiu que para além de rodar os jogadores com uma equipa do Moçambola, pretende-se com esta iniciativa angariar o fundo para suprir algumas despesas da coletividade. Elder Zungunye insta aos sócios, adeptos e simpatizantes do Teste África e amantes do futebol em geral a fluírem ao campo da Sualpo para esta partida com a Liga Desportiva de Sofala.
4: Queremos convidar a todos, adeptos e amantes de futebol, sócios do Teste África, para quarta-feira poderem comparecer em massa no campo da Sualpo a fim de assistir um jogo amistoso entre a Liga Desportiva de Sofala e nós, Teste África. Será um jogo de caráter amigável que serve mesmo para rodagem e dar mais tempo de jogo àqueles que não têm e servir mesmo para ombrear os que também estão no alto escalão, visto que o nosso objetivo é regressar urgentemente para essa liga, que é a primeira liga. Então, estamos a convidar todos os amantes do desporto para poderem vir na Sualpo. Os bilhetes estarão semi-ticais. Isso serve como uma forma de ajudar aquilo que é o projeto, aquilo que é as necessidades do Teste África. A melhor forma de contribuir e a participar na gestão de um clube é mesmo de comprar seu bilhete e assistir ao nosso jogo.
3: Presidente do Grupo Desportivo e Recreativo Teste África, Elder Zungunye, e o jogo da próxima quarta-feira no campo da Sualpo diante da Liga Desportiva de Sofala, visando a rodagem das duas coletividades que estão em competições diferentes. Vasco Augusto, em Chimoio.
1: Portugal defronta esta quarta-feira a Nigéria em jogo particular inserido na preparação para a participação no Campeonato Mundial de Futebol que inicia na próxima quinta-feira. No último sábado, Portugal venceu o Chile por 2-1 em encontro amigável. No Mundial, Portugal integra o mesmo grupo com a República Democrática do Congo, o Uzbequistão e a Colômbia. O Mundial é disputar-se entre os dias 11 de junho junho e 19 de julho vai ter lugar nos Estados Unidos da América, Canadá e no México. E desta feita, colocamos ponto final ao bloco de notícias. Saudações.
0: Era o jornalista Carlos Langa e as notícias que marcam a atualidade esportiva no dia 28 de junho para o ano 2026. São 20 horas, 6 minutos e meio.

0: canal desportivo da Rádio Moçambique. São os animados logo pela noite aqui, tanto no canal dos campeões. São neste momento 20 horas e 19 minutos. Fazemos uma pausa para irmos para Niassa, portanto, para essa jogada de fim de semana. Portanto, jogadas de fim de semana, melhor assim, portanto, o resumo daquilo que foi também o fim de semana desportivo naquele ponto do país. Já a seguir.
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Saudações, a Associação Provincial de Futebol do Niassa agendou para 15 deste mês a formação de 28 treinadores de futebol de nível C CAF. 9 equipas de futebol 11 em femininos disputam no Campeonato Provincial da Modalidade desde este fim de semana na província. Clubes que militam no Campeonato Provincial de Futebol da 2ª Divisão, fase provincial do Niassa, são chamados a inscreverem seus atletas no sistema FIFA Connect antes do término do processo em julho próximo. Temas em destaque nesta página reservada a jogadas do fim de semana. Sampaio Vítor na produção e apresentação e Delsófio Daniel na sonorização desejam ao ouvinte uma perfeita audição.

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2: Jogadas do fim de semana no seu resistor. A Associação Provincial de Futebol do Niassa agendou para 15 deste mês a formação de 28 treinadores de futebol de nível C, CAFI. A formação será ministrada com instrutores locais e vai juntar candidatos oriundos de quase todos os distritos da província. O secretário técnico na Associação Provincial de Futebol do Niassa, Júnior

0: Eu recordo-me que esse ano mesmo já foram realizados quase dois cursos. Aliás, dois são do nível D da CAF. Realizado um no sítio de Quamba, e um foi realizado na cidade de Lixinga. Então, neste momento, em coordenação com a Federação Moçambicana de Futebol, a associação fez o pedido do curso do nível C da CAF, onde foi dado aval positivo, de modo que aconteça este curso. E neste momento nós acreditamos que o curso podia arrancar no dia 1 de junho, que foi ontem, por questões organizacionais, e também houve demora em algumas situações. E esse curso vai arrancar no dia 15 de junho, a nível da nossa província, e não só, também na Zambézia vai acontecer nas mesmas datas, e Maputo, cidade de Matola, vai acontecer nas mesmas datas. Essa é uma valia para a nossa associação e também para a nossa província, de modo que nós temos escassez de quadros formados nessa área ou nessa matéria desportiva, que são treinadores. Então, com este curso, eu acredito, ou nós acreditamos, que vai ser uma valia para a província do Niassa. Vamos aumentar mais o número de gestores desportivos formados nessa área de desporto, que me referenciam muito mais, que são treinadores. Isso é o positivo, e é de louvar também esse elenco, porque está
1: Certo.
0: apostado muito mais na formação de gestor ou agente desportivo. Não fugindo também de lado, e a mesma associação, o mesmo elenco, acabou aconselhando também na gestão desportiva, que nós falamos de capacidade ou formação de gestor desportivo do sistema FIFA Connect e CLOP, nesse mesmo ano.
1: Secretário Técnico da Associação Provincial de Futebol no Niassa, Júnior Lindenga, e os preparativos para o arranque de um curso de treinadores de futebol de nível C, CAFI. Nove equipas de futebol 11 femininos disputam no Campeonato Provincial da Modalidade desde este fim de semana na província. A reportagem por Abdul Zacarias.
2: Trata-se das equipas Águias Especiais, a Associação Black Bulls, Estrela Vermelha, Liga Desportiva de Chimbonila, Muxenga Futebol Clube, Academia Carlos Santana Martins, Ferroviário de Lixinga, Leio Clube Desportivo e a União Desportiva de Lixinga. A Associação Provincial de Futebol no Niassa apela às equipas a trabalharem com vista a garantir uma boa participação nesta prova. A voz que se segue é de Lesta Chimbeta, vice-presidente da Associação Provincial de Futebol para a área de alta competição.
3: As equipas se comportam bem, que façamos isto como uma festa de futebol. Sabemos que futebol feminino na nossa província é uma das modalidades que a gente aposta e temos vindo aquilo que são nossos resultados. E queremos que este ano também consigamos fazer um bom campeonato, que as equipas se preparam para representar a província no nacional. Apelamos a todos os intervenientes, aos clubes, aos dirigentes, ao povo no geral, os adeptos, para que primeiro pedimos que se comportem bem os atletas, os dirigentes. O futebol feminino está a ser uma aposta aqui na nossa província.
2: Por seu turno, os representantes das equipas assumiram o compromisso de tudo fazer para uma boa conduta de urbanidade e disciplina na prova.
4: Júlio Rafael Entente, treinador da equipa da Liga Desportiva de Chimbonila. Estamos com uma outra energia, que vamos competir pé a pé, é para o resultado é que sempre sai no campo.
5: É de louvar, com o um número elevado de equipas. Se a memória não me trai, há 5 anos atrás, as equipas eram 7, mas atualmente são 9 equipas. Isso é de louvar. E dizer que a equipa ABB está pronta para defrontar com todas as equipas e seguir todo o figurino da Associação Provincial.
2: Eis uma atriz da primeira jornada, a Associação Black Bulls terá pela frente as Águias Especiais. Estrela Vermelha terá pela frente a União Desportiva de Lixinga. Liga Desportiva de Chimunila medirá forças com o Leio Clube Desportiva. E o Muxenga Futebol Clube terá pela frente o Ferroviário de Lixinga.
1: No Niassa estão em curso inscrições para o Campeonato Provincial de Futsal, que arranca no próximo mês de julho. Até o momento foram inscritas 4 equipas, numa perspectiva de 8 equipas em ambos os sexos. O secretário técnico na Associação Provincial de Futebol no Niassa, Júnior Lindenga, disse que a prova vai permitir a seleção das equipas que vão representar a província no Nacional da Modalidade. O nosso entrevistado referiu que constitui desafio da gremiação a massificação e expansão da modalidade.

0: a outras regiões da província.
1: Consoante, nós sabemos que o futsal ao nível da nossa província é uma questão, é uma modalidade que fica mais embaixo.
0: Exato.
1: E até neste exato momento temos 4 equipas filiadas à Associação Provincial de Futebol, porque uma delas acabou dizendo que para nós estamos só para competir ao nível local. Então as outras equipas é que possam competir até o nível nacional, aí que vamos apurar uma das equipas que vai participar ao campeonato nacional, o local por indicar, mas as datas já foram também indicadas, então só vai faltar o local. E nesse sentido temos que puxar cada vez mais aquilo que eu acabei referenciando, que nós estamos a puxar cada vez mais consoante as datas nacional.
0: Secretário técnico na Associação Provincial de Futebol no Liança, Júnior Lindenga, e o processo de inscrição de equipas para o Provincial de Futsal.
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0: Jogadas do fim de semana no seu recitor. A Associação Provincial de Futebol no Liança exorta os clubes para a inscrição de atletas no sistema FIFA Connect antes do término do processo em julho próximo. A exortação surge numa altura em que a agremiação constata com preocupação a fraca aderência dos clubes no processo. Segundo a Associação Provincial de Futebol no Liança, a situação pode concorrer para a sobrecarga do sistema nos últimos dias e pressionar o período de correção de dados, caso seja necessário. O secretário técnico da Associação Provincial de Futebol no Liança, Júlio Lindenga, receia, por outro lado, que o fato possa excluir a participação de alguns atletas não inscritos na plataforma nas provas regionais e nacionais.
1: O masculino também, juvenil, júnior, coloquem os atletas no sistema FIFA, visto que até nesse momento o sistema está aberto. É o momento em que as equipas tinham que aproveitar, colocar ou inserir os seus jogadores no sistema FIFA Connect para evitar o amanhã.
0: Que implicações?
1: Bom, as implicações são várias, nesse sentido, porque a Federação Nacional de Futebol inculta as equipas que coloquem ou inserem o jogador no sistema FIFA Connect. Se isso não acontecer, esse jogador ou esse clube já não vai participar ao Nacional. Eu recordo-me que em 2022, se a mão não me falha, nenhum representante tivemos no Regional, ou aquilo que se chama de pool de apuramento.
0: Exato.
1: Por falta de inserção do atleta no sistema FIFA Connect. Então, nós estamos a apelar cada vez mais para que os clubes coloquem os atletas ou insiram os atletas no sistema FIFA Connect. Essa é uma questão que nós apelamos cada vez mais. A implicação é essa. Não vai participar ao Nacional.
0: Júnior Lindenga, secretário técnico da Associação Provincial de Futebol do Liança, e a exortação aos clubes da província para a inscrição de atletas no sistema FIFA Connect antes do término do processo em junho próximo.
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0: está pautada o essencial da informação neste espaço reservado aos jogadas do fim de semana, que, dentre vários assuntos, destacou os seguintes temas da atualidade desportiva ao nível da província. A Associação Provincial de Futebol do Niassa agendou para 15 deste mês a formação de 28 treinadores de futebol de nível C, CAF, e 9 equipas de futebol 11 em femininos disputam no Campeonato Provincial da Modalidade desde este fim de semana. Clubes que militam no Campeonato Provincial de Futebol da 2ª Divisão, fase provincial do Niassa, são chamados a inscreverem seus atletas no sistema FIFA Connect antes do término do processo, em julho próximo. Um forte abraço de despedidas de Sampaio Vitor na produção e apresentação, com cuidados sonoros de Delsofio Daniel. Até ao próximo encontro.
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0: canal desportivo da Rádio Moçambique, 20:47 minutos, momentos finais para este nosso encontro. Daqui a pouco vamos estar novamente com Carlos Langa para trazer-nos as notícias, quando forem 21 horas. Estivemos também há pouco tempo com o Sampaio Vítor, que nos trouxe ecos de fim de semana a partir do Niassa.
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11: Muito bem, campeões, é tudo por hoje. Chego por aqui e com promessas de cá estar novamente na quarta-feira. Às 5 horas. Até lá. Fiquem todos muito bem. Eu sou Agostinho Leis. Boa noite.

0: Saudações! A seleção nacional de futebol defronta esta terça-feira a congênere da Indonésia, jogo de caráter particular inserido na data FIFA. O embate realiza-se na cidade de Jakarta, na Indonésia, a partir das 15 horas. O técnico dos Mambas, Chiquinho Conde, espera fazer o melhor no encontro frente à Indonésia.
1: Vamos observar agora o vídeo do jogo da Indonésia frente ao Oman. O meu assistente do vídeo, analista de performance, já fez os seus cortes. Vamos transmitir isso aos jogadores, os quatro momentos do jogo da equipa da Indonésia, e estudarmos juntamente e vermos qual é a melhor estratégia, qual a melhor ideia que nós temos que implantar no jogo. Então, nós temos mais uma oportunidade amanhã de poder fazer de frente, sem grande pressão, mas com um sentido patriótico elevado. Perdemos, foi duro, sim senhora, mas temos que levantar. Força Mambas e vamos à luta.
0: Chiquinho Conde, técnico dos Mambas, perspectivando o jogo desta terça-feira frente à Indonésia de caráter particular. No último domingo, Moçambique perdeu frente à Oman por 4-1 noutro jogo amigável. Mauro Jamali já não é o treinador do Machacane. O técnico foi afastado esta segunda-feira depois dos tricolores terem perdido último sábado frente à Liga Desportiva de Maputo por 2-1 em jogo da Taça de Moçambique de futebol face da capital do país. No Moçambola, o Machacane conta com 2 pontos resultantes de 2 empates em 5 jogos. O Teste África de Chimoio recebe esta quarta-feira a Liga Desportiva de Sofala em jogo amigável inserido na preparação das 2 equipas para a época futebolística deste ano.
2: O presidente do Teste África, Elder Zungunye, referiu que para além de rodar os jogadores com uma equipa do Moçambola, pretende-se com esta iniciativa angariar o fundo para suprir algumas despesas da coletividade. Elder Zungunye insta aos sócios, adeptos e simpatizantes do Teste África e amantes do futebol em geral a fluírem ao campo da Sualpo para esta partida com a Liga Desportiva de Sofala.
3: Queremos convidar a todos, adeptos e amantes de futebol, sócios do Teste África, para quarta-feira poderem comparecer em massa no campo da Sualpo a fim de assistir um jogo amistoso entre a Liga Desportiva de Sofala e nós, Teste África. Será um jogo de caráter amigável que serve mesmo para rodagem e dar mais tempo de jogo àqueles que não têm e servir mesmo para ombrear os que também estão no alto escalão, visto que o nosso objetivo é regressar urgentemente para essa liga, que é a primeira liga. Então, estamos a convidar todos os amantes do desporto para poderem vir na Sualpo. Os bilhetes estarão semi-de-cash. Isso serve como uma forma de ajudar aquilo que é o projeto, aquilo que é as necessidades do Teste África. A melhor forma de contribuir e a participar na gestão de um clube é mesmo de comprar seu bilhete e assistir ao nosso jogo.
2: Presidente do Grupo Desportivo e Recreativo Teste África, Elder Zungunye, e o jogo da próxima quarta-feira no campo da Sualpo diante da Liga Desportiva de Sofala, visando a rodagem das 2 coletividades que estão em competições diferentes. Vasco Augusto, em Chimoio.
0: Portugal defronta esta quarta-feira a Nigéria em jogo particular inserido na preparação para a participação no Campeonato Mundial de Futebol que inicia na próxima quinta-feira. No último sábado, Portugal venceu o Chile por 2-1 em encontro amigável. No Mundial, Portugal integra o mesmo grupo com a República Democrática do Congo, o Uzbequistão e a Colômbia. O Mundial a disputar-se entre os dias 11 de junho e 19 de julho vai ter lugar nos Estados Unidos da América, Canadá e no México. E desta feita, colocamos ponto final ao bloco de notícias. Saudações.
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0: É verdade, este é o Tony Maga, se não gosta de mim, aqui no seu programa.
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0: Para quem está aí pela primeira vez, já sabe que este programa traz aquelas cassetes que nos dias de hoje é uma miragem. Veja só a sequência inicial, já deu para ver onde é que toca-se isso nos dias de hoje. É só aqui, no 80, 90. Damos a oportunidade de você recordar essas cassetes que marcaram a geração do ouro. São músicas que se tocavam nos tempos, nas discotecas. Mas também não eram qualquer discoteca, eram aquelas de nome. Você recordava esses grandes sons. Vamos olhar os amigos de verdade. Boa noite, RM Desporto. Saúde a todos, madodas de A a Z. Peço a música do Nando Cordel, a Milinha, com o tema Doido para Te Amar. Excelente trabalho para o mestre aí nos estúdios. Finias Matavel, da Catem. Obrigado, Finias. Na Catembe, estamos juntos. Outro, boa noite, campeão. Uma bunda, como está? Eu estou muito bem. Andei sumido, tinha problemas das minhas chuteiras, mas já estou resolvido, já estou nas quatro linhas. Assina Reginaldo, a partir de Kobe. Viva o 80-90. Ora, viva muito. Boa noite, mestre dos DJs. Já estou ligado na turma dos cotas para riscar o chão com as relíquias dos madodas no meu setor de trabalho. Assina Felisberto Luiz, de Tsalala. Mano Bunda, vamos ao trabalho. É verdade. Outro, boa noite, capitão Mabunda. Demorei chegar, mas apareci aqui de Lixinga, em Namakula. Omar Maulana, recordar Steve Kakana, é viver. Ora viva muito, boa noite, programa do Ouro, dos Madodas 80-90. Sou Augusto Vulgo, conhecido por Valeiro, da Zambeza, distrito de Mucuba, Munhiba. Gosto muito do programa, peço a música de Yondu Cícer qualquer. Obrigado, fique daí, tem bom ouvido, não é? Outro, boa noite, mestre. Já estou ligado no meu local de trabalho. Essas relíquias me faz lembrar o tempo das calças de boca de sino, camisa de viscoso, com uma cerveja Black Label. Já com isso, era herói do momento. De Nhassoro para Maputo, no bairro dos pescadores. Jaime Timoto, a recordar os momentos da Balalai. Black Label. Lembra que o Black Label era uma lata comprida, né? É verdade. Foram bons momentos. Éramos felizes e não sabíamos. Outro. Boa noite, ilustre. Estou ligado a partir de Nampula, na zona de Muacovalia. Ei, Mucoavela. Ok. Peço a música da zona quente. Não sou pastilha. 100% Nunes na área. Ora viva, muito boa noite, meu DJ, aqui na turma dos 80, 90. Mabunda, que faz recuar a minha idade para 16, quando curtimos lá no bairro de Mavalan. Aquilo era de feeling, rapaz. Mando abraço para toda a família. Cool. Sou Cota Stuck, da Ponta do Ouro.

0: Notas tu. Para recordar os momentos de menino, 16 anos. Foram bons momentos, é verdade. Hoje já não se toca essas cassetes. Boa noite, Remo Desporto. Sou Lucas Chico Amoro da Beira. Parabenizar a equipe do Teste de Pungo, que fez grande jogo com a equipe especial. E infelizmente perdeu no minuto 5 de compensação. Mas futebol é isso. Ganha quem marca. Ora viva muito, boa noite, aqui a partir do bairro 3 de Fevereiro, o inconfundível Moisés Xirinda. Saúde a todos Madodas e muito especial ao mestre aí na locução, a equipe, vamos todos riscar o chão até a meia-noite, é verdade? Recordando as relíquias, músicas que marcaram a geração do ouro. Boa noite, mano, peço, não, que uma bunda, apenas que estás sozinho. Vasco Abisa Sussundenga, localidade de Matica, B, e Nhambamba, 2, viva. Essa localização precisa de GPS, é complicado. Boa noite, mestre, aqui Tony Cândido de Chimoio, quero a música dos Caçaves qualquer. Ora viva, 80, 90. Estou ligado ao programa dos Madodas, recordar aos velhos tempos, como sempre. Mando abraço para todos os Madodas da turma e desejar aí uma boa noite, um bom programa. Sou Pinto da Matola. Obrigado, Pinto. Ora viva, muito. Boa noite, mestre. Aqui é Amor do Chimoio. Gosto do programa e peço a música do Omar. Será Omar Issa? Aqui está abreviado. Vem Omar Is. Acho que é o Marissá, mas não digo. Ora viva, boa noite, Mabunda, já estou a arriscar o chão. Espero que não apresentes tão já. Espero que não aposentes tão já. Penso uma das músicas do Rock. Rock que é? Rock Set, ok? Aqui é o Buana de Nampula. Oh, Buana, por isso estamos a preparar o menino Colm. Quando chegar a vez, o menino Colo vai pegar as rédeas, dar continuidade. Por isso que ele está na forja, está a ser preparado, né? Para ele continuar com este ritmo. Porque olha, os DJs de agora não vão tocar isso, eles não conhecem isso. Boa noite, tio Emílio. Estamos a pedir o prolongamento aqui o DJ Colo. Hoje vou arrumar as cassetes. Olha o DJ, já está a pedir prolongamento. Mal começamos, já está a pedir prolongamento. Colo, ainda é cedo. Continua aí a ouvir as cassetes. Cota, manda vir aí grande cassete do Sul Bradas com tema Citátua. Que cassete, oh, grande Sul Brada, muito bem. Outro, boa noite, mestre. Estou com saudades da tua história, Moçambique em duas rodas. Essa história, já contamos mais de 2, 3, 4 vezes, né? Vamos arranjar outro espaço. Vamos contar outra vez, pode ser? Vamos contar de novo a história da bicicleta, né? Que essa história não termina, né? Tem vários contos que nunca foram passados, mas olha, é uma verdade que aconteceu. Boa noite, meu grande mestre, uma bunda aqui, Babucho Zé Conforme, a partir da cidade de Tete. O programa está super quente. O programa está quente, está touch. Essa é boa, esses contos são de outro nível. Vamos. Boa noite, dono das cassetes. Só passei para saudar a todos os Madodas deste canal. Para que tenham uma ótima noite. Peço a música de Tomás Chique, com título Maria Sarmento. Josias de Matenden, Maputo. Viva muito, boa noite, mestre. Passei para saudar a esposa Odete, Adolfo, Ernesto, as filhas Margarida, Joana, de Manuel Luiz Charles, na Beira, na Manga, Six Maele. Peço a música de DJ Cubanito com título Tormento. Ora viva, turma dos 80, 90. Mano Mabunda, demorei hoje, discuti com o sapateiro e não devolveu as chuteiras. Hoje não vou chutar o chão assim com frio, descalço. Não vai dar, não vai ajudar, porque o frio está a bater. Aqui Lídio de Chimoio, só podia ser Lídio. Chimoio e Lixinga são autênticas geleiras no inverno, não é verdade? Mas nós vamos aquecendo o programa. Vamos aquecendo mesmo para você riscar o chão mesmo descalço. Mabunda, será que não tens... não tens quê? Quaxalas? É isso mesmo? Não tens quaxalas? Músicos do norte, exemplo, Mano Jess, Cambola, Buana. Mas músicas do norte, mas antigas ou recentes, né? Boa noite, mestre. Estou nas quatro linhas. Aqui é o Caetano Félix Manuel, a partir da cidade de Tete. O programa está super top. Obrigado aí. Vamos apresentar a turma 80, 90. Onde estão outros madodas? Vamos lá ver o que, é que eles dizem. Se já estão ligados ou ainda estão fora de jogo. Alguns. O que é que estão aí a dizer a esta altura? Na turma dos cotas, os mais velhos, está o Cota Paulo de Tete. Diz ele, boa noite, mano. Uma bunda, sou o Cota Paulo de Moatize, Tete. Só para informar que já estou no programa, já entramos. Dizer que era o programa, quero que o programa 8090, dizer que o programa está top. Estou a trabalhar, estamos juntos até a meia-noite. Obrigado, Cota Paulo de Tete. Está o campeão José Madaia, diz, ora viva, saudações ilustres, já estou ligado via net, diretamente da Zâmbia, veja só, numa formação, mas junto, dentro das quatro linhas, até o fim do programa. Aquele abraço, Cota, José Madaia, na Zâmbia, na formação, a ouvir o 8090, continua aí, e boa estadia aí na Zâmbia. Está o Cota Abel Vasco na beira. Diz ele, mano Mabunda, boa noite. Boa noite a todos os campeões. Tranquilo com o 80, 90. Mano Mabunda, nos estúdios, desejar aí uma ótima noite a toda a turma dos Cotas 80, 90. Gostaria de pedir a música do Lindomar Castilho com o título Sou um Pobre. Sou um pobre rico. Aqui é Abel Vasco da Manga, solar das Andorinhas na cidade da Beira. Muito bem, Cota. Abel Vasco. Olha a nossa fiscal, já chegou a Catarina na Zambésia. Diz ela, boa noite, estou ligado, penso ouvir a música de Roberto Carlos no tema Primeira Dama. Um bom trabalho aí na cabine, estamos juntos. Catarina, a partir de Climane, na Zambésia, é a fiscal. Oh, boa estadia aí, dona Catarina. Já chegou também, dona Amélia. Veja só as cotas, as Massundo Cates, é isso mesmo. As Massungo Cates já estão aí. Dona Amélia Citói, diz ela, boa noite, mestre. Mabunda, como está? Eu estou bem, graças a Deus. Estou nas quatro linhas desde o início do programa. Arriscar o chão, Amélia Citói, a partir de Maputo. Ota Amélia, nas quatro linhas, muito bem. Está o Tomás Damião, diz, rápidas melhoras. Para quem? Para quem está doente... está a dona Alzira, veja, são cotas, diz ela, meu Deus, rápidas melhoras para quem está doente, hein? Dona Amélia, quem está doente aí, faz parte da turma ou não? Ok, portanto são as primeiras mensagens que chegaram à turma 80-90. Já sabe que vamos fazer uma pausa daqui a pouco.
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0: Daqui a pouco vamos fazer uma pausa de...

0: que já tiveram os problemas com os Estados Unidos, o Irão, que era claríssimo, o Iraque, a África do Sul. Não me recordo de mais, mas sei que houve mais um. E todos esses, é claro que a diplomacia desses países terá feito aquelas cartas dentro da diplomacia, né? Que não aparece nas parangonas, né? Mas é uma pena que assim seja, que estejamos num campeão. Ainda vamos ver mais. Este filme, este parece-me um Cuxaganema. Ainda vamos ver mais. É uma pena que assim seja. Agora, uma grande curiosidade, outra vez, neste Campeonato do Mundo. Como já aconteceu com... Falámos no outro dia, né? dos dois irmãos, né? O alemão e o ganês, né? Desta vez, neste Campeonato do Mundo, vamos também ter dois irmãos nascidos na França, mas com pai ou mãe, não faço ideia, né? Pai ou mãe do Costa do Marfim, porque na informação não vem se é o pai ou se é a mãe que é do Costa do Marfim, e até podem ser os dois, né? Do Costa do Marfim, e terem migrado os dois para a França, esses jovens nasceram lá. É o Désiré Doué e o Guela Doué. Um deles vai representar a Costa do Marfim e o outro vai representar a França.
1: O Désiré Doué é o craque do Paris Saint-Germain.
0: Sim, sim. Ele é que vai representar a França, né? E o outro irmão vai representar a Costa do Marfim. Os dois já tiveram um jogo entre eles.
1: E a Costa do Marfim, a Costa do Marfim está a fazer uma grande preparação. Três jogos, três vitórias. Uma delas por duas bolas a uma ante esta França do irmão do Désiré Doué.
0: Sim, do Désiré Doué. Então, veja, ele... O Désiré é que está no PSG, né?
1: Sim, o Désiré Doué joga no Paris Saint-Germain.
0: Não, ele é que está no... Ele é que representa a Costa do Marfim. O outro irmão é que está na França, ou não? Bem, é um dos dois. Doa quem doer.
1: Cada um deles vai jogar onde acha.
0: E foi bonito ver aquela imagem dos dois irmãos, né? No túnel, né? Abraçando-se, dando-se um grande abraço. Irmão, irmão. Não é como aqueles outros dois que não se falam até. Mas pronto, são coisas da vida.
1: Bom, vocês também estão quase a não se falarem. Se calhar.
0: Quem? Eu
1: só
0: com
1: se falha
0: o Miguel?
1: Aqui, não, veja só se falha aqui no Edesporto.
0: Veja aqui, bem, ele tem a barba e o bigode bem aparado. Meu não, meu estão assim um bocadinho desolados. Mas somos iguaizinhos. Não, as pessoas que nos ouvem. Tem que entender que aqui é um debate de ideias.
1: Para quem não os vê, os dois de careca, óculos...
0: Ah, óculos, careca, sim. Barba branca, bigode branco e...
1: Bigodinho idêntico.
2: São gêmeos, um pouco mais claro que o outro.
0: Não, as pessoas já vêm e perguntam se vocês quando saem de lá falam. Eu sou Raul. Ali estamos a debater ideias. Nós estamos ali.
1: É no calor das ideias.
0: É no calor das ideias, pura e simplesmente isso.
2: Então, se me permitires, uma vez que o Moreira entrou nesta questão dos naturalizados e não naturalizados, quero reforçar esta informação que dei no último, como comentário, curiosidade. Dos 1.248 jogadores que vão representar as 48 seleções, dizer que 258 desses jogadores foram nascidos, portanto, vão representar países de onde, portanto, dizer que jogadores nascidos fora do país que vão representar agora o Mundial.
0: Naturalizados, quer dizer.
2: Naturalizados. E dizer que destes 258, há dois países que realmente batem, na minha opinião, batem o recorde, que é o Curaçao, que tem todos os jogadores nascidos na Holanda. Todos os jogadores da seleção do Curaçao foram nascidos na Holanda.
1: Não faça confusão entre Curaçao e Curaçao.
2: É Curaçao. Curaçao. Curaçao. Então, e depois temos... um país africano que se vai apresentar pela primeira vez no Mundial, que é a República Democrática do Congo, tem 20 jogadores nas

0: Portanto, jogam sobre o protetorado, como é que é dizer, como é que é de explicar isso? Porque isso é muito difícil de explicar. Quer dizer, é uma ilha que é independente, mas não é. É
1: Bom,
0: isso aí.
1: reclama autodeterminação. Pelo menos podemos considerá-la independente, se vai
0: Não é?
1: representar.
0: Não é porque ela, na FIFA, representa-se sobre bandeira própria. Mas na legislação, no, quem representa aquele país é a França. Portanto, Curaçao não está nas Nações Unidas.
1: Coração,
0: Curaçao.
1: coração, como se
0: Não
1: estivesse
0: estamos a falar
1: ação.
0: Bitonga. Curaçao. Curaçao. Então,
2: É um pouco parecido com amassau.
0: então, representa-se assim na FIFA, porque a FIFA permite isso. Como a Inglaterra. Não, a Inglaterra, não, a Grã-Bretanha, né? Depois tem a Inglaterra, tem mais três países, né? País de Gales, Escócia, Irlanda do Norte. Portanto, é dentro deste prisma, né? Que Curaçao aparece.
1: Bom, vamos iniciar o debate hoje, inevitavelmente, com motivos não bons, derrota pesada, 4-1 neste confronto com o Omã. Já chamávamos a atenção que o Omã é uma seleção muito forte, muito acima do ranking, 67ª posição, uma posição que Moçambique, a melhor de sempre de Moçambique, nos anos 90, 96, 97, Moçambique chegou a estas posições e hoje, melhor, ontem, jogou diante do Omã. Omã mostrou o quão é forte e venceu por 4-1. Miguel.
2: De facto,
1: Ou preferíamos ouvir o que é que disse Chiquinho Conte em função da
2: vamos.
1: prestação da sua equipa e a derrota por 4-1. Chiquinho, que foi falando da integração de novos jogadores, lançou pelo menos 6 novos valores às feras, o que significa que há uma preocupação do selecionador olhar para o futuro da nossa seleção nacional e estas podem ser consideradas como sendo dores de crescimento. Vamos ouvir então Chiquinho na análise a esta pesada derrota por 4-1.
3: O resultado, claro, que é pesado, mas também é preciso perceber que tivemos aqui 6-3, todos os jogadores bonitos no Moçambola, sem grande ritmo, e mais três jogadores com duas internacionalizações que fizeram hoje. E infelizmente hoje também tivemos alguns jogadores já que tiveram uma época muito, muito desgastante. Um pouco sem grande energia. Mas o bom disso é que eu pus a prova para que eles também pudessem jogar e me divertir, aproveitar essa oportunidade, porque isto não está aqui muita gente e quem está a jogar é a Seleção Nacional de Moçambique. É por isso que muitas das vezes o Chiquinho Conde só convoca quase os mesmos, precisamente por causa disso, porque não há muito tempo para treinar. E obviamente que senti a equipa mais confortável quando nós estávamos a jogar com uma linha de 4 defensivamente, 4-2-3-1. Depois alteramos para três centrais e uma linha defensiva, por vezes, porque eles jogavam muito para os laterais com 5 e com dois pontas de lança e mais na posição 10. Às passas ainda tivemos dificuldades em termos defensivos, em termos de coordenação. Devíamos ter maior consistência a defender, depois conseguimos em contra-ataque, com dois jogadores rápidos, quer o Cantol, quer o Alcides, para pedir na profundidade. Fizemos um golo pelo Alcides, de belo efeito, mas depois não tivemos a consistência. A equipa jogou pouco partida, pouco desgarrado.
1: Este é pelo menos o posicionamento de Chiquinho Conde depois desta derrota por 4-1. Miguel, está confortável com a explicação que Chiquinho dá depois desta derrota?
4: Começar por cumprimentar o Adão, aqui o Rolando, Ezequiel e ao nosso sonoplasta,
1: Michel
4: o Michel Horácio. E naturalmente aqueles que são a razão de aqui estarmos, que são
0: a mim não
4: os nossos ouvintes. E tu, um cumprimento muito especial,

0: especial, já que está, já que está.
1: Já que está aqui.
0: Tá, já que estás aqui, já que estás aqui, não, não te vou dar um beijinho. Mas dizer que é um jogo que, de acordo com a perspectiva em que o Chiquinho Kondo o caracterizou, penso que está dentro daquilo que pensávamos anteriormente, quando fez a convocatória. Isto é, que foi um jogo seis jogadores a serem lançados pela primeira vez, dizer que é mesmo são estes jogos, não são para aquilo que chamaria de consolidação de algo que seja. É mais para observar jogadores, para saber com que jogadores poderá contar para depois engrossar aquilo que é o núcleo duro da seleção. E nota bem que dentre os suplentes estão alguns que são a segunda escolha da seleção. Dentre os suplentes, maioritariamente estão os jogadores que fazem parte da segunda escolha da seleção. Isto então quer dizer que a intenção de Chiquinho Kondo era, de facto, observar, avaliar os jogadores, saber com quem mais pode contar para este leque de jogadores que vai para o Mundial. Por um lado. Por outro...
1: Para o Mundial?
0: Desculpa.
1: Seria pai. Bom.
0: Seria bom, de facto. Para o CAN. Contudo, há que dizer que setembro é capaz de não estar muito longe. Parece estar longe, mas setembro não está muito longe. Eu julgo que estes, para além destes dois jogos, que vão servir naturalmente para ele continuar este processo de observação, melhor observação dos jogadores, tirar aquilo que são ilações mais credíveis por parte dele, entendo também que porventura ele também queira já a partir daqui fazer aquilo que será o esqueleto final dos jogadores convocáveis para os jogos que já vamos ter em setembro.
1: O 11 deixa-me
0: agora
1: só...
0: deixa-me dizer o seguinte: o resultado é aquilo que quem não analisa vai pôr em causa. Portanto, eu estou a fazer uma análise e entendo, face aos jogadores selecionados, entendo o que Chiquinho Kondo quis fazer. E quando diz que os jogadores de Moçambola têm pouca rodagem, não tem pouca rodagem, não tem rodagem nenhuma.
1: Bom, e o 11 inicial foi este, Kimis Zavala na baliza, depois um quarteto composto por Ifren Matola, Edmilson Dove, Chico a fazer dupla aqui de centrais e depois Bel. Um pivô defensivo composto por Manuel Cambala e Nené, à frente destes, Dayo, Chamin e Nélio. No ataque, Chamito.
2: Bem, quando queremos inventar rodas, dá nisto. É porque estes jogos são jogos de preparação, não são jogos amigáveis, como podemos dizer. São jogos de preparação para algo que vem pela frente. Quando vamos para um jogo de preparação, começamos a jogar com seis jogadores que certamente não vamos utilizar.
1: Não começamos a jogar.
2: Jogamos.
1: Jogamos no cômputo geral com seis novos jogadores.
2: Sim,
1: não foram lançados logo de início. A sua integração foi gradual.
2: Sim, mas quando, a maioria daqueles jogadores não vão jogar. A maioria, o grosso, não vão.
1: Posso repetir
2: não,
1: 11?
2: Fizermos...
1: Deixa-me repetir 11. Kimis Zaval, Ifren Matola, Edmilson Dove, Chico Muxanga, Bel Januário, Manuel Cambala, Nené, Dayo, Chamin, Nélio e Chamito. No banco, Hernani, Ivan, Oscar, Amadou, Dário, Alcides, Cantolo, Walter, Kenz Abdala, Ezequiel, Selton e Guebuza.
2: Não, aí três, quatro jogadores é que vão aparecer aí. Se o que estou a pensar é que o Chiquinho quando vai fazer. Entende, não é? Então, quando fazemos um jogo de preparação em que fomos lá fazer, quer dizer, para ver. É? E depois, os jogos de preparação nessas datas FIFA não é para nós irmos lá andar a fazer só experiências. São importantíssimos. As vitórias são importantes. Portanto, por exemplo, uma vitória contra o Man, levaria-nos certamente que aquele computador lá da FIFA nos desse aí uns dois, três lugares mais. Portanto, baixarmos do 101, suponhamos, para o 99, 98, que é extremamente importante. Então, esses jogos não é para... É o meu pensamento para isto. Chegar lá ao 4-1 com o Mar. Quer dizer, então...
1: Me parece que o Moreira está a olhar para o Mar como sendo uma seleção qualquer.
2: Não.
1: É o que eu percebi da análise
2: eu trouxe,
1: que as pessoas fazem.
2: Espera, eu trouxe...
1: Uma,
2: não,
1: uma seleção,
2: eu, não. Eu trouxe
1: uma seleção qualquer.
2: Não.
0: Em termos de ranking, bem acima de Moçambique.
1: Olha, é que parece que a análise que se faz
2: aqui,
1: é que Moçambique perdeu.
2: Olha,
1: claro. Oman por 4 bolas a uma. Oman parece
2: olha,
1: uma seleção...
2: No primeiro programa banal. Em que se falou das seleções que nós íamos encontrar, fui eu que trouxe o ranking.
1: Quer que desconstrua
2: Oman.
1: Esta ideia que...
2: Não. Oman não é qualquer um.
1: Que os desportistas têm em relação
2: não é um, não é um qualquer. Por isso é que não podemos ir jogar contra o Oman. É, assim, ânimo leve. Eu penso que isto é ânimo leve, isto aqui. Isto é ânimo leve. Vamos jogar com o Mar e tal. Porque o próprio treinador depois vem dizer que tem jogadores que não estavam rodados. Olha, calma lá, né? Calma lá. Se não está rodado, não joga. Se não está em condições, não joga. Estás a rir, Miguel?
1: Quem disse que não tinham rodagem nenhuma
2: ele.
1: É o Miguel.
2: Não, ele disse, também disse.
1: Não, pouca rodagem.
2: Disse que tem pouca rodagem.
1: Pouca rodagem.
2: Então, se tem pouca rodagem, não joga.
1: Não é como não ter rodagem.
2: Não,
1: tem
2: não
1: pouca
2: tem,
1: rodagem.
2: Pouca rodagem,
1: pouca.
2: Não joga. Isto
1: não é
2: aqui,
1: nenhuma.
2: Isto é um jogo internacional. Isto não é um jogo a feijões. Não está a jogar ali Xalambe contra Santarém. Hã? Então... Não tem rodagem.
0: É preciso que as pessoas digam onde fica Xalambe, isso fica onde fica.
2: É Nhambane, são dois bairros ali. Porque isto não é um jogo de bairro, isto é um jogo, isto é um jogo internacional, vai ficar registado. 4-1 contra o Man, está a ver? Fica registado, não tem como. Então, nós não podemos sair.
1: O mais importante para o treinador não é tirar ilações.
2: Do resultado?
1: Não,
2: de goleada?
1: Não do resultado, atenção.
2: É.
1: Não
2: isso
1: do
2: é uma goleada.
1: O objetivo que o técnico tem quando faz esse tipo de jogos, para já, era observar como é que os jogadores jovens respondem a novos impulsos, jogando com seleções um pouco mais fortes de outros contextos. Não era só a questão do resultado.
2: Ô Adão, recordas que eu disse aqui neste mesmo canal, e aqui mesmo no L5, que primeiro não concordava com aquela... Com as chamadas, né? Dizem, não, os outros estão cansados. E esses países todos agora vão para o Mundial, não estão cansados. Só estão cansados os jogadores moçambicanos que iam jogar contra o Man, que seriam selecionáveis.
0: Estes jogadores, a diferença é que estes jogadores jogam para aí três semanas depois dos seus campeonatos terminarem. Estes, os outros, vão fazer esse primeiro jogo em setembro. Portanto, daí até setembro dá para colmatar aquilo que falta, complementar a seleção, né? Por um lado, é fazendo estes jogos de observação, por um lado, e depois, a dada altura, mais para a frente, com dois meses de antecedência, porventura...
2: Não é isso que me refiro.
0: Como?
2: Não, isto estou-me a referir a que disseram. Os nossos jogadores jogam na Europa, tiveram um campeonato muito duro, né? São sempre duros os campeonatos, não interessa se é na Europa, se é na Ásia, se é em Marte. São sempre duros. Eu estou a perguntar, esses nossos jogadores são os únicos que estão cansados? Porque dos países todos da América, eles vão ao Mundial agora. Jogam também todos na Europa.
0: Sim,
2: está a ver, né? Não, espera. Está-me a entender aí?
0: A diferença é que
2: qual é a diferença? Se o campeonato acabou, os outros vão jogar o Mundial agora. Estão a fazer jogos de preparação.
0: Moreira, entende lá.
2: Só os nossos é que estariam cansados.
0: Entende lá. A diferença é que dá para dar esta pausa a esses jogadores, porque enquanto os que vão participar no Mundial, é depois de acabarem os seus campeonatos, é 3-4 semanas depois que começa o Mundial, estes que vão entrar para os jogos de qualificação ao CAN, este aqui tem até setembro. Portanto, podem ter este período de repouso, de recuperação. Esta é a minha leitura, né?
2: Já não sei como explicar o meu ponto, então. Pronto, mas os resultados são estes.
1: Vamos já ao primeiro.
2: Que são goleadas.
1: Michel, vamos cumprir o primeiro compromisso aqui no programa Edesporto desta segunda-feira.
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2: E eu dizia isso, a integração faz-se com os principais. Não é você trazer 11 jogadores, quero entregar 11, quando você sabe que aqueles 11 nem vão. É um de ir um ou dois. Não se integra. Integrar-se com quem? Se a equipe principal não está a integrar com quem? Integra-se com a equipa principal, com aqueles que você vai jogar. Se você vai integrar com quem não vai jogar, que integração é essa? Esse é o meu ponto de vista. E para mim está correto, né? Mas claro, eu não tenho o dom da verdade.
1: Miguel?
0: Eu continuo a manter o princípio de que é preciso fazer-se a reposição de jogadores. É preciso voltar a reformatar aquilo que é o plantel da seleção nacional. Logo, é preciso observar os jogadores em competição. Agora, se o adversário ideal, se era o mau, se não era, esse é outro problema. Mas era preciso observar os jogadores para realmente complementar aquilo que Chiquinho quer, porque normalmente quando começar o trabalho a sério, vai ser sempre com base nos mesmos jogadores selecionados. Esses depois é que vão formar aquilo que vai ser o plantel da seleção. As seleções também têm plantéis.
1: E eu ouvi a Chiquinho Correa dizer que depois vão dizer que Chiquinho chama sempre os mesmos.
2: Não, mas
1: tentou diversificar, está a ser
2: Miguel,
1: chicoteado.
2: Sim, não era o preferível teres assim. Eu tenho o meu 11, né? Que é a base, né? Que é aquilo que é a base da seleção. E dizer assim, vamos integrar quantos jogadores, em que posições é que nós queremos. Por exemplo, neste caso, é os centrais, né? Que deixamos ter os dois centrais.
1: Sim, os dois centrais são novos, Chico.
2: Sim, sim.
1: Chico,
2: então, vamos integrar os dois centrais. Agora, estamos a integrar os dois centrais com dois laterais que não vão jogar.
1: Mas
2: não vão jogar aqueles laterais.
1: Mas quando o Bruno, jogar,
2: o Bruno vai ficar.
1: O Ifren é um jogador.
2: Ifren, sim. Mas até estava como suplente.
1: Então, não, jogou.
2: Jogou. Está bom. Depois jogou.
1: Jogou de início.
2: Então, mas naquele lugar é do Diogo Kalila. Estamos a esquecer.
1: Alterna então, com o Diogo Kalila. Antes do Diogo Kalila, quem fazia lateral?
2: Fazia era o Ifren. Mas nos finalmente, agora, quem está a fazer o lugar é o Diogo Kalila. Vamos ter. E Bruno Langa, do outro lado. Os dois centrais estão a jogar com alguém que não vão encontrar quando for o jogo a doer. Verdadeiros, em setembro. É nesse
1: sentido. Neste momento não tens nem Renildo, nem Mexer. Tens de começar a ensaiar.
2: Sim, você ensaia com aqueles que você vai jogar. Você está a ensaiar com aqueles que não vai jogar.
1: Podem ser esses.
2: Ah, onde, pá? Você está a brincar comigo?
1: Qual seria a sua dupla de centrais? Na ausência
2: não, os centrais de Mexer, sim.
1: Na ausência
2: de Mexer
1: e de Renildo Mandala.
2: Não, os centrais está claro. Os laterais. E quem vão os centrais encontrar pela frente? É?
0: Mas tu,
2: não tem o Jonathan, não tem o Guima ali.
1: Não tendo o Kalila, aliás, o Kalila teve problemas físicos durante a CAN, não tendo o Kalila, não seria bom ir treinando as rotinas ao Ifren Matola, que é quem faz
2: também, mas o Ifren e o Kalila são dois que fazem parte daquele lugar. Aí não há confusão. O Ifren e o Diogo Kalila é que fazem parte. Mas quem jogava ali a titular era o Diogo Kalila. É isso que estou a dizer. E depois, esses dois centrais vão ter que jogar com dois jogadores lá na frente. Quem são aqueles que jogam lá na frente? Estava algum deles ali? Não, na linha média não está. É isso que estou a dizer. Os treinos fazem-se como? Você vai fazer Cambale treino com
1: é? Cambale Nené.
0: O treinador.
2: Alguma vez os dois Cambale Nené
0: foram
2: ali naquele
0: lugar. O treinador, como selecionador, é alguém que trabalha de quando em vez com os jogadores. Uhum. Primeira condição. Sendo assim, ele tem que aproveitar na janela que tiver para ver quem é o jogador que lhe dá garantias para quando.
2: Também, mas isso é para 3, 4 jogadores, não é para você levar 15.
0: Não, faz com o número de jogadores que ele achar necessário. Porque podes ali, tu podes selecionar algum jogador polivalente, que pode servir para jogar a defesa, pode ser jogar a médio, pode ser trinco.
2: Então faz uma coisa, Miguel. Dê-me um exemplo de um país em que você viu 15 titulares não irem para lá, para um jogo. Dá-me lá um exemplo. Um só. Dê-me um. Mas podes não me dar hoje. Porque podes ir tirar as tuas minutas aí. Não, depois trazes
0: Eu não quero ir longe. A seleção de Moçambique já teve jogos em que realmente...
2: O teu exemplo voltou para Moçambique outra vez. Não, eu quero que você traga outro país como exemplo. Pode ir buscar nas tuas dados depois
0: não,
2: trazer.
0: Eu não quero ir buscar exemplos, Moreira. Eu quero.
2: É porque não tens, não vais encontrar. Não vais encontrar um país que tira a sua equipa titular e só aparecem dois jogadores.
0: Tens que fazer a discussão à volta do objetivo do selecionador.
2: Estou a dizer que não encontra nenhum país.
0: O objetivo do selecionador era avaliar jogadores para integrarem o leque da seleção nacional. Então, era esse.
2: Sim, mas estou a dizer que não encontras nenhuma seleção que faça tantas substituições para um jogo desses. Não encontras. Vai lá buscar os teus dados. Vai sentar. Você tem muito tempo.
1: Bom, próximo.
2: Senta lá até sexta-feira. Escreve lá com essas tuas escritas todas aí. Traz lá aqui dados. Olha, seleção Y levou, foi fazer um jogo treino com... Temos internet, é fácil de buscar, não vais encontrar.
0: Eu não questão. Sem estar contextualizado com aquilo que é o objetivo. Estar a fazer essa discussão sem contextualizar o objetivo.
2: O objetivo para a integração, integra-se paulatinamente. Não se vai integrar 11 jogadores.
1: Se calhar a ideia nem seja de integração, seja de reconstituição.
2: Se ele já não quer aqueles todos, está bem, aí já concordo. Agora, se for para integrar, não se integra 15 jogadores. Não existe isso.
0: Integra-se o número que o selecionador entender.
2: Pois, vai entender e adeus cano.
1: Bom,
2: vamos brincar.
1: Amanhã Moçambique joga com a Indonésia. Chiquinho antevê o maior grau de dificuldade, até porque a seleção da Indonésia vai jogar em casa e... Na divisão, Chiquinho já fala de uma equipa um pouco mais entrosada, com poucas alterações e com poucas integrações.
2: Ah, hoje viu 4, né? Agora já... Claro, 4. A Indonésia é uma equipa mais fraca que a Oman. Jogam no mesmo campeonato. No mesmo campeonato, quer dizer, nas mesmas eliminatórias, né? E é uma seleção que está muito abaixo de Moçambique. No ranking do mundial, né? Nós com eles somos no ranking mundial. Se fosse africano, estaríamos também no ranking da CAN. Mas eles estão muito abaixo do Moçambique. Mas como bem disseste, não vão jogar no seu reduto. E como sempre digo, não vamos jogar com o nosso melhor, né?
0: Acho e é natural que assim seja. Chiquinho, quando vai fazer algumas alterações, inclusive, até poderia dizer alterações de fundo da equipa que vai entrar a jogar contra a Indonésia. E o grosso vai ser a partir dos suplentes. Entendo até que ele queira utilizar nestes dois jogos, se calhar até os guarda-redes possam ser utilizados os dois no próximo jogo.
2: Só que eu gostaria de dizer o seguinte, né? Eu não sou treinador, mas vou continuar crítico enquanto isto. Quando temos dois selecionáveis, defesas centrais, os dois defesas centrais, né? Que não são sequer convocados, isso já quer dizer que o Chiquinho já pelo menos um já o tinha posto de lado, né? Que é o Bruno Wilson, o Malembane a federação própria não diz nada, não fala nada. E o Malembana fez até um campeonato interessante.

0: riquíssimo, até com golos, 3 golos, ele é defesa central, um campeonato interessantíssimo, e num lugar que nós precisamos de dois novos jogadores, e Chiquinho Conde, não sei se é birra, não sei o que é que será, mas não vai buscar dois jogadores com as competências que são conhecidas. Fico estupefacto com tudo isto. E olhamos isto tudo.
1: Bom, há um processo normal. A Federação está a trabalhar na integração de novos jogadores. Há pelo menos três que...
0: Não, conheço vários.
1: Neste momento há pelo menos mais três que podem...
0: Sim, tem mais. Sim. Mas eu estou a falar desses dois centrais.
1: Já não contamos, porque o Chiquinho não... Chiquinho,
0: mas, sim. Não, o Chiquinho, não é a Federação.
1: A Federação também não explicou muito bem o processo do passaporte de Malemani.
0: Sim, mas é assim. Afinal, o interesse disto tudo é Chiquinho, é a Federação ou
1: é
0: Nação?
1: É a Nação.
0: Então estamos juntos nisso. O interesse disto é Moçambique. Não é birras de uns, birras de outros. Isto é Moçambique. E parece que não é isso que está em causa. Não é. Porque não vamos buscar os melhores para representar o país. Isto é uma brincadeira.
1: Miguel, esta seleção da Indonésia, também conhecida por Garudas, vai ser Mambas e Garudas. O lugar 118 no ranking mundial da FIFA. Moçambique está na posição 101.
0: 17.
1: 17 de diferença. Podemos dizer que é um jogo a mostrar que é superior, pelo menos no que diz...
2: Tenho algumas dúvidas. Porque... Nós por vezes pensamos que uma equipa é, as seleções são somatório de jogadores. Eu continuo a dizer, uma seleção, melhores jogadores que possam constituir uma boa equipa dentro do conceito do respectivo selecionador. Então, esta seleção fez 3 ou 4 treinos, não pode ter intrusamento possível para jogar contra uma seleção, uma seleção, mesmo que essa seleção esteja para aí 17 ou 18 lugares abaixo de Moçambique no ranking. O fator de estar a jogar em casa, relativamente à equipa da Indonésia, vai lhe conferir alguma vantagem só por essa razão. E daqui realmente dizer que espero que Moçambique possa ter uma melhor prestação, mas ainda está muito longe, estará muito longe de ser um conjunto que vá disputar este jogo já dentro daquele conceito de equipa, efetivamente.
0: Olha, Adão, se me permitir, aqui eu gostaria de fazer um pedido à Federação de Moçambique de Futebol, porque é de futebol que falamos, para vir a terreiro, porque tem um porta-voz, né, de comunicação, que o porta-voz de comunicação venha a terreiro falar desses dois defesas que eu acabei de referir aqui, porque o público pede isso. Há pessoas que me perguntam isso constantemente. Acho que a vocês também devem perguntar, né? Porque não vão perguntar só a Manuel Moreira, parece que eu sou o quê? O único. Mas eu vejo aí perguntas, vejo nas redes sociais a fazerem perguntas. Bruno Wilson, Malembano, porquê?
2: Manuel Moreira é que é o melhor promotor desses jogadores. Promove a qualidade desses jogadores.
0: Eu, sim, sabe o que é que eu quero? Então, eu quero vitórias, eu não quero derrotas de 4-1.
2: E o público, naturalmente, que acredita, acredita ou confia nos comentários do Manuel Moreira, porque não está a vender gato por lebre, não.
0: Eu não sou empresário, jogador nenhum. Eu não ganho nem uma quinhenta, nem um coco, um lanho me dão por causa disso. Eu não estou por ver.
1: Jorge Mendes.
0: Eu quero. Sim, não sou Jorge Mendes. Não sou Jorge Mendes. Eu quero que o país ganhe.
2: Está por ver.
0: A gente fica feliz.
2: Em nome do país.
1: Vamos ao próximo intervalo.
0: Miguelito. Vou te chamar Miguelito agora.
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1: Voltamos, recordamos os últimos 5 jogos do Oman. Atenção que, da Indonésia, melhor. Indonésia bateu Oman

0: na sexta-feira por 3-0.
1: Não tinha estado. Obrigado, Adão.
0: Esta Indonésia bateu Oman por 3-0. Oman bateu Moçambique por 4-1.
1: Agora amanhã quer juntar 4 joga... mais 3. Não faça isso, pá.
0: Nos outros jogos, Iraque 1, Indonésia 0. Isto foi no dia 10, dia 11 de dezembro.
1: Forte.
0: 11 de outubro de 2025. Indonésia 2, Arábia Saudita 3. Indonésia 0, Líbano 0. Indonésia 6, Taipei Chinesa 0. Moçambique, derrota 1-4 diante do Omar. 4-0 diante da Nigéria, 2-1 diante dos Camarões, ganhou 3-2 ao Gabão e perdeu 1-0 diante da Costa do Marfim. Portanto, o nosso retrospecto é negativo nestes últimos 5 jogos.
1: 4 derrotas e uma vitória.
0: Uma vitória sobre o Gabão na fase de grupos da CAN.
1: Sim, e depois a equipa até que não continuou. Mesmo com esse ranking super negativo. Isso, eu não sei o que é que pretendemos nós. É? Eu não sei o que é que pretendemos. Queremos o quê?
0: É apologista que a federação devesse rescindir ou pelo menos renovar o contrato com o Chiquinho Conde.
1: Cinco derrotas. Os últimos 5 jogos.
0: 4 derrotas.
1: 4 derrotas. Vitória. Já viu um golo marcado. Vê lá quantos sofremos. Alguma coisa não está bem.
0: O Chiquinho
1: terá que ter humildade suficiente para ouvir os outros. É isso. Ele não tem humildade suficiente para ouvir os outros. Tem que ouvir os outros. No caso do Bruno Wilson, não, porque ele quer vir em avião particular. Ele, Chiquinho Conde, era capitão da seleção. Nem vou referir aqui.
2: Mas é
1: tinha as suas, relação, tinha os seus pedidos que eram aceitos na federação bastantes. Mas que conhecemos todos nós. Mas não vale a pena ir buscar isso, porque isso não interessa agora. Agora, tem que ter essa humildade suficiente para ouvir os outros, até treinadores, a dizer, olha, fulano tal e fulano tal seriam muito úteis na nossa seleção. Então, quando temos a humildade suficiente para ouvir, né, muitas vezes conseguimos, da humildade, fazer sucessos. E ele não está conseguindo fazer isso. Nós precisamos desses jogadores. Precisamos, sim. E ele não aceita, pura e simplesmente.
0: Miguel, já se percebe que Moçambique amanhã não vai ter vida fácil. Vai jogar com uma seleção que nos últimos 5 jogos só perdeu 2, ganhou 2 e empatou 1. E atenção que num dos quais perdeu com a Arábia Saudita, que está no Campeonato do Mundo, por 2-3.
2: Estes resultados, essas derrotas tangenciais fazem prever que não seja uma...
0: Aliás, perdeu de forma tangencial com duas seleções
2: com duas
0: que estão no Mundial.
2: Estão no Mundial,
0: o Iraque,
2: pois, é isso.
0: E a Arábia Saudita.
2: Iraque era uma... Portanto, isto nos leva a construir o discurso de que são, como seleção, possivelmente seja uma seleção forte. Como seleção, possivelmente seja uma seleção forte. E vai jogar contra Moçambique, que é uma seleção que tem menor enquadramento como equipa. Logo, porque se tu não estás bem, esta nossa data FIFA é uma data que, se tu perguntares porquê Omã, porquê Indonésia, não vais encontrar resposta. Para começar por aí.
0: Foi quem estava disponível, pelo menos.
2: Foi quem estava disponível. É isso mesmo. Portanto, os nossos jogos de preparação, ou amigáveis, ou o que quiserem chamá-los, nós funcionamos à base de oportunidades que aparecem, não aquilo que nos interessa.
1: Ah, é?
2: Sim, sim. Ah, é.
1: Isso não sei.
2: Tem não, sido, eu não sei. Tem sido
1: afinal
2: mais.
1: É assim?
2: Tem sim. Tem, então sido, tem sido mais a base de oportunidades. Então, o último estágio que fizemos em Marrocos foi porque a Federação Marroquina pagava isto, aquilo e aquilo outro. São oportunidades que aparecem.
0: Bom, o ponto final é esta edição do É Desporto, hoje com moderação de Adão Matimbe, comentários de Miguel Vaz e de Manuel Moreira. Arlan Ezequiel cuidou da imagem, uma vez que estávamos também a passar este programa no Facebook, e Michel Horácio nos cuidados técnicos. Saudações.
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1: Boa noite. Depois de goleado neste domingo, Moçambique defronta nesta terça-feira, às 15 horas de Maputo, 20 em Jacarta, similar da Indonésia, no cumprimento da data FIFA de junho. O encontro tem palco montado no magnífico estádio Tama Gelora Bang Karno, em Jacarta. É um recinto de relva natural e com capacidade para 88 mil espectadores. Os Garudas, uma águia mítica na Indonésia, chegam ao desafio com os mambas motivados depois de terem goleado o Oman por 3-0. Este mesmo Oman deu 4-1 a Moçambique. Ainda assim, o capitão Edmilson Dove fala em tropas moralizadas.
2: Tivemos um jogo menos conseguido. Claramente estamos cientes. Já estamos a trabalhar com vista a melhorar os aspectos que temos que melhorar. E, claro, manter as poucas coisas boas que fizemos durante os 90 minutos. O objetivo é sempre crescer. Estamos de cabeça levantada, já com foco para o jogo da manhã. E quiçá que possamos conseguir um resultado positivo.
1: O médio Dário Melo aponta para uma equipa mais ousada e desvaloriza o fator casa.
3: Agora o fator casa não conta no futebol. Sabemos que estamos no próprio país deles. Vai ser um pouco difícil por causa de adeptos, vão sempre apoiar a eles, mas tenho a certeza que vamos ser vitoriosos. Não implica que ganharam as 3-0 contra o Mar e perdemos com o Mar 4-1, não significa que a gente não vai poder fazer esse jogo. Estamos convictos que teremos uma vitória.
1: Já o treinador Chiquinho Conde espera dar mais competição aos novos jogadores dos Mamas.
4: Esses jogos são bons mesmo para isso, para poderem dar minutos, para poder dar uma capacidade de competitividade. Nós sabemos, nós não podemos ignorar que na situação em que nós nos encontramos, infelizmente a data FIFA de junho coincide com as férias dos jogadores. A maior parte dos jogadores que militam na Seleção Nacional lá, eu contactei esses jogadores todos para essa data FIFA, mas sei perfeitamente que era extremamente difícil. Eu quero esses jogadores motivados para que possam estar em setembro. Nunca tive a possibilidade de poder testar algumas situações, alguns jogadores novos. Eu digo novos porque nós não temos muita capacidade de recrutamento. Eu gostaria de ter todos esses para poder experimentar, porque quando isso de facto começar, eu só posso contar com um número restrito de jogadores. Eu gostaria de aumentar este número. E esses jogos servem muito para observar.
1: Sobre a Indonésia,
4: vamos observar agora o vídeo do jogo da Indonésia frente ao Oman. O meu assistente do vídeo, analista de performance, já fez os seus cortes. Vamos transmitir isso aos jogadores, os quatro momentos do jogo da equipa da Indonésia, e estudarmos juntamente e vermos qual é a melhor estratégia, qual a melhor ideia que nós temos que implantar no jogo. Então, nós temos mais uma oportunidade amanhã de poder fazer de frente, sem grande pressão, mas com um sentido patriótico elevado. Perdemos, foi duro, sim senhora, mas temos que levantar. Força Mambas e vamos à luta.
1: E o embaixador de Moçambique na Indonésia, António Rodrigues, dá a ideia do oponente dos Mambas.
5: É uma equipa que creio que há de estar ao alcance da nossa equipa nacional, os Mambas. E logicamente que esperamos que os Mambas consigam ganhar. A Indonésia é um país com o qual nós temos boas relações de cooperação. É um país, do ponto de vista de futebol, é um país que penso que está a crescer e poderá, de facto, no futuro breve, ser uma equipe de renome internacional, tal e qual os nossos Mambas são.
1: Indonésia e Moçambique jogam às 15 horas desta terça-feira no magnífico estádio Tamajelora Bang Karno, em Jakarta. O estádio tem 88 mil lugares. Os Mambas precisam de voltar rapidamente às vitórias. O último triunfo registrou-se a 28 de dezembro ante o Gabão por 3-2 durante a fase de grupos da CAN. Nos últimos 4 encontros, perdemos com a Costa do Marfim 1-0, Camarões 2-1, Nigéria 4-0 e Oman 4-1. Já em Indonésia, 118ª seleção no ranking FIFA, venceu nos últimos 5 encontros 2-3-0 ao Oman e 6-0 à Taipei chinesa e perdeu com os mundialistas Iraque 1-0 e Arábia Saudita 3-2, ainda registro do empate sem golos com o Líbano. Moçambola 2026 registra a primeira chicotada psicológica. A dupla Mauro Jamal e Zito Marreu sucumbiu aos maus resultados no Machacane. O afastamento dos tricolores na taça ante a Liga Desportiva de Maputo no sábado terá pesado em demasia para o divórcio de mútuo acordo, escreve o emblema tricolor em comunicado. No Moçambola, o Machacane tem apenas 2 pontos, perdeu 3 jogos, empatou 2, sofreu 6 golos e marcou apenas 1, o que lhe confere um penúltimo. O 12º e antepenúltimo lugar. Tal e qual o Vulcano, quem fez história na taça é o Mutupis Futebol Clube. O conjunto de Guru eliminou o MM Legend de Mucuba e vai representar a Grande Zambésia na fase regional centro da taça. O Mutupis vai encontrar as Águias Especiais e o Ferroviário da Beira.
6: Foi este ambiente que caracterizou a consagração do Mutupis de Guru como vencedor da Taça de Moçambique, fase provincial ao nível da província da Zambésia. A turma da Zona Montanhosa e do Chá derrotou na final este domingo o MM Legend de Mucuba por 3-1. Este resultado foi obtido na marcação de pontapés livres no marco das grandes penalidades, uma vez que tanto no tempo regulamentar como no prolongamento as equipas estavam empatadas sem abertura de contagem. No final da partida, como não deixaria de ser, o ambiente era festivo tanto nas bancadas como no relevado.
7: Clinton no guarda-redes, estou muito feliz por ganhar a Taça de Moçambique. É uma taça que eu nunca tinha ganho, estou muito satisfeito e por isso trabalhamos, a equipe trabalhou, graças à equipe, e no final eu fiz aquilo que era meu trabalho, né? Sou guarda-redes, então tenho que ajudar a equipe nos momentos difíceis, então aquilo, epa, defender ali aqueles penaltis, foi mesmo...
6: As escuras, conseguiu adivinhar o fato onde a bola ia?
7: Sim, tenho muita experiência nos penaltis, desde iniciado.
6: O mesmo ambiente de satisfação era notório no rosto do Mr. Kill, que promete glórias na fase regional centro que se avizinha.
8: Todo

0: amantes do Teste África e amantes do futebol em geral, da Sualpo Esportiva de Sofala.
1: O nosso objetivo urgentemente para essa liga, que é a primeira liga, então estamos a convidar todos os amantes do desporto para poderem vir na Sualpo. Os bilhetes estarão semi-de-cash. Isso serve como uma forma de ajudar aquilo que é o projeto, aquilo que é as necessidades do Teste África.
0: Presidente do Grupo Desportivo e Recreativo Teste África, Helder Zungunye, e o jogo da próxima quarta-feira no campo da Sualpo, diante da Liga Desportiva de Sofala, visando a rodagem das duas coletividades que estão em competições diferentes. Vasco Augusto, em Chimoio.
2: Em Nampula, o Tio Salim mobiliza parcerias para que a província mais populosa de Moçambique tenha mais duas equipas no Moçambola.
3: O governador de Nampula, Eduardo Abdullah, que facultou a informação, disse que o desejo de ter mais representatividade no Moçambola reflete a paixão do futebol na província. Segundo Eduardo Abdullah, a existência de mais de duas equipas traz grandes benefícios para o desenvolvimento da modalidade. Defendeu ainda a necessidade do licenciamento dos clubes, considerados pontos cruciais que moldam a estrutura do futebol, mapa atual da competição e os desafios.
4: Recuar não é fugir, recuar é se preparar para contra-atacar. Vamos voltar a 3-4 equipes um dia, mas naturalmente é bom a gente que vá com duas equipes, porque também o investimento de Moçambola não é pequeno. Não basta só ter muitas equipes no Moçambola, temos de ter muitas equipes com qualidade, com dinheiro, com capacidade financeira de podermos responder. Eu penso que estamos no bom caminho, temos o Ferroviário de Nacala e o Ferroviário. Ambas as equipes estão bons. Isto é, para mim, uma demonstração que estamos no caminho certo. Eu vou, naquilo que eu puder, com os parceiros privados, institucionais e públicos, ajudar os dois ferroviários, e nós vamos jogar também fora do campo para que as nossas equipes estejam mais fortalecidas. Essa fica a minha promessa.
3: Eduardo Abdullah, governador de Nampula, e o desejo de ver a província a ser representada por mais que duas equipas de futebol no Moçambola nos próximos tempos. A Rema Desporto, Calisto Pedro, Nampula.
2: Moçambola só regressa na próxima semana, 15 de junho, com o duelo entre o Costa do Sol e o Xingal de Tetro, frente à sexta jornada. Outros quatro encontros estão projetados para quarta-feira, 16 de junho, a saber, Baía de Pemba, Associação Desportiva de Vilanculo, Ferroviário de Nampula, Ferroviário de Lixinga, Machaquene, sob a batuta de uma nova equipa técnica, União Desportiva de Songo, e Black Bull Ferroviário da Beira. A sexta jornada encerra na quinta-feira, dia 17 de junho, com o duelo entre o Ferroviário de Maputo e a Liga Desportiva de Sofala. Atrasada anda a organização do Campeonato Provincial de Basquetebol de Cabo Delgado, nem sequer há datas.
5: A informação foi avançada pelo presidente daquele órgão máximo gestora da bola ao cesto ao nível desta parcela do país, o qual reconhece que a província está atrasada na organização do campeonato, mas que tudo está sendo feito para que aconteça dentro do calendário da Federação Moçambicana de Basquetebol. Vicente Linaula assegurou que, após o fim do torneio de abertura, a 27 de julho próximo, o passo a seguir será o pontapé de saída do campeonato provincial.
6: Realmente estamos muito atrasados porque o torneio de abertura devia iniciar em fevereiro, março, né? E depois, prontos, para fazermos outros, a Taça de Moçambique, depois o campeonato provincial, depois tem o Pule. Mas acredito que estamos dentro do pacote do torneio já elaborado pela Federação Moçambicana de Basquete. E, portanto, a partir de agosto, vamos começar já o campeonato provincial.
5: A direção da Associação Provincial de Basquetebol, eleita em março, findo, reafirma o seu compromisso de resgatar e alavancar a modalidade da província depois de alguns fracassos que vinha registrando nos últimos dois anos.
6: Primeiro, o objetivo nosso como associação era alavancar, né, o basquetebol aqui ao nível da província, visto que já estava há 3 anos que, portanto, não haviam jogos assim oficiais. Nisto, portanto, já conseguimos, portanto, reunir alguns clubes que já estão a jogar, e agora queremos, portanto, que isto continue para haver mais desenvolvimento do basquete. É aí onde nós vamos também, portanto, conseguir identificar alguns talentos ao nível da nossa província, e também conseguirmos ter, por exemplo, uma seleção nossa, que é ao nível de Cabo Delgado, uma seleção tanto em 3 escalões, estamos a falar de júniores, séniores, né, e iniciados.
5: Vicente Linaula, presidente da Associação Provincial de Basquetebol em Cabo Delgado, Cadarapuena, em Pemba.
2: O resumo das notícias nesta noite de 8 de junho de 2026. Boa noite.

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4: Ora, viva mais uma vez, muito boa noite. Já vamos com 17 minutos depois das 23. Acompanhamos o E-Desporto e o resumo das notícias que marcaram o dia com a Dalma Team. Fazemos votos de continuação de uma ótima noite na nossa companhia. Vamos prosseguir com as relíquias, relembrando os bons momentos de infância, juventude, momentos em que se compunha músicas com história, com algo. Você recorda aqui. Então iniciamos assim.

Os Meninos do Ambo, interpretado por Paulo Carvalho, composto por Rui Minga, lançado em 1985, é uma relíquia da geração do ouro.

nossa casa. É um clássico. Roberto Carlos e Erasmo Carlos. Primeira Dama. Música lançada em 1991. Uma música que marcou também a geração do ouro, a geração da boa música. E lá vamos nós, com as relíquias.

Abre as pedras. Música do Raicho da Pedreira, do Bacalhau da Portuguesa, lançada em 1986. Vamos avançando, 23 e 29.

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A fechar a sequência. Nos tempos do tango, do fado.

Janota, larga osso, são relíquias. 23 e 49, recordar e viver.

Somos na ponta final. Com as relíquias. Safari. Macumba.

Já sabe quem descobre os programas daqui não sai. A música marcou a geração do ouro nas noites de segunda, terça e madrugada de sábado. Estamos no fim. Fechamos com o nosso hino, o Tony Maga, porque aqui vive amigos de verdade. Vamos a ela.

0: Até mais logo. Agradecer a todos aqueles que estavam ligados ao programa dos Mador. Mais logo tem mais. Vamos recordar essas grandes relíquias. Eu fico por aqui e menino Cole já está a arrumar as cacetes.
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3: Olá amigo, é o início da madrugada aqui no seu canal desportivo da Rádio Moçambique, uma madrugada que será preenchida de muita música, entrosada com desporto nacional e internacional e muita conversa amiga. Meu nome é Floriberto Cossa. É sempre um prazer renovado estar aqui consigo e iremos sobrevoar o país, a África e o mundo até às 5 horas. E até lá, amigo, bons olhos o vejam e boas coisas aconteçam na sua vida. O nosso encontro de hoje inicia desta forma.

O nosso encontro nesta primeira das 5 horas quis iniciar com Miliano, uma interpretação de Ney Malfrido no Coco Studio África. Ouvimos também Olá Neyma, um dos trabalhos que mais se destacam nos álbuns ou trabalhos musicais desta grande artista e que, por sinal, dá nome a um dos álbuns pertencentes a ela. We Can Love, o mesmo que nós podemos amar, foi trazido aqui por esta voz moçambicana bonita que quis fechar as quatro músicas que quis nos oferecer aqui com o Arromba. É um dos êxitos também nos primeiros passos artísticos desta grande voz nacional. Amigo, quero agradecer o fato de estar conectado aqui ao seu canal desportivo da Rádio Moçambique, para si que conduz, votos de uma boa condução, cumpra com as regras de trânsito, esteja em permanente contacto com a sinalização vertical à sua esquerda e a vertical, dizia a horizontal no seu asfalto, e moderando a velocidade de forma que chegue ao seu destino sem salvo, na companhia do seu canal desportivo da Rádio Moçambique.

Continuamos a sobrevoar o país e desta estivemos aqui a convidar o saudoso casal Carlos Gizé da Nhlonko, onde trouxeram-nos aqui o êxito Mateka Way, Zoziva Kadimalao mesmo, que O Que É Bom É Infinito foi cantado aqui na voz de Pureza ao Afino. E depois convidamos também nesta pista dos campeões para cantarem e encantarem Eliseu Menezes, que trouxe-nos o Wakanguara, e depois Quenda na Quenda. São sonoridades que tocam no seu receptor e tocam o seu coração, de forma que a sua madrugada seja agradável o máximo possível.

0: continuamos a oferecer mais música para si, que se encontra ligado a nós, porque está com alguma insônia. Quizá que o sono esteja de volta a si, de forma que descanse tranquilamente, para mais logo fazer seu trabalho. E também para si, que o sono não deve aparecer de forma nenhuma, por quem se encontra aí no seu trabalho, para si que aguarda professor, médico, enfermeiro, motorista, jornalista, entre outras profissões que não podem parar, um abraço muito forte do seu canal desportivo da Rádio Moçambique e a continuação de uma excelente jornada. De Twenty Finger, esta voz de Sofala, quisemos ouvir aqui Rosita. Depois trouxe-nos o êxito, Falta de Respeito. Juntou-se na terceira música ao lado de DJ Faia para trazer o êxito que já conta com bons anos e leva o título de Agara. E por fim, ao lado de Keinaldo, trouxe-nos Karina. Um som meio melancólico, mas que toca com a nossa intimidade e faz-nos viajar no espaço e no tempo. Foram músicas que quisemos levar até si para preencherem a primeira das 5 horas do nosso encontro de hoje.
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0: 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Amigo, votos renovados de um bom dia. Este é o momento que vai permiti-lo relaxar nestas misturas musicais que queremos levar a seguir ao seu receptor.